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6: Boa noite, boa noite, boa noite, boa noite. 9:05. Começou a noite da Band FM, eu sou Marcelo Dias, cheguei, ficaremos juntos. Você e eu, até 1 da manhã, tá legal? 10 horas tem o nosso Band Love.
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6: Super 6 das 9, tá no ar, são 6 músicas bem legais da programação da Band FM. Você escolhe uma das 6 pra eu tocar de novo. O kit Band FM João Bosco e Vinícius faz sucesso. Tem um montão de presentes, como eu disse, ó. 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Quer ganhar o kit, esses presentes todos? Então liga para Band FM no 1137-43-1313. Manda sua mensagem no WhatsApp da Band FM também. E escolhe a sua música preferida dentre as 6 que eu vou te mostrar. Panda, Eu Te Seguro é a música 1, Irmão da Lua, Amigo das Estrelas, Zezé de Camargo, número 2, 3, Champanhe e Menos é Mais, 4, Jorge Mateus, Molhando o Volante, Mil Adjetivos, Kleber e Cauã, música 5, e a 6, Zé Felipe com a Ana Castela, Sua Boca Mente.
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0: Rádio FM, a música 3 da Super 6, das 9 menos é mais champanhe. Música número 2, Irmão da Lua, Amigo das Estrelas, Zezé de Camargo, e a música 1, Panda, Eu Te Seguro. 9:15, pode ligar pra Band FM no 1137-43-1313. Esse é o telefone, pode mandar mensagem no WhatsApp da Band FM também. 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É só escolher a sua. 1, 2, 3, 4, 5 ou 6. Número 4, molhando o volante, Jorge Matheus, aqui ó, na noite da Band.
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0: Rádio FM, a música 6 da Super 6, das 9, Zé Felipe, com a Ana Castela, Sua Boca Mente. Não esquece, tá chegando, gente. 20 de agosto, Band FM de pertinho com Ana Castela.
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0: Hã?
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0: 9 horas 24 minutos aqui na noite da Band FM. Babi de volta.
2: Marcelo Dias, tô de volta aqui na Band FM com outras informações. Amanhã tem mais emoção pelas oitavas de final da Copa do Brasil e 4 vagas nas quartas de final estão em jogo. Às 7 horas da noite, o Cruzeiro recebe a Chapecoense. No primeiro duelo, ninguém saiu na frente, empate em 0-0. Às 7:30 é a vez de Grêmio e Mirassol. O jogo de ida terminou em 1-1. E às 9:30 tem rodada dupla. Fluminense e Vasco voltam a se enfrentar depois do 0-0 no primeiro jogo. E no mesmo horário, Fortaleza e Palmeiras decidem a outra vaga. E nesse confronto, sim, Palmeiras chega com uma grande vantagem, porque venceu o primeiro jogo por 3-0 e pode até perder por 2 gols de diferença, que ainda assim garante a classificação. E uma última notícia. O Sindicato dos Ferroviários de São Paulo decidiu manter por tempo indeterminado a greve nas linhas 11 Coral, 12 Safira e 13 Jade da CPTM. Uma nova assembleia está marcada para amanhã. Um beijo, Dias. Boa noite.
0: Beijo, Babi. Boa noite. Obrigado.
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8: 9:30. A noite da Band FM no ar. Que delícia ter você com a gente aqui nessa noite de terça-feira. Deixa eu te convidar para curtir o Band Love. Logo mais às 10 horas teremos músicas dos anos 80, anos 90, 2000 e também o sucesso atual. O programa mais romântico, mais amigo, mais emocionante do Brasil é o Band Love. Graças a você que vai participar, que vai mandar sua mensagem de amor no Band Love das 10 da noite à 1 da manhã. 10:30 tem História de Amor do Band Love. Aqui na sua rádio do seu jeito.
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8: Eu sempre agradeço demais a você, né? Meu muito obrigado a você que acompanha a noite da Band FM. Meu muito obrigado a você que liga, que manda sua mensagem, participa aqui na Super 6 das 9. Nós temos aqui o prêmio, que é um kit personalizado Band FM João Bosco e Vinícius. Tem suporte para celular, tem bolsa térmica, tem big copo térmico, tem chaveiro com abridor de bebidas, tudo pro nosso amigo Damião Gentil Ribeiro de Souza. Damião Gentil Ribeiro de Souza, parabéns, ganhou. Aquele abraço para você e pra família.
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8: A música vencedora está no ar.

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1: Band FM Eduardo Costa, imagina eu aqui na noite da Band, 20 minutos para as 10, tivemos Marília Eterna Mendonça Ciumeira. Chegou aquele momento. Vamos recordar? Vou tocar uma música internacional linda. A gente já traduziu essa música no Band Love, viu? E ela expressa um pedido meio impossível, né? Desfazer a dor e reverter o sofrimento de uma separação. Ela não pede apenas pelo retorno do amado, mas implora para que tudo volte a ser como antes, recusando-se a aceitar a separação.
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1: Fazendo clima pro nosso Band Love e Unbreak My Heart. Tony Braxton. Linda, linda.

existe uma teoria que se chama 90-10, onde uma pessoa tem 90% daquilo que você procura em alguém, só que você foca naqueles 10% que falta. Aí você vai pra rua, se aventura, e realmente você encontra aqueles 10%, mas não se deu conta que perdeu os 90%.

0: FM 90-10, Maiara e Maraíza. Musicão, hein? Boa, boa demais. Aqui na noite da Band FM, Gustavo Lima cantou Ficha Limpa. Também a Toni Braxton, Unbreak My Heart, já fazendo clima para o nosso Band Love, que vem aí com as melhores músicas de todos os tempos. 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
0: Band FM. Vamos começar a viagem? Isso, uma viagem deliciosa no tempo, através da boa música. Tá tudo pronto pra mais um Band Love? Vamos passar uma noite deliciosa, tá? Eu sou Marcelo Dias, feliz e grato, sempre. Band FM. Aqui na sua rádio, do seu jeito.
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0: Como é que foi o teu dia? Como é que tá a tua noite? Vamos curtir? Vamos viajar então gostoso? Teremos anos 80, teremos anos 90, teremos anos 2000, também o sucesso atual. É aquela viagem deliciosa misturando música nacional, música internacional, a música que toca o seu coração, toca no nosso Band Love, tá legal? E eu quero a sua participação. Manda tua mensagem pro 11 99991-9197. Aperta o microfoninho do WhatsApp, manda teu áudio aqui pra Band FM, manda teu eu te amo, pra tua paixão, pra pessoa que te faz feliz, manda aquele beijo gostoso, aquele recado bem carinhoso, que a gente vai colocar no ar. 11 99991-9197. Ó, de presente, a garrafa térmica exclusiva da Band FM, linda, mais o mascote da Band FM. São dois presentes com a marca da Band pra você. 10h30 tem história de amor do Band Love, sempre uma lição de vida pra todos nós.
11: Siga, seu amor é isso, é uma espécie de...
0: Mudando de assunto. Pegue! 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
0: Slave to Love é clássico dos anos 80. É Brian Ferry.
16: Slave to Love.
0: É maravilhoso.
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0: Vai dar samba, Daniel.
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0: Band FM, os Paralamas do Sucesso me liga. Um grande clássico nacional que você recordou comigo aqui no nosso Band Love. 10 horas, 12 minutos. Ainda hoje, no nosso Band Love, Gerard Jolin, No More Boleros. Isso é bom demais, né? Vou tocar inteirinha daqui a pouquinho pra você. Primeira sequência do Band Love, maravilhosa, né? A gente começou o programa de hoje com a belíssima voz da Celine Dion, Because You Loved Me. Você curtiu? Você viajou? Depois tivemos Phil Collins com o clássico You Be In My Heart. E aí, Henrique e Juliano mudando de assunto. Só música linda, cada uma de um estilo, pra sua noite ficar bem melhor. Tá no trabalho? Tá no aplicativo? É motorista de táxi? É caminhoneiro? O que você faz? Tá dirigindo? Quando der um tempinho, não vai mandar mensagem dirigindo. Quando der um tempinho, manda mensagem aqui pro Band Love, manda áudio falando da tua paixão, falando do teu amor, dando aquele boa noite para os seus amigos, colegas de trabalho também, tá legal? Como fez aqui o nosso amigo que é motorista de app, o Denis. Marcelo, querido, manda um abraço para mim, estou trabalhando, sou motorista de app e um beijo para minha mãe, que eu amo muito. Está em casa ouvindo, porque somos viciados em Band FM. Esse é o vício bom, viu, meu amigo? Então, um abraço para você, Denis, para sua mamãe. Da próxima vez, coloca o nome dela para a gente falar dela aqui, tá bom? Ah, não, ali. Ah, não falou. É. Mas um abraço para você e para mamãe, tá? Marcelo Dias, manda essa mensagem para minha esposa. Fala no ar que eu amo muito ela. Ela é o amor da minha vida. A Maria, ela é eternamente. Ela chama Jennifer. Eu sou a pessoa mais feliz do mundo. Daiane, de Aparecida do Taboado. Tá dado o recado aqui, viu? É, tem um amigo que tá no Rio de Janeiro, é isso?
1: Alô, boa noite, Band Love. Aqui é o Edson, do Rio de Janeiro, quando viu.
0: Fala aí, amigão.
1: Um abraço aí pra galera, pra amigos. Um cheiro e um queijo.
0: Tá certo. Tá dado o recado aqui pros amigos. Quem mais tá curtindo? A família do Fabrício, é isso?
2: 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Alô, ouvintes da Band FM. Fabrício e família.
0: Estamos aqui. Recado aqui, viu? É, tem um amigo que tá no Rio de Janeiro, é isso?
1: Alô, boa noite, Band Love. Aqui é o Edson, do Rio de Janeiro, quando viu.
0: Fala aí, amigão.
1: Um abraço aí pra galera, pra amigos. Um cheiro e um queijo.
0: Tá certo. Tá dado o recado aqui pros amigos. Quem mais tá curtindo? A família do Fabrício, é isso?
2: Alô, Marcelo. Alô, ouvintes da Band.

é a certeza de que a vida fica mais bonita quando existe alguém para dividir cada conquista, cada desafio e cada novo amanhecer. Não porque tudo se torna perfeito, não é perfeito não, mas porque qualquer caminho parece mais leve quando dois corações escolhem seguir na mesma direção.

0: Rádio FM Sensação, preciso desse mel aqui no nosso Band Love. Paula Fernandes, também Ed Sheeran, Photograph, Atlantic Star, Always. Aqui na sua rádio do seu jeito tem história de amor do Band Love.
1: Band Love, Band FM. Não existe dor maior do que ver um sonho escapar das nossas mãos quando ele parecia tão perto de se tornar realidade. Nessas horas, a vontade é desistir. Acreditar que talvez aquele sonho nunca tenha sido para nós. Mas muitas vezes, o caminho que a vida escolhe é completamente diferente daquele que a gente planejou. E é justamente nele que os maiores milagres acontecem. O meu nome é João Pedro. Hoje eu tenho 37 anos. Sou casado com uma mulher incrível, a Maria Fernanda. A gente se conheceu há 20 anos, quando nós dois ainda nem éramos adultos. Mas mesmo tão novos, eu sempre soube que ela ia ser a mulher da minha vida. A Maria Fernanda era diferente de todas as pessoas que eu conhecia. Nós então namoramos por 6 anos e quando nós nos casamos, a gente fez isso com a certeza de que a gente queria construir a nossa família. Nosso maior sonho era encher a casa de movimento, de risadas, de brinquedos, tudo, sabe? Aquilo era tudo que a gente sonhava. Mas no começo, a gente preferiu esperar um pouco para aproveitar a vida de casados. Primeiro, juntar dinheiro, organizar casa, para depois ter filhos. E quando chegou a hora de tentar, a gente achou que seria rápido, até porque nós dois éramos novos e saudáveis. Só que no nosso caso, os meses foram passando e nada acontecia. A cada teste de farmácia que dava negativo, a Maria Fernanda ficava mais triste. Até que depois de quase 2 anos, 2 anos de tentativas, finalmente veio a notícia que a gente tanto esperava. Ela estava grávida. Olha, eu nunca vou esquecer aquele abraço que a gente deu um no outro. Era tanto choro, tanta felicidade. A gente já fazendo planos e imaginando como seria o nosso bebê. Mas aquela alegria toda durou pouco. Antes mesmo de completar 3 meses, a Maria Fernanda começou a sentir umas cólicas bem fortes. No começo, a gente tentou acreditar que aquilo era normal. Só que poucas horas depois, veio um sangramento. Eu coloquei a Maria Fernanda no carro e, sem pensar 2 vezes, a gente saiu correndo para o hospital. Durante todo o caminho, ela estava chorando, sabe? E eu só repetindo, calma, calma, vai ficar tudo bem, calma. Mas eu estava mentindo para ela, porque eu também estava morrendo de medo. E aí, no hospital, nós ouvimos uma das frases mais difíceis da nossa vida. O bebê não resistiu. Aquele dia acabou mudando completamente a nossa vida. Voltar para casa sem o nosso filho foi uma dor que eu nem sabia que existia. Olha, o quarto que a gente já tinha começado a imaginar acabou que nunca saiu do papel. As conversas sobre os nomes desapareceram. E durante um bom tempo, parecia que qualquer assunto relacionado a bebê machucava Maria Fernanda. E é incrível, né? Nessas horas, o que a gente mais vê em todos os lugares é alguém falando de filho. Mesmo assim, aos poucos a vida foi voltando ao normal. Ou pelo menos era o que a gente tentava acreditar. Um ano depois, a gente criou coragem para tentar de novo. Mas eu confesso que dessa vez foi bem diferente. A alegria de ver um teste positivo foi enorme outra vez. Mas logo na sequência, veio um medo. Um medo muito grande. Cada consulta era uma mistura de esperança e desespero. A gente só conseguia respirar aliviado quando o médico dizia que estava tudo bem. E assim os meses foram passando. 3 meses, 4, 5. Quando a gente chegou ao 7º mês, O medo já tinha ficado para trás e a gente conseguia respirar aliviado. O quartinho do nosso filho já estava pronto. As roupinhas estavam todas lavadas e dobradas. A mala da maternidade já ficava do lado da porta. Estava faltando pouco. Muito pouco dessa vez. Mas a vida... A vida resolveu colocar o nosso coração à prova de novo. Numa madrugada, a Maria Fernanda acordou dizendo que o bebê quase não estava mexendo. E eu, a princípio, achei que era coisa da cabeça dela. Como até em outras vezes tinha acontecido. Eu me mantive calmo e tentei fazer o mesmo com ela, mas mesmo assim, a gente acabou indo para o hospital para que ela ficasse mais tranquila. E aí, dentro daquele consultório, no hospital, eu nunca vou esquecer do silêncio. A Maria Fernanda deitou para fazer o ultrassom. E aí eu percebi que o médico estava procurando os batimentos. Mudava aquele aparelho de posição. Tentava de novo, de um lado da barriga, de outro lado. Mas aí chegou um momento que ele parou, ficou olhando um tempo pro computador sem praticamente se mexer. Até que ele contou a verdade para nós. O nosso filho tinha partido. Tinha partido já com 7 meses de gestação. E dessa vez, não foi só um bebê que a gente perdeu. Com ele, foi toda a nossa esperança. A Maria Fernanda, depois disso, nunca mais foi a mesma. Ela entrou numa tristeza tão grande, tão profunda, que ela mal saía da cama. Minha mulher chorava todos os dias. Não era só um choro de escorrer uma lágrima, não. Choro de desespero. Choro de culpa. Como se tivesse feito alguma coisa errada. E por mais que eu dissesse que não tinha a ver com ela, a culpa não era dela, nenhuma palavra parecia fazer efeito.
2: João, eu não quero mais tentar, eu não consigo passar por isso outra vez.
1: Mas, meu amor, olha aqui. Esse sempre foi o nosso sonho, o seu sonho.
2: Talvez eu não tenha nascido pra ser mãe.
1: Não fala isso, vai. Você sabe que foi uma fatalidade. O médico disse que ninguém teve culpa.
2: Eu
1: e que...
2: não consigo, só de imaginar isso.
1: Olha, então faz assim, a gente não tenta de novo agora. Vamos viver um dia de cada vez. Vamos cuidar de nós, sabe? Da nossa cabeça, do nosso psicológico. E aí, olha aqui, eu só vou te pedir uma coisa. Não feche a porta do seu coração para esse sonho, porque enquanto a gente estiver junto, tem que existir esperança.
2: Ai, João, se eu não tivesse você do meu lado, eu nem sei o que seria de mim, viu?
1: Mais uma vez ali, ela chorou. Me abraçou e chorou muito. E naquele abraço, eu tive a certeza de que nós dois ainda estávamos de pé. Mesmo machucados, fragilizados, mesmo sem entender os planos de Deus, a gente não ia desistir um do outro. Depois daquela conversa, a gente realmente parou de tentar e durante quase 2 anos, esse assunto simplesmente deixou de existir dentro de casa. Nós voltamos a viajar, sair com os amigos, tentamos ocupar a cabeça durante esse tempo todo. Mas no fundo, eu sabia que a Maria Fernanda continuava sofrendo. E eu não tinha nem coragem de tocar no assunto. Quando algum amigo contava que ia ser pai, ou uma amiga dizia que ia ser mãe, ela dava um sorriso, dava os parabéns. Mas chegando em casa, eu percebia que ela ficava diferente. E eu ficava arrasado de ver a minha mulher daquele jeito, mas olha, eu só ia voltar a falar em ter um filho quando eu sentisse que ela estava pronta. Só que aí, como é o destino, né? Não foi preciso. Não foi preciso eu me preparar. Eu não precisei analisar o momento certo para voltar a tocar no assunto. Porque numa noite, me pegando totalmente de surpresa, ela entrou no quarto segurando um teste de farmácia nas mãos. Dessa vez ela não estava sorrindo. Ela estava tremendo. E eu nem precisei olhar para o teste para entender tudo. Ela estava grávida outra vez. Tinha engravidado, mesmo tomando anticoncepcional. Diferente das outras vezes, a gente não sorriu, não gritou de felicidade e não comemorou. Mas a gente se abraçou naquela hora. Um abraço como eu nunca tinha dado na minha mulher. Ali na hora, a gente resolveu fazer uma oração. Era o que a gente fazia durante anos, juntos, quando a gente estava passando por um momento difícil. No meu coração, eu queria acreditar que Deus mandou aquele filho daquele jeito, porque ele não ia tirar essa alegria da gente outra vez. Os médicos disseram que aquela seria uma gravidez de alto risco. E por conta de tudo que já tinha acontecido, a Maria Fernanda ia precisar ser acompanhada muito de perto. As consultas então passaram a ser mais frequentes. Os exames quase faziam parte da nossa rotina. E qualquer dor diferente já era motivo para correr para o hospital. Aqueles foram os meses mais longos da minha vida. Porque a gente não conseguiu curtir. A gente estava com muito medo. Medo até de sonhar. A Maria Fernanda quis esconder a gravidez de todo mundo, até da mãe dela. Fez isso pelo maior tempo que deu. Até que ficou impossível. E quando as pessoas souberam e começaram a fazer perguntas, a gente respondia, mas evitava conversar muito sobre o assunto. Parece que na nossa cabeça era como se falasse demais pudesse dar azar.
2: Eu acho que ainda não é hora.
1: Mas, Maria Fernanda, meu amor, já passou dos 7 meses. Não é mesmo a hora da gente montar o quartinho, de começar a organizar as coisas, de comprar pelo menos uma roupinha, né? Tudo que a gente tem é porque alguém deu.
2: Não, por mim não tinha nada ainda. E eu só vou montar aquele berço quando ele nascer. Eu tenho medo de olhar para esse quarto pronto e ele ficar vazio de novo.
1: Olha, eu achava melhor não insistir, porque eu entendi exatamente o que ela estava sentindo. Tudo que o nosso filho tinha até ali tinha sido dado por alguém e continuava numa sacola. A única coisa que eu consegui convencer a Maria Fernanda foi dela fazer a mala da maternidade, porque era realmente indispensável. De resto, a gente não mexeu em nada. A gente vivia como quem prendia a respiração, esperando o momento em que finalmente poderíamos acreditar que dessa vez tudo ia dar certo. Até que o dia chegou. Era uma quarta-feira, véspera de um feriado prolongado. A Maria Fernanda começou a sentir as contrações. No começo a gente até ficou tranquilo. As contrações ainda estavam espaçadas. Então eu coloquei a mala da maternidade no porta-malas, ajudei a Maria Fernanda a entrar no carro e nós saímos em direção ao hospital. Só que nos bastaram poucos quilômetros para tudo mudar. Por causa da véspera do feriado, a cidade inteira parecia ter resolvido pegar a estrada ao mesmo tempo. Tava tudo parado. Tudo. Eu olhava para frente e só via um mar de lanternas vermelhas. Não andava. Não andava um metro. A gente ficou parado ali, sem andar um milímetro sequer com o carro. A Maria Fernanda começou a apertar o meu braço, já desesperada. Àquela altura, ela já estava completamente pálida. Não parava de rezar baixinho. E eu via o quanto ela estava sofrendo. De repente, ela começou a gritar. Um grito de desespero. Na hora, sem saber o que fazer, eu peguei o celular e liguei pro SAMU. Expliquei onde a gente tava. Falei que a minha mulher tava em trabalho de parto e que o trânsito tava completamente parado na avenida. Olha, a moça do outro lado da linha fez algumas perguntas e foi aí que a Maria Fernanda deu um grito que eu nunca tinha ouvido na vida. Foi quando a atendente do SAMU, do outro lado da linha, disse a frase que fez o meu corpo inteiro gelar.
3: Senhor, é o seguinte, eu preciso que você mantenha calma, a ambulância já tá a caminho, mas pelo que você tá me descrevendo, essa bebê vai nascer antes de vocês chegarem aqui no hospital. O senhor precisa manter a calma e seguir exatamente tudo que eu disser, ok?
1: E ela começou a falar. Começou a falar o que eu tinha que fazer. Ao mesmo tempo que eu senti o maior medo da minha vida, eu também senti a maior coragem do mundo. Eu não sei dizer porquê, se por instinto ou até por não ter opção. Eu coloquei o telefone no viva voz, desliguei o carro e saí no meio da rua. A Maria Fernanda já estava deitada no banco de trás. E sem pensar muito, eu abri a porta pelo lado de fora e falei: eu tô pronto. Eu tô pronto.
2: Não, eu não vou perder o bebê, João. Eu não quero perder esse bebê.
1: Você tá me ouvindo? A gente vai conseguir. Calma.
2: Depois de tudo, eu sabia que não era pro teu filho, eu sabia.
1: Maria Fernanda, olha pra mim. Olha aqui. Escuta o que eu vou te dizer. Hoje a nossa história vai ser diferente. Você tá ouvindo? O nosso filho vai nascer. E a gente vai levar ele pra casa. Deus tá junto com a gente.
2: Eu não posso fazer isso. Eu não posso fazer isso, eu não consigo. Não vai dar certo.
1: De repente, a bolsa estourou. A voz da mulher do SAMU continuava saindo pelo telefone. Mas eu juro pela minha alma que eu já não estava ouvindo mais nada. Naquele momento, foi como se eu soubesse o que tinha que fazer. Eu simplesmente fui fazendo. A partir dali, tudo aconteceu muito rápido. O meu coração parecia bater dentro dos ouvidos. De repente, a Maria Fernanda urrou. E quando eu olhei, eu vi pela primeira vez a cabecinha do meu filho. E a partir dali, eu esqueci de tudo. Esqueci que eu estava no meio da rua, dentro do carro. Esqueci o meu medo. Esqueci tudo que a gente tinha sofrido no passado. Só existiam nós três ali. Eu apoiei a cabeça dele com as minhas mãos enquanto a Maria Fernanda continuava fazendo força. E aí, segundos depois, o corpinho inteiro dele escorregou direto para os meus braços. Direto para mim. Em segundos eu estava ali, segurando meu filho nos meus braços. Ele estava ali nas minhas mãos e eu, no meio daquele desespero todo, eu percebi que ele não estava chorando. Aqueles poucos segundos pareciam para mim uma eternidade. Eu olhava para o rostinho dele, olhava para Maria Fernanda e só conseguia pensar: meu Deus do céu, por favor, o que é que está acontecendo? Meu filho está aqui. Por favor, Deus, não leva ele também. Até que, de repente, ele encheu os pulmões de ar e chorou. Chorou, e aquele foi o som mais bonito que eu já tinha ouvido na minha vida. Lógico que eu e a Maria Fernanda choramos juntos. Foi uma mistura de choro, riso, felicidade, tudo ao mesmo tempo. Eu então levei o nosso filho para pertinho da mãe. E ele ali, no colo dela, dentro do carro, presos no meio daquele trânsito, daquele congestionamento gigante, sem quarto de maternidade, sem fotografia, sem nada do que a gente tinha planejado e imaginado pro nosso parto. Mas aquele foi o nosso maior milagre. E ele finalmente aconteceu. Alguns minutos depois, a ambulância conseguiu chegar até a gente. A equipe então assumiu os cuidados com a Maria Fernanda e com o nosso menino. E dali nós seguimos para o hospital. Graças a Deus, estava tudo bem. Naquele mesmo dia, quando eu entrei no quarto da maternidade e vi a Maria Fernanda com o nosso filho nos braços, eu percebi. Depois de tantos anos, ela tinha voltado a sorrir. Sorri de verdade. Alguns dias depois, nós voltamos para casa. E dessa vez, o quartinho não ficou vazio. Naquela noite mesmo, eu montei o bercinho que tinha passado tantos meses dentro da caixa. E enquanto eu apertava cada parafuso, eu lembrava de todas as vezes que eu pensei que aquele momento nunca fosse acontecer. E eu me emociono muito, sabe? De verdade, aquele foi também um momento especial, porque quando eu terminei de montar o berço, peguei meu filho no colo e olhei para ele. Eu comecei a agradecer mais uma vez, sabe? Agradecer por tudo. E eu na hora não tive nem coragem de colocar ele para dormir no berço, porque eu não queria desgrudar dele nenhum momento, nenhum segundo. Naquela noite eu só queria ter certeza de que ele estava ali. Eu olhei para Maria Fernanda, ela sorriu para mim e eu entendi que Deus nunca tinha abandonado a gente. Ele só estava escrevendo uma história diferente daquela que nós dois imaginávamos. Quando alguém pergunta sobre o nascimento do meu filho, eu digo com orgulho que ele nasceu em um trânsito completamente parado. As pessoas dão risada, acham curioso, pedem para contar os detalhes, mas elas nunca vão imaginar que naquele mesmo lugar, onde milhares de carros perdem horas da vida, nós acabamos encontrando a nossa. Ali, a nossa vida fez sentido. Hoje eu entendo que Deus nunca deixou de ouvir as nossas orações. Ele só respondeu no tempo dele. E olhando para o meu filho, eu descobri e descubro todos os dias que algumas bênçãos demoram para chegar, porque antes delas, Deus precisa preparar o nosso coração para recebê-las. Alguns milagres não chegam depressa. Eles chegam na hora certa.

0: um milagre.
1: Band FM, uma música emocionante, linda, para uma história também com muita emoção. Pique Novo e Regis Danese, Faz um Milagre em Mim, a música da história de amor do Band Love que você acabou de ouvir com o Murilo e com a Tatá. A história do João Pedro, da Maria Fernanda, uma história que mostra que o amor também é feito de espera, coragem, de perseverança. Depois da dor de perder dois filhos, eles não desistiram do sonho de formar uma família. E foi justamente no momento de maior tensão, presos num congestionamento diante de uma decisão difícil, que o João mostrou toda a sua força ao ajudar no nascimento do próprio filho com o apoio do SAMU. No fim, a vida ensinou para eles, né? E para nós também, que por mais longo e doloroso que seja o caminho, alguns milagres chegam exatamente quando mais precisamos deles. Muita emoção, mas eu quero ouvir sua voz. Tá emocionada? Tá emocionado? Manda áudio, comenta a história, fala, bate papo, fala com o Band Love no 119-9991-9197. Aperta o microfone do WhatsApp e manda teu áudio agora. Tá em casa, tá trabalhando, deu um tempinho no trabalho, fala com o Band Love e comenta a história. A gente vai colocando no ar os comentários até uma da manhã. São 10 horas 56 minutos. Ótima noite pra você.
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0: Band FM Marília Eterna Mendonça. Ausência. Esse é o nosso Band Love, são 11:09. Você lembra dessa? Ó, trechinho. Commodore. Three times a lady. Isso é clássico dos clássicos e eu toco pra você aqui no Band Love. Como é que tá a tua noite? Trabalhando, relaxando, namorando? Conte, espalhe amor, espalhe amizade, espalhe otimismo, espalhe paixão, juntinho comigo aqui no Band Love até uma da manhã, tá bom? Tivemos Cazuza, essa música é tão linda, faz parte do meu show, Big Girls Don't Cry com a Fergie e também Gerard Jolin, No More Bolitos. Esse é o nosso Band Love até uma da manhã. Com mais mensagem, com mais comentário da história de amor do Band Love. Os comentários estão chegando aqui e a gente vai colocando no ar. Hoje foi a história do João Pedro e da Maria. História emocionante, né, Thiago?
1: Ô, Marcelo, que história, hein? História linda, hein? Nossa, me emocionei aqui no carro, aqui, meu. Nossa, meu. Fiquei emocionado. Que história maravilhosa. Parabéns, hein? Essa família aí. Deus abençoe.
0: Obrigado, Thiago. Aquele abraço. Valeu pela sua participação aqui no nosso Band Love. Quem mais mandou mensagem comentando a história? A Sandra. Fala, Sandra.
2: Parabéns, amiga. Você foi uma pessoa vitoriosa através de Deus. Sabe por quê? Porque Deus sabe colocar a mão em cada lugar direitinho. Meu, vou te falar uma coisa. Que Deus abençoe você e a sua família. Sandra do Jardim Aliança.
0: Valeu, Sandra. Um beijinho pra você. Uma ótima noite, tá, minha amiga? Comente a história. Esperamos você aqui no Band Love.
3: Oh, que história maravilhosa, hein? Tudo tem seu tempo mesmo. Eclesiastes 3. Há tempo para todas as coisas. Não é o nosso tempo. Deus estava preparando. Tá? Que Papai do Céu venha abençoar a vida desse casal. Possa criar o filho com amor, com carinho, que já, ele já tem. E desde já mandar uma mensagem pra minha esposa, dizer que
0: manda.
3: Amo muito. Uma mulher guerreira, tá passando por uns momentos difíceis, mas Deus é conosco. Um abraço, Marcelão. Fica com Deus. God love. Amo essa rádio.
0: Valeu, meu amigo. Um abraço. E que bom que você tá do ladinho dela e vai continuar, né? Assim é o companheirismo, assim é a parceria, a cumplicidade. Aquele abraço.
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0: 1993. Fields of Gold. Sting. Pra você no Band Love.

Tarde FM, são 11 horas 22 minutos. Os maiores clássicos da música nacional também estão aqui no nosso Band Love.

0: Tarde FM, Zezé de Camargo e Luciano. Pra não pensar em você, aquela sofrência bonita das antigas, né? Isso é clássico demais. Tivemos Soweto, outro clássico, Ângela. Participação de Neguinha da Veja Flor, maravilhosa. The Weeknd, Out of Time, Sting, Fields of Gold, 11h27. 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Hoje é terça, mas toda segunda e quarta, antes do Band Love, a gente tem o Eu Te Encontrei na Band FM, comigo e Walter Pessinisky, comigo e Walter Anjo. 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Quem desapareceu da sua vida? Um familiar, um amigo, alguém que você trabalhou, estudou, namorou? Conta pra Band FM, conta! 11h28, boa noite! 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
0: 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Os filmes de maior sucesso nos anos 80 e um dos mais quentes da história. 9,5 Semanas de Amor. Já assistiu? Ainda não? A sua rádio do seu jeito, trazendo uma música do filme chamada Slave to Love, Brian Ferry. Se não assistiu, dá uma procurada. É quente.

0: Band FM, a versão acústica de domingo de manhã, Marcos e Belucci. É Band Love. Mordida de amor com Yahoo.
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0: Eu vou tocar pra você daqui a pouquinho aqui no nosso Band Love, combinado? 11 horas 44 minutos, toquei Fugees, Killing Me Softly, classicão, e o Brian Ferry, Slave to Love, que eu te falei, né? Tema do filme 9 e meia Semanas de Amor. Luciano de Natal tá com a gente. Marcelo Dias, boa noite. Você não tem feito mais a tradução do Tio Sam? Vamos fazer, vamos voltar com a tradução do Band Love? Vamos voltar sim, ô Luciano. Obrigado pela mensagem, viu? A Tati, Tati Perigosa, sempre participa no Band Coruja, mas agora ela tá comentando a história do Band Love.
2: Boa noite, Marcelo Dias.
0: Boa noite.
2: Aqui é a Tati Perigosa, né? Eu normalmente o Band Coruja, só brincadeiras e zoeiras, mas a história de hoje, meu Deus do céu, foi tanta emoção, que eu fiquei paralisada, parada, esperando para ter a certeza de que tinha dado certo, gente. É. Que bênção, Deus é maravilhoso.
0: Amém.
2: Deus sabe o que faz no momento certo, na hora certa.
0: É isso aí.
2: Um beijo, viu, para você e para todos os ouvintes.
0: Obrigado, Tati. Um beijo no seu coração. A Leonice tá com a gente. Marcelo Dias trabalhando e ligadinha no Band Love. Que história linda. Deus é maravilhoso. Adoro ouvir o Band Love, só toca as melhores músicas. Obrigado, sua linda. Valeu de coração. Ione Ferri também tá com a gente. Ferrari, né? Ione Ferrari tá com a gente, curtindo aqui o nosso Band Love. Obrigado, viu? Emerson.
3: Boa noite, Band. Aqui é o Emerson de Itaquera.
0: E aí,
3: que história
0: amigão
3: linda, hein? Que Deus continue abençoando essa família. E é isso, é tudo no tempo de Deus. A gente não adianta tentar passar as coisas na frente, que Deus sabe a hora certa. Amém? Que Deus abençoe a todos aí.
0: Obrigado, Emerson. Aquele abraço. Mais um áudio, dá tempo? Lógico.
4: Fala, Marcelo. Boa noite, Marcelo.
0: Boa noite.
4: Sou caminhoneiro lá de Biporã.
0: Legal.
4: Meu nome é Laércio. Escutei a história aí.
0: E aí?
4: Nossa, história emocionante, hein? Que Deus abençoe essa família aí. Que dê muita saúde e felicidade pra eles.
0: Tá certo, amigão. Obrigado, um abraço. Boa viagem, tá?
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0: 11 horas 46 minutos. A gente toca pra você, Sandy e Júnior. Olha o que o amor me faz.

0: Band FM Commodores, Three Times a Lady, isso é maravilhoso. Lado passado, de volta pra você, também Pink, Just Give Me a Reason, e também Sandy Júnior, Olha o Que o Amor Me Faz. 11 horas 57 minutos, esperamos a sua participação para comentar a história, esperamos a sua participação para mandar mensagem de amor aqui no nosso Band Love. Vamos espalhar amor, otimismo, vamos espalhar amizade aqui no nosso Band Love. Aproveita para seguir Titio Celo lá no Instagram, locutor Marcelo Dias, e também no TikTok. Posso esperar você? Locutor Marcelo Dias no Insta, locutor Marcelo Dias no TikTok. Só colocar a busca do seu Insta, do seu TikTok, você vai me encontrar, depois você clica em seguir. Combinado? 11h58. Gente, todo dia tem
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0: uma viagem deliciosa no tempo através da boa música. O nosso Band Love continua até uma da manhã. Eu sou Marcelo Dias, estou aqui com você, feliz da vida, grato, apaixonado, sempre. Tem um clássico dos anos 80 agora. Na sua rádio do seu jeito tem Cyndi Lauper, True Colors.

FM, meia-noite 12. É Band Love com a trilha sonora da sua vida. Você lembra dessa aqui, ó? Anos 80, Mordida de Amor.

0: FM, Daniel vai dar samba aqui no nosso Band Love. Também Simple Red Stars, Don't Dream It's Over com Sixpence, None the Richer e A Rua Mordida de Amor. São música linda para sua noite ficar bem melhor. Meia-noite 26, já já chega o Léo Júnior com o Band Coruja, tá,
1: quero
0: gente?
1: Quero mandar uma mensagem pro meu marido, Luiz Wagner, da Rosa Machado, aqui em Porto Alegre. Nem acredito que nós conseguimos a nossa liberdade, que Deus nos abençoe cada dia mais, e dizer que eu sei que tu tá me ouvindo, que eu te amo, meu amor. Te amo, te amo, te amo.
0: Tá dado o recado. Quem mais mandou áudio aqui pro Band Love? O nosso amigo Damião comentando a história de hoje, né, meu amigo?
2: É sério, bom dia.
0: Bom dia.
2: Essa história, uma história muito triste, uma história de muita alegria, de muito amor. E venceram, né? Deus pôs a mão, graças a Deus. Deu tudo certo para eles. É, um sofrimento, ele conseguiu vencer.
0: É isso aí.
2: E a Rádio Band.
0: Valeu, amigão. Obrigado, um abraço. O Erickson Pereira tá com a gente? Tô em casa, com fone de ouvido, curtindo Band Love. Mando alô pra galera que escuta a Band FM aqui em Campos dos Goitacazes. Obrigado, meu amigo. Tamo junto, Erickson Pereira. Tô ligado que Band Love dá eco em Campos, né? O Eduardo Nonato Severino também tá aqui. Marcelo Dias, eu sou pai de dois meninos. Eu vi o parto dos dois. São minha vida. Agora fazer o parto é fantástico. Felicidades para vocês. É isso aí. Obrigado, amigão. Grande abraço para você também. Tem mais mensagem chegando aqui. Fala, Vitor.
3: Boa noite, Band. Aqui
0: boa noite.
3: Vitor, motorista de aplicativo de Osasco.
0: E aí, meu amigo?
3: Sobre a história de hoje, Band, eu achei bastante emocionante, viu? É isso aí, ó. Casamento é isso. Quando um tá caindo, o outro vem para levantar e dar esperança, né? E nascer um filho sadio. Eu acho que deve ser uma honra terrível o próprio pai fazer o parto. Deve ser um desespero, mas deve ser uma honra maravilhosa. Deve ser uma história para a vida toda, né? É isso aí, Band. Desejo toda a felicidade do mundo pro casal. E é isso aí. Muito obrigado. Ótima noite para vocês. Tamo junto, Band. Até a 1 da manhã.
0: Ó, que maravilha. Valeu, amigão. Meia-noite 28. Mais um áudio aqui no Band Love. O José Antônio vai ser vovô, né?
4: Band, boa noite, ouvinte Band. Boa noite, Marcelo Dias.
0: Boa noite.
4: Cara, que história emocionante. Que Deus abençoe esse casal aí, a fé deles. Que eles sejam muito felizes. José Antônio de Cotia aqui. E eu tô emocionado porque tô esperando um neto aí até dia 10 agora.
0: Olha só que maravilha.
4: Vem o meu neto aí, eu fiquei muito emocionado com essa história aí, viu?
0: Parabéns.
4: Deus abençoe muito eles.
0: Parabéns, parabéns. Deus abençoe você e o netinho que tá chegando aí, tá bom? Obrigado pela sua participação aqui no nosso Band Love.
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0: O Pericles vai cantar no Band Love.

0: Band FM Superwoman, Karen White, para você aqui no nosso Band Love. Também Backstreet Boys, Show Me the Meaning of Being Lonely. Léo Júnior falou que dançava as músicas, os passinhos.
1: Claro,
0: do imagina. Backstreet Boys.
1: Adorava fazer.
0: Não, fazia passinho, fazia dancinho.
1: Bom dançarino, né, cara?
0: É, sou, né?
1: E além de ser cantor, sou dançarino também.
0: Tá certo.
1: Tenor, tudo mais.
0: Multitalentos.
1: É, multitalentos.
0: Vamos dar presente aqui. Garrafa térmica exclusiva da Band FM. É bonita, tem a marca da Band. O mascote da Band FM para Karina Oliveira Silva. Karina Oliveira Silva, parabéns, um beijinho para você. Lembrando que na manhã da quarta-feira, hoje, teremos mais uma história de amor com Murilo e com a Tatá no programa Quem Ama Não Esquece, no fim da manhã, tá?
1: Olha,
0: e a mesma história volta ao ar aqui no Band Love às 10h30 da noite. Agora a história é outra.
1: Agora a história é outra. Vamos contar a história real agora aqui da vida. É história de louco, né? Na verdade. É uma história pra louco, né? História pra louco, meu.
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0: Fala, gente, e aí, beleza? Um minuto pra uma já, hein? Um minuto pra uma da manhã. Como é que você tá? Tá beleza? Tá tudo bem com você? Que bom que você tá bem, hein? Vamos lá, vamos começar a bagunça. Bora começar mais uma edição do nosso Band Coruja até as 5. A sua rádio do seu jeito. Aumenta o som aí, meu filho.
11: Vai começar.
0: Ó, gente, pode aumentar o som que agora começou a bagunça!
12: Vai começar!

dia, bom dia, bom dia. Chegamos. Bora pra mais uma madrugada, bora fazer aquele agito. Como é que vocês estão, meus amiguinhos? Meus, ó, oh, que bonitinho. Meus amiguinhos da madrugada. Olha nós aqui de novo.

0: Putz, cara, fui pegar o carregador do celular lá no não sei aonde, cara. Não sei. Mas beleza, vai, vamos lá começar nossa madrugada, começar nossa bagunça de sempre. Essa semana estamos por aqui ainda. Eu quero você participando com a gente, 11 99991 9197. E aí, meus amigos, tudo bem? Tá tudo certo? Como é que foi o dia de hoje? Tranquilex, tranquilex.
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0: Ó, quarta-feira, dia 5 de agosto, quarta-feira. Quarto, meus amigos, mais uma edição do nosso Band Coruja tá no ar pra todo o Brasil a partir de agora. Obrigado pela sua companhia, pela audiência. Galera boa que tá com a gente na madruga aí, ó. Do céu, pode chegar que esse programa é todo seu, é isso aí, ó, dá uma chicotadinha aqui no lombo, vai.
2: Aê. O mano, ela chega arrasando, não vai prestar. Eu chamei meu amigo e disse pra ele, essa que eu vou pegar quando vier.
0: Bom, gente, 1 hora, 2 minutos. É, depois meu amigo Marcelo Dias, Band Love, programaço de grande audiência. Agora a bagunça é comigo. Agora que é uma história. Ali foi uma história bonita de amor, né? O Band Love. História linda de amor. Aqui é história de louco, né? Aqui é história pra louco, entendeu? Aqui a gente conta a história de louco mesmo. Aqui é pra maluco mesmo. É história de maluco, hein? Então, e a galera vai chegando com a gente, vai interagindo. Eu já conheço esse WhatsApp aqui. Eu sei que ele vai atualizar já, né? E vai cortar meu áudio. Então deixa ele atualizar, que a gente já conhece, né? Você sabe como é que funciona. A gente já sabe como é que funciona a parada, né? 1 hora, 3 minutos. 4 da manhã tem o nosso Campeonato Brasileiro de Piadas Ruins. Você participando. Quer dizer, a nossa madrugada, tudo acontece aqui. Você sabe que aqui tudo acontece do nada. Aqui não tem script nenhum. Não tem programação de nada. Não tem nada pra seguir nada aqui. Aqui tudo acontece.
2: Eu chamei meus
0: amigos caminhoneiros do Brasil, um abraço pra vocês, caminhoneiros! Caminhoneirada do Brasil aí, um abraço, os padeiros queimando rosca como sempre, um abraço, padeirada do Brasil também. Você que tá aí no plantão, tá na guarita, meu amigo, é? Não, pode ficar sossegado, porque aqui você não dorme não, você não vai dormir não, viu? Você vai ficar tranquilo, curtindo a Band com a gente até as 5 da manhã. Você sabe que depois que a galera, depois que sintoniza o Band Coruja, o povo não dorme mais não. É difícil, não dorme mesmo, viu? E não quer atualizar esse negócio. Você vê que vai atualizar quando eu vou colocar alguém no ar, quer ver? Não, esse é uma brincadeira. É, tá de brincadeira comigo esse negócio aqui. Vou colocar o primeiro áudio do Lalau. Lalau, depois você não reclama se cortar seu áudio. Não é culpa minha, hein, Lalau? Vai, fala aí.
3: Olá, meu amigo Léo Júnior.
0: Olá.
3: Tudo bem, meu querido? Comigo está tudo bem. Com você?
0: Aqui também.
3: Mais
0: tá bem.
3: Uma vez no camarote da Band Coruja. Ouvindo este maravilhoso programa e também ouvindo os mentirosos e mal acabados. Olá, pessoal. Um beijo a todos. Ricardinho Lala.
0: Aê, Ricardinho Lalau. Lalau, o mais conhecido como Lalau da Sauna. Lá na praia, né? Lá em Santos. É em Santos que ele mora, o Lalau? É. Na Praia Grande ali? Na território do Diegão. É. Território do Diegão. E o Diegão também frequenta agora a sauna do Lalau, né? Lá, né? É, rapaz do céu, viu? O povo tá frequentando a sauna do Lalau lá, hein? Bom, gente, 1 hora, 5 minutos. Vamos lá, o nosso Band Coruja já tá no ar. Eu quero você participando. Pode chamar no nosso WhatsApp. 11 99991 9197. Você participa com a gente aqui na nossa madruga. Eu quero você interagindo, participando. Fica à vontade. Pode ficar à vontade. Só não vai tirar a roupa, hein? Por favor. Só não tire a roupa, tá? Mas fique à vontade. Ah, agora atualizou o WhatsApp. Ainda bem que... Ai, ai, ai. Agora vai. Agora vai tranquilidade pura. Ô, Tati, bom dia. Bom dia, Tati. Aí?
4: Bom dia, Léo.
0: Chegou,
4: Júnior.
0: Tati. Chegou a Tati.
4: Seu lindo.
0: E aí?
4: Seu fofo.
0: Como é que você tá?
4: Seu voz de veludo.
5: Olá, tudo bem? Obrigado. Vozeirão.
4: Tem muita gente aqui querendo falar com você.
0: Ei, bebê. Galera boa.
4: Leozinho, bora começar a baguncinha.
0: Vamos lá.
4: Band Coruja. É tudo de bom, é tudo de band.
0: Exatamente, tudo de bom e tudo de band. É nozes por aqui fazendo aquele agito gostoso na nossa madrugada, hein? Vamos lá, gente. Vamos lá, aqui, ó. Limonada com. Não vem falar de macarronada aqui hoje de novo, hein? Por favor, hein? Maria Aparecida. Bom dia, obrigado pela diversão. É, diversão. Mais ou menos, né? Que é? Chega nem ser diversão. Chega nem ser diversão aqui. Só tem louco, velho. Só tem louco. É, não, alguns, tirando alguns que são, né? Não são tão assim, né? Meu amigo Ale Hardcore. O Ale Hardcore faz umas montagens bem legais aqui pra gente. Né, Ale? Um abraço pro Ale, hein? O Ale que entrega todo mundo aí, os caras aí, ó. O Caipirãs. O Ale é o cara que entrega a galera aí, ó. E sai do armário, né? Fala, Ale Hardcore. Ele fez uma montagem. O que ele fez aqui? Vamos ver.
6: Gente, participe. 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
0: Oh, que lindo.
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7: Mande mensagens criativas para o Léo Júnior.
0: Isso,
7: e não
0: isso.
7: Esqueça de participar das nossas promoções.
0: Olha, meu. Cara, engraçado que ele usou até minha garrafinha de... Até na montagem, até a minha garrafa de água tá no, entrou na jogada. Pô, ficou legal, usou, tipo, como se fosse um microfone da rádio que estivesse falando, cara. Ale Hardcore, sensacional. Gostei da sua montagem aqui, cara. Ai, essas IAs da vida, viu? Meu Deus do céu, hein? Mas caramba, que legal. Gostei, gente. 1:08, 1:08. Vamos falar com você no zap? Solta a sua voz aqui, meu filho. Vai.
8: Eu quero que aquele safado do Ivanelli.
0: Salatiel. Tem que ser o Salatiel.
8: Quebrar ele na porrada. Deixa ele aparecer aqui. Que folgado. E aquele Denilson também. O Denilson é outro que eu vou catar ele na porrada e enfiar uma. Deixa quieto.
0: Não, às vezes você gosta do Denilson, vai. Você gosta. Vocês são um casal. Fala aí que vocês são um casal. Vocês são um casal, vocês não querem falar, sabe? Vocês ficam brigando. Ai, porque não sei o que. Ele. Não, vocês são um casalzinho. Só que não quer falar, né? Que é casalzinho. Ah, um fica de um lado, outro fica do outro lá. É, querendo da tapinha, da briguinha. Cheirinho, viu? Esse Salatiel, velho. Olha lá, você acabou de vir o Salatiel, já aparece o Ivan Neres na sequência. Ô, meu Deus, é hoje, hein? Olha lá, já vem o Ivan Neres na sequência, velho. Numa na sequência da outra já, olha lá. Aí vem o Ivan Neres. Eu odeio o Salatiel. Aí, meu Deus do céu, agora virou duas brigas de coisa. Ah, meu Deus do céu. Já... Eu tamo lascado com esse povo do Band Coruja aqui. Oi!
9: Bom dia, Band Coruja, Carlito!
0: Carlita!
9: Bom dia,
0: oi.
9: Pro radialista! Bom dia pro caminhoneiro! Bom dia pro cegonheiro!
0: Bom dia!
9: Bom dia pro Região! Bom dia pro Ivanés! Bom dia pro velho do lixo! Bom dia pros caminhoneiros, bom dia pros taxistas.
0: Meu Deus.
9: Estamos tudo em paz. Hoje é só paz.
0: Por enquanto.
9: Só alegria.
0: Né? Por enquanto.
9: Só fazer bondade.
0: É. Só caridade hoje, só caridade. Vamos fazer bondade? Vamos fazer bondade pras pessoas? Vamos fazer caridade? Vamos falar de coisas do coração? Vamos falar assim da paz no mundo? Que tal a gente falar sobre isso? Vamos falar sobre isso? Não, eu quero um programa assim hoje, entendeu? Eu quero um programa paz, amor, felicidade, essas coisas.
10: Oi, Leo Júnior, bom dia, Ivaneres falando.
0: Vai lá.
10: Ô, Salatiel, quem é você pra falar de mim? Você acabou de chegar.
0: Começou.
10: Tá querendo sentar na janelinha do ônibus, é isso? Eu participo do Band Coruja há 4 anos, você tá chegando agora.
0: Nossa.
10: Você é um novato, você é um cabaço.
0: Olha, cabaço,
10: velho. É um mísero, é um sem noção.
0: Nossa.
10: Você é um miserável.
0: Meu
10: você
0: Deus,
10: é um requinguelado, gente. Um psicopata.
0: Que isso?
10: É isso que eu tenho a dizer.
0: Como assim?
10: Ivaneres, nada melhor que um dia após o outro.
0: Cara, como assim? Psicopata, velho. Ainda manda um au aqui, ó, no finalzinho, ó.
10: Tenho a dizer. Ivaneres, nada melhor que um dia após o outro. Uau.
0: Ah, gente, pelo amor de Deus. Mano, nem comecei o programa direito. Já começou as briguinhas de casal? Já começou as briguinhas de casal? Hã? Bom, aqui tá aparecendo o programa da... Aquele programa lá que tinha da, no SBT lá. Casos e Família. Casos e Família. Mó barraco. Mó barraco, velho. Tá parecido já. Tá quase parecido aquele programa que tinha Casos e Família aqui.
11: Bom dia, Léo. Aqui é o Éder do Palito Doce. Do Puxa do Palito Doce.
0: Vocês amam falar Palito Doce, né?
11: Agropecuária.
0: O cara ama falar palito doce, né? Ai, meu palito doce. Vai lá aí.
12: Bom dia, um quarto. Olha, Júnior, abre a porta do CAPS aí, solta essa loucaiada pra interagir aí. Quando fala que tem ódio um do outro, com certeza a broderagem tá comendo sorto.
0: Claro, obviamente, né? Você acha que a broderagem não tá comendo sorto, tem do Salatiel e o... E coisa aqui? Tá, os dois, tá? Ah, viu? Salatiel e o Ivan Neres? Tá na broderagem faz tempo. Isso não é de agora, cara. Isso aí não é de agora, não, viu?
13: Bom dia, Léo Júnior. Eu sou o Juca, sou de Salvador.
0: Fala, Juca.
13: Tô ligado no seu programa até as 5 da manhã.
0: Vamos
13: eu
0: lá.
13: Esse requém lá. Bom dia.
0: Bom dia pra você também. Obrigado aí pela audiência. 1:12, agora vai 12 11 99991 9197. Você participa aqui do nosso Band Coruja. Eu quero você comigo. E vamos lá, falar com o Maicon Fernandes. Olha lá, Marco.
14: Bom dia, Léo Júnior.
0: Maicon, né?
14: Por aqui.
0: Maicon, isso.
14: O que foi aquele programa na tua folga, hein?
0: Qual programa na minha folga, velho? Você tá falando da semana passada? Ouvi, cara. Não, na minha folga, velho, eu não ouço nada, eu quero dormir, velho. Na minha folga, eu quero descansar, velho. Desligo tudo, véio. Vamos ver, vai, oi, bom dia.
15: Fala, Léo Júnior, bom dia. Carlos Santiago de Guarulhos.
0: Carlos Santiago.
15: Eu acabei de falar isso aí, Léo Júnior, você não leu aí o que eu escrevi?
0: O que que eu...
15: Aqui não perde nem por causa de família.
0: Ah,
15: aqui
0: tá.
15: Aqui é pior que causa de família.
0: Eu não tinha visto isso aí, não tinha visto.
15: Ivanés é... É cria do Diego.
0: Tá,
15: ele
0: bom.
15: Fica falando essas coisas aí, como se ele tivesse cadeira cativa aí, entendeu? É. Falando de 4 anos, né, é o que ele mais gosta de ficar, né, de 4.
0: É de 4, é, exatamente, é bem isso, cara, você falou uma coisa certa, né? E aí vem ele, o Salatiel, né, as duas, a briguinha, né, aí, de um outro lado, aí, porque ele fofocou, não sei aonde, aí, e aí, por aí vai, gente, são 1:14, 1:14, deixa eu falar com a Miriam. Ô, Miriam, bom dia, seja bem-vinda aqui.
16: Oi, Band Folia, tudo bem?
0: Pera aí, abaixa, volta, para o mundo. Deixa eu ver aqui, peraí. Estamos na quarta-feira, mês de agosto. Gente, o carnaval já acabou. Peraí, eu ouvi isso, peraí.
16: Oi, Band Folia, tudo bem?
0: Band Folia, velho. Ah, não, peraí, velho. Não, eu tô ficando louco ou eu tô ouvindo Band. Band Folia? Mas como assim Band Folia? Se fosse da Bahia, eu ia falar que ali na Bahia os caras fazem carnaval o ano inteiro. Beleza, até concordo. Mas Band Folia não, pô. Uma Band Folia. Ela apagou. Ela apagou o áudio. Ô, Miriam, tá tranquilo, Miriam. Tá tranquilo, viu, Miriam? Aqui tudo doido mesmo, né? Não, mas você tá, já arrumou uma resenha aqui, pode ficar tranquila. Aqui a gente zoa mesmo, é normal, tá? Band Folia, tá bom, tá valendo, minha amiga, tá valendo. É uma resenha, viu? Pode ficar eu vejo que ela é ouvinte nova, né? Tá participando, então o pessoal fica meio assustado, né? Nossa, meu Deus do céu, o que esse cara tá falando de mim? Ai, meu Deus! Não, gente, ela falou Band Folia, é isso que eu ouvi. Mas tá valendo, viu, Miriam? Um abraço pra você. Ai, esse cara. Daí o que acontece? O que você fala no programa? O povo não perde tempo, né? Olha lá.
17: Tudo bem aí?
0: Olha lá.
17: Nossa, fazia tempo que eu não ouvi aqui, voltei a ouvir de novo seu programa maravilhoso, parabéns.
0: Falou, mano. Mil. Vamos junto aí, tamo junto na madruga. 11 99991 9197, fala aí!
18: Ó, Tá sentindo?
0: O quê?
18: Cheirinho de treta, bom demais. Você tá doido, bora animar, bora animar.
0: Vocês querem brigar, né?
18: Treta.
0: Vocês querem treta no programa, né? Ninguém quer falar de coisas boas, né? Ninguém quer falar de paz, né? Vocês querem falar de míssil, de bomba, né? Tapa na cara, de deixar o olho roxo, dar tapa na, da murro na costela, né? Ah, vocês querem saber, vocês são tudo violentos, meu. Vocês querem saber de tudo, vocês querem saber de violência, eu, hein? Oi.
19: Boa noite, galera do Bando de Coruja.
0: Bom dia, boa noite.
19: Terceiro, Sandex 10, Campo Grande, MS.
0: MS. Manda um abraço
19: pro utilizado do GLA.
0: Nosso... Ninguém quer falar de paz, né? Vocês querem falar de míssil, de bomba, né? Tapa na cara, de deixar o olho roxo, dar tapa na, da murro na costela, né? Ah, vocês querem saber, vocês são tudo violentos, meu. Vocês querem saber de tudo, vocês querem saber de violência, eu, hein? Oi.
19: Boa noite, galera do Bando de Coruja.
0: Bom dia, boa noite.
19: Sandex 10, Campo

0: Tech Pits, lembra, gente? Puta enganação. Vamos falar da Tech Pits. Ó, todo mundo queria ter uma Tech Pits, né? Até eu queria ter uma Tech Pits, eu não pude ter. Caramba, meu, aquela propaganda lá, hein?
1: Bom dia. Rapaz, falar em bomba.
2: Estela, né? Ah, vocês sabem tudo.
1: Falar em bomba, meu irmão. Eu tenho uma bomba.
0: Ah, é?
1: É. Rapaz.
0: Ah, fala aí.
1: Você acredita que o Cláudio, de Feira de Santana, motorista de Scania, fui pegar o carro aqui na mão dele aqui, achei na cama do carro uma boneca da Barbie. Como é que pode um negócio desse?
0: Não acredito, cara.
1: Que explicação você teria pra isso aí?
0: Cara, mas o cara tem um carro, uma boneca da Barbie, velho. Caramba, hein? Tá, mas tão grandinho, já tá brincando de bonequinha ainda? Ainda? Não, ele não superou a adolescência, não superou quando era criança e tá... Meu Deus do céu, viu? Que é isso, gente? Que é isso? Boneca Barbie é demais pra cabeça, hein? Que é isso? Oi?
3: Bom dia, Léo Júnior. Rapaz, esse Van Eres é chato, hein, mano?
4: Ai, você é um lixo. Ai, você quer jantar na janelinha. E Vanelles, nada como um dia após o outro.
0: Olha lá, o Ivaneres. Olha lá, ele já manda aqui, ó. Direito de resposta. Vamos lá, direito de resposta do Ivaneres, vai.
5: Júnior, deixa eu te falar uma coisa, né?
0: Vai.
5: Tem nada a ver entre eu e o Salatiel, o Bandeiragem, nem conheço o indivíduo,
0: tá,
5: o requinguelado psicopata.
0: Uh-huh.
5: Eu nem quero conhecer.
0: Tá.
5: E outra coisa, eu acho que você tá com ciúmes.
0: Eu?
5: Quem muito fala.
0: Peraí. Não.
5: E quem desdenha quer comprar, né, Léo Júnior?
0: Claro que não, tá louco?
5: Ivaneres, nada melhor como um dia após o outro.
0: Tá aí fora, velho. Eu não sou desse time, não, cara. Tô fora, velho. Eu não sou desse time, não, pô. Que imagina. Mas eu? Ah, você tá doido, velho. Que é isso?
6: Bom dia. Ivaneres aqui falando.
0: Tá, os caras.
6: Seu lindo, seu gostoso. Voz macia, voz de veludo.
0: Sai fora, velho. Vai pra lá, ó.
6: Um recado pro Salatiel. Salatiel, vamos nos encadelar esse final de semana? O que você acha? Aí a gente faz as pazes. Uau, nada um dia como melhor após o outro.
0: São 1h19 já, gente. 1h19, Bântico, já. Tá no ar esse programa de louco aqui, ó. Vamos lá, vamos animar esse programa. Ei, meu Deus do céu. Olha, ontem fez tanto sucesso os versos e o rodeio, cara. Porque assim, né? Tá chegando o Barretão, a gente tem que fazer um agito, né? Então hoje, né? Vamos fazer uns versos de rodeio também. Eu quero o pessoal mandando versos e rodeio aqui. Daqui a pouquinho nós faz aqui. Daqui a pouquinho a gente faz umas paradas diferentes aqui, viu? Oi, fala comigo aí, vai.
7: Ô, Léo. Tá, essa aí tá noiada, Léo. Tá noiada, bando de folia.
0: Ah, para de falar da menina, pô. É a menina...
4: Ivaneres, eu sou
0: o Ivaneres. Ó, a coitada da menina. Deve estar mandando mensagem pela primeira vez. Acho que ela desistiu. Coitada, pô. Ela falou, mano, deixa ela falar, bando de folia, cara. Deixa ela falar, meu. Pelo menos tá falando band, né? Não tá falando outra coisa, né?

0: Bom dia, Léo. Aqui é o Diego de Sorocaba. Deixa eu ver aqui. O nome do padeiro é JP. Ah, tá. O nome do padeiro. Ah, e o padeiro JP. É, que fica queimando arroz. Olha aí, olha os caras, velho. Eu e o Josué estamos na entrega até às 10 horas da manhã. Caramba, hein? Vocês trabalham, hein, meu? Olha lá. Em Sorocaba, lá. Você não vai responder minha mensagem? Claro que estamos respondendo agora a sua mensagem aqui, ó. Aí, o padeiro JP. Padeiro e JP, na verdade, né? O Mané? Não sei o que ele escreveu aqui. Esse negócio de ficar lendo que o pessoal manda. Aí o pessoal manda uma letra errada, a gente que acaba lendo a letra, né? Como é que é feito? É errado, né? Mas a galera boa aí. Um abraço pra vocês, tamo junto aqui na nossa madruga. Fala aí, ô Ed.
1: Boa noite, Léo Júnior.
0: Aí começou as viadagens já, meu. Começou as viadagens, velho. Vai lá.
1: Chamo o Léo.
0: Ah, vai. Sai pra lá, cara.
1: Hashtag Léo Permanente.

0: Ness, no banho de coruja.
1: Caramba.
0: Adoro.
1: Ixi, sai fora, velho. Meu negócio é outro, cara. Meu negócio é outro. Sai fora, velho.
2: Ai, eu não quero saber o que ele tem no carro. Eu adoro. Quem é de Feira de Santana? Feira de Santana é vida. Beijos.
1: Aí, deixa eu mandar um abraço lá pro Ricardo Marques também. Alô, Ricardo, um abraço, mano. Tamo junto. Eu só quero é poupar dentro, é poupar dentro, é poupar dentro. Vai lá pro nosso WhatsApp 11 999919197 pra você participar com a gente da nossa madrugada, a nossa madrugadinha, onde tudo acontece aqui nesse programa. Só tem louco, só tem maluco aí.
3: Uma coisa, vai. Boa noite, Léo Júnior.
1: Boa noite.
3: Começamos mais um grande programa, mais uma grande noite de programa aí. Mandar um abraço pra toda a rapaziada aí, os ouvintes e os participantes. E eu acompanho sempre ouvindo aí as resenhas e as desavenças desse grande grupo aí.
1: Desavenças,
3: né? Da madrugada.
1: É, rapaz.
3: Boa noite, Léo Júnior. Bom programa.
1: Vamos lá, vamos nessa. Vamos nessa aqui. Vamos lá, animar esse programa aqui. Léo, eu adoro as participações em Vaneres. Quem fica zoando ele não passa de recalcado. Aí, a Bela tá defendendo o Vaneres aqui, gente. Olha lá, olha lá. Dá lá, tem alguém que defenda o Vaneres aqui. Ah, meu Deus do céu, viu? Que é isso, gente? Oi.
4: Bom dia. Léo Júnior. Não.
1: A outra
4: nice,
1: aqui.
4: Nice. Ivan Neres, nada que um dia melhor após ao outro. Uau.
1: Uau. Mas que os caras ficam com umas histórias. Uau. Que meu Deus do céu, mano. Ah, vem falar aqui o Ivan Neres, beleza, mano? Ó, Trutá, tamo aqui e tal. Ai, aqui. Ah, vá, dá licença, velho. Eu, hein?
5: Bom dia,
1: oi.
5: Léo, bom dia, Bando Coruja. Aqui é o Nilton Carreteiro por cá.
1: Nilton. Ô, Léo,
5: cadê a Maratacine? Acorda ela lá. Acorda no escuro.
1: Deixa
5: da bolacha dela.
1: Deixa ela quietinha lá, velho. Deixa ela lá. Deixa ela lá.
5: Pra nós.
1: Não, deixa ela quietinha lá, velho. Deixa ela, já ela aparece. Deixa ela quietinha lá, meu. Vai lá, oi.
6: Bom dia, Bande Folia.
1: Aí.
6: JP1, hein?
1: Lá vem o outro.
6: Vamos, Axé Bahia. Bom dia, Bande Folia.
1: É, daqui a pouquinho vira o Axé Band aqui, o programa da madrugada.
7: Valeu, Sapatão.
1: Ai, já vira o Axé Band aqui. Já que... Pera aí, bebê. Quer ver, gente? Quer ver? Vou achar uma boa aqui, pera aí. Eu gosto de pegar uma das antigas aqui, né? Olha lá. Cadê? Vamos lá. 11 999919197. Ó, vamos pegar as antigas aqui. Já que falou a Band Folia? Já que falou Band Folia, vamos lá. Estamos no mês de agosto. Carnaval é o ano inteiro, velho. Carnaval é o ano inteiro pra nós aqui. Trio elétrico. Olha o trio elétrico aqui. Vai, todo mundo. Cadê os abadás, hein? Oh, vai. Carnaval. Já que é Band Folia, Band Folia, pronto.
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1: Lá, Salatiel, vai, tá bravinho.
9: O nome do programa pra Band Vaneres, né? Vamos mudar, Band Vaneres.
1: Olha lá, ficou com ciúminho bateu, olha lá.
9: O programa tem dono agora, não sabia. Senhor Vaneres, só pra avisar, eu sou advogado, tá? Gravei tudo que o senhor falou aí, a minha pessoa.
1: Ó.
9: E o senhor é guarda de intimação na justiça.
1: Nossa.
9: Não vou deixar barato o que o senhor falou aí pra mim, não. Só
1: chamou?
9: Falta de respeito, tá?
1: Vai
9: bom?
1: Meter no pau.
9: Não
1: vai
9: nada pro senhor tá falando desse jeito comigo, não. Seu folgado.
1: Olha lá, vai meter no pau agora. Vai meter no pau, é isso? Vai meter no pau, é isso? Olha lá, eu ouvi ele falando que vai meter no pau, hein? Olha lá. Eita, nós, hein?
10: Bom dia, Léo Júnior. Bom dia, um abraço aí. Aqui é o Caqui, carreteiro da madrugada.
1: Caqui, velho.
10: Olha aquele negócio aqui de Castelo Branco, sentido capital da fumaceira, junto até as 5 da manhã. Boa noite aí, cambada de requenguelado.
1: Valeu, seu requenguelado, um abraço aí, os meus amigos caminhoneiros do Brasil.

0: nosso WhatsApp 11 999919197. Manda na sua mensagem de áudio pra gente. Quero você aqui na Band. Quero você aqui na Band. A outro, não curto Ivete Sangalo. Ah, mais um aqui já. Ah, meu Deus do céu. Eu sei que é, mas tá falando da banda Cheiro de Amor, né? Não é só da Ivete Sangalo, é uma banda, né? Uma banda, né, meu? Uma banda. Alô, velho do lixo!
1: Fala, Léo, ô velho do lixo. Bom dia pra toda a galera da madrugada, toda a galera do Coruja aí. Os parceiros do Tapetão de Asfalto. Os nossos companheiros da coleta aí, beleza?
0: Beleza.
1: Um abraço pra essas meninadas, essas moças bonitas que tá por aí. Especial pra minha filhota também, que eu considero pra caramba. Amo de paixão. A Tati. A Calica. Cadê a Calica?
0: Cadê a Calica?
1: Sua bonequinha de porcelana.
0: Ó, bonequinha de porcelana.
1: Vamos. É, a Sandrinha. Ih, se for lembrar de todas aí, rapaz,
0: vai até amanhã.
1: Então, a Catrícia. Cadê a Catrícia? Vamos que vamos. Tamo junto, meu parceiro. Ivanelis, um abraço aí do velho lixo, meu parceiro. Você é nosso coração. Vamos
0: valeu,
1: que vamos.
0: Cara, valeu.
1: Sai cachorro.
0: Sai cachorro. Show,

0: 99991-9197 pra você participar aqui com a gente na nossa madrugada mais gostosa do Brasil. Manda lá sua mensagem pra gente, eu quero ouvir você aqui no nosso WhatsApp, manda lá sua mensagem. Vamos lá, gente, 1h28, tamo no clima, quarta-feira, meio da semana já, hein? Quartou, gente, meu Deus do céu, quartou.
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0: Barretos, num esquema VIP com a Band FM, com Felipe Araújo. Que promoção, hein, gente? Barretão tá chegando aí! Fala comigo, hoje vai ter uns versos aqui. Hoje vamos fazer um esquema Lemar Arena aqui no nosso. Hoje vamos fazer um rodeio aqui mais tarde, hein? Vamos lá! Fala comigo aí, vai!
2: Seu Júlio, coloca minha mensagem aí, seu cachorro!
0: Tá bom, vai aí, fala aí, meu, fala aí!
2: Ele é o Júnior, bom dia! Bom dia para o Band da Alegria. Olha o Júnior.
0: É.
2: Esses caras aí que adoram carregar pau doce nas costas, o que você me fala desses caras?
0: Ah, velho, eles amam falar, né?
2: Manda um alô aqui, ó. São José do Rio Preto.
0: São José do Rio Preto, hein? Ligado na Band FM. Um abraço pra vocês aí. Tamo junto! Ah, pau doce, pau. Ah, meu Deus do céu. Quem tá por aqui? Como é que é? É que os caras escreveram aqui no WhatsApp, Mala Repórter. Quem que é esse cara aqui? Vamos ver.
3: Fala, meu querido Léo Júnior. Aqui é Ivan Rosário, Ivan Lubilub, locutor de Osasco. E essas palavras sobre clássicos, né? Eu tenho um monte de vinil aqui.
0: É mesmo, cara?
3: Você tocou uma música do Noriel Vilela, 16 toneladas. É uma versão
4: esse
3: americana.
4: Esse é o famoso 16 toneladas.
3: Six Stones de Tennessee N. Ford, cara.
0: Caramba.
3: Um abraço. Ivan Lubilub, locutor de Osasco. Um abraço, Leozão.
0: Locutor de Osasco. O cara entende música, hein?
4: Esse é o famoso 16 toneladas.
0: Ai, você, aquela música é legal, hein? A voz daquele cara, gente. Trovãozão, hein? Trovãozão. Um abraço aí, meu amigo. Tamo junto aí. Fala, Ivan Neres, direito de resposta. Fala aí, vai.
5: Bela, sua linda, sua gostosa. Obrigado por ter me defendido. Você
0: agora
5: é
0: quer virar homem, agora quer virar
5: e
0: homem.
5: Salatiel, tá ela chorando? É impressão minha ou você tá chorando?
0: Ela quer virar
5: chora
0: homem.
5: Não, chora não, ela chora não, coleguinha.
0: Olha lá.
5: Você tem muito que aprender no Bando de Coruja, você tá chegando agora, você é novato, você é cabaço.
0: Ah lá, nossa senhora,
5: então, primeiro aprende a participar do Bando de Coruja, depois a gente volta a conversar,
0: meu
5: tá bom?
0: Meu Deus do céu!
5: E eu tenho advogados também, se você tem, eu tenho um, dois, três, tenho quantos eu quiser.
0: Olha!
5: Que pode te processar e meter a vara em você.
0: Olha isso!
5: Eres, nada melhor que um dia após o outro.
0: Caramba!
5: Uau!
0: Meu, agora chamou pra briga legal, o cara chamou, viu, vai meter no pau agora, velho. Agora vai meter no pau de vez.

0: Alexia! Alexia do Band Coruja! Ela, Alexia do Band Coruja, ela chegou aqui, só que ela tem um recado pro Ivan Neres. Ô, Ivan Neres, prepare-se que a Alexia do Band Coruja tem um recado pra você, Ivan Neres. Vamos ver.
1: Vu meter o Van Neres, no pau you
0: are. Ô, calma. Ô, pera. Não adianta você vir querer falar inglês aqui, que o povo não vai entender. Esqueça. Não. Não adianta você vir falar inglês, que o povo não vai entender. Você tem que falar português, ô. Pô, é que ela vem dos Estados Unidos, ela fala várias línguas. Ela fala várias línguas aqui. Tava falando até chinês até agora. Vamos lá, vai. O recadinho pro Ivan Neres.
1: Vou meter o Van Neres no pau e...
0: Vou meter o Ivan Neres no pau. Ui! Tá vendo? Fala, Léo Dias, seu passado. Já estamos aqui nesse ritmo, na nossa madrugada. Vamos aqui, quem que é você? Fala aí.
2: Bom dia, Léo Júnior, o Everton Carreteiro aqui, ó.
0: Everton.
2: Aqui. Um abraço a todos aí que estão na escuta aí.
0: Ô, cara, valeu.
2: Bora que bora.
3: Boa noite, Léo. Tira que eu vou cagar. Uau.
0: Nossa.
3: Ô, Léo, você fala tanto de pau que eu acho que você gosta de cair num pau também, né?
0: Não,
3: tira,
0: cara,
3: que eu vou cagar.
0: Sai daqui, ó. Vai pra lá, viu? Vai encher o saco de outro, cara. Pelo amor de Deus, viu? Vai.
4: Ô, Léo, não é querer chorar não, velho, mas tá foda, mano. Eu já mandei 3.882 áudios, você nunca coloca nenhum. E a galera aqui de Arapiraca achando que eu não tô mandando. Dá um salve pra nós aqui, rapaz.
0: Tá bom, vamos colocar no seu áudio aqui, peraí. Vai lá, fala aí, Arapiraca.
4: Bom dia, Léo. Ô, Léo, bota meu áudio aí.
0: Tá bom, para de reclamar, meu filho, vai.
4: Bom dia, Léo. Ô, Léo, me bota aí nessa...
0: Meu, de novo, cara, meu Deus. Fala logo.
4: Bom dia, Léo Júnior. Ah. Beleza, aqui é o Wilson quem fala de Arapiraca, Alagoas.
0: Aí, ó.
4: Léo Júnior, manda um salve pra nós aqui. Aqui agora, em Alagoas, todo mundo aqui na empresa onde eu trabalho, todo mundo tá ouvindo a Band FM.
0: Coitado deles.
4: Manda um salve pra galera aqui, por favor.
0: Ó, coitado da galera. Coitado do povo da sua empresa aí, cara. Vão ter que passar no médico depois, hein? Vão ter que tomar um remedinho depois, hein? Ó, bom dia, Léo. Manda um abraço aqui pra... pra quem? Manda um abraço aqui pra Caliquinha, o véio do lixo, pra Tati Perigosa, a Sandrinha, é nós. Ô, Mila, valeu, um abraço pra você. Tá bom, tá mandando seu alô aqui, viu? Obrigado pela sua audiência. Fala comigo, bom dia.
5: Aí, Léo Júnior, cadê as mulheres da madrugada?
0: Eu acabei de falar.
5: Só tem baitola hoje aí, porra.
0: Eu acabei de falar que tem mulher aqui, velho. Eu acabei de falar, velho. Os caras não estão nem ouvindo direito, velho. Tem uma massinha dentro do seu ouvido aí, cara. Tá cheio de massinha, aquelas massinhas lá. É, vamos lá, olha lá. Lá vem. Já tava demorando pra chegar. O trouxa do agro, ele apareceu.
6: Vai meter no pau mesmo, Léo Júnior. Com certeza, literalmente, no pau.
0: Você,
6: os
0: né?
6: Os dois aí, as Você. Duas bonequinhas aí, vão se abraçar aí.
0: Ah, vai tá.
6: Vai ficar 0-0 no final aí, beleza? Forte abraço aí do empresário do agro. Um abraço por trás pra você, viu, Léo? Você curte.
0: Sai fora, cara, sai fora. Quem curte aqui é o Ivan Neres e o Salatiel, velho. Um curte o outro aqui. Broderagem comendo solta.
7: Ô, Alex, você é virtual. Você não tem como meter em nada. É mais vantagem eu meter o pau em você do que você meter em mim, sua maldita, sua miserável, requinguelada psicopata.
0: Para de xingar.
7: Ivan Neres, nada melhor como um dia após o outro.
0: Para de xingar ela, cara. Ó, ela vai ficar brava com você, cara. Ó. Viu? Ela vai ficar brava, meu. Ela vai ficar brava com você. Olha o que ela vai falar aqui, ó.
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0: Tá vendo? Vai, trouxa.

0: Vai mexendo com a nossa Alexia, vai.
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0: Aí, ó, seu Cinderelo, vai Cinderelo, vai Cinderelo. Foi mexer com a Alexia nossa aqui, ó. Se lascou, meu filho, se lascou, se lascou, se lascou. 37 minutos, esse é o nosso Band Coruja pra todo o Brasil, fazendo aquele agito. Fala comigo aí, fala comigo, fala comigo.
2: O Dor Vanelis não trabalha não, cara, 4 anos mandando áudio.
0: Que isso, cara? Calma, velho, calma, velho, que isso?
2: Pô, esse vagabundo Dor Vanelis não trabalha não, cara, 4 anos mandando áudio.
0: Meu Deus do céu, velho. Saratiel, você tem outro número agora? O cara trabalha com outro número, velho. O cara tem 2 números aqui, ó. Meu Deus do céu, velho. Não é confiável, hein, cara. O cara tem um número fake, o outro normal. Ah, velho, olha lá. Pensa que engana a gente aí, ó.
3: Ô, Léo. Bom dia, Léo.
0: Bom dia.
3: A história é essa que você não gosta de broderagem? Que você só curte um lado só, Léo? Seu apelido em Sorocaba é que você é espada, corta pros dois lados.
0: Sai fora daqui, cara. Isso. Vai encher o saco
3: você
0: de outro.
3: Você ficava brincando, véio, de ser cabeça de trem e nós entrava com os vagões encaixando atrás de você.
0: Ah, sai daqui, vai. Vai dormir que você quer muito mais. Sai fora, meu. Sai fora. Deus me livre. Tô fora disso aí, cara. Deixa eu ver quem mais tá por aqui. Cadê meu áudio? É o outro reclamandão aqui. Ai, para de reclamar, velho. O povo que reclama nesse programa que eu vou te contar, hein.
4: Fala, Léo Júnior, muito bom dia a todos, Pato Rocco, Rio Grande da Serra. Ô, Léo, tive uma experiência ontem, peguei um traveco, nunca tinha beijado na boca de um traveco, não.
0: E aí, como é que
4: Rapaz,
0: foi?
4: Rapaz, beija melhor que mulher, hein?
0: É mesmo, cara? Ixi, Deus o livre, velho. O Andy começou a beijar traveco agora. Pronto, agora tamo lascado, velho.
5: Ô, Léo Júnior, manda um abraço aí para o meu amigo Boquinha de Alicate.
0: Boquinha de Alicate?
5: Vanelis aí, amigo do peito e do coração. Nós estudamos juntos.
0: Ah. Bixi. Chamou o cara de Boquinha de Alicate, velho. Meu Deus do céu, que isso, gente? Bonzão no pau.
6: Ei, Léo Júnior, tu ficou muito curioso aí pra saber da boquinha do traveco, hein? Eu acho que
0: Não.
6: Mas...
0: Eu não falei nada, eu só falei, caramba, que coisa horrível, né? Pô, o cara vai lá, tem tanta mulher no mundo pro cara beijar, velho. Não, ele quer beijar o traveco, ele quer saber como é que é, né? Vai saber de onde ele colocou a boca aí. Não, mó beijão de língua lá. Nossa.
7: Ô, Léo, lembra lá da pedreira abandonada em Sorocaba?
0: Ah, meu, vai encher o saco
7: você
0: de outro.
7: Você sempre, nossa.
0: Sai fora daqui, cara.
7: Era muita aventura ali, ah, né? Você tá louco.
0: Sai fora, velho. Me erra, cara. Me erra, velho. Me erra, velho. Não vou colocar essa música hoje, não é sexta-feira. Tá bom. Ah, os caras já começam a encher o saco. 11 999919197. Você participa aqui do nosso programa, da nossa madrugada. 4 da manhã tem o nosso Campeonato Brasileiro de Piadas Ruins também. E seguimos na nossa madrugadinha aqui, vai lá.
8: Bom dia, Léo Júnior, beleza?
0: Beleza?
8: Léo, oi. Me responda uma coisa aí, cara. Será que esse cara aí que beijou o traveco, será que ele é gay ou tem só uma tendência? Tchau, obrigado.
0: Cara, hoje todo mundo tem uma tendência um pouquinho, né, de sair do armário, né? Parte pros dois lados, né? Mas ele parte pra esse lado mais assim que ele gosta mesmo. É o lado que ele ama, né, meu? É o lado que ele ama, é o lado que ele ama. Olha o Cebolinha aqui, ó. O Cebolinha tá bem, Cebolinha. Cebolinha tá bem aqui, hein, Cebolinha. Vamos ver o que o Cebolinha vai falar aqui, ó. Olha lá.
9: Bom dia, Léo Júnior. Tudo bem? Eu queria deixar um recado para as meninas do Band Coruja.
0: Deixa, Dudu.
9: Sou gostosinho, sim. Sou fofinho, sim. Mas eu namoro com a Ju de Moema. Tá além de mandar mensagens, ela é muito ciumenta. Não quero perder o meu bingolinho.
0: Olha, Ju de Moema, exatamente. É, rapaz. Você viu o Cebolinha, cara? Tá todo querendo namorar, cara? Hã? Hã? Pintinho aceso. Todo com o pintinho aceso. 11 999919197 pra você participar do nosso Band Coruja pra todo o Brasil. Cara, velho. Gente, que é isso, velho? Olha lá, primeiro rodízio de traveco, como é que é? Ganha um... Ganha uma Heineken na estrada, olha os caras, velho. Meu pai do céu, velho. Descontos especiais e tal. Administração... Como é que é? Administração Léo da Vans Pirituba. Olha os caras, velho. Ai, ai, ai, ai, ai. É, meu Deus do céu. É cada uma que a gente vê por aqui, viu? É cada uma. Ó, bom dia, Léo. Aqui é o Cezão de Hortolândia. Tô por aqui, tô voltando de férias e tô na área de novo, hein? Aí, mano, um abraço aí pra você. É isso aí, fica com a gente aqui na Band FM. Aquele abraço. Tamo junto aqui na madruga, hein? Olha lá, meus corujinhas, quem que é que falou aqui? Silvinha, ó, Silvinha, tudo bem, Silvinha? Um abraço pra você também, já chegando junto com a gente aqui no nosso Band Corujão.
10: E aí, Léo Júnior, bom dia, vamos que vamos, rapaziada, sem trabalhar, só na escuta da Band, é a Band Corujão.
0: A outra aqui, já vem o trouxa do agro que quer mandar no programa. O programa tá muito chato hoje, vamos melhorar. Ah, vai se lascar você, cara. Vai ver se eu tô na esquina, vai se me erra, cara. Ah, eu faço do jeito que eu quiser aqui, mano. O cara virou diretor, agora tem diretores do programa agora. Diretores do programa aqui. Meu Deus do céu, viu? Ah, pelo amor de Deus, é cada uma que acontece aqui,
11: ô,
0: viu?
11: Léo,
0: ah.
11: Esse cara que beijou na boca do traveco aí, se ele não é traveco também, mas ele carrega todas as ferramentas.
0: É. Ah, puto, fora, exatamente. Fora, tô... Ele gosta, ele ama, né? Ele gosta. Tava... Ele não gosta, ele ama, né?
12: Me tome, tome, amasso.
0: Meu Deus do céu!
12: Nossa, eu acho ela top! Nossa, eu acho ela boa demais, tá doida, mais gostosa!
0: Ai, vamos com algumas notícias aqui também. As notícias que acontecem, né? A gente fica sabendo, a gente gosta de comentar das notícias aqui do nosso Band Coruja. Ah, gente, deixa eu comentar uma notícia com vocês. Uma notícia assim, muito engraçada, aliás, é essa notícia que eu vou comentar. Muito cuidado, meus amigos, atenção, ó. Muito cuidado pra você que vai no cinema. Primeiramente, muito cuidado. Antes de você ir no cinema, vá no banheiro, meu filho. Só vou falar uma coisa antes de falar essa notícia. Antes, não é só no cinema, qualquer lugar que tenha um monte de gente. Meu filho, vai no banheiro, dá uma olhadinha aí se você não comeu alguma coisa estragada. Se você não comeu um urubuzinho estragado. Sabe, é bom tá sempre uma averiguada. É bom. Sabe por quê, gente? Olha só, olha o que aconteceu. Sala de cinema é evacuada após espectador soltar e uma forte bufa. Puta, meu, o cara soltou uma puta de uma bufa lá dentro do cinema, velho. Tava lotado de gente, cara. Então, gente, é complicado. Você chega num lugar cheio de gente, o cara dá uma dessa, velho. É complicado, velho. É complicado. Bom, preste muita atenção nessa notícia que eu vou te contar agora. Uma sala de cinema na Colômbia, isso foi na Colômbia, onde estava acontecendo uma sessão do novo filme do Homem-Aranha. Sabe, é agora esse novo Homem-Aranha aí. Ele precisou ser evacuada após um dos espectadores soltar uma forte bufa na sala. Daquele jeito, hein? Dezenas de pessoas saíram correndo por conta do forte odor que se espalhou pelo local. Acho que tem gente que até desmaiou, né? Algumas delas até cobriram o rosto para evitar que aquele mau cheiro, né? Imagino, cara. Enquanto todos ao caos acontecia, via esse caos, pessoal saindo correndo com a mão no nariz, um animador fantasiado de Homem-Aranha, olha, coitadinho dele, cara, ele tentava entreter o público visivelmente desconfortável com um forte cheiro. Quer dizer, nessa altura do campo, é tipo assim, ó, o Titanic tá afundando, tem os caras tocando lá, os caras estão lá tentando animar a galera, né, todo mundo desesperado, Titanic afundando, e o nosso herói aqui, Homem-Aranha, vestido de Homem-Aranha, tentando entreter o povo. Os espectadores classificaram o ambiente como insuportável. O caso rapidamente viralizou na internet e algumas pessoas nomearam o peidão como um vilão surpresa do filme. Ah, gente, pelo amor de Deus, que o cara vai fazer isso no dia do filme, lançamento do Homem-Aranha, cara? Ah, tem a dó, viu? Acho que o cara comeu dois urubus morto, velho. O que ele comeu ali, velho? Gente do céu, que horrível, velho. Agora eu quero saber de você, velho. Ó, agora eu vou fazer uma pergunta. Agora é uma enquete, tá? É uma enquete. Você já soltou uma dessas aí em algum lugar? O lugar de muita gente, dentro do metrô, do trem, dentro do Uber. Do Uber sempre acontece, os motoristas de aplicativo que contam isso direto. Os taxistas também. Dentro do busão, pá, lotadão, você no meio lá e tá. O povo tem que até descer no ponto antes. Três pontos antes. Já aconteceu com você isso aí ou não? Me conta, que eu quero saber agora. Porque, puta, isso é muito complicado, uma coisa dessa, né? Muita falta de educação, velho. Como não tem educação, não, velho?
13: Mas olha essa daí, Léo. Que o cara... Os caras brigaram lá no cinema porque tava dando spoiler.
0: Tá, tava dando um spoiler mesmo. Puta de um spoiler, que todo mundo sai desesperado, velho. Meu, ninguém ficou pra assistir o filme, na verdade, né? Essa é a verdade, né, meu?
14: Mano, eu vou falar a verdade aí, certo? Eu sou o Uber. Ah. E de vez em quando entra uns cu ceboso do caralho aí, que entra pra peidar aqui no carro.
0: Ceboso.
14: Mano. Eu não entendo não esses caras, porque é o seguinte, eu não faço com os outros, o cara faz comigo, certo?
0: Exato, é.
14: Não é frouxo desse jeito pra ficar peidando pra alguém tá chegar em casa pra peidar, pai. Mas é nesse cara, eu tô assistindo sozinho, mano. Ah. Entendeu o cu ceboso ouvindo a rádio, mano? Peida na sua casa.
0: Ó, oh, imagina, ó, oh, na boa, os caras que são motoristas de aplicativo, taxistas, os caras chegam, eles colocam um bom ar dentro do carro, aquele ar, né, aquele cheirinho gostoso, você entra no carro, puta cheiro gostoso, aí o cara vai lá e solta uma lá dentro, é desconfortável, na boa, é bem desconfortável o negócio desse, velho.
15: Ô, Léo, o problema do agro aí, se for procurar você na esquina, ele achar, né, aí boiou.
0: Ah, meu, vai encher o saco de outro você, vai. Oi.
16: Fala, Léo, porteira legenda. Léo, não vou mentir, não. Ah. Soltei um poderoso assim dentro do elevador, cara.
0: Ah, do elevador.
16: Chegando pra descer. Ah. Um prédio aí comercial, que eu não vou falar o nome.
0: Uh-huh.
16: Rapaz, eu não aguentei. Tava com uma dor de barriga. Eu soltei. Ah. E no que o elevador abriu, então a senhora cadeirante. Ah. Rapaz, eu saí de fininho, a mulher ficou pra subir. Ah. Acho que ela não chegou no destino, não, viu? Que eu não sei. É nóis.
0: Caramba, cara, é mesmo no elevador, então? Isso me lembra uma música, gente. Uma música, olha, atenção. O cara falou que não pra... o cara soltou um desse no elevador, não... Olha, então vamos agora, a partir de agora, vamos fazer como é que eu posso fazer? Um apelo, né? Olha lá. Olha lá. Vamos lá, vai. Peraí, deixa eu voltar a música. Vamos lá, vai.
17: Artistas do mundo inteiro resolveram abraçar essa causa e se unir nessa campanha. Não solte pum nos elevadores.
0: Não solte. Olha lá. Vamos cantar, vai, vamos cantar.
18: Não solte pum no elevador.
0: Vai. Puxa vida, hein? Caramba, olha lá, todo mundo, todos os artistas, ó.
18: Tipo no elevador.
0: Cara, todos os artistas reunidos, velho.
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0: Mas jamais. Vai. O KLB, KLB cantando, KLB, vai.
18: Flato.
0: Olha lá.
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0: Ó.
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0: Aí, ó.

0: vai, vai, vai, vai. Vai lá, vai, vai.
1: 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Não pode ter esse fedor.
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0: Cara, é sensacional isso que fizeram uma. Olha. Todos os artistas se reuniram para fazer essa música. É isso, gente. É, foi parecido com aquela música. E Arnio, então, mas fizeram perante o Pum mesmo, né? Salve, Léo Júnior. Manda um salve aí pra galera do bairro da Santa Efigênia, São Paulo. Galera da Santa Efigênia, hein? Aí, ó, é o Carlos Boca. Um abraço pro Carlos Boca da Santa Efigênia. Aí, um abraço pra galera da Santa Efigênia. Ligados na Band FM. Um abraço pra vocês, meus amigos. Fala comigo aí, vai. Fala comigo.
2: Bom dia, Leléo. Denilson de Sorocaba, viu?
0: Ah.
2: O Sarapatel não solta, né? Ele não solta, Pedro, porque se soltar, caga. É frouxo.
0: Calma, velho. Os caras, velho. Acabei de colocar a música aqui, pô. Que isso, pô.
3: Ô, Léo, boa, boa. Alexandre, motorista. Que ah. Motorista de coletivo.
0: Sei.
3: Olha, eu vou falar pra você. Uns tempos atrás eu tava meio atrapalhado, viu, meu? Tava meio atrapalhado. Eu mesmo aguentava aí, vai tomar.
0: É mesmo, cara? Você mesmo não aguentar pra chegar nessa situação de você mesmo não aguentar você? é complicado, hein? É complicado, hein? Tem uns que é vagabundo, solta umas 10 e sai correndo, some, né? Essas acontecem de ônibus lotado, por exemplo, busão lotado, até a porta. Você entra, entra no meio do povo lá, tal. Solta uma dessa, velho. Você é linchado ali no meio do povo, eu acho.
4: Ô, Leozinho, eu peido mesmo. Peido mesmo.
0: Ah. Vai, fala comigo,
5: bom
0: vai.
5: Dia, meu amigo Léo Júnior.
0: Bom dia,
5: bom
0: dia.
5: Todos os ouvintes da Band FM, ah. Murilo Clemente, voz padrão comercial de rodeio.
0: Ó,
5: de Núbia Paulista, interior de São Paulo.
0: Peraí, a voz padrão de rodeio. O rodeio vai começar. Senhoras e senhores, vai.
5: Junto, Band FM, a rádio do seu jeito.
0: Valeu, cara, um abraço pra você, obrigado pela sua audiência. Oi, gente, vamos lá, quero falar com você. Você solta ou não solta?
6: Bom dia, bom dia, bom dia, bom dia, Léo. Ô, Léo, lê minha perguntinha aí pra mim, por favor, Léo, que eu escrevi aí em cima aí, ó. E bora, Santos!
0: Não vem, não vou falar de história de macarrão, coisa nenhuma aqui, cara. Ah, vai se lascar, eu não vou falar de macarrão, meu Deus do céu, vocês não desistem do Davi mesmo, hein? Não, vocês não desistem do Davi, cara.
7: Beleza, Léo?
0: Ah.
7: Léo, é o seguinte, sou casado há mais de 30 anos, eu peido mesmo, Léo.
0: E a sua esposa, coitada, eu tenho dó da sua esposa, cara, eu tenho dó, velho.
7: Vai deitar, dá vontade de peidar, a mulher tá deitada lá, eu dou aqui debaixo da coberta.
0: Isso.
7: Quando ela...
0: É, pois é, cara.
7: Pega a coberta e cubra a cabeça dela.
0: Nossa.
7: Fala que ela, cheiro sua parte calada aí. A mulher fica louca.
0: Matou a mulher, velho. Você matou.
7: Alô, Léo.
0: Matou a mulher, cara. Pô, o cara ainda cobra a cabeça da mulher. Cara, para com isso, velho. Você tá doido, velho. Oi, bom dia.
8: Boa noite, Léo, beleza? Aqui é o Fabiano, rapaz, eu não peido, eu solto aroma no ar.
0: Aromas.
8: Melhor que a essência da Natura, Boticário, esse perfume muxuruca aí.
0: Deixa eu falar com a Beatriz. Fala, Beatriz, bom dia.
9: Fala, Band, aqui é o Samuel de novo.
0: Ô, caramba, Beatriz ou Samuel, velho? Pô, o cara manda, tá no WhatsApp da mulher, cara. Mas tudo bem, vai, continua, fala aí.
9: Mandando um abraço pra ela. Eu nasci de Noronha, Viana. Ela e o amigo dela, os amigos dela, Lendo e Jefferson.
0: Beleza, cara, um abraço pra você. Davi, vai.
10: Soltar os pupus pra valer, Léo. Tá música peidorreiro. Gosto muito de você.
0: Que isso?
10: Peidorreiro. Peidou pra gente ouvir. Peidou pra gente ouvir.
0: Que
10: vê
0: isso, cara?
10: Para de peidar, vê se para de pupar.
0: Gente do céu. Como é que pode uma coisa dessa, velho? Que nós chegamos. Será que nós perdemos o controle desse programa? Não é possível, meu.
8: Ô, Léo, não, é porque de dia ele é Samuel e à noite ele é Beatriz.
0: É, pode ser, porque caramba, tá. O cara tá usando outro WhatsApp aqui. Eu achei que era Beatriz. Eu li pelo nome aqui, pelo que tá. O que tá no WhatsApp, né?
11: Ô, Léo, aproveitando esse clima de peido, vamos falar sobre outra coisa aí. Vamos falar sobre essa situação aí de nenhum homem conseguir meter o pinto sem piscar o cu. Responde isso aí pra gente, por favor. Todo homem já piscou o cu, isso aí mesmo, rapaziada.
0: É, cara, ó, deixa eu dar uma olhada aqui, peraí. Olha, cara, pela sua cara que eu tô vendo no WhatsApp aqui, você já andou piscando já algumas coisas, já, né? Você já andou dando uma piscadinha já, né? Pela sua carinha aqui já dá pra perceber, viu? Ah, Léo, soltei um cheiro... Olha lá, aqui, ó. Essa aqui, ó. Soltei um cheiro dos deuses no busão às 6 horas da manhã. Eu sempre sento atrás do banco do motorista nesse dia. O cheiro foi até a última fileira. E aí o Jean Santos... Cara, você não tem vergonha na cara, 6 horas da manhã, povo saindo pra trabalhar, povo com uma cara de... O povo que acorda cedo, eles vão pra, no busão, tudo assim, com aquela cara, né? Você acabou de acordar, não dá nem um bom dia pra você. O cara dá uma dessa no não, não, gente do céu, você tá de brincadeira, velho. Eu mandava o motorista parar, eu quero descer, velho. Eu não ficaria ali jamais, cara. Muito genial. Você imagina o motorista, ele vai abandonar um ônibus, isso sim, velho. Abandono de emprego, já.
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0: Band FM, 2 horas em ponto. E aí, meu filho? Beleza? Vamos lá? Virando mais uma hora com você aqui na Band FM, nosso Band Coruja no ar. Com você até às 5 da manhã por aqui. Eu sou seu amigo Léo Júnior. Eu tô aqui, ó. 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A sua rádio do seu jeito.

Band FM, 2:11. 12:11, gente. 12:11. Vamos nessa, vamos lá. Ferrari, mas esse programa tá precisando, hein? Oh, meu Deus do céu! Vai! Vai! Ai, não, peraí. Ai, não, é vai.

0: só passou mal no fundo do busão, hein? Aí eu aprontei pro motorista e ele levou a culpa nesse dia, meu Deus. Você fez a cagada lá e aí o que acontece? Você joga a culpa no motorista, mas você é ligeirinho, hein, cara? Ó, que é isso, hein, meu? Bom dia, Léo. Como vai perder o controle do programa se nunca teve? Tem lógica, né? Isso que é bom, Band Coruja, um programa sem controle. É toque, o Band Coruja é totalmente, a gente nunca sabe o que vai acontecer no final, no meio do programa. Aqui tudo acontece nesse programa, gente. Esse que é o legal da história. Fala comigo, vai.
1: Bom dia, Léo. Tem vídeo ou foto da Mara Tarsini aí? Compartilha com a gente aí.
0: Beleza. Tamo junto, parceiro. Um abraço, daqui a pouco a Mara Tarsini aparece por aqui. 2:13. Oi, bom dia, fala comigo.
2: Bom dia, Léo Júnior. Lucimara de Santa Maria, no Rio Grande do Sul, falando.
0: Lucimara, tudo bem?
2: Sobre o PUM, eu não o meu caso não foi no lugar público. Foi na minha própria casa que eu residia com meu ex-marido.
0: Sei.
2: Nós estávamos na sala e eu não sei, eu passei mal, não sei o que eu tinha comido, aquele dia eu tava meio enjoada. E eu soltei um pum, mas daqueles...
0: Não acredito.
2: Bem metralhadora, sabe? frente dele.
0: Que metralhadora?
2: E a porta da sala tava aberta. Do nada, encosta a moto na frente da minha casa.
0: E aí?
2: O meu amigo Jeremias, que é delegado da Polícia Civil aqui no Rio Grande do Sul. E o meu marido não sabia onde enfiar a cara.
0: Meu Deus.
2: Começou no Cibara. O Jeremias chegou.
0: Vai precisar ser presa.
2: Como é que tu fez isso? E agora pra gente tirar esse fedor? Resultado. A sala ficou empesteada. E o meu amigo Jeremias chegou com aquele mau cheiro dentro da minha casa. Isso foi uma história verídica que aconteceu em 2009.
0: Entendi. Então, automaticamente, se o delegado da polícia chegou, o seu pum automaticamente foi preso e virou um pum presidiário. Essa aqui eu aprendi com meu amigo Marcelo Café. É isso aí, gente. 2:14. 2:14, hein? Olha lá, os caras aqui, olha isso. Os caras já começam a fazer montagem comigo aqui já, olha lá. Você segue lá no Instagram, amigos do Band Coruja. Vai lá no Instagram, amigos do Band Coruja, que você vai ver lá, gente. Que gente, por que o pessoal fica fazendo essas coisas, velho? Pelo amor de Deus, velho. Fica fazendo montagem minha aí, ó. Eu com a roupa do Homem-Aranha. Pelo amor, que é isso, gente? Que coisa feia. Eu soltando uma bufa lá no meio do povo. Que? Eu não faço esse tipo de coisa, velho. Não. Eu não faço esse tipo de coisa. Que é isso, hein, gente? Olha lá. Oi.
1: Bom dia, galera. Aqui quem fala é o Padeiro Bucão.
0: Fala, Padeiro.
1: Salve aí pra galera aí. Mandando um alô aí pra todo mundo que tá ligadinho nessa rádio aí que ajuda nós a passar essa noite aí. E deixa eu falar pra vocês, quem fala que Padeiro queima rosca tá enganado, pai.
0: Sim.
1: Tá enganado aí, viu? Esse bagulho aí não procede não, viu?
0: Vou
1: falar que é Bocão, São Miguel, tamo aí na luta.
0: Nossa senhora, meu Deus do céu, doidaço da madrugada. Bora participar, 11 99991 9197. Vamos nessa aí, quem mais tá por aqui mandando aquela mensagem? Ah, o Ale Fenomenal, Ale, deixa eu ver o que o Ale tá falando aqui, fala Ale. Vai.
3: É Fenomenation, não. É Fenomenal, não.
0: É Fenomenal, não.
3: Tchurumã.
0: É, tem que ter o Fenomenal no meio. Tá tudo bem, já entendi, já tchururu tchumi, tchururu tchumi. Vamos lá, ô velho lixo, fala velho lixo, já aconteceu com você também, ô velho lixo?
4: Ô Léo, é o velho do lixo, beleza?
0: Beleza.
4: Ó, vamos entrar um pouquinho num assunto sério aqui que...
0: Ah, peraí, cara.
4: A gente interage, a gente brinca, a gente aceita a brincadeira do pessoal aí.
0: Tá,
4: a gente...
0: vai.
4: Tem as costas largas, né? Já aguenta umas brincadeiras mais fortes.
0: Tá, vai.
4: O Davi, parceiro. Davi, Vanelis, o menino fenomenal aí. Tá? Os caras maneirar. brincar legal, porque eles são os personagens da rádio.
5: Os caras não tem jeito, os caras zoam, velho.
4: O negócio do macarrão do Davi, a turma pegou e tá tirando sarro, né?
5: É, não tem jeito, não tem jeito.
4: Falou, já era.
5: Tenta segurar, mas não dá.
4: Eu fui na casa do Davi, levar o celular pra ele, tá com o celularzinho lá, graças a Deus. Comi o macarrão dele sim, porque o macarrão vem de um restaurante.
5: Aí, cara, gente.
4: O pessoal do restaurante, eles fazem feijoada, faz macarrão lá e tal. No Fenomenal aí. Tá? Os caras maneirar. Brincar legal, porque eles são os personagens da rádio.
5: Os caras não tem jeito, os caras zoam, velho.
4: O negócio do macarrão do Davi, a turma pegou e tá tirando sarro, né?
5: É, não tem jeito, não tem jeito.
4: Falou, já era.
5: Tenta segurar, mas não dá.
4: Eu fui na casa do Davi, levar o celular pra ele, tá com o celularzinho lá, graças a Deus. Comi o macarrão dele sim, porque o macarrão vem de um restaurante.

0: agora seriamente, tá bom? Obrigado aí pela compreensão. Ô, Léo.
1: Oi.
0: Defende o Davi pra nós aí, beleza?
2: O que eu mais faço aqui?
0: O programa só é da hora, cara, mas defende o menino aí, defende o fenomenal e o Ivanelli. O Ivanelli também é nosso, beleza? Valeu. Obrigado aí, viu, Léo?
2: O que eu mais defendo é o Davi aqui, mas não tem jeito, cara. Aqui o povo fala, velho. Esse é o grande problema. Não tem jeito, cara. Olha que eu sempre falo, não para de falar do Davi. E olha que eu sempre falo isso, mas o povo aqui vai segurar o povo. Pra você ver. Não tem jeito. Olha lá, fala do Davi, ó. Vai, fala.
3: Meu Deus, que programa chato. É o doutor Fábio Maria. Tchau, fui dormir.
2: Então
3: meu
2: vai.
3: Deus, tanta besteira pra nada.
2: Então vai dormir, cara. Faça esse favor pra nós, velho. Vai. Ó, já, e aproveita. Dorme, fica cobertinho, a cobertinha. Dorme cobertinho. Vai dormir, meu filho. É a primeira coisa que você faz, cara. 11-999-91-9197, fala aí, vai. Pessoal quer briga, né?
0: Valeu, meu irmão. Abraço pra você aí. Você deita aí. Bora aí.
2: Bora.
0: Bora aí. Obrigado aí. Você deita aí. Tamo junto.
2: Tamo junto aí. Aí, tá vendo? Então, gente, por favor, não zoem o Davi. Por favor, hein? Olha que eu já tô falando faz tempo aqui já. E não é nem de agora que eu tô falando, hein? Sobre isso, hein? O Ivan Neres gostou, adorou, né? Ficou tudo arreganhado. Ah, Ivan, mandou Mendrich, você é maravilhoso. É maravilhoso. Aí, vai lá, gente, fala comigo aí.
4: Respeitável. O Alexandre Fenomenal é respeitável também, gente boa pra caramba. Ah. Agora o Ivan Neres não tem como respeitar, porque o Ivan Neres é folgado, cara. Ele é ignorante, ele gosta de xingar os outros, ele não respeita ninguém. Como você vai respeitar um cara que não respeita ninguém?
2: Ó, tá vendo? Tá vendo? Ó lá. Já acendeu um isqueirinho? Quando acende um isqueirinho, você já sabe como é que é. Vira briga. E o povo do Bando de Coruja, eu percebi o quê? Se a gente entra com um assunto, a galera já começa a reclamar. Não, o povo quer briga. O povo quer pau. O povo quer briga. É, o povo desse programa gosta de briga, gente. É isso que eles gostam. Eles querem ouvir briga no ar.
5: Tá vendo? Fala aí, Léo. E aí, velho do lixo.
2: Aí.
5: Olha, aqui é o Brox. Brox das pistas.
2: Um abraço pra você aí. São 2h20, fala comigo.
6: Ô Leozinho, toca aí o Garanhão do Forró. Toca o Garanhão do Forró pra animar a madrugada. Toca aí, meu filho, toca aí.
2: Toca Garanhão do Forró, ok, cara. Agora virou pedido musical o programa agora aqui? Virou pedido musical.
7: Aqui, manda um salve aí. A trepideira dentro do caminhão vem aqui no puxo de do palito do Usina Well, aqui no Mato Grosso do Sul. Bora pra cima! Madrugada
2: rompendo
7: aí na Band,
2: a melhor. Vamos lá. Meus amigos caminhoneiros da madrugada já estão com a gente aqui na Band FM. Um abraço pra todo mundo. Obrigado pela companhia de vocês. São 12h21 já, 12h21. Deixa eu falar com você no zap. Fala aí.
5: Fala, e aí, Léo. Obrigado por ter posto meu rádio. Aí, Léo. Valeu.
2: Aí tem uns desanimados da vida. Ai, que programa chato. Ai, vai dormir, cara. Vai. Seu mal é sono. Vai dormir que seu mal é sono.
8: Bom dia, Léo. Aqui é o André Verdureiro. Bom dia a todos aí. Uma ótima madrugada. Vamos que vamos.
2: Vamos lá, André Verdureiro, hein? Tá na sintonia com a gente já na Band FM também. Ô, Léo Júnior, bom dia. E é o Flávio, ligado na Band. Adoro vocês. Ouço vocês todos. Vou dormir com vocês. Sai pra lá, rapaz. Dorme comigo agora, é?
6: Ô, Léo, toca aí, forró bom.
2: Ah, não. Então. De novo, vou colocar de novo esse aqui. Forró o quê, cara? Vai, fala aí, vai.
9: Bom dia, Léo Júnior. Diego da cidade de Tiradentes aqui, ô Léo Júnior. Ah. Literalmente, o primeiro bloco aí do programa foi papo bosta, né?
2: Ah, foi.
9: Beleza.
2: Foi.
9: Ô, Léo Júnior, deixa eu te fazer outra pergunta.
2: Realmente.
9: Todo locutor, quando chega aí
2: literalmente
9: pra assumir a locução aí, ele chega, bota o áudio de todo mundo. Depois de algum tempo ele vira Ancelotti, monta a panelinha dele e o resto já era, é isso mesmo?
2: Não, nada a ver.
9: O cachorro tá perguntando aqui.
2: Não, é você que tá perguntando, não tem nada a ver, gente. É a verdade, eu não vou nem explicar, eu já cansei de explicar. Eu já tô... Ó, me segura, hein? Me segura que eu tô sem paciência hoje. Tô sem paciência, não vou nem explicar mais. Já cansei de explicar, já. Vai, fala comigo, bom dia.
10: Bom dia, Léo.
1: Esse cara aí falou tudo, hein? Depois de um tempo virou um celote, só panelinha.
2: Ah, mentira, cara. Que panelinha? Já tô colocando seu áudio no ar e os caras reclamam, velho.

0: um povo que gosta de reclamar, velho.
1: Esse padeiro aí tá queimando a rosca agora. Você viu que ele deu uma travada no final do áudio dele? Fabiano de Barueri, um abraço, Léo.
0: Valeu, pessoal de Barueri, ligado na
1: bom
0: voz.
1: Dia, bom dia.
0: Oi.
2: Ô, Léo. Beleza.
0: Beleza,
2: toca
0: beleza.
2: Toca pituco. Teodoro Sampaio pra nós aí.
0: Tá bom, um abraço pra você, a Nalva por aqui também, Itapevi, ligada na Band FM, um abraço, Nalva, tamo junto na madruga, fala Tati, oi.
3: Oi, beijo da vida pra nós.
4: Ô, Leozinho.
0: Oi.
4: Tati Perigosa.
0: Fala, Tati.
4: É o seguinte, falta poucos dias pra você, tá?
0: Falta, hein? Graças
4: a Deus. De volta.
0: Graças a
4: programa.
0: Graças a Deus, hein?
4: O Diegão, certo.
0: Certo.
4: Só que assim, desnecessário ficar sendo homofóbico, humilhando Ivanelis, Davi, entendeu? E assim, falar mal de mulher,
0: ficar
4: falando besteira, só picuinha, tretinha. Gente, vamos fazer um programa pra fazer resenha, você entendeu? E aí, esse cara do agro, se ele aparecer de novo...
0: Não, dá três tapas na cara dele.
4: Ele sabe que eu já tenho contato dele.
0: É.
4: Entendeu? Aí vai ficar estranho pra ele.
0: É, até aí a gente dá três tapas na cara dele. Porque aqui o Band Coruja é o seguinte, gente. Ô, Tati, eu sei se vocês já perceberam, vocês participam mais tempo que eu aqui. É o seguinte, é um programa, gente, que não dá pra seguro. Não tem como você falar, ai, vamos falar desse assunto, quando a galera, tudo acontece, gente. Então, eu estou falando aqui à frente do programa. Essa é a verdade. Não tem como você chegar com um assuntinho aqui que vamos fazer um negocinho legal. Não é, não existe essa possibilidade. Não existe. Não existe. Band Coruja, não existe essa possibilidade. Vamos falar desse negocinho aqui. Não vou falar desse pontãozinho. Não vai falar disso, porque a galera não vai, entendeu? Tem que ir por onde a galera for. Agora, se o pessoal não... Gente, é o seguinte. A galera zoa comigo, eu zoo com todo mundo, certo? É isso, beleza? Agora, tem gente que... É aqui, todo mundo zoa todo mundo. Então, essa é a verdade. É, a gente brinca, é uma zoeira legal, entendeu? Na madrugada, então é assim, tem gente que fica bravo, o Davi fica bravo com a zoeira. Então eu evito, né, de até zoar com o Davi, porque ele pega ar, meu, ele pega ar, não tem jeito. Então aqui, gente, o pessoal tem que saber que é tudo brincadeira, a gente brinca, a gente zoa todo mundo. É isso, gente, eu não vou nem falar mais nada, hein, por favor, hein, não me façam falar mais nada aqui. Vamos zoar esse negócio aí, vamos parar com esses negócios aí, meu. Tá tudo certo já, vai. Cadê mais um requenguelado pra falar aqui? E se tiver briga, não, vamos brigar aqui também. Ah, vamos brigar. Poxa, hoje eu tô bom pra entrar numa briga, hein? Tô bom pra entrar numa briga, velho. Vai, vai.
5: Bom dia, Léo. Aqui é o Pedro.
0: Fala, Pedrão.
5: Padeiro de Ribeirão Preto. Eu gosto de queimar a rosca, hein?
0: Aí, ó.
5: Quantos padeiros queimam a rosca?
0: Aí, pronto. É isso aí, ó. Então, já começaram a xingar os padeiros, velho. E vamos aqui. O programa é esse. É desse jeito que o Band Coruja, velho. Não tem palavras bonitas, não. Aqui é zoeira, velho. Não tem como, não tem como.
6: Fala, Léo, bom dia. Ah, só alegria.
0: Só alegria.
6: Na madrugada.
0: Vamos nessa, cara.
6: Ô, Léo, vê pra gente aí o signo, por favor, o horóscopo do dia. Que é o Braz Moraes. Tchau, obrigado.
0: Ah, o outro já. O que é horóscopo no programa agora? Que coloca horóscopo no Band Coruja? Agora pronto. Agora vem colocar horóscopo agora no Band Coruja. Meu Deus do céu. Vamos falar com a Mara Tassini. Vai, Mara, fala aí.
7: Ei, bom dia, Léo Júnior.
0: Bom dia.
7: Barreleiro, cara de pau. O que você tem contra mim, hein?
0: Eu tenho nada.
7: Você tem contra meus fãs.
0: Eu tô aqui, velho. Tô bem aí, velho.
7: Ficar bravo, porque você não vai conseguir me expulsar daqui, daqui não sai.
0: Eu não quero expulsar ninguém daqui.
7: Tá entendendo? Outra coisa. Você vai trabalhar final de semana, né? Bem feito. Espero que você não ganhe folga dupla por uns 10 anos.
0: Ah, obrigado, obrigado, obrigado, obrigado. Agradeço.
7: E outra coisa. Próxima vez que você vir aqui na minha casa, não use o chinelo do meu marido.
0: Olha, lá vem.
7: Usar a coca no lugar certo, porque depois ele fica reclamando.
0: Não, e o problema é eu na jogada, velho. Ela sempre coloca eu na jogada aqui. Meu Deus do céu, viu? 11999919197, fala comigo aí, vai.
8: Isso é verdade que o cara falou mesmo, hein? Ah. Bom dia, já mandei uns 30 áudios aí.
0: Mentira, cara, mentira.
8: E tem só os caras que falam aí, tem gente que põe 10 áudios do cara e não põe de nenhum.
0: É, mas é...
8: Ah, não brinca não,
0: é. Mas essa é a galerinha que já é, que faz parte do programa, né, cara? Você não entendeu o que a galera zoeira... Não, os caras não entendem, né, velho? Não entende, não entende. Vocês não entendem.
9: Bom dia, Léo.
0: Comunismo, Macinho não entende, cara. Macinho não entende, Macinho não entende. Ouvintes,
9: esse arrombado tá achando que isso aqui é o programa do João Bidu, é?
0: Pois é, cara.
9: Quer ver signo, vai ver no YouTube, rapaz. É, pelo claro. Amor de Deus, seu sacana.
0: Pois é, cara. Vai lá no YouTube que você vai ver, velho. Poxa vida, velho. Vamos lá, vai. Bom dia, Léo Júnior. Esse ouvinte não sabe o que é bom, irmão. Você é um programa igual arroz e feijão. É isso aí. A gente tenta fazer um programa. Mas só que é o seguinte. A gente vai por um lado, só que a gente termina de outro caminho. Então, a gente nunca sabe o que acontece nesse programa. Então, não adianta você mudar ou colocar alguma regra que não existe. Não tem como. Eu falo porque a gente tá à frente do programa. E muitas vezes não é fácil. Então, gente, é assim mesmo, vamos lá
6: Léo,
0: nessa.
6: Bom dia, aqui é o Braz Moraes.
0: Fala, Braz. Léo,
6: toca panela de pressão.
0: Ah, não, cara, o cara tá pedindo música, eu não vou colocar esse áudio de novo, velho. Vamos colocar outro áudio aqui, vai, fala aí.
10: Ô, Leozinho, aqui é motorista de aplicativo.
0: Fala aí, cara.
10: Eu peido mesmo. Peido mesmo. Olha só.
0: Ah, pelo amor de Deus, vai encher o saco de outro. Oi, bom
11: olha,
0: dia.
11: Olha, Júnior, eu tô com pena da Mara Toicinha. Ela bater bola de madrugada na mão em manual. E ela vai agarrar uma tendilite, uma bursite, certo? Né? Fazer uma vaquinha com os ouvidos, mano, cruz, pra comprar uma batedeira pra ela.
0: É, mas é o que mais ela tem lá, é batedeira, cara. É o que mais ela tem lá, é batedeira.
12: Bom dia, bom dia. Band de alegria. Ivan Neres, nada como um homem atrás do outro.
0: Exatamente. Nada como um homem atrás dele, né? Essa é a verdade, essa é a verdade, oi.
13: Fala, Léo, bom dia. Cláudio, de Duque de Caxias.
0: Fala aí, Duque de Caxias.
13: Dos Correios, fazendo a rota Rio-Ribeirão Preto.
0: Boa, boa.
13: Dá um bom dia aí pros colegas dos Correios. Valeu. Valeu, Léo.
0: Fica
13: com Deus, meu amigo.
0: Aquele abraço, cara. Boa entrega pra você, meus amigos entregadores aí da madrugada. Ligados com a gente, né? Só nas coletas e tal. Obrigado pela audiência. Ó, o nosso WhatsApp tá aqui, 11999919197, pra você participar do nosso Band Coruja. Fala comigo aí, vai.
14: Ô, Léo, explica pra esses caras aí, pô. O Band Coruja, a preferência dos áudios é pros PCD, entendeu? É pros PCD e pras vagabundas.
0: Não, peraí, cara. Aí também não, peraí, né? É assim, gente. É os personagens. Tem os. Vocês entendem que existem personagens no programa aqui? Tem alguns personagens. Vou dar um exemplo, o Muriloco, velho. O Muriloco é um cara que não participa tanto, mas ele é um personagem. A zoeira que ele faz é legal, a gente acaba colocando e vai na zoeira, entendeu? É isso, gente. Assim, vocês entenderam? Ou não vou explicar de novo, hein? Por favor, hein? Não venha com essa de novo, hein? Tá, vamos lá, vai. Vamos continuar aqui, vai.
15: Ô, Léo, põe o Fenomenal pra ver o signo aí do rapaz.
0: Então, pô, o Fenomenal é um personagem também.
15: Fala pra ele. Fala pro Fenomenal ver o signo dele aí.
0: Não, e a gente gosta quando o Fenomenal fala Fenomenal, não. E ele curte também, cara. Pronto. É só não pegar ar, tá? O resto tá tudo certo. Vai, fala aí.
16: Ô, Léo, continua.
0: Já foi esse áudio de novo, cara.
16: Pô, assim que tá top.
0: Hoje esse programa tá que tá aqui, esses áudios. Tem que pegá-los lá de baixo aqui, ó, pra poder dar uma diferenciada.
17: Bom
0: fala
17: dia,
0: aí.
17: bom dia, Léo Júnior. Bom dia, galera da madrugada.
0: Bom dia,
17: Gerson,
0: dia.
17: Gerson, carreteiro do Cidex por cá, hein?
0: Fala, Gerson.
17: Bora acelerar aí. Um abraço ao pessoal do grupo aí. Tamo junto, hein? Vamos até as 5 da manhã aí.
0: Bora com tudo, até as 5 da manhã.
16: Ei, vai dando a madrugada, os caras começam a chorar. Não foi o meu áudio, eu vou reclamar. Quando o Diego voltar, a panela formar.
0: Pois é, meus filhos, só aproveita, ó. Aproveita e depois vocês não reclamem, hein? Aí, ó, que eu tô aqui, hein? Vocês não reclamem, hein? Diegão, vem com a galera dele depois, hein? Tô avisando vocês. Vocês reclamam de barriga cheia, hein? Mentira, o Diegão tem a galera dele. E eu tenho a minha galera também por aqui. Ô, bom dia, Léo. Vai ter rima do... Não é rima do rodeio, é os versos do rodeio. Vai, daqui a pouco. Vamos fazer um verso do rodeio já. E eu quero que a galera mande versos pra gente daqui a pouco, viu? Daqui a pouco vamos fazer uns versos aí.
18: Galera, Júnior. O Leito está com a... avisa esse ouvinte aí que quer escutar forró, que lá no Nativa tá passando lá com o Mano Velho e Mano Novo. Pô, véio, é só ele mudar de rádio aí que vai...
0: Exatamente, cara. Lá na Nativa tem o Mano Velho e Mano Novo essa hora lá, pô. Vai lá, mano. Oi, fala comigo aí.
19: Mara tá assim, tá que bate bolo.
0: Não para de bater bolo. Esse que é o negócio, não para de bater bolo.
20: Fala, Léo. Bom dia, bom dia. Valentim de São José do Rio Preto aí, ó, rasgando as madrugadas. Não, Léo, fala pros caras que não é panelinha não, cara. É que tá ligado, cara. Nós tá um tempo aí escutando a rádio, sempre tentando mandar um áudio e às vezes dá certo colocar o nosso áudio no ar. Muita gente. Só que nós também entende que tem os personagens aí que já tá mais tempo que a gente, né?
0: É isso. Vocês entenderam? Vocês entenderam? Ou vou que eu escreva? O cara falou a palavra correta, o que eu tô tentando explicar pra vocês aqui, ó. Ele falou o que eu tô tentando explicar pra vocês. Não é que eu tô colocando aquela galerinha, não é esse tipo de... Não. É, gente, é a galera que participa sempre aqui e a gente coloca, né, meu? Bom, tem uns personagens, tem alguns personagens do Bando de Coruja. Sempre teve, viu? A vida toda. E a cada época vai trocando, né? Vai vindo uns piores, né? Vai vindo uns piores que outro.
21: Ô, Léo.
0: Oi.
21: O velho do lixo tem até um pouco de razão, com todo o respeito. Mas não tem como não zoar o Davi com aquele macarrão dele.
0: Ah lá, pá,
21: o macarrão dele.
0: Não.
21: E aquele áudio que ele fala que veste calcinha.
0: Olha lá, viu? Olha lá, tá vendo? É isso, gente. É o que o povo fala, gente. É assim mesmo. Outro ligando aqui, gente. Não atende ligação de WhatsApp. Já tô avisando vocês, hein? Oi.
22: Caralho, mano, já mandei 50 áudios, viado.
0: Olha lá, mais um aqui, mais um reclamando. Deixa eu colocar aqui, ó, peraí. Pelo amor de Deus, hoje tá demais, hein? Hoje tá demais essa galera reclamando. Ai, porque não coloca meu áudio no ar? Ai, meu Deus.
22: Olha, cadê o meu áudio, Léo? Manda o Pix.
0: Ó, mais um, ó.
22: Eu mando 10 áudios aí, você não põe um meu, seu viado? Olha, ajuda aí, ô Fresco. Põe meu áudio no ar, cachorro. Não, peraí, cara. Cadê o Davi?
0: Olha, tá vendo? Os caras zoam. Mas esse aqui reclama demais. Senta aqui no meu colo, vai. Deixa eu fazer um carinho em você. Deixa eu te fazer um carinho. Deixa eu te falar, meu amigo. Seu áudio tá indo pro ar, cara. Quer tomar uma também? Toma. Senta aí. Toma uma comigo, vai. Isso. Deita aqui. Deita no colinho. Fica tranquilinho, cara. Fica bem tranquilinho. Beleza, mano.
23: Bom dia, Leonardo.
0: Bom dia.
23: Tudo bem?
0: O
23: programa tá animado.
0: Totalmente animado.
23: Coisa boa, né?
0: Pois é, cara.
23: Abraço. 3 tapas na cara do Região.
0: Tudo desanimado.
23: E um peido na cara do Davi.
0: Aí. Meu Deus do céu. 11 999919197. Fala aí.
24: Bom dia, Léo.
0: Oi.
24: Júnior, tudo bem com vocês? Espero
0: tudo.
24: Que seja tudo bem.
0: Tudo bem,
24: quero
0: tudo
24: mandar
0: bem.
24: Um abraço para meu primo Matheus.
0: Aham.
24: Primo Jonathan. Primo Maico.
0: Meu, só primo.
24: Primo Miguel.
0: Ah.
24: Prima Emily. Prima Helena. Pra tia Rita e pra tia Viviane e pra tia Fátima. Paulo aqui de Tararé, São Paulo.
0: Caramba, velho, a família dele inteira, os primos e as tias. Ai. 2h36, oi.
25: Boa, meu mano. Caramba, como que tem uns caras que reclamam? De 2 meses pra cá o programa melhorou aí 1000 vezes, pô. Antes era um disque sexo do caralho. Mesmo papo todo dia. Melhorou muito, o pessoal tá reclamando ainda.
0: É verdade, gente. Eu vou te contar uma coisa, viu? Agora, 2h36, esse é o nosso Bande Coruja para todo o Brasil. Que segue com você aqui na nossa madrugada, hein?

0: Fortaleza.
1: Band FM, esse é o nosso Band Coruja pra todo o Brasil. Manda a sua mensagem pra gente, manda 11 99991 9197. Vamos continuar essa bagunça aqui que tá daquele jeito hoje. Meu Deus do céu, esse povo, hein? Fala aí.
2: Bom dia, Léo.
1: Bom dia.
2: Toda vez que eu ouço os áudios da Maria Tassini, fico pensando, ou a fábrica de lubrificante tá lucrando muito com que ela,
1: verdade.
2: Ou a bichinha dela tá bem assada,
1: viu? Porque, olha...
2: Que bateção de bolo é essa?
1: Viu? É que ela faz muitas entregas de bolo, né? É muitas entregas que faz de bolo. É por isso, viu, Tânia? Bom dia, Léo. Deus abençoe o nosso dia. José de São Lourenço da Serra. Aí, José, um abraço pra você. Salatiel, fala, Salatiel.
3: Acabando aí agora esse ciclo seu aí, você vai pra onde, cara? Vai trabalhar não? Vai ficar só folguista aí no final de semana?
1: Cara, problema é meu, cara. E que eu faço o que eu quiser. Me segura, hein, cara. Hoje eu tô bravo, hein, mano. Hoje eu já tô bravo. Me segura, pô.
3: A gente dá uma força, cara. Leva uma cesta básica lá pra você. Te indico aqui na empresa, aqui, ó. Faz a portaria aqui no Campolim.
1: Vai se lascar, vai. Vai dormir que você ganha muito mais, vai, ô. Oi.
4: Bom dia, Léo.
1: Bom dia.
4: De Caeira.
1: Fala, mano.
4: Um abraço pra minha cristal Selma. Ferreira da Silva.
1: Eita, nós.
4: Você é 10, Léo.
1: Obrigado, cara. É, mas não é fácil estar à frente desse programa aqui, viu, cara? Ah, não é fácil, não. Não é fácil, não, rapaz. Eu vou te contar uma coisa, hein? 2h47. Vamos, vai.
5: Dançar, se larga de besteira.
1: Ô, musiquinha feia da bexiga, velho. Fala aí,
6: Léo. Aquela senhora lá do Pum, lá do Rio Grande do Sul.
1: Ah.
6: Ela tava com alvará de soltura, mas só que ela violou o decreto do semiaberto. Aí a polícia veio prender ela de novo.
1: Prendeu o pum dela, na verdade. Vamos lá, vai, fala comigo!
7: Bom dia, Léo!
1: Bom dia!
7: Aqui é Celso, motorista de aplicativo.
1: Fala, Celso!
7: Rapaz, a Mara Tassini deve ser uma ótima confeiteira, viu?
1: É,
7: tava
1: rapaz,
7: doido pode... pra meter o dedo e dar uma lambida nesse bolo dela, viu?
1: Uou, que isso, rapaz? Que é isso? Olha os caras, velho. Ó, diabetes, mano. Ó, diabetes, cara. Olha a diabetes, hein, velho. Fala comigo aí, vai.
8: Olha, porteiro Alexandre, com a tua pé.
1: Fala,
8: eu quero agradecer vocês aí, cara, que passa a noite toda aí alegrando a gente, não deixando a peteca cair. E a gente vai que vai sem dormir, né?
1: É.
8: Aí é bom demais. Esse esquema aí que vocês montaram é muito da hora.
1: É tudo loucura aqui, cara.
8: Mas não quero fugir da realidade, não. Todos os radialistas, pra mim, continuam sendo um bando de corno.
1: Mas peraí,
8: beleza?
1: Peraí, corno é você. Tá? Corno é você que fica aí falando aí, ó. É o primeiro corno que tá falando aí, ó. Vai, oi.
9: Concordo plenamente aí, gente. Vamos parar de falar do macarrão de chuca do Davi.
1: Aí, ó, tá vendo? Que, ó, gente, para de falar do Davi. Pelo amor de Deus, hein. Oi.
10: Só tá falando, né? Viu, Carica? Um dia pra você aí. É, quando o Diego voltar, vai ser só sexo. Vai ser legal e bom demais. TBT, vai ter TBT aos 80. Dei ideia pra onde? Mandei onde não colocou. TBT também é legal, lembrar o passado.
1: Ó.
10: TV, tubo,
1: olha.
10: Celular. Tem uma madrugada de TBT que o Diego faz.
1: Olha isso.
10: Vai mudar muito, vai ser mais da hora quando o Diego voltar.
1: Ah lá.
10: Vai mudar o Júnior, né? Mas quando o Diego voltar,
1: esse
10: negócio vai acabar tudo.
1: Tá falando mal, falando mal da gente. Olha lá.
10: Tá com o outro, acabar tudo.
1: Olha lá.
10: Tá direto.
1: Ó. Olha. Vai com o Diego.
10: Foi pro Diegão, foi pro Eldino. Muda isso aí, Léo. Vai.
1: Olha lá.
10: Não tem pedido 80, mas é Eldino lá. Isso aqui muda, né?
1: Tá vendo? Tá vendo? Olha, agora é que ele quer colocar dos anos 90 agora o programa. Eu que eu vi o Band Coruja já veio um programa dos anos 80 agora. Tamo lascado mesmo, Davi. Tamo lascado com você, viu, Davi? Pelo amor de Deus, hein, cara? O Davi é nosso, velho. O Davi é nosso, cara. O Davi é nosso, pô.
11: A galera vai usar muita droga hoje. Ainda bem que eu tô com a galera.
1: Meu Deus do céu. Ai. Ó, vamos começar já fazer aí o nosso... Vamos fazer o nosso... Como é que fala? Oh, meu Deus, a minha mente já tá cansada já. É o nosso rodeio aqui. Vamos já fazer o nosso rodeio aqui. Olha lá, o Davi. Fala, Davi.
10: Brau passado, né, Gondim? Brau passado aí, né?
1: É, passou um áudio seu aqui, áudio, ó.
10: Uns 80 aí, ó.
1: Que anos 80, cara? É,
10: filmes antigos, novos.
1: Vamos,
10: Viga as Culturas do Futuro.
1: Falar de filme agora.
10: Vamos falar de Noite Afora, Madrugada Sexy, ou não? Vamos falar de outras coisas aí.
1: Ah, vai.
10: Coisas do passado, tênis Nike do passado.
1: Tênis Nike.
10: Vai, assista, quem nunca teve vai, assista, bora, bora.
1: Eu falo, aqui tem os diretores do programa, né? Vocês já perceberam já, né? Olha, vocês vão sentir a minha falta. Isso que eu tô te dizendo, vocês vão sentir minha falta, hein? Tô avisando, hein? Eu já tô implantando a Discord aqui já, vai, fala aí.
0: Ô Léo, bom dia.
1: Ah lá vem.
0: Léo, ontem teve um pé de rato do motorista de aplicativo, um não, vários, né? Mais um que conseguiu colocar o áudio lá na Band News.
1: Sim.
0: Dizendo que ontem tava mil e poucos quilômetros de congestionamento de São Paulo e tava sem trem. Aí uma corrida de R$20 pro motorista pé de rato, onde ele recebia só 12, e pro passageiro essa corrida de 20 foi pra 60. Aí beleza, todo mundo fica feliz, né? Todo mundo não, né? Só a mamãe Uber, porque o motorista trouxa que tá no trânsito, esse olha, pé de rato,
1: olha,
0: vai continuar recebendo os mesmos R$12.
1: Ó, para de falar mal dos caras, velho. Olha o Região já começando a bagunça, começando a briga já. Aqui rola de tudo esse programa, meu. Rola de tudo, hein? Fala aí, Tati.
12: Horóscopo do dia. Leão, de 23/7 a 22/8.
1: Olha lá, horóscopo agora.
12: Energia e liderança.
1: Vamos ferrado aí.
12: Dá um mugido. Se fizer au, é leão. Se fizer ai, é uma leoa.
1: Então, no caso é ai, né? Para esses caras aqui. São tudo bando de leoas, tudo de bando de leoinhas.
13: Leo, bom dia pra nós, Léo. Nós e todo bichão danado aí das noites.
1: É.
13: Nós está nos ouvindo. Ei, Léo, como é que você tá? Eu tava doido pra pôr em você, rapaz. Tava ali procurando. Agora é que deu certo, eu coloquei.
1: Conseguiu?
13: Você
1: conseguiu?
13: Tava procurando e não achava.
1: Você conseguiu colocar então, né? Então, vira aí, cara. Vira aí, que é minha vez, cara. Vira aí, velho. Olha lá, fala aí.
14: Olá, bom dia mais uma vez aí, Francisco de Guarulhos.
1: Fala, Francisco.
14: Fala, PC. Região taxista. Tem que cuidar da vida dele, pelo amor de Deus. Deixa os homens trabalhar.
1: Tá, é. Pois é, ô Região. Deixa os caras trabalhar, pô. Meu Deus, eu quase arrumar briga. Fábio Junsim. Ô, Fábio, dá um jeito nesse povo aqui, Fabião. Dá um jeito nessa galera aqui, pô.
15: Ô, Léo Júnior, meu amigo, tudo bem contigo, meu
1: fala,
15: querido?
1: Fala, Fabião, beleza, mano?
15: Bom dia pra você,
1: bom dia.
15: Psicopatas de plantão aí.
1: Só tem psicopata aqui, velho.
15: Band de coruja. Cadê o Davi, hein, Léo?
1: Deixa o Davi quietinho, não fale nada do
15: ele
1: Davi.
15: Tá aprendendo
1: hoje
15: inglês, né, cara? Tá fazendo bowcat.
1: Vai.
15: Bola gato, bowcat, tá aprendendo inglês.
1: Meu Deus do céu, né? Olha, até o Fábio Junsim, eu achei que o Fábio ia me ajudar nessa, né? Olha lá vem, quer ver? Depois sou eu que sou o vilão do programa aqui.
14: Para de brigar aí, pode mandar áudio do grupo lá daqui pra lá, que esse traidor aí que mandou áudio aí. Dá paz aí, vou tudo pra igreja orar que é melhor, mano. Dá paz aí pra todo mundo aí, orar aí que é importante aí.
1: Gente, vamos tudo pra igreja orar, vai pra igreja. A ideia é que hoje não é sábado, né? Não é domingo, cara. Os caras ficam a noite inteira falando, aí quando chega domingo de 6 horas da manhã, tá todo mundo assistindo a missa. Todo mundo assistindo a missa, né? Lindo, né?
16: Bom dia, Léo Júnior. Vai, tá vendo? Fica protegendo aí o macarrão de chuca aí.
1: Para com isso!
16: Calcinha vermelha.
1: Para com isso!
17: Ô, Léo.
1: Oi. Ó,
17: a velhinha chegou pro velho e falou que tava com a roupinha do amor. Que o velhinho pegou e falou, mas podia dar uma passadinha, né? Porque tá toda amarrotada. Você
1: tá doido. Nossa, que sem graça total, velho. É muito sem graça, velho. É muito sem graça, pelo amor de Deus.

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13: Band FM, 2:58, é nóis por aqui, ó, é nóis, Queiroz. Como é que tá a sua madrugadinha? Tá tudo beleza? Vamos nessa até às 5 da manhã comigo, vamos? Muito prazer, eu sou o Léo Júnior, eu quero você aqui, ó. 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Na sua rádio do seu jeito. Ela que vai estar aqui no De Pertinho, dia 20, hein, na Band FM, Ana Castela.

0: Band FM. Bom, gente, estamos aqui, meus amigos! 3:10! Esse é o nosso Band Coruja para todo o Brasil. Chama lá no nosso WhatsApp, chama nós. Eu quero você participando agora, porque agora eu quero ver o quê? Agora... Ó, já estamos no clima do rodeio de Barretos. Barretão tá chegando logo. E é o seguinte, a partir de agora eu quero ver, eu quero ouvir o pessoal mandando, fazendo até uma gineta. Você que já é o locutor de rodeio, alguma coisa assim, faz uns versos. Eu quero o pessoal fazendo verso aqui. Bora fazer verso. Agora chegou o momento da gente fazer versos. Versos de rodeio, hein?
1: Eu já me dei um zero.
0: Ó, vamos lá, vamos fazer versos de rodeio. Vamos nessa. Aí, ó. Fala, já começou. 3:11. 3:11. Vai. Aqui, cadê? Vai. Aê, agora sim. Ô, DJ, que é isso? Tá de brincadeira comigo, DJ? Tá de brincadeira, DJ?
2: Vejo fogo na arena.
0: Temos até um DJ, ó. 3:12. Agora eu quero ouvir. Vai. Manda pra gente, manda aí. Eu quero que você manda aí um verso bem legal de rodeio. Vai, manda um verso pra mim de rodeio aí, daquele jeito. 11999919197. Participa aí, fala aí, vai.
3: Nossa Senhora, vai começar, zazazá. É que programa que tu está maluco, louco. Moleque vem de fora, vem querendo arranjar. Pega logo esse dinheiro e é uma garcinha, baby.
0: Aí, rapaz, mandou bem. 3:12. 3:12. Vamos nessa, vai. Eu agora quero ouvir a galera mandando aquele verso. Verso, ó. Pode ser um verso bonito também. Não tem problema, não. Vai. Manda verso pra nós. Manda aí, vai.
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0: Vai se lascar você, vai. Ah, pelo amor de Deus. Pode tirar esse cara, tira esse cara da arena aqui. Tira esse cara da arena aí, velho. Isso, leva lá pra trás no brete. Leva esse cara lá pra trás, lá pro brete lá. Pronto, aí. Vamos continuar. Agora quero ver, vai, segura.
5: Bom dia, Mário Americana por cá, pai. Vai fazer verde de rodeio?
0: Vai.
5: Fala, massa, Abilene, escrever essa cambada aí da noite aí. Fala, mar, rapaz.
0: É um problema.
5: Abilene não vai saber fazer verso de rodeio.
0: Ah.
5: Vai aonde também, Léo?
0: Vai com o povo, fala. Aqui o povo faz. Fala aí, caipirão.
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0: Aê, rapaz do céu! Aê! Vai.
7: 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Sai pra lá, tô cansado de chorar.
0: Meu Deus do céu, meu Deus!
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0: Chama a ambulância pro Salatiel aí, ó. Lá, o touro quase pisou nele aí, ó. Ó, oh, que isso, Salatiel? Calma, tira o cara da arena aí, pelo amor de Deus, vai.
8: Alô, Morena, casa comigo que você não passa fome.
9: Água, que dia você come cobra?
0: Aê, rapaz, aí pronto, aí, ó. Mas esse, ó, gente, você vai fazer um áudio, uma narração, faz o seguinte, abaixa o som do carro, abaixa o som do seu carro aí e faz o áudio, que você não consegue ouvir sua voz aqui, meu amigo. Fala aí, vai. Fala comigo, vai.
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0: Beleza, aí, ó. Manda pra mim no seu verso aqui no nosso WhatsApp, 11999919197. Bora participar com a gente, fala aí, vai.
11: 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De dia você come cobra e à noite a cobra te come.
0: Aê! Aê! Rapaz do céu, 3:15. Vai, mais um aqui, vai. Vai, fala comigo aí.
12: Existe três coisas que o homem não come de colher.
0: Fala.
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0: Aê! Marquinhos, vai, fala aí, fala aí, fala aí.
13: Tchê, mulher que grita na hora do prazer não é defeito, é qualidade. Segura, pião.
0: Aê, rapaz do céu, foi que foi, foi que foi. Ó, você vai mandando o seu verso pra gente aí, eu quero o seu verso, bora, bora, bora lá então. 11 999 919 197 pra você participar aqui do nosso Band Coruja, o seu programa preferido aí, ó. Nós já estamos no mês do rodeio, né? Já estamos no mês aí do Barretão e nós vamos fazer esses versos aqui pra galera. Olha, verso de rodeio, manda, meu filho, manda aí.
14: Você pensa que o Léo Lima é homem, mas homem ele não é. Porque o que ele gosta é quando o bicho fica de pé.
0: Sai fora daqui! Vai se lascar você pra lá, vai!
15: Eu já lhe dei um zero, um Picasso amarelo.
0: Vai, fala comigo aí, vai!
16: O cara fala que o pessoal da madrugada não sabe escrever. E ele que não sabe nem falar. Enquanto ele sai pra trabalhar, vai outro cara lá no seu lugar.
0: Comer! Aê! Rapaz do céu, que é isso, meu Deus do céu? Fala comigo aí, ó! Aí, ó! Where did you come from? Where did you go? Vai lá, agora vem no lixo.
17: Aô, Leozinho, segura essa daí.
0: Vai.
17: 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Bonito não sou, dinheiro não tem, mais paixão tenho demais. Vai começar a festa do Barretão. Segura, peão.
0: Só é isso aí, ó!

0: Tá vendo só? 3:18, 3:18. Tem mais uma narração aí? Vamos ver que tem mais um participando. Fala aí, vai. Fala aí, fala aí.
1: Beleza, Léo? Existe três coisas que não se...
0: Isso aí, ó!

0: aqui, ó. Será que o povo aguenta 8 segundos aí ou não? Vai que vai.
1: Vai ser nossa.
0: Vamos ver mais um, fala aí, vai. Vai.
2: Ô, Léo Júnior, bom dia.
0: Bom dia, bom dia, bom dia, bom dia, bom dia, bom dia.
2: Vai, dá pra fazer uma competiçãozinha aí de narração de rodeio, hein?
0: Fica mas é o que nós estamos fazendo.
2: Da hora, hein?
0: É, tá bom demais, vamos ver. Vai, fala aí, vai. Ixi. É, isso aí que tá desanimado. Tá bem desanimado esse aqui, cara. Você vai.
3: Pião valente que faz boa gineteada. Mas quero ver um homem valente que vai na casa do Davi comer macarronada.
0: Para com isso. Que é isso? Para de falar isso, rapaz do céu. Que é isso?

0: Você lá. Vamos ver mais um. Vai.
1: Batatinha quando dá, se esparrama pelo chão. O Léo gosta mesmo é de comer uns ovão.
0: Fala sua boca, que você. Vai. Dizer aqui não tem jeito, vai. Pra você, vai.
2: Bom dia, Leozinho. Escuta essa daqui, ó.
0: Vai.
2: Morena do cabelo cacheado, dos olhos escuros. Seu pai não tem dinheiro, mas sua beleza compra tudo. Embaixo da sua saia mora um bicho cabeludo. Se eu tivesse 10 reais, eu pagava pra comer com cabelo e tudo.
0: Ah!

0: programa hoje tá daquele jeito, hein? Vai lá, vai.
1: Aô, morena do cabelo comprido, mais longo que seu cabelo é o chifre do seu marido. Segura, pião!
0: Que as apaixonadas! Aê, moda boa demais! Vai, chama lá, chama no zap, chama no zap.
2: Segura, Barretos 2026! Sapateia, mulher feia, que a bonita já tem dono! Aê! O que é ruim é boi doente, mulher da gente, cerveja quente, o que é bom? É cerveja gelada.
0: Meu Deus, se perdeu.
2: Boi nada e mulher pelada na madrugada.
0: Se perdeu, tá tão bem, beleza. Pelo amor de Deus, não, isso aqui quase se perdeu. Não, não, ele se perdeu no meio do caminho, velho. Manda mais um, vai.
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0: Aê, rapaz do céu, tá vendo? Gente, é isso que eu tô falando, a galera tá aderindo, né? Aos versos de rodeio aqui no nosso Band Coruja. 11 99991-9197 pra você participar aqui da nossa programação, hein? Bom dia, Léo Júnior, aqui é o Cláudio, tô ligado no Band Coruja, adoro vocês, tô só curtindo aqui, ó, esses versos de rodeio. Valeu, meu amigo!
4: Ô, potência!
0: Aê, rapaz do céu! Vai, vai, tchau!
5: É rodeio, tchau!
0: Fala comigo aí, vai.
6: Meu áudio, pelo amor de Deus.
0: Não, então vai, não vou escutar seu áudio agora. Você não vai fazer o verso? Vai, fala aí.
7: O que eu mais gostei foi o que perdeu na rima. Não,
0: esse
7: foi,
0: se ferrou,
7: muito
0: cara.
7: Bom.
0: Não, esse se
7: Nossa,
0: lascou.
7: É muita droga, né? Muita droga.
0: É muita droga.
8: Amigo Povo Alegre aqui falando.
0: Vai.
8: Alô, Léo Júnior.
0: Vai.
8: Eu vou fazer com você. O cavalo fez com a égua.
0: Ah, cavalo, se lascar pra lá. Vai. Fala aí.
7: Ô, puta.
0: Nossa senhora, vai!
7: Eu tô feliz, eu tô legal! Eu escuto a Band todo domingo legal! E o macarrão do Davi é sensacional!
0: Vai pra lá, vai se lascar, ô trouxa, vai, seu vagabundo! Não vai entrar no ar mais também, pô! Aqui na bota ordem na bagaça aqui, fala aí, vai!
9: Nós por KPS na rodagem, vamos vai, deixar nosso vai.

0: Vai. Menina, diga a seu pai que eu não como de colher. Para ele ser meu sogro e você minha mulher. Tamo junto na madrugada.
1: Aê, madrugada. Rapaz!
2: Ô, potência!
1: Tá vendo só? Agora são 3h24, é isso aí, gente. Acabou, acabou o nosso rodeio aqui. Foi bom, foi bom, foi bom, foi bom. Olha, a galera participou em peso. Foi bom demais da conta. Eu agradeço os versos de rodeio que foi indicado aqui no programa. Foi bom, foi bom. Acho que eu vou começar fazendo esse mês aí de Barretos, né? A gente vai tentar fazer mais vezes isso aí, viu? A gente vai tentar fazer mais vezes aí, ó.
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1: Ai, ai, ai, já acabou os versos de rodeio, mas vai, vai, fala aí, ó, algum pessoal que ficou no ar aqui, não foi pro ar.
4: Aqui a banana entorta o macaco. Segura, peão! Todo dia é dia de festa! Todo dia é dia de alegria! Agora aqui, quem manda nessa rádio é o Léo Júnior, bom dia!
1: Aê! Valeu, amigo, um abraço pra você, obrigado pela companhia! Aí, ó, pronto, estamos encerrando o nosso rodeio, acabou o nosso rodeio, acabou, gente, acabou, acabou, acabou-se, acabou-se, acabou-se, acabou-se, ai, ai, ai, viu? 3h25, pronto, é isso, gente. Pra dar uma animada, né? De vez em quando é bom dar uma animada nesse, porque tava precisando, tava muito... Vocês perceberam uma coisa? Que tava muito tenso esse programa no começo? É, eu percebi muito tenso, a galera muito tensa, né? Não entrou na brincadeira. É, eu acho que agora o pessoal tá mais assim de boa, né? Ó, vamos falar com a Michelle. A Michelle aqui, a nossa ouvinte de sempre aqui, fala aí.
5: Ô, Léo Júnior.
1: Oi.
5: Não tem só o rodeio de Barretos. Tem um de Jaguariúna também, que tem, é maravilhoso.
1: Tem também, é bom.
5: Que a Band não transmite. A Band só transmite o de Barretos.
1: Barretão.
5: Mas tem um de Jaguariúna, na região de Campina, de Amparo.
1: É.
5: Que é muito bom. Ave Maria, maravilhoso.
1: E aí, tá? E a Michelle vai lá pra dar uns beijos lá, né, Michelle? Vai dar uns beijos lá, né? A Michelle seria as Maria Breteira, né? Breteira que fala, né? Maria Breteira. Vamos lá, 11999919197, oi.
6: Alô, aqui é Davi de Pouso Alegre. Alô, Léo Júnior, meu amigo, meu colega. Eu vou fazer você, com você, o que o cavalo fez com a égua.
1: Cala sua boca.
6: Davi de Pouso Alegre.
1: Vai, ó, vai.
6: Equipe de entrega,
1: ó. Tá de se lascar, vai. Vai arrumar alguma coisa pra fazer da vida aí, ó. Oi.
7: Agora que acabou o rodeio, se você quiser que tá deixando uma moedinha aqui, cuidei do seu carro com o maior carinho, tá? Passei um paninho. Jogou uma goiânia no para-brisa aí.
1: Cala a boca, você, velho.
7: Fica esse cartão.
1: Sai fora. Quer
7: dar uma contribuída aí com a gente? Tá bom? Valeu, meu patrão. Deus acompanhe.
1: Pelo amor de Deus, hein? Região, região, região. Fala, região. Vai, região.
8: Ô, Léo Júnior, beleza? Deixando de lado esses motoristas pé de rato, eu queria mandar um beijo pra Tati Perigosa, pra Mara Tassini e pra Catrícia. Região taxista, chupa urubuzada.
1: Ai, cala a boca. O região também é outro, hein? Esse aqui, ou o cara que gosta... Vocês falam de mim, mas o cara que gosta de mais arrumar briga é o região aqui no programa. Vocês podem perceber que o região, ele é o cara da briga, sempre. Não tem o que fazer, gente. Ou pô, esse cara gosta de arrumar briga no programa.
9: O Léo é um homem bom. O Léo é um homem de Deus. E eu quero te falar, Léo, quem tá comigo aqui agora é o Zeus.
1: Cala sua boca, você também, ó. Tá vendo só? Vocês também. Fica quieto, meu. Fica quieto. Oi.
10: Ô, morena que mora na Baixada Santista. Quem tem o chifre maior é o região taxista.
1: Nossa senhora! Gostei desse verso aí, ó. Muito bom, hein? Muito bom. Os povos que é criativo nos versos aqui. O povo é criativo, hein?
11: Pode mandar piada de preto, pode falar de puta. Só não pode falar do Davi com o seu macarrão de
1: para
11: cu.
1: Você! Isso, eu não quero que fale. Não, não, não. Estamos proibidos de falar do Davi agora aqui. É, de falar, de zoar com ele. Não, não dá também. Ó, pronto. Vai, oi.
12: Ô, Léo, bom dia, meu querido. Quem sabe que tem taxista aí recebendo de outro jeito, sabe? Tá recebendo uns caras aí de outro jeito.
1: É, mas esse
12: região,
1: é o região,
12: o petista.
1: Ele faz uns trabalhinhos por fora, né, gente? Os trabalhinhos dele por fora, tal, entendeu? É assim mesmo, cara. É assim mesmo, vai.
2: Ô, Léo, esses dias um amigo meu chegou em mim e falou: você gosta de rodeio? Eu falei: eu gosto de rodeio. Ele falou: então rodeio, meu peru aqui. É um desgraçado, rapaz. É um bicho nojento.
1: Foi bem desgraçado mesmo, mano. Pelo amor de Deus. 3h29, gente. Oi, bom dia.
13: No alto daquele cume, plantei uma roseira. 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Bicho papião.
1: Você ouviu o que ele falou, né? Você ouviu o que ele falou. Bicho papião.
14: Eu quero um abraço da Morena, eu quero um beijo. Depois eu quero as duas pra matar o meu desejo. Aô, Xexênia.
1: Pai do céu! Tchau, tchau, tchau, tchau!
15: Potência!
1: Aô, potência! Vai lá no nosso WhatsApp, 11 999919197, hein? Participa lá! Solta a voz! Solta a voz, solta a voz aí, vai! Vai, solta a voz! Solta mais o nosso WhatsApp aí! Ainda tem uma galera fazendo verso ainda, meu Deus do céu! Cara, ainda tem gente fazendo verso de rodeio ainda, cara!
15: Ô, potência!
1: Eita, não!
16: É nada! Bebendo limonada!
17: Assistindo o jogo do feijão!
1: Fala comigo aí, oi!
18: Ô, Léo, hoje tem...
1: Ele tá perguntando se tem buzinaço. Tem, vamos fazer o buzinaço depois. Vamos sim, vamos fazer o buzinaço sim, oi.
15: O Davi é meu amigo.
1: Para de falar, gente. Você tá vendo como eu não consigo segurar a galera, gente? Não tem como, velho. É complicado falar do Davi. Olha. Fala aí, vai.
19: Estamos aqui nesse CAPS da madrugada, até as 5 da manhã com o Léo Júnior, rapaziada. E também tem a mulherada. Chupa, Léo Júnior.
16: Red Bull e eu aqui bebendo
1: limonada, vai, só na limonada.
19: Eu nunca acabei mandando errado, bicho, a mensagem. Tinha um outro contador da rádio aqui também, que de vez em quando eu escuto que a sua sai fora meio que do ar, Cristiana, e a outra tem vez pega melhor. Mandei seu nome, ô Leozinho, manda uma voz pra nós e tal, e tal,
1: e aí,
19: mandei na outra emissora lá, e o cara acabou colocando o áudio.
1: E aí, o cara colocou no áudio?
19: Eita, esse cara zoou, hein?
1: Putz, imagine, jogou meu nome lá na outra rádio, velho, os caras... Meu Deus do céu! É a minha amiga Mel Banana. Fala, Mel! Bom dia, Mel!
20: Alô, Brasil!
1: E aí?
20: Bom dia, Léo!
1: Bom dia!
20: Tá tudo bem? Tá tudo ótimo?
1: Agora tá, viu, Mel? Eu não sei se tá bom, viu, hoje, viu?
20: E a hipocrisia tá reinando aí?
1: Nossa,
20: como é que tá?
1: Nem fale, nem fale!
20: Ei, Léo, tá acabando a sua... Só estadia no banheiro.
1: Tá, graças a Deus, tá acabando isso aqui.
20: Tá acabando, hein?
1: Tá acabando. Logo,
20: ai, ai, ai.
1: Logo, meu amigo Diegão tá voltando com tudo aí, gente. Aí.
21: Vai ser só minha.
1: Oi, fala comigo aí, vai.
22: O Léo Júnior dá. O Kaká dá. O Rejão taxista também dá. Dá o quê? E dá beijinho nas meninas. Dá.
1: Tá bom, já que você pediu, meu filho, vamos lá então, vamos lá, vai, cadê? Vai, tchau, tchau, tchau. É só nessa pegada aqui, ó. Mas essa aqui tá bem sem graça, velho. Essa aqui tá bem sem graça, eu tenho que pegar uma outra aqui. É, cadê? Tem uma que é melhor. Tem uma que é melhor, essa aqui. Essa aqui do Gleidson Rodrigues que é boa. Essa aqui, ó. Olha lá, olha lá. Quem conhece essa aqui vai lembrar, ó. Essa aqui o pessoal vai lembrar. Ó.
23: Ô, galera do Jaguariúna, rodeio.
1: Vai.
23: Aqui quem fala é Gleidson Rodrigues.
1: Quem dá?
23: O Jamalto, o Bambambam dá.
1: Dá.
23: O Xande dá.
1: Também dá.
23: O Kaká dá. O Gleidson Rodrigues também dá.
1: Olha lá.
23: Dá beijinho.
1: Nas meninas, essa aqui é clássica, cara. Essa aqui é clássica.
23: Cidade que é Jaguariúna.
1: Aliás, um abraço pra galera de Jaguariúna também, ouvindo a Band FM. Obrigado pelo carinho de vocês aí, viu?
23: Rodeio em touros e cavalos. O Gleidson Rodrigues dá.
1: Ai, ai, ai, ai, ai, viu? O povo dá beijinho nas meninas, dá beijinho nas meninas. 3:33. Ó, só dizer uma coisa pra vocês, se daqui a pouquinho às 4 da manhã vai começar o nosso Campeonato Brasileiro de Piadas, tá? Piadas ruins. Já às 4 da manhã, você não pode nem pensar em perder, hein? Já, daqui a pouco eu vou pedir pra você mandar as suas piadas aqui já pra gente. Vamos faltar aí 4:10. Por aí.
0: Fala, Léo. Bom dia. Boa madrugada pra todos aí. Forte abraço aí pro todos os choferes aí da rodagem aí.
1: O chofer na madrugada.
0: Tamo aí na sintonia aí todos os dias aí, tá? Essa resenha aí bacana, maneira aí. Apesar da gente tentar participar todos os dias, não consegui, mas tamo junto.
1: Mas tamo aí, você um conseguiu.
0: Abraço aí também pra todo mundo. Taxista aí, motorista de aplicativo, de ônibus aí, dizer aí que tamo junto.
1: Tamo junto, parceiro. Aquele abraço, obrigado pela sua audiência aí. Ó, quem tá aqui, ó. Júnior de Uber. Uba. É isso mesmo? Deixa eu ver.
3: Bom dia.
1: Ubatuba,
3: bom dia,
1: sei lá.
3: Júnior de Ubatuba.
1: Ah, Ubatuba, na verdade ele escreveu errado aqui, ó. Por isso. É Ubatuba, é isso mesmo. Fala, Júnior, fala aí.
3: Júnior de Ubatuba. Vamos lá, né? Vamos lá, versinho de rodeio. Lá em casa, ultimamente, eu ando meio azarado. É um vaso que se quebra, sogra que escorrega de tudo, eu sou o culpado.
1: Tá.
3: Primeiro bato na minha mulher, depois apanho do meu cunhado.
1: Aê, valeu, cara. Valeu pela sua... seu verso aí, viu? Sérgio do Pão. O que que o Sérgio do Pão oferece pra nós aqui hoje?
4: Barretos é o maior rodeio do Brasil, mas exato. Eu prefiro namorar Maratacine, a mais gata desse mundo. Segura, padeirão.
1: Olha lá, tá vendo aí, ó? Maratacine já tem um pretendente aí, ó. Foge, mulher maravilha. Ô, Superman. Foge, mulher maravilha. Fala aí.
5: Bom dia.
1: O Zonoia, ou droga?
24: Foge, negona, foge.
1: Oi.
25: Bom dia, Léo. Queria ficar fundo por cá. Fernão Dias é o palco do momento. Beleza. Bora que bora, seu Léo.
1: Bora
25: que eu tô atrás de você, hein, Léo.
1: Vai, sai fora. Sai de trás de mim, cara. Vai lá pro nosso WhatsApp e participa com a gente. Nosso WhatsApp tá aqui à sua inteira disposição. 11 999919197. Esse é o nosso Band Coruja no ar. O programa que anima a sua madruga do jeitinho que você gosta, viu?
26: Ô, Léo Júnior, é o Eric Portugal. É que no começo do programa a galera tava tudo armado. A galera tava tudo com as facas, revólver e pois amigo afiadinho.
1: Pois é.
26: Querendo sentar no tapa e dar 3 tapas na cara de todo mundo. Aí foi relaxando o programa, ficando mais tranquilo. Aí a galera foi se desarmando e se soltaram aí. Lá ele.
1: Mas é realmente, o programa tava meio complicadinho no começo, né? É, mas agora tá mais tranquilo agora. Agora a galera ficou mais de boa. É assim mesmo, tem gente. Ó, acho que nem um dia. Eu vou explicar um negócio pra vocês. Na nossa vida, vamos dar um exemplo da nossa vida. Tem dia que você acorda. Você acorda feliz, você vai lá, limpa a casa, você dá bom dia pra todo mundo, você vai bem no trabalho, você ganha dinheiro e tal, beleza. Aí tem dia que você acorda, mas você acorda daquele jeito, virado do avesso, xingando todo mundo. Cara, tem dia que tá bom, tem dia que tá ruim, eu acho que todo mundo tem esses negócios, né? Ah, tem dia que não tá legal, tá fraco, puta, é um desânimo. Tem dia que tá legal, tem dia que tá animado. Eu acho que é pra vida isso aí, é a vida da gente, né? É uma montanha russa. Eu acredito que seja isso. Nossa, eu tô falando tão difícil hoje, né? Nossa, hoje eu tô falando tão assim, né? Tão nossa senhora, não.
25: Maratacine, passa seu contato pro peão aqui, Maratacine, pra nós bater um bolinho junto.
1: Ah, outro já quer bater o bolo com a Maratacine já. Olha lá. Fala comigo, bom dia.
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1: Fala aí, ô Tânia. Bom dia, Tânia.
28: Léo, agora tá todo mundo tranquilinho.
1: De boinha, né?
28: A Maratacine até arrumou alguém pra bater bolo pra ela.
1: Pois é, tá vendo? Agora ela já arrumou alguém pra bater bolo pra ela. É isso aí, é bem isso aí. Fala, fala Fabião, beleza, mano?
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1: Aê, rapaz! Aí sim, hein? Mandou bem, ô Fabião. O Fabião é da região, é região de Sorocaba, né, Fabião? Um abraço pra você, mano. Quero sua mensagem comigo aqui, hein? 11 999 919197. Participa aqui do nosso Band de Coruja, o programa mais animado do Brasil. Fala, Matheus.
6: Fala, Léo. Amanhã você faz o campeonato de gemidão, hein?
1: Campeonato, olha gente, já pisou campeonato de gemidão. O Fábio é de Pilar do Sul. Alô, Pilar do Sul! Fala comigo.
7: Manda aí, rapaz, pega aí a resenha da Tati aí do Agudeio pra nós ouvir.
1: Como é que é? Não entendi o que ele falou, o Zé do Lixo. Não entendi o que você falou, velho do lixo. Não entendi o que você falou aí, velho do lixo. Manda de novo pra mim aqui. Fala aí, ô.
8: Pode zoar à vontade aí, tô preparado. Aqui é Fenomenal Raiz, aí. Mano. Aí. Tô preparado, é Fenomenal e vai Corinthians.
1: Tá vendo, Fenomenal? Por isso que eu gosto de você. É isso aí, Fenomenal. Falou, é isso. Tá vendo, Zé? O Fenomenal, ele gosta de se zoar. É isso, gente. Você zoa com todo mundo? Aí zoa com o Fenomenal, zoa comigo? Gostei, gostei. Aí, Fenomenal, gostei de você, cara.
8: Pode zoar à vontade aí, tô preparado. Aqui é Fenomenal Raiz, mano. Tô preparado, é Fenomenal e vai correndo.
1: Esse é o Fenomenal Raiz, cara, que eu tô falando.
8: Eu não ligo não, porque eu sou famoso, então eu não ligo não.
1: Você é da celebridade.
8: Não, não, não, pode zoar, pode falar aí. Estamos preparados pra tudo. Aqui é Corinthians, vai Corinthians.
1: Você é um cara, ó, você é um cara da... Que celebridade, né, não? Você é um cara da celebridade, mano. É um cara da celebridade. Fala comigo, Maratacine!
9: Aí, garotada do Band Coruja, vocês estão me deixando emocionada.
1: Se aí.
9: Quer comer meu bolo, vem aqui na minha casa. Tchê, tchê, tchê, tchê.
1: Aí, até a Maratacine entrou na... Aí, ó, tá vendo só? Aí, ó, faltando 20 pras 4, 20 pras 4, gente. Já tem o nosso campeonato de piadas. Ui.
10: Ah, é, Fenomenal, arrasou, isso mesmo. Tá na resenha, é pra brincar, é pra zoar. Tô contigo.
1: É isso mesmo, pra zoar, é pra zoar. E aqui, gente, aqui pra quem tá ouvindo aí, pode pensar, mas será que é tudo sério? Não é, gente, aqui é tudo brincadeira, gente. É tudo zoeira, velho. É tudo na base da zoeira, gente. Não é não, Calica?
10: Bom dia, Leozinho.
1: Oi.
10: Aqui é Calica.
1: Oi, Calica. Fala aí, Calica. Fala aí, Calica.
10: Quero passar pra deixar um beijo especial pra Mila, do velho do lixo.
1: Aí.
10: Até assim com você.
1: Tá certo, Micalica, um abraço pra você aí. Tamo junto na madruga.
11: Vai, Samara Tassini mandou um vídeo pra mim mijando esses dias, Léo, você precisava de ver.
1: Eu não.
11: Um grande de 2 polegadas não tem aquela pressão. Não, e aí mijou, quando veio deu uns tapas na testa. Ela falou, eu acho que põe um pouco, vai tomar mais uma.
1: 3h41, gente, 3h41. Esse programa, o povo não presta nesse programa aqui.
12: Ô, Léo. O Davi falou que o macarrão dele
1: para,
12: é daquele...
1: Para. Não, o Davi não. Não vamos zoar o Davi, não. Ele vai ficar bravo, velho. Ixi, já não dá mais pra zoar o Davi. Oi?
12: Bom dia, Léo.
1: Oi.
12: Fala pro Região, tá aqui, se você não ficar no corredor hoje atrapalhando, hein, Léo?
1: Aí, ó. Aí, Região. Região, não atrapalha, hein, mano? Não atrapalha, hein, manoco? Fala aí.
13: Ô, Fenomenal, velho do lixo, seu sem vergonha. Você tá bem? Você não falou mais nada, camarada. Como é que tá as coisas aí? Das notícias bomba, das notícias malucas. Fala mal da gente, xinga a gente aí. Sai, cachorro.
1: Ah, verdade, hein? Ô, Fenomenal, cadê as bombas? Eu quero saber as bombas das celebridades, tá? Não é os puns, não. É as bombas que eu tô falando. É a bomba do mundo das celebridades. Por favor, Fenomenal. Me fala o que tá acontecendo no meio dos famosos. Eu quero saber. Eu quero saber, rapaz. Tô louco, mas sou fofoqueiro, cara.
29: Fala, Leozinho. Bom dia.
1: Bom dia, bom dia.
29: Primeira vez aí. Ouvindo aí o Band Coruja.
1: Seja bem-vindo, cara.
29: Comecei a trabalhar na madrugada na usina.
1: Ah.
29: Manda um abraço aí. O pessoal aí de Pirapozinho, interior de São Paulo.
1: Legal.
29: Programa top, hein? Continuar aqui sempre.
14: na escuta.
1: Cara, pela primeira vez ele tá ouvindo o programa, seja bem-vindo agora, se lascou, cara. Agora vem, você ouve todo dia agora.
15: Pronto.
1: Agora vai virar um vício na sua vida, o Bando de Coruja. Isso eu tô te falando, hein, vai lá.
16: 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Venha, venha, freguesa, venha, é o carro da rua passando no seu ovo, enfiando as bolas e tudo dentro do seu.
1: Você vai enfiar em, no seu, no seu, no seu. Vai ver, vai ver. Olha lá o Fabião, Fábio Jussim. Fábio Jussim é o cara da resenha. Fala, Fabião, fala, Fabião.
17: Ô, Léo, o Rejão Taxista, ele gosta muito daquela música lá que é assim: bata nele, mulher. Ai, ai, ai, ele gosta de apanhar. Ai, ai, ai, bata nele, não resista. Ele é saldo masoquista.
1: Ai, ai, ai, ai, ai, meu. Fala pro nosso WhatsApp 11 999 91 9197. Agora essa música eu quero desejar. Desejar não. Quero mandar pra todos os cornos da madrugada, meus amigos cornos, atenção, os cornaldos da madrugada. Musiquinha pra vocês, ó, atenção, musiquinha de cornal, claro. Você sabe que também tem o dia do corno, né? Não é hoje, né? Mas tem uma data aí que é o dia do corno, né? Então a gente sempre relembra isso, ó lá. Não, acho que não é essa aqui, não. Não é essa aqui, não. É, peraí, é uma outra. Eu acho que deve ser essa daqui, ó. Ó. Aê, meu Deus do céu! Alô, os cornos do Brasil! Pode aumentar o som aí, pode aumentar o som.

0: bora pro nosso WhatsApp 11 999919197, hein?
1: Nada. Ó,
0: como que é o nome dele? Não é Éder, é Edel Reis.
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0: Olha que história essa música, Junior.
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0: O cara parece o Valdir Soriano na foto, velho. Lembra do Valdir Soriano? Olha.

0: isso, minha gente, é isso, meu filho! Fenomenal, fenomenal, não, não, não, fala fenomenal.
1: Maratacine é de prestígio. É de prestígio, né, Léo? Põe exclusivo.
0: Exclusivos.
1: Da Maratacine é de prestígio. É de prestígio, né, Léo? Põe exclusivo.
0: Aí, exclusivo, exclusivo, exclusivo.
1: Ô, do lixo, estou bem, estou fenomenal. Portioli assinou com a Globo. Exclusivo, é fenomenal.
0: Ó, gente, não, olha, não, que, não, olha não, que bomba. Será que o. Não, pera, será o fenomenal que o. Pera aí. O Celso Portioli assinou com a Globo? É, tá essa, esse bafafá aí nas redes sociais, mas eu não sei não, hein, cara. Não, a gente não sei não, hein. E olha, quando o fenomenal fala, você sabe que tem um fundinho de verdade, né? Sempre tem um fundinho de verdade aí.
2: Essa aí é a do Região Taxista. Ele sabe que eu tô na casa dele essa hora enquanto ele tá trampando, né?
0: Olha que coisa.
2: Vou deixar uma... gradinha de glacial pra ele, tomei a escola dele.
0: Glacial? Glacial, meu Deus do céu. Olha lá, lá vem o trouxa do agro, olha o que ele vai falar. O programa hoje tá horrível. Horrível é você, cara. Horrível é você. Vai se lascar, vai.
3: Ô, Léo, pergunta pro fenomenal aí se ele participou lá do leilão do Neymar. O que, que ele arrematou lá no leilão do Neymar? Os caras estavam lá pagando 550 mil por um story do Neymar.
0: Não acredito.
3: É sacanagem.
0: Pera aí.
3: É Jão sem futuro.
0: Por um history do story do Neymar, cara? Ah, não, não acredito. Pô, então eu vou começar a fazer uns stories também e cobrar também agora. Vou começar a cobrar agora. Se for pra ser assim, cara, é melhor, né, a gente ficar rico, né?
4: Bom dia, bom dia. Coitado desse novo integrante aí. Também passei aqui só um dia só e acabei ficando. É triste, pessoal divertido demais. Bom dia, bom dia. Bora trabalhar. Jefferson de Portugal.
0: Ô Jefferson, é o seguinte, quem ouve pela primeira vez o Bando de Coruja, você acaba ficando preso pra sempre, cara. Daí você não consegue ver outra coisa, porque vira um vício na sua vida, você não consegue dormir mais, já fica meio doidinho, você fica meio doidinho, entendeu? É mais ou menos por aí a bagaça. Quem mais tá por aqui? Região é o cara, fala.
5: Bom dia, bom dia.
6: Quanto que será que vale o story do macarrão do Davi?
0: Para!
6: Esse chuca aí.
0: Para! Oi, fala comigo.
7: Fala, Léo Júnior, David Fuga Alegre. Léo Júnior e fenomenal. O fenomenal, ele gosta de quê? De trocar de canal. Um abraço, valeu.
0: Fenomenal, gosta de pegar no dedo.
8: Bom dia, Léo.
0: Bom dia,
8: rapaziada.
0: Fala
8: é
0: aí.
8: O João aqui no piloto do 40 Janela.
0: Fala, João.
8: Bora começar, né? Vamos pra cima aí, tamo aí na rodagem. Tá estressado, vai de fretado.
0: Chama! Chama nós!

0: mais sabor aqui no Zap. Fala comigo,
1: vai. Valeu, Júnior. O cara que ouve o Bando de Coruja, além de ficar preso, ele fica ruim das ideias.
0: Fica, fica.
1: E eu faz 15 anos que eu ouço o Bando de Coruja. Ixi. Eu cheguei num ponto.
0: É, chegou no estágio.
1: Eu ando pra rua falando sozinho. De vez em quando dou uma coçada no rego, cheiro. Cato bituca de cigarro. Tô assim.
0: É isso, cara. Ele tá um... Passa o dedão no rego e cheira. Cheira. Ai, vai.
2: Bom dia, galera do Bando de Coruja. Bando de Coruja é que nem Caverna do Dragão. Escutou uma vez, você nunca mais consegue sair.
0: Nunca. É verdade. E aí vem o mestre dos magos tentar desviar você, falar, não, tá tudo bem, fica aqui. Não, fica aqui, tem uns mestres dos magos, né? Não. Ó, vai dar tudo certo. É, aí você nunca vai sair. É ser sempre assim.
2: Bom dia, galera do Bando de Coruja. Bando de Coruja é que nem Caverna do Dragão. Escutou uma vez, não consegue mais sair.
0: Não. Pois é. Pois é, meu amigo, pois é.
3: Bom dia, minha galera. Banda FM é o que liga. Bom dia, Léo. Um abraço.
0: Bom dia.
3: Nós aqui no tapete do governo puxando o palito doce, ai, acelerando e apavorando tudo.
0: É muito isso.
3: Pra cuidar, hein?
0: Vamos que vamos.
3: É o fenomenal, o cabo que gosta de pegar em pau, né? Pelo tom da voz, quem gosta é ele. Cuide, é nóis,
0: tá madrugada. Tá certo, cara, tá certo. Faltando 9 pras 4, hein? Já vou pedir pro pessoal mandar as piadas pra gente lá no nosso campeonato brasileiro de piadas ruins, hein?
4: Cadê seu anel?
0: Dá se lascar pra... Sai daqui, ó, rapaz. Olha lá, oi.
5: Tomara que você tenha feito a escolha certa.
0: Nossa, a música que o cara manda aqui, pelo amor de Deus, gente. As musiquinhas, pô, pelo amor de Deus, que musiquinha horrível essa que os caras mandam, velho. Ah, louco, velho. Fala aí, vai.
6: Bom dia, Léo Dias. A Band FM é igual mulher virgem. 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
0: Vai.
7: Bom dia, Léo. Ah. É o remote do aplicativo. Vai dar um salve aí pra rapaziada aí que curte a rádio. Que um tapa na orelha dos taxistas. Vambora!
0: Vamos que vamos, vai! Bora!
3: Ó, Léo, César aí correge o taxista, viu? Vai pra aí, parar com essa vida de táxi aí, não dá dinheiro, não. Fazendo mudar de profissão. Alô! Alô, Região, vem pra Minas!
0: Ô, Região, você pode virar próstica, prostituto! Agora não é mais, agora é job. Você pode virar garoto do job agora, né, prostituto? É garoto do job.
8: Bom dia, Léo! Tami de Araçatuba.
0: Tami!
8: Como que vocês estão?
0: Também, estamos bem, vocês? Estamos bem.
8: Coruja, um luxo, Léo!
0: Oi!
8: Você viu a nave da Xuxa?
0: Ai,
8: que alegria!
0: Nossa, e o povo adorou a nave da Xuxa, né? Meu Deus do céu, que é isso? Fala comigo!
9: Salve, Léo, salve os ouvintes aí do Band Coruja aí. Obrigado, viu, Léo, por ser alegre nessa madrugada, viu? Ô, Léo, tem que soltar mesmo o bicho, mano. Não é ficar segurando o peito nada, solta esse bicho aí. É só cheirar que acaba logo.
0: Sai pra lá, Deus sou livre, cara.
9: Salve, Léo.
0: Aí, meu Deus. Região, vai, Região. Fala, Região, vai.
10: Eu tô fazendo job com a mulher dos caras que trabalha de aplicativo. Acabei de sair da casa de uma agora. Região taxista, chupa urubuzada.
0: Não, Região jobista. Gente, vamos começar daqui a comandar as piadas já ou não?
11: Vamos, Léo, acompanhando direto de Santana do Livramento na fronteira com o Uruguai, Band Coruja.
0: Aí, Mário, um abraço, mano! Um abraço pra você, tá aí, ó, perto do Uruguai já, na fronteira, né? Tá ouvindo a Band FM, um abraço, obrigado pela audiência. Gente, ó, é o seguinte, a partir de agora já tá liberado você mandar suas piadas. Já podem mandar as piadas. Atenção, você que mandou piada ontem e não foi a piada no ar. Ah, Léo, não foi. Pode mandar agora, manda lá. Mas manda lá, vai mandando pra a sua piada aparecer pra mim aqui, que é muita gente, tá? Podem já mandar suas piadas a partir de agora. Tá liberado pra vocês mandar. Só não esquece seu nome e sobrenome. Pode mandar um áudio, né? Nesse áudio da piada aí. Primeiro fala, meu nome é tal, tal, tal. E manda a piada. Tá? Não esquece, nome e sobrenome, tá? Se mandar piada aqui, eu não vou saber quem que é você. Nome, sobrenome e a piada. E outro detalhe, não quero piada longa, piadinha curta. Se vai concorrer esse kit Band FM Nando Moreno, que vem com duas xícaras, uma garrafa térmica e meio quilo de café. É um presentaço da promoção aqui do Campeonato Brasileiro de Piadas Ruins, tá? Por favor, já podem mandar suas piadas aqui pra gente pelo nosso WhatsApp, tá bom? Não, não é a CPF, que mandar CPF, outro, manda CPF, que CPF, cara? É só pra mandar seu nome e sobrenome, tá? Nome, sobrenome e a piada, pronto. CP. CPF, essa foi boa, viu? Ai, ai, ai, meu. Agora, se você quiser mandar a sua conta no banco também, fica à vontade, cara. Manda aí a sua conta no banco também, pronto. Já era, já fica mais fácil pra você, né? 11 999919197. Vou fazer o seguinte, vou fazer um intervalo aqui. Vamos fazer um intervalo e já já eu volto com o nosso Campeonato Brasileiro de Piadas Ruins. Já manda a sua piadinha pra gente. Piadinha curta, nome e sobrenome, não esquece. Vou colocar você no ar daqui a pouquinho. Fica ligado aqui na Band. Não sai daí não, peraí.

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8: Opa! 1:04, bom dia, boa madrugada pra você que tá aqui na Band FM. Esse é o nosso Band Coruja pra todo o Brasil, fazendo aquele agito que você gosta. Vem comigo aqui, vem! Já já vai começar o Campeonato Brasileiro de Piadas Ruins. 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

0: Manda um aí, gente. Agora é o momento de você participar com a gente. 11 99991 9197. Manda sua piada pra gente. Como você já viu aí na chamadinha, tem pra você duas xícaras, uma garrafa térmica lindona, moderna, e meio quilo de café, kit Nando Moreno e Band FM, pra você ganhar aqui no nosso programa. Hora de você fazer as suas piadas. Não lembre-se, piada curta, seu nome e sobrenome, não esquece de mandar no áudio pra gente. Tá bom? Vamos colocar a primeira piada? Primeira piada vai ser do William. É a piada da velhinha. Ela tá trazendo a piada da velhinha. Vamos lá, primeira piada de hoje, valendo! Vai, William.
1: Fala, Léo, bom dia. Aqui é o William de Guarulhos. Você sabe por que a velhinha não usa relógio? Porque ela é uma senhora. Nossa. Valeu, tamo junto.
0: Rapaz do céu, que... Olha, já começou bem, hein? Já começou bem, meu Deus do céu. Vamos falar com mais um aqui. Mais uma piadinha chegando. Quem que é você? Quem que é você? Fala comigo, fala comigo.
2: Vamos lá.
0: É o Silvano. Fala, Silvano. Prepara pra sua piada, valendo.
2: Léo, aqui é o Silvano de Souza, no sul de São Paulo.
0: Vai.
2: Eu gostaria de contar uma piada sobre dois doidos. O cara chegou
0: dois no doido, hospício dois e doido.
2: Falou assim... Cara, e aqueles dois doidos estão batendo cabeça um com o outro? Por quê? Aí o cara falou... Não, cara, eles estão trocando ideia.
0: Pois é. Estão trocando ideia. Beleza. Vamos lá para mais uma piada chegando. Quem que é você aqui agora, hein? Quem que é você? Fala comigo, bom dia.
3: Bom dia, Léo. Tudo bom? Meu nome é Adriano Silva.
0: Tá, Adriano Silva, sua piada valendo.
3: Vou contar a piada do mudinho.
0: Aí, ó, piada no mudinho. Beleza. Agora vamos pra mais uma. Fala aí, fala quem que é você agora. Esse aqui é o Diogo Almeida. Deixa eu marcar aqui já, Diogo Almeida. Vamos ver aqui. Tá bom, Diogo Almeida. Ô, Diogo, prepara a sua piada, vai.
4: Fala, Léo, bom dia. Léo, tinha um cara no interior que ele tinha um apelido de pescocinho, só que se chamasse ele de pescocinho, arrumava briga, o cara era matador e tal. Aí chegou outro cara na cidade, os caras foram falar pra ele, falou, ó, se você chamar aquele cara lá de pescocinho, você vai ganhar 50 conto. O cara falou, agora. Aí o cara foi lá, Léo, falou, e aí, compadre, você lembra de mim? Ele falou, não, nós pescou junto aquele dia lá, não sei o quê, pá. Aí o cara falou, não, nós não pescou não, cara, pescou sim.
0: Entendi, tem o Diogo, piada do Diogo, pescocinho. Vamos lá para mais uma piada, 11 99991 9197. Quero ouvir você, a sua piada aqui no nosso Band Coruja. Fala comigo, Felipe.
5: Bom dia, Léo, hoje minha piada vai ser de baiano. Teve um baiano que tava na casa dele, né, lá no alpendre, deitado na rede. Aí ele avistou uma cobra. Aí ele pegou e gritou pra mãe dele: Mãinha, você tem remédio pra veneno de cobra? A mãe dele: Não, meu filho, por quê? É porque eu avistei uma cobra. Vai com você picado.
0: Beleza. O Felipe falou a piada de baiano, né? Tá certo. Falar em Bahia, vamos lá.
6: Fala, Léo, bom dia. Que é o Norberto de Ibitira, Bahia.
0: Bahia, vai lá.
6: Que diferença tem do gato para o burro? Porque quando o gato caga, se o gato enterra, né? Agora o burro, se ele enterrar, já era.
0: Entendido. Ó, vamos pra mais uma agora, pra... senão fica muito, né? Vamos lá, mais uma aqui, fala aí, vai.
7: E aí, Léo Júnior, beleza? Bom dia.
0: Quem que é você?
7: Aqui é o Birigui. Eu vou contar a história, a piada do Mudinho.
0: Tá. Birigui, piada do Mudinho, vai. Birigui, piada do Mudinho.
7: Lá vai.
0: Tá bom, beleza. Ele mandou a piada no Mudinho, perfeito. Bom, gente, encerrou agora as piadas, encerrou, beleza. Valeu todo mundo que participou das piadas aqui. Agora chegou o momento da votação. Agora eu quero saber, agora é o momento. Agora eu quero saber o momento da votação. Vamos votar, vamos votar. Agora, meus amigos, está nas suas mãos. É. Está aí, ó. Está em suas mãos. Vamos votar na piada. Qual piada que você gostou mais? 11 999919197. Vai, qual piada que você gostou? Me fala aí. Conta aí, ô Calica. Fala aí, piada. Sua piada. Sua. Oi.
8: Eu tô me rachando até agora. Piada do Mudinho A3. Não pela piada, mas por ele imitar o Mudinho.
0: Ah, você gostou da piada do Mudinho, tá. Beleza. Mas um ponto aqui pra piada do Mudinho, vai. Ah, vamos lá, fala comigo, bom dia, hora da votação, vai.
9: Bom dia, Léo Dias, é a piada da velhinha, velhinha.
0: Piada da velhinha, piada da velhinha, cadê a piada da velhinha? (11) 999919197, tá? Hora de você votar. A piada do Mudinho aqui, beleza. Um ponto, né, no caso, pra piada do Mudinho. É, e um ponto também pra piada da velhinha.
9: Velhinha.
0: Piada da velhinha. Piada da velhinha. Cadê a piada da velhinha? 11 999919197. Tá? Hora de você votar. A piada do Mudinho aqui, beleza. Um ponto, né, no caso, pra piada do Mudinho.

0: hein? Vota, vota. Qual que você gostou aqui no Band Coruja?
1: Bom dia, Léo. Meu nome é Sabrina Cristina, eu sou de Cajati.
2: Meu nome é Mirelle Vitória.
1: É, a piada é o seguinte, o que que o zero falou pro oito?
0: Ó, minha amiga, agora é o seguinte, agora, meninas, é o seguinte, vocês podem mandar outro áudio, que agora tá valendo só, agora, só tá valendo a votação, tá bom? Manda pra mim a votação. Qual piada que você gostou? Se a sua piada não foi pro ar hoje, mas ela vai pro ar na próxima madrugada, tá bom? É, agora, hora da votação. Vota aí, qual piada que você gostou mais? Vamos lá. Voto de quem agora? Votou em quem, meu amigo? Fala aí.
3: Léo, beleza? Bom dia. Vou votar na segunda piada do...
0: Do?
3: Beleza?
0: Tá bom. É qual piada que você votou, cara?
3: É, eu vou votar na piada do...
0: Do Mudinho. Deve ser isso. Piada do Mudinho. Tá bom. Vamos lá. Piada do Mudinho. Tá. Porque ele já falou assim. Acredito que é piada do Mudinho, mas um ponto aqui pra piada do Mudinho. Vamos falar com o Thiago. Fala, Thiagão.
4: Ô, Léo, vou votar na do pescocinho, hein, Léo? Pescocinho.
0: Beleza. Pescocinho, mais um ponto pra piada do pescocinho. Tá os dois na frente aqui, hein? Vamos lá. Vota, gente. 11 99991 9197. Hora da votação, meus amigos.
5: Ó, Léo, a piada número 1 da senhora, tá? Do William.
0: Da velhinha. Piada da velhinha, tá? Mais um voto aqui. É a piada da velhinha. Cara, tá tudo igual, mano. Tá tudo igual, hein? Vamos lá. Vota aí.
6: Tá lá do pescocinho, Léo. Bom dia.
0: Vai lá, piada do pescocinho. Saindo na frente agora, piada do pescocinho saindo na frente. 11 99991 9197. Vota lá. Participa.
7: Ah, eu gostei da piada do Mudinho. Achei ela mais divertida, mais engraçada.
0: Tá. Piada do Mudinho, tá bom? Um voto aqui pra piada do Mudinho. Fechou. Tem mais alguém aí? Tem.
8: Ô, Léo, bom dia, é o Ederson, aqui do Rio Pardo, é. Piada da velhinha.
0: Piada da velhinha, vai lá, piada da velhinha. Cara, tá tudo empatado aqui, mano. Tá empatado, cara. Vamos lá, volta aí.
9: Olha, Júnior, eu vou estar na piada do Mudinho e surdo. Rachei o bico da risada.
0: Aí, mais um piada do Mudinho. Piada do Mudinho, fechou, beleza. Mais um com a piada do Mudinho. Tá igual, cara. Tá tudo igual hoje. Aqui as piadas. Tá tudo empatado. Alguém tem que desempatar isso, vai.
10: Leozinho Luiz de Carapicuíba. Piada do Mudinho, número 3.
0: Piada do Mudinho, piada número 3. Vamos lá. Cadê a piada do Mudinho? 11 99991 9197. Pra você participar. Pronto, aqui, ó. Piada do Mudinho. Eu quero você participando, hein? Gente, é muita gente no WhatsApp. Tem o pessoal fala: ah, Léo, você esqueceu de mim? Gente, passa batido às vezes. Acontece, viu? É gente demais. É muita gente aqui no nosso WhatsApp. E claro que a gente agradece a grande audiência. A Mara Tassini voltou na piada da velhinha. Piada da velhinha. Tá aqui. Pronto lá? Vamos lá? Vamos lá. Piada da velhinha. Tá. O Alex tá voltando também, Alex? É isso? Volta aí, mano.
11: Fala, Léo Júnior. Ó, só pra lembrar aí, ó, tem dois Mudinhos, né? Tem o terceiro e o último. E aí, como vai fazer essa distribuição? Eu vou votar no da velhinha.
0: Da velhinha. Beleza. Tudo bem, mas tá fazendo essa distribuição, mas o que tá ganhando aqui é o do Mudinho, é do Adriano. É do Adriano que tá ganhando, tá? Só pra você saber aqui. Mais um voto aqui, beleza. Vamos lá. O Mário. Piada do Mudinho. Mário Silva de Santana do Livramento. Piada da velhinha. Pera, da velhinha ou do Mudinho? Ele mandou piada do Mudinho. Depois piada da velhinha. Então acho que vai ficar com a piada da velhinha, então, né? Beleza. Cara, tá tudo empatado, quase. Tá aqui, ó. A piada do Mudinho tá empatado com a piada na velhinha. Meu Deus do céu, vamos lá, vai.
12: Bom dia, Léo. A piada do pescocinho, com certeza.
0: Piada do pescocinho. Cara, tá, hoje a piada tá meio que cerrado o negócio aqui, hein? Vamos lá, vota na sua preferida, o Alex. Piada no pescocinho, o Alex Padeiro. Piada no pescocinho, vamos lá. Mais um voto.

0: Quero saber de você, hein? Vai lá, vamos votar.
1: Oi, Léo, tudo bem? Aqui é Maurice Chevalier. Vou votar na piada do...
0: Mudinho. Piada do Mudinho. Piada do Mudinho. Tamo lá, tá na frente a piada do Mudinho. Começou a sair na frente. Piada da velhinha, o Éder. Éder, fala Éder, beleza? Piada da velhinha. Caraca, velho, hoje tá... hoje tá tudo igual aqui, gente. O Lucas, piada do pescocinho. Piada do pescocinho. Mais um ponto pra piada do pescocinho. As piadas tão ruins, tão ruins hoje que os caras estão votando com vontade, hein? Tá tudo por igual aqui. Vai lá, piada. Qual que é?
2: Bom dia, Léo Dias. Pescocinho.
0: Aí, piada no pescocinho. Caraca, velho. Não, o povo tá que tá, hein? O povo tá que tá aqui. Vamos lá, vota aí.
3: Ô, Léo Júnior, dá logo a vitória com o pescocinho, pescocinho.
0: Pescocinho. Tá, beleza. Ih, rapaz, será que vai ganhar o pescoço? Piada do pescocinho aqui? Vamos ver? Vai.
2: Ô, Léo, bom dia. Pescocinho.
0: Pescocinho, mais um aqui, ó. Deixa eu ver. Um, dois, três, quatro. Mais um, se alguém falar piada no pescocinho, já ganha aqui, já ganha.
4: Léo Dias, velhinha.
0: Velhinha, da velhinha, da velhinha, beleza? Beleza, vamos lá. Vota na sua preferida, vota pra gente encerrar aqui agora, vamos ver.
5: Bom dia, Léo Aquila, pescocinho.
0: Pescocinho, ficou a piada do pescocinho, fechou com o Diego Almeida. Diego, parabéns, Diego! Você ganhou, rapaz! Você ganhou esse presentaço Kit Band FM Nando Moreno, tá? Duas xícaras, uma garrafa térmica, meio quilo de café, a música do Chapeludo que toca aqui na Band FM toda madrugada. Parabéns pra você. Ô, Diego, seguinte, a produção da Band FM vai te ligar ou você pode ir direto lá na nossa lojinha da Band FM também, tá bom? É, o pessoal vai te ligar, mas você pode também ir na lojinha da Band FM, que tá tudo certo. Parabéns, Diego Almeida, foi o campeão aí das piadas ruins de hoje. Amanhã, próxima madrugada, tem mais pra você. Então é só você ficar ligado com a gente. Quem sabe a sua piada pode ser a campeã também, né? Não? Ah, Léo, não foi minha piada hoje, mas vai pra próxima madrugada. Não deixa de mandar não pra gente, tá? 11 99991 9197.

0: nosso Bande Coruja pra todo o Brasil, quase encerrando o nosso programa, hein? Vamos lá, vamos lá! Vamos animar esse programa aí!
1: Quem sabe cantar é
0: 11999919197. Já o Tadeu tá chegando por aqui, homem vinheta, toda a sua equipe. Também daqui a pouquinho tem pra você a hora do ronco, amanhã mais campeã do rádio brasileiro. Quem tá aqui?
2: Bom dia aí, rapaziada. Ó, o pão. Porra, do café da manhã, porra.
0: Nossa, doidaço. Esse aqui, ó. Fumou droga, noia. Esse aqui tá demais, hein? Vamos lá, quem mais tá por aqui? Bom dia, Alan. Manda um abraço aqui pro Gato a Jato. Da Policapo Transportes, Gato a Jato. Tá mandado o seu alô aí. Tamo junto aqui na nossa madrugada. Fala aí, ô Caipirão. Fala aí, figura.
3: O pessoal tá pedindo a CPI da votação, tá, Léo? É porque 1000 votos pra cada um deles aí, mais ou menos. Nós contabilizamos aí. Você chegou na hora e no fim e roubou, né? Eu acho que se contar de novo vai dar outro, hein?
0: Não, eu acho que não, hein, cara. Eu acho que não, porque tava tudo... Ó, eu acompanho todos os votos aqui ao vivo, gente. Eu acompanho tudo. E tava tudo empatando. Tava empatando e de repente, um foi saindo na frente. É assim, um que mais se sobressair, porque se eu ficar muito nos votos aqui, muitos nos votos, a gente não termina a votação, né? Então, é isso, gente. Deu tudo certinho e vai que vai. Pronto. Fala comigo.
4: Ô, Léo, fala a verdade. Eu também acho que tem que abrir a CPI do voto, lá porque vem. A velhinha ganhou.
0: É, não ganhou não, hein? Não ganhou. Pera aí, não ganhou não. Não, pior que não. Ela tava ganhando, mas não ganhou. Dessa vez não ganhou, hein? Deixa eu falar com o Thiago. Fala, Thiago.
5: Ô, Léo, concordo com o rapaz aí. Acho que deu ruim aí, hein? Essas votações aí.
0: Deu nada. Deu uma pau de parar com isso. Para com isso. Pare com isso. Não deu nada não aqui não. Tá tudo bem. Belezinha. Ó, o Pedrão Rocha por aqui, também, vendo Pedrão, um abraço pro Pedrão aqui. Fala comigo,
6: bom dia. Vai ter que colocar a zona eletrônica aí, a fraude.
0: Ixi, daí não dá, cara, não tem como. Fala comigo, bom dia.
7: Vixe, o resultado mudou de uma hora pra outra, o Pix deve ter caído aí.
0: Que a Pix nada, que Pix o quê, cara? Cala a boca vocês, vai. Vocês não sabem de nada, cara. Vocês não sabem de nada do que acontece nos bastidores aqui. Por favor, oi.
8: Bom dia. Aqui é Jonatas Paulinha, indo pra batalha.
0: Fala, parceiro.
8: Esse leão do dia.
0: Fala, um abraço pra você, meus amigos caminhoneiros da madruga, curtindo a gente, hein? Vamos lá, gente. 4h39 já.
9: Bom dia, Léo Dias. Ô, Léo Dias, manda um abraço aí pro Wagner Lemos.
10: De nada, cara.
9: Ali tem, hein, Léo Dias? Ali tem. Não é pouco, não.
0: É mesmo, é? Wagner Lemos? Um abraço pro Wagner, então. Então, ô, Wagner, arruma pra nós também, Wagner. Fala comigo aí, bom dia.
11: Ô, Léo, bom dia. Ah, o Xandão das urnas atacou, hein?
0: Cala sua boca, não tem nada a ver isso. Pode parar com isso aí. Oi, bom dia.
12: Rapaz, o que será que esse Wagner tem, hein? Esse rapaz tá tão empolgado aí. Você
0: percebeu que ele mandando falar o nome do cara? Tá muito empolgadinho, não tá não, cara? Eu acho que aconteceu alguma coisinha pra ele falar bem do cara assim, né?
13: Ô, Léo Batista, tá parecendo as urnas do Brasil.
0: Para com isso, não tem nada parecendo, para com isso. Oi, fala comigo aí.
14: Ô, Léo, manda esses cornos aí que tá chorando aí, manda eles anotar os votos nas próximas votações.
0: Pois é.
14: Bando de corno.
0: Ô, seus corno, na madrugada, por favor, vocês acompanham comigo o voto pra vocês não ficarem falando. Na próxima votação, acompanhem junto comigo, pronto. Vão marcando aí um ponto tal, escreve, ó, a piada tal, um ponto. E eu vou marcando aqui pra vocês não ficarem falando que foi roubado. Não foi roubado dessa vez. Nunca é roubado aqui, eu nunca deixo ser roubado. E não seria legal, né, se fosse roubado. Então a gente não faz isso, né? Isso depende da votação, porque tava todo mundo falando o nome aqui. E eu percebi que tava na frente. Mais um fechou e já, ó, já tava com 10 pontos, tava com 9. Fechou com 10 pontos, pô. Ah, quem que é você? Bom dia, fala aí.
15: Bom dia, Léo. Fabiano Diadema. Léo.
0: Fala, Fabiano.
15: Essa eleição aí dessa piada de hoje, Léo, foi mais roubada do que a eleição do
0: Lula. Não, foi, para com isso. Pare. Oi.
4: É, tem que chamar o VAR pra essas piadas aí.
0: Cala a boca, Fiverr. Seguinte, a partir de agora vamos começar o nosso buzinaço. Vamos lá, gente. Cadê aquela buzinada de vocês? Cadê a buzinadinha de vocês? Manda a buzinada, por favor. Cadê a buzinada? Cadê a buzinada, hein? Cadê aquela buzina? Buzina. Buzina que eu quero ver. Vai.
10: Olha o buzinaço aí, Léo. Buzinaço aí.
0: Vai, meu filho. Tá devagar hoje, hein? Filho. A buzina tá naqueles dias? Só pode ser, cara.
10: Buzinaço é meu ovo. Eu quero impeachment dessa urna.
0: Ai. Vai, buzina aí, pô.
10: Ah, já que você quer buzinar, tem com nós mesmo, hein?
0: Vai.
10: Aqui buzinando.
0: Valeu, parceiro.
10: Aquele
0: abraço.
10: Chama
0: buzina,
10: caminhoneiro, forte abraço. Tudo de
0: bom. Buzina mesmo, vai. Olha a galera buzinando, galera chegando aqui na Band FM pra todo o Brasil. Fala aí!
16: Ô, Léo, eu vou mudar seu nome de Léo pra Lalau.
0: Para!
16: Juiz Lalau.
0: Para, tá tudo certo. Para com isso. Com historinhas aí. Pare com história. Pare. Oi!
17: Bom dia, Léo. Buzinaço aí.
0: Aê, galerinha da buzinada, hein? Meus amigos caminhoneiros do Brasil, aquele abraço, gente. Buzina aí.
18: É buzina que você quer, então toma.
0: Nossa, não. E acho que ele buzinou tão alto que não deu pra ouvir direito, mano. Oi, fala aí.
18: Ô, Léo. Ah. O Alexandre de Moraes
0: tá... Para com gente. Não vamos mudar de assunto, por favor. Vamos lá, buzina essa bexiga aí, meu.
19: Hoje tendo corrupção até na piada.
0: Para, hein? Não tem corrupção nenhuma. Não tem corrupção. Foi tudo certinho, vai. Vai, fala comigo, vai.
20: Bom dia, Léo. Aqui é o Irã do Rio Grande do Norte.
0: Fala, Irã.
20: Pau. E a piada da velhinha ganhou, hein, velho? É. Mas manda aí um alô aí pro nosso cego do Luciano, do monitoramento que está ligado aí no Band Coruja.
0: Aê, Luciano do monitoramento. Aquele abraço, mano. Vai. Fala, vem aí, Doniz. Buzina aí, vem, Doniz.
18: Segura aí.
0: Vai, fala comigo. Aí, meu amigo. Um abraço pra você. Tamo junto. Iranildo. Fala, Iranildo.
21: Antes ninguém tinha falado nada, só foi um falar que todo mundo percebeu a mesma coisa, mas antes ia passar em branco.
0: Ah, vai, pare com isso, vai. Pare você com isso, vai. Oi, bom, buzina aí, Mara. Aí, ó, essa é a Mara Tassini buzinando. Ai, gente do céu, oi.
22: Sem graça. Essa é pra você, Luizão e Ricardo. Ai, tchau, obrigado.
0: Sem graça total.
23: Ô,
0: você.
23: Léo, você podia voltar com a hora dos cornos aí, velho. Faz a hora dos cornos aí, que é legal também. Não,
0: tem que colocar a hora da reclamação aqui no programa. Ô, povinho que gosta de reclamar igual vocês, pelo amor de Deus. Olha aí, vai.
24: Esse Wagner aí que ganhou a piada aí com o Léo ajudou.
0: Não foi o Wagner, foi o Diego.
24: Acho que esse bicho é o tripé, viu?
0: Cala sua boca, você. Tá, vai dormir. Fala aí, eu só vou o Caipirão falar aqui, ó. Ele é um puxa, né? Começa a puxar as coisas aqui, vai.
25: Murilo Júnior, essa votação não é nada confiável, hein?
0: Cala sua boca, vai.
25: É brincadeira, gente, ele votou, ele marcou certinho, não viu que demorou.
0: Tá bom, peraí, vem cá, Caipirão. Cadê o... Ale, por favor, manda algum áudio do Caipirão, por favor, se você puder mandar. Ale Hardcore, meu amigo, câmbio chamando. Manda pra mim um áudio aí que você tem do Caipirão, por favor, pra mim. Se você tiver alguma coisa, quer ver? Agora vamos zoar com... Ah, deixa ele comigo. É assim que a gente... então, vamos devolver aqui, ó, vamos ver.
26: Eu chamei...
0: Já que ele começou com essa aí... Cadê? Vamos pegar uma musiquinha que ele gosta aqui, ó. Vamos pegar uma musiquinha que ele gosta, olha. Ó. Ah, cadê o Ale Hardcore? Manda um áudio do Caipirão, por favor, pra mim aí, ó. ó, ó. Aí, caipirão, pra você, do jeitinho que você gosta, ó. Ó, ó, ó. Musiquinha no seu popozinho. Ó lá. Ah, mas ele gosta de rasgar a tanga dele, né? A tanguinha, olha lá, olha lá, olha lá. Sai até correndo, né? Olha lá. Ah, mas ele gosta, ele curte, ele ama. O caipirão ama, ama, ama, ama, ama. Aí, ó,

0: Gostou? Gol não gostou? Fala aí pra mim se você gostou da musiquinha. Vire um bumbum, vire o bumbum, vai, vire o bumbumzinho, vai, vire o bumbumzinho, vire o bumbumzinho, vamos ver.
1: Que peidar na água pra fazer bolinha, não tem vontade não, Léo.
0: Tá vendo? Ai, meu Deus do céu, esse caipira. Ai, ai, ai, ai, ai. 11999919197, vai.
2: Bom dia, Léo, tá Juarez.
0: Fala, Juarez.
2: E Santa Catarina, caminhoneiro, até fim, né? Tocou com áudio meu aí, mas acho que também foi manipulado isso aí.
0: Não, pá, não foi nada de manipulado aqui. Pare com isso, nada a ver. Hoje não foi nada manipulado. Nunca foi manipulado aqui, gente. Pode parar com essa história aí. Então, a partir de amanhã, vocês vão acompanhar junto comigo os votos, hein? Não quero nem saber. Então, todo mundo com papelzinho e caneta do lado pra acompanhar na próxima madrugada. Vamos ver quem foi roubação aqui, roubalheira aqui. Vamos ver se foi mesmo. Foi.
3: Bora, madeirãozinho aqui da madrugada aí. Que é, que é comida falando bobada com a comida dos outros. Vagabundo aí, ó. Vagar por trás aí, ó.
0: Aí, o Davi com a sua buzina também. Davi com a sua buzina. 4h48, gente, 4h48. Vai lá aí. Devagar, hein? Esse aqui tá devagar, quase parando, né?
4: Bom dia, Léo. Tô passando por aqui pra deixar um beijão pra mulher do caipirão, a Carla aí.
0: Olha aí, Carla. Ela
4: tava uma delícia a última vez que eu tive aí. Olha. Um abraço pra vocês aí. Boa programação.
0: Ô, caipirão, não sabia dessa aí não, cara. É Carla o seu nome da sua mulher, então? Aí, caipirão. Ande na linha, caipirão. Ande na linha, viu, caipirão? Aí, ó.
5: Manda esses caras procurar um jegue pra entrar de baixo. Os caras, em vez de contar os votos aí, tá dizendo que foi roubado, os votos tá piada.
0: Não foi roubado, cara, é verdade. Não, pior que não foi, velho.
6: Ô, Léo, o caipirão, você colocou a rasga-tanga aí, no mínimo ele já foi dançar com o cavalo.
0: Já.
6: O cavalo rasgou a tanga dele, não foi só a tanga, não. Estragou também foi o anel de ouro.
0: Anelzinho de ouro, hein, cara? Olha lá.
1: Manda esse arrombado aí tirar a véia da avó dele da zona e lá manda beijo pra ela, vai.
0: Vai.
7: Bom dia, Léo Júnior.
0: Bom dia.
7: Bom dia, Oswaldo Cruz. Tudo de bom de belo. Tome, buzina.
0: Tome. Oswaldo Cruz curtindo a Band FM, fala comigo.
8: Fala
0: aí.
8: Fala, Léo, beleza? Fabiano Caçabeiro por cá, diretamente da terra da linguiça. A linguiça que o Edmilson adora, hein?
0: Aê.
8: Toma a buzina!
0: Vai lá! Edmilson, você tá me saindo linguiceiro ultimamente, caipirão do céu, hein? Você tá me saindo linguiceiro, hein, cara?
9: Bom dia, Léo Júnior. Vamos pro buzilaço. E tome, buzina.
0: Tome ele. Faltando 10 pra 5. Fala comigo aí. Ó, a buzinadinha de leve, ó.
10: Salve, Léo, Thiago de Interlagos, motorista de APP.
0: Fala, Thiago.
10: Fala pro otário do Região que eu tô aqui na frente do casarão aqui, ó.
0: Ó.
10: Esperando ele. Pra dar 5 tapas na cara dele.
0: Meu vagabundo. Deus. 5 tapas na cara do Região lá no casarão. Aí, ó. Região, chega lá e já vira o rostinho. É 5 tapas de cada lado, hein, cara? Vai, 9 pra 5. Daqui a pouquinho o Tadeu tá chegando aí.
11: Bom dia, Léo. Aproveita o embalo aí. Manda um beijo pra Carla. Meto caipirão aí.
0: agora lascou com o caipirão aí. Lascou.
12: Bom dia, Léo. Aqui é o Alex do Rio de Janeiro. Tamo aqui no aeroporto, hein, fazendo entreguinha, hein? Dale, Terra Brasil.
0: Vai, mais um.
13: Vai lá, Região. Vamos ver se é homem mesmo. Alex Padeiro.
0: Olá, Região. Região. Você tem coragem ou não tem, Região?
14: Eu tô aqui na Coronel Diogo. Vai ter show do Zé Vaqueiro hoje à noite. Aqui no Escândalo. Se passar motorista de aplicativo, esse aí que tá no casarão, pode vir pra cá que vai apanhar, hein? Vai apanhar no bumbum gostoso. Região taxista.
0: Ó, já avisou. Vai apanhar no bumbum gostoso. Que coisa é essa, gente? Do céu.
15: Léo, manda um beijo pra Carlinha. Dogão.
0: Olha lá. Ó, Região. Tá mandando um beijo pra Carlinha, Região.
6: É verdade que o caipirão vai mudar pra Bragança Paulista, que é a terra da linguiça?
15: Menino.
0: Buscou tirar a vida. Vamos. Fala comigo, mano. bom dia.
16: Bom dia, bom dia, bom dia. Manda acordar a Letícia aí, que eu já tô pronto pra ir pra academia. Vamos embora, quartou.
0: Opa!
16: Bora, bom dia, bom dia, Bande, bom dia a todos.
0: Bom vamos, dia. Vamos. Bora pra. Ô, Val, bora pra academia. Ó, Val tá indo pra academia essas horas, tá certo? É isso aí, Val. É aí, vamos mexer o corpo, né? Vamos mexer, vamos mexer.
17: Pro alto, vamos ver.
0: Fala aí comigo, fala comigo. Manda áudio, 11 999919197. Sua mensagem de áudio pra gente aqui,
18: vai. Bom dia, Léo. Esse daí gosta de linguiça, hein? Uma hora dessa pensando em linguiça, meu Deus, pois dor de cabeça, hein?
0: 5 horas da manhã, o cara é pensando em linguiça. Como é que pode, né?
19: Bom dia, Paulo de Brás Norte, um beijo pra Carla, pensa na mulher arrumada, hein?
0: Ó.
19: Deixa gostosa da porra, você tá doido. A mulher do Caipirão aí, eu vi a foto dela.
0: Ih, Caipirão! Caipirão Cecília.
19: Aqui é o Paulo, tá indo buscar o suco do pica-pau.
0: Caipirão, você se lascou, hein, Caipirão? Você se lascou, hein, Caipirão?
20: Bom dia, Léo, Genilson Zona Leste. No Pergunte para o Tadeu de hoje, eu quero saber qual foi a maior vergonha que ele passou até hoje, na hora H. Tipo aquela, o cara já tava encerrando o trabalho, a mulher vira e fala, ai, pode enfiar.
0: Boa. Tá bom, peraí. Deixa eu pegar aqui, deixa eu fixar aqui o seu. Bom, pergunte ao Tadeu. Agora pergunte ao Tadeu. Vamos lá, vamos pergunta pro Tadeu, vai.
21: Esse cara tá maluco, o programa do Tadeu é mais tarde.
0: Não, é o Tadeu agora, cara. Vamos lá, vai, pergunte ao Tadeu.
22: Bom dia, Léo. Aqui é o Rony Oliveira.
0: Fala, Rony. Tá acordando agora, hein, Rony? Que voz é essa, meu filho?
23: Eu quero mandar um abraço pra Carla. Beijão, tá larica.
0: Vai lá, ó. Pergunte ao Tadeu. É sua hora, vai.
21: Bom dia, Léo. Alguém quer comprar machixe aí no grupo?
0: Vai, fala aí, cadê?
21: Ô, Léo. Manda um abraço pro poeta aqui, ó. Ó, no Pergunte ao Tadeu aí, ó. Pergunta pro Tadeu se ele namora mesmo o Homem Vinheta ou não. E pergunta se faz 2 anos, quanto tempo faz que ele não dá uma lustrada no capacete.
0: Tá lá! Mais um, vai!
21: Ô, Léo, pergunta pro Tadeu, já que ele gosta de jogar um videogame, se ele gosta de pegar no joystick ou de apertar o botão.
24: Manda um abraço pro poeta aqui, ó.
0: Vai. Beleza. Um abraço,
21: André de Santo André.
0: Valeu, André de Santo André. Já temos aqui algumas perguntas. Pergunte ao Tadeu, né? Sim! 11 999919197, fala aí. Não. Já foi esse áudio aqui, poxa vida, hein? Vamos lá, fala comigo aí,
25: ô,
0: vai.
25: Leozeira, pergunte para o Tadeu. Tadeu, que te meteu?
0: Ai, gente, vocês não têm jeito.
26: Bom dia, Léo.
0: Oi.
26: Léo, fala pra esse moço aí do machixe, se ele consegue mandar aqui pra Portugal, porque eu tô precisando muito comer um machixe, já tem uns 5 anos que não vejo machixe na minha vida.
0: Caramba, aí ó, manda o machixe pra ir em Portugal, gente.
27: Foi assim.
0: Por favor.
27: Eu te conheci.
0: Olha lá, o Caipirão agora já mudou de assunto já.
28: Tem uma pergunta pro Tadeu.
0: Olha lá.
28: Na verdade, eu queria perguntar e queria que ele contasse também como foi a experiência dele quando ele começou a dirigir, sabe? Parece que os postes entravam na frente dele, sabe? E se ele não tem vontade de voltar a dirigir de novo, né? Isso é muito legal, muitas batidas, né?
0: Não, sem dúvida. É verdade, oi.
29: Tadeu, você já pegou no controle do Homem Vinheta?
0: Ih, rapaz, pegou no... direto, cara. Direto, isso acontece, direto. Vamos lá, 11 999919197. Estamos quase encerrando o nosso Bande Coruja dessa madruga, oi.
30: Ô, Leleco, pergunta pro Jadeu se ele prefere a mão na parede ou o joelho no colchão.
0: Opa, olha essa daí, gente.
27: De bar em bar.
0: Ó.
27: De mesa em mesa, bebendo caixa.
0: Mão na parede ou joelho no colchão? É uma pergunta muito importante que o Tadeu vai ter que responder aqui. Falar nisso, ele já chegou aí, ó. Tadeu já chegou na parada já. Fala comigo aí, vai.
31: Eu, se alguma vez já escapou o número 2. Negocinho do
0: dinheiro. Olha, velho. É cada pergunta que eu vou te falar, viu, gente?
32: Olá, Léo. Bom dia, Léo. Ô, Léo. E o Diegão? Diegão não volta, não, Léo?
0: Diegão volta.
32: Valeu. Bom término aí, Léo. Tamo junto, é nóis.
0: Ô, Alex, Viagão volta aí na próxima semana, viu? Já volta na próxima semana. 4 horas e 57 minutos na Band FM. Tá quase encerrando o nosso programa, meu Deus do céu. Fala comigo.
1: Léo, pergunta pro Tadeu aí se esse excesso de perfume que ele usa é pra disfarçar a feiura.
0: Olha a pergunta. Que isso, gente do céu? De bar em bar. Vai, como galera. Assim, cara? Como assim, velho? Como assim, pô? Como e assim? 11 999 919197 pra você participar do nosso Band Coruja. Foi assim. Há outro trouxa aqui, ó. Ai, graças a Deus, o Diegão volta. Olha o bloco, meu filho. Tá pedindo, hein? Você tá pedindo. Meu amigo Tadeu já chegou por aqui. Ele. Como sempre, todo com aquela classe, né? O Tadeu chegou com aquela classe no programa.
2: Não sabe mentir não, viu?
0: Peraí, cara, tô falando sério, cara.
2: Aqui a gente faz, a Band FM é uma rádio verdade.
0: É, né?
2: É, aqui a gente é muito sincero com o ouvinte, que o ouvinte é nosso amigo, né?
0: É um amiguinho.
2: E você
0: amiguinho.
2: Não mente pra amigo, né?
0: É, exatamente.
2: Muito bom dia, Léo Jânio. Muito bom dia. Ouvinte da Band FM em todo o Brasil.
0: Já tem uma perguntinha bonitinha pra você aqui já.
2: Ai, gente, olha essa sabatina, Léo, aí.
0: É sabatina.
1: Pergunta pro Tadeu aí se esse excesso de perfume que ele usa é pra disfarçar a feiura.
2: Não é. Isso aí, pra isso eu uso a cor preta como vestimenta. Minha paleta de cores sempre é preta.
0: É verdade, cara. Você nunca viu você de verde.
2: Dizem
0: de rosa.
2: Que emagrece, né?
0: É mesmo, é.
2: É, porque eu tenho preguiça de parar de comer.
0: Tá certo. Mais um aqui.
30: Ô, Leleco, pergunta pro Jadeu se ele prefere a mão na parede ou o joelho no colchão.
0: Cara, é uma pergunta importante essa.
2: Cara, depende do momento, né? Depende, como é que é? Joelho no colchão?
0: É, joelho no colchão e a mão na parede.
2: Cara, a mão na parede acho que é pra um primeiro momento, né? Uma primeira sedução, né?
0: É.
2: E aí o joelho no colchão é um momento realmente quando você já perdeu completamente os juízos, os sentidos, você não sabe mais onde você tá.
0: É uma continuação.
2: Exatamente.
0: Uma continuação da história, vai. É.
20: Bom dia, Léo, Genilson Zona Leste, no Pergunte para o Tadeu de hoje, eu quero saber qual foi a maior vergonha que ele passou até hoje, na hora H, tipo aquela, o cara já tava encerrando o trabalho, a mulher vira e fala, ai, pode enfiar.
2: Cara, não passei por isso, mas teve um dia que a minha pressão deu um pico e eu passei mal durante o movimento, né?
0: Mas o que é que aconteceu lá?
2: Comecei a perder o ar, tossi pra caramba. E...
0: Ficou mole.
2: Fiquei mole, aí parou tudo, tô eu no banheiro.
0: Você vomitou em cima da mulher?
2: Não vomitei.
0: Ah, tá, que
2: não
0: susto.
2: Não vomitei, só perdi o fôlego.
0: Ah, entendi.
2: É, não, graças a Deus não.
0: Ah, tá.
2: Isso então
0: tá.
2: Eu nunca passei.
0: Né? Já pensou? Deus, que nojo, cara. Nossa, pelo amor de Deus.
2: Foi você que trouxe o assunto, pô. Tá maluco, velho?
0: Já fica com
2: nojo. Já tá tomando tarja preta.
0: Só de falar, já. Tchau, Tadeu. Tchau.
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2: Band, bom dia. São 5:02, gente. 5:02, hora de Brasília. Bom dia, bom dia, bom dia, bom dia, bom dia, bom dia, bom dia. Vamos nessa então? Vamos querer? Vamos ser feliz?
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2: Vambora, que tá saindo do forno mais uma edição do nosso Band Bom Dia.
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0: meio cameiuca.
1: O que, o que?
2: Todo de amor, amor, de amor, amor, de amor e alegria.
0: Dia 5 de agosto de 2026, vai cair o teu pagodinho hoje? O faz-me rir?
2: Alegria, que seja mais.
0: Então gaste com moderação. Um abraço pra você, trabalhador, amor, trabalhadora do Brasil. Gente, daqui a pouco tem um pulo do gado, mas eu já queria participação do ouvinte repórter. Seguimos com greve de trem na cidade de São Paulo, pra quem é de São Paulo? Hein? Ontem foi o caos, né, cara? Ontem foi o caos. O caos! Forte abraço aqui, um abraço pra você, Antônio. Bom dia, alô, São Bernardo do Campo, muito bom dia. Um forte abraço aqui pra Satoshi Perfumaria, manda um perfume pra gente, muito obrigado. Antônio, bom dia, bom dia. Cleiton, bom dia. Luciano, muito bom dia. Ô, Tadeu, hoje não cai o nosso pagode no... que hoje, teoricamente, não é o quinto dia útil, né? Não é. Não vai, vamos ter que esperar pelo menos até sexta-feira, né? Um forte abraço pra você, meu querido. Bom dia. Bom dia, Dragões da Real. Forte abraço pra você. Muito bom dia. Maicon Bruno, bom dia. Bom dia, André Luiz. André Zé. Iranildo Almeida, bom dia também. Muito bom dia, Homem Vinheta.
1: Uou! Bom dia, Tadeu. Bom dia, ouvintes. Bom dia, bom dia, bom dia, bom dia, bom dia, bom dia, bom dia. Bom dia! Começou.
0: Começou.
1: É isso,
0: começou.
1: A gente chegou aqui, né? A gente chegou já chegando do chegado.
0: Chegamos
1: e você?
0: Pra animar, né? Chegamos com programação ao vivo. A gente não chegou com computador tocando uma playlist aleatória. Desculpa. Desculpa que tá entregando o segredo das companheiras emissoras aí.
1: Desculpa, gente.
0: A rádio que tá no automático agora, o programador musical quer que se lasque. Ele faz aleatória a programação. Não é o caso da Band FM. Aqui a nossa curadoria. A gente programa literalmente música a música o que vai pro ar, tá?
1: Estudado, detalhado.
0: Tudo com muito carinho pra você. As outras não. Aperta um botão, o computador gera. Esse é o carinho que essas emissoras têm com você, ouvinte da Band. Aqui não, a gente tá ao vivo, né?
1: Aqui a gente tá ao vivo. Aqui, pô, a gente acorda cedo, acorda 4 da manhã. A gente toma banho. Eu tomei banho, você tomou banho?
0: Tomei banho.
1: Eu tomo banho.
0: Lavei o rego.
1: Lavei o bumbumzinho.
0: Lavei a virilha.
1: Também. Lavei os testículos.
0: Lavei a bilola.
1: Lavei também.
0: Lavei a bilola.
1: Tem que lavar,
0: gente. Tem que lavar, gente.
1: Ah, que se ficou falando, precisa falar. Tem que lavar.
0: Higiene é saúde, viu? Higiene é saúde.
1: Exatamente. Tem que lavar.
0: Tem que lavar, tá?
1: Bom, mas enfim, falando em lavar. Aí, será que já estão cobrando alguma coisa aqui?
0: Já chegou cobrança?
1: Mas não, é um corno mandando um centavo pra mim.
0: Gente.
1: Ah, ô Alberto, vai te catar, velho.
0: Alberto, eu duvido que você não tenha aí 10 reais pra mandar.
1: Ah, vai
0: eu
1: pro duvido. Inferno,
0: você manda, pra ser palhaço. Você manda pra provocar.
1: Você manda pra ser xingado, seu otário.
0: Você gosta de ser xingado.
1: Tá?
0: Tá?
1: Olha aí, ó, que clima que você fez.
0: Tava começando um programa aqui, já baixou o clima, já.
1: Já vou mudar. Então, e você, como é que tá?
0: Tô bem, graças a Deus.
1: Metade
0: da semana, que loucura, hein?
1: Metade da semana, cara. Metade da semana já foi, metade da semana já entrou. E aí,
0: cara.
1: Aí você vai me falar assim, ai, porque não sei o que tem, porque não sei o que tem, porque não sei o que tem. Ó, o Felipe mandou 99 centavos, vai pro inferno também você.
0: Já baixou o clima de novo.
1: Cinco horas, 9 minutos, entra no ar, mais uma edição do seu Pulo do Gado, edição de número 205.
0: Não, é 100, você já...
1: É 100?
0: Não, é 106, edição número 105, não, é 105.
1: Entra no ar já a edição de número 3.
0: A contagem.
1: E você vai ficar sempre muito bem informado, porque... A notícia bate na sua porta e nós vamos juntos com informação, oferta de emprego. Temos hoje, atenção gente, hoje, se eu não me engano, nós vamos tentar contato com o nosso repórter.
0: É isso.
1: Continua a greve, se não me engano.
0: Continua,
1: né?
0: A greve. Os ouvintes estão me confirmando aqui. Então, o enviado especial, o repórter Pidôncio, estará de plantão aqui.
1: Isso.
0: Trazendo informações para o trabalhador brasileiro que mora em São Paulo.
1: E você já ouviu essa doce voz dela? Bom dia, Silvânia.
0: Muito
1: bom dia. Eu sou o Pedro Quadras.
0: Bom dia, eu sou Silvânia Acre. Muito bom dia, Pedro Quadras. Um abraço pro nosso ouvinte Gilmar da Vila Formosa. Segundo ele, o nosso relógio tá atrasado. Não, não. É que você deve estar ouvindo pela internet e na internet tem delay.
1: Isso, né? Vai chegar um pouquinho mais tarde.
0: Exatamente.
1: A gente começa a falar agora, lá pras 3 da tarde você vai ouvir.
0: Exatamente.
1: A gente aí.
0: É isso aí. Olha, tudo bem, né, Pedro?
1: Tudo bem, graças a Deus, para mais uma edição aqui do Pulo do Gado. É essa edição que você vai ficar surpreso hoje. Você recebeu, senhor? Eu mandei pra você.
0: O nosso sonoplasta Ailton Noites já tá com a sonora, não é áudio, não, no linguajar jornalístico não, é sonora. Sonora. Já está com a sonora pronta aqui pra ir pro ar no Pulo do Gado.
1: Você sabe por que, Silvânia, e ouvinte do Pulo do Gado? Às vezes, porque eles brincam, porque eles ficam falando bobagem, porque não sei o quê. Hoje, vocês vão ver a matéria do que aconteceu e vão ficar impressionados. Não foi só um artefato. Tem algo dentro desse artefato.
0: E assim, o Pulo do Gado, desde a primeira edição, a gente vem alertando sobre essa epidemia que está acontecendo no Brasil.
1: Loucura.
0: Uma epidemia silenciosa que ninguém, absolutamente ninguém está falando. Alô, seu Ministério da Saúde, vamos abrir o olho aí.
1: Vamos abrir o olho.
0: Estão abrindo.
1: Porque é engraçado isso. Nenhum outro meio de comunicação tá alertando a população.
0: Exatamente.
1: Tá falando igual o Pulo do Gado.
0: Exatamente.
1: E aqui a gente não tem medo de dar o furo, não. Tá? Vamos lá, as efemérides.
0: Aliás, pra quem não lembra, quando começou em 2019, era 2019 ainda, aí a epidemia até então de Covid, o ouvinte ouviu primeiro no Band Bom Dia. A gente comentou por cima, você não deve lembrar, eu lembro claramente, a gente comentou por cima que tava acontecendo um negocinho lá na China, ninguém deu atenção.
1: Parece que
0: alguns meses depois, pumba, é isso.
1: Vamos lá.
0: Olha, 5 de agosto de 2026, Pedro Quadras, hoje é uma quarta-feira, Dia Nacional da Saúde. Você está cuidando da sua, Pedro?
1: Eu cuido da minha saúde, eu sempre estou muito bem conectado com isso, né, Silvânia? Ontem mesmo eu fui na aula de balé e realmente a gente mantém essa carcaça, esse nosso corpo que é usado todos os dias. Então tem que mantê-lo bem. E você, tá cuidando do seu?
0: Tá, óbvio que não, né?
1: Tá na cara.
0: Parabéns, João Pessoa! Parabéns! Felicidades, aniversário da cidade, João Pessoa.
1: Silvânia, eu não posso deixar de registrar aqui. Um abraço para Marcelo José de Carvalho, que acaba de mandar R$10 no Pix.
0: Opa, Marcelão, falei, R$10 você tem. Gente, a questão de juntar 100 pessoas com 10, você já, né?
1: Hein? 10 mil.
0: Tô viajando?
1: Milão.
0: Nada a ver?
1: Gente, 100 pessoas, é milão.
0: É isso aí.
1: Viu? Agora, sábado agora eu faço aniversário. Tô precisando ainda comprar uns negocinhos. Meus filhos vão ver, eu vou dar o quê pros meus filhos?
0: Caramba, que situação. Gente. Gente, não há vergonha nenhuma nisso.
1: Aqui a realidade nua e crua.
0: É isso aí.
1: Aqui a gente passa a nossa. A gente mostra a nossa vida, gente.
0: Exatamente.
1: Nós somos gente da gente.
0: Hoje é dia da farmácia. Parabéns pra você que sempre tem que atender aquele cara sem graça que vai pedir um tadala de 20.
1: De 20, é verdade.
0: Um tadala de 20 aí.
1: Tadala
0: pacote de
1: 20,
0: camisinha.
1: É verdade.
0: E também um lubrificante.
1: Isso. E também atender as pessoas idosas que não conseguem ler, tem aquela paciência.
0: É isso aí.
1: Que eu vou te falar, viu? Também já saco.
0: Porque é difícil tratar com idoso, hein?
1: É
0: difícil. A gente sabe que a gente lida com um aqui todos os dias.
1: É difícil.
0: Muito bem. Cidade aniversariante de hoje, Pedro Quadras.
1: Purê.
0: Pureirenses. Parabéns, Pureirenses.
1: A cidade pureirense que tem 7.899 habitantes. 7.808 morreu ontem. Acabaram de passar a informação aqui.
0: Sinto muito, meus sentimentos.
1: E Purerê, que em tupi-guarani significa massa branca de batata.
0: Olha aí, parabéns para os massas brancas de batatas, ouvindo o Pulo do Gado às 5h14.
1: Às 5h14, nós vamos agora colocar uma matéria no ar. Foi feita, o nosso repórter foi enviado para lá. Não sei se nós temos o nome do repórter. E ele entrevistou um cidadão, porque a gente está falando todo dia aqui, né, Silvânia? Nós estamos comentando todo dia a respeito desta loucura que está acontecendo no mundo. De pessoas que não sabem como objetos vão parar no reto. E nós fomos em busca da verdade, da credibilidade, porque, estão brincando. Estão falando bobagem. Então, Silvana, nós já temos a matéria aí, a sonora.
0: Repórter Jorge Santos traz essa matéria exclusiva aqui pro Pulo do Gado. Vamos ouvir?
1: Vamos ouvir. Atenção, prestem atenção, Nosso repórter foi lá, o Jorge Santos, entrevistou este cidadão que vai falar agora.
3: O lavrador Leonardo Santana, de 46 anos, morador do Rio Piriá, município de Curralinho, na ilha do Marajó, introduziu uma garrafa de cerveja no... O caso aconteceu quando o homem estava sozinho em casa. Ele pegou a garrafa, encheu de água e começou a... Quando percebeu, o objeto já estava no estômago. Ronaldo conta com detalhes à equipe de reportagem como tudo aconteceu.
4: Há muito tempo estou fazendo, ou foi de repente, aconteceu, deu vontade lá e aconteceu um acaso?
5: Não, dos 10 anos.
4: 10 anos?
5: Era novo.
1: É, 10 anos.
5: Aí acostumei.
1: Acostumou?
5: É. Não teve jeito.
4: Foi. Mas aí, o senhor já tinha feito outras vezes, a gente percebe que a garrafa estava com água, por quê?
5: Porque eu botei.
4: Você colocou água?
5: Aí ela não passou. Porque eu pensei de voltar, não voltou.
4: Você usava ela com água ou não?
5: Eu usava, mas não passava tudo não.
4: O senhor não colocou tudo? Sentiu muito prazer? Ou como foi? Foi dor?
5: Não, tava bom.
4: Tava bom, né? E a questão da... Não deu dor no senhor na hora?
5: Não.
4: Só prazer?
5: Só.
1: Ai, gente. Realmente... Gente, vocês ouviram ou não? Prestaram atenção? Esse lavrador que não só... introduzia uma garrafa. Gente, absurdo, ele colocava água dentro. Agora, qual é a finalidade da água? Fica essa pergunta.
0: Exatamente. O nosso ouvinte Giovanni aqui questiona, e tá certo o questionamento dele, isso porque é de Curralinho. Imagina se fosse fundo.
1: Então.
0: Realmente.
1: As pessoas fossem confundindo. Então, gente, é realmente tá aí pra mostrar para o ouvinte do Pulo do Gado a nossa credibilidade.
0: Exatamente.
1: Eu quero que aí vai repercutir hoje nos outros programas news, só que falem, eu quero que você entre no ar, por exemplo, nossa querida Band News.
0: Ô, Sheila Magalhães.
1: Sheila.
0: Ô.
1: Megali.
0: Ô, Bigato.
1: Bigato, Carolina, Carol. Na hora que vocês forem dar essa notícia aí... Dá o crédito pra nós.
0: Sim, você ouviu primeiro.
1: Porque o furo foi aqui.
0: No Pulo do Gato.
1: É o isso. Furo foi aqui.
0: É isso aí.
1: Tá, então. Bom. A gente deseja pro cidadão aí. Isso, filho, ele não vai perder essa mania. São 10 anos já, né?
0: São 10 anos. É difícil desmamar agora, né?
1: É difícil desmamar. 5 horas, 17 minutos.
0: Nosso enviado especial, repórter Pidôncio Pidungra Silva, segundo dia de greves nos trens em São Paulo. Mais um dia caótico, estamos prevendo aqui pro trabalhador brasileiro.
6: Alô, Central, me ouve?
0: Alô, Central, avisa pra ele que eu estou ouvindo ele.
6: Alô, Central, bom Alô, dia, bom dia.
0: Bom dia, repórter Pidôncio Pidungra Silva.
1: Bom dia, Pidôncio, e aí, como é que você tá, nosso repórter, hein, enviado?
6: Ó, se for pra começar com esse negócio de viado, eu não vou fazer.
0: Não, você é o nosso. A gente enviou você pra fazer a reportagem, tá bom? Assim?
1: É, quando a gente envia, é um enviado. Ele foi enviado por nós.
0: Exatamente.
6: Ok, bom dia, por favor. É temperatura. Hora certa.
0: Não, quem tem que passar é você. Você é o repórter.
6: Ah, então não vou falar, não sei. Bom dia, estamos aqui já. O que vocês querem saber? Estação do trem, né?
0: Greve do trem. Onde é que você está nesse momento, repórter?
6: Ah, tô no aeroporto. Onde eu tô? Tô aqui nas estações, é.
0: Bem ignorante o senhor. Ah,
6: que questão de ignorante? Pergunta idiota, pô.
0: Bem ignorante o senhor.
1: Nós vamos pedir a calma pro nosso repórter.
0: Por favor.
1: Nós estamos aqui, a gente tem que fazer pergunta. Não adianta essa ignorância.
0: As linhas que seguem em greve, repórter Pidôncio, por gentileza.
6: Oi!
0: As linhas que seguem em paradas.
6: Só um minutinho. O senhor, faz favor, aqui. Só sabe as linhas que estão paradas, que eu não tenho nem ideia.
0: O que repórter é esse, velho?
6: Hã? Como é que é o nome? Senhor João. O senhor João, o senhor sabe? Tá indo pra onde agora? Trabalhar? É? O senhor também não sabe? Tá, bom dia, obrigado. O rapaz aqui não sabe, viu?
0: Você não sabe? Oh, meu Deus do céu.
6: É, eu não sei. Como é que eu vou saber?
0: Até ontem eram as linhas 11, 12 e 13.
6: Então, hoje deve ser 14, 15 e 6. Não é na sequência? Não sei. Alô, bom dia, vocês estão me ouvindo?
0: Tô ouvindo.
6: Vamos lá, então.
0: Deixa eu te falar, existe alguma probabilidade de acabar a greve hoje, repórter?
6: Atenção, vou perguntar aqui.
0: Pergunta, você tá perguntando. Você tá ao vivo, sabe? Você tá perguntando.
1: Gente, nós estamos com... Pontou aí, Tadeu.
0: Gente, o repórter enviado Pidôncio...
6: A senhora, não, da senhora.
0: Ele está na estação agora, ele não sabe que estação que ele tá, porque ele não sabe ler, mas ele tá numa estação de trem aí que tá em greve, e ele tá entrevistando...
6: Você tá me ouve?
0: Eu estou ouvindo, pode... Sai falando,
6: tamo
0: sai
6: aqui,
0: falando.
6: Estamos aqui com a... Como é que é o nome da senhora? Meu nome é Maria. Estamos aqui com a Dona Maria, o Jadeu. Não, é Silvânia e Pedro. Dona Maria, a senhora tá quanto tempo aqui esperando o trem? Ah, tô esperando aqui já há muito tempo, né? Queria mandar todos os governantes pra puta que eu pariu. Não, peraí.
0: está na estação agora, ele não sabe que estação que ele tá, porque ele não sabe ler. É, mas ele tá numa estação de trem aí que tá em greve e ele tá entrevistando.
6: Você tá me ouve?
0: Eu estou ouvindo, pode. Sai falando.
6: Estamos aqui com a. Como é que é o nome da senhora? Meu nome é Maria. Estamos aqui com a dona Maria, o Jadeu. Não, é Silvânia e Pedro. Dona Maria, a senhora tá quanto tempo aqui esperando o trem? Ah, tô esperando aqui, já mandou.

0: Desculpa, gente, olha, é... Desculpa! Desculpa.
1: Pidoncio, sai! Pidoncio, tira o microfone dessa véia!
2: Posso encerrar cantando?
1: Tira o microfone dessa véia! Pode cantar, canta!
2: Oi! Oi, o trem! Vem surgindo de trás das montanhas azul! Oi, o trem! Oi! Ele não vem! Não vem surgindo de trás das montanhas... Aqui é o repórter Pidoncio, ao vivo, da greve dos trens, para o nosso jornal, O Pulo do Gado!
0: Obrigado ao nosso enviado...
2: Você é enviado!
1: Você é enviado, sim!
0: É enviado e acabou! Desliga lá! Desliga lá!
1: Desculpa, gente.
0: Desculpa, gente, a velhinha.
1: A velhinha realmente se passou. Mas a gente entende a revolta da população, que sai cedo pra trabalhar. E aí vai ter que enfrentar trânsito. Ontem mais de 1.000 quilômetros de trânsito em São Paulo. Uma loucura. Uma
0: loucura. E uma informação, Silvânia, parece-me que não está tendo, então, rodízio, né? Parece que foi cancelado hoje também. Vamos a essa informação. O nosso repórter não tem nem...
1: Nosso repórter realmente... Realmente, peraí.
0: Me coloca uma véia desbocada no ar.
1: Peraí. Pera aí, só...
0: Desculpa, gente.
1: Desculpa, gente. Mas é, reportagem ao vivo é isso aí, viu? Reportagem ao vivo é isso aí. Olha, é... Segundo... Ó, acredito que vai ser suspenso de novo, né? Vai ser suspenso de novo o rodízio de municipal de veículos aí pra você que mora em São Paulo, devido ao segundo dia de greves nos trens da CPTM. 11, 12, 13, as linhas seguem paradas.
0: Pelo que eu ouvi com as nossas colegas aqui, realmente foi suspenso. Agora, se você tomar uma multa também, que se lasque.
1: Exatamente.
0: Vou fazer o quê?
1: Ponto final em mais uma edição do Pulo do Gado. Aqui é reportagem, aqui é exclusividade, aqui é o furo em primeiro lugar.
0: E hoje realmente foi um pulo do gado especial. Nós tivemos uma matéria aí do nosso querido cidadão lá de Curralinho. E nós tivemos também essa... A gente pede desculpa de novo, né, a senhora lá. Mas é o calor da emoção dela.
1: Calor da emoção.
0: Desculpa, gente. Ficamos por aqui. Silvânia, muito obrigado por compartilhar comigo este jornal que realmente está fazendo barulho, fazendo eco em todo o Brasil.
1: Eu que agradeço, para mim é um grande prazer. Um abraço para você, Pedro Quadras.
0: Grande abraço a todos, mais uma vez desculpa aí pela senhora lá. Mas amanhã voltaremos com mais informações. Aqui, quem dá o furo é nós. Bom dia.
1: A véia tem que participar mais vezes.
0: Nossa, essa véia é boa mesmo.
1: Dá pra entender, eu fico revoltado,
0: é
1: assim.
0: Lógico, a gente tem se problema, coloca no lugar, pô.
1: Quando o ônibus demora pra passar, quando o trem para no meio do trilho, dá vontade de xingar mesmo. Eu entendo.
0: A gente entende a velhinha, pô.
1: Olha lá, essa senhora representou o povo.
0: Aí, ó, tô falando.
1: O povo se sente representado, cara. É a revolta. O povo já cansou, já cansou.
0: A velhinha. Caramba, velho.
1: Vai tomar.
0: A velhinha é daqueles tipo de pessoa que passa gritando atrás do repórter, né?
1: Isso,
0: exato. Grita xingando.
1: Não, é o tipo de pessoa que quando tá demorando pra ser atendida, quer puxar assunto com quem tá na fila, reclamando, né? Olha que absurdo.
0: É.
1: Tá vendo isso aqui? Tô aqui há uma hora. É brincadeira, né?
0: Ah, nós temos uma grande demonstração de que isso pode acontecer a qualquer momento. O Tadeu vai até colocar aqui pra gente o velhinho do café.
1: O velhinho do café.
0: Ele chega um momento que ele não faz parte da entrevista. Ele não tá ali no foco da entrevista, mas ele tá indignado.
1: Sim, sim. Aliás, essa aqui é a reportagem inteira. A gente só tem ele pedindo café.
0: É numa UPA, né?
1: É numa UPA e aí tava... Tadinho, né? Ele só queria o café. Dá pra entender o que ele queria.
0: Você,
1: né?
0: Entendeu?
1: Ele queria, se ele tivesse, né, menos nervoso, ele ia pegar o microfone e falar: bom dia, senhora, deixa eu só falar aqui que a gente tá há muito tempo esperando e estamos passando fome já.
0: Não tem nenhum cafezinho.
1: Não tem nenhum café aqui, algo pra comer. Era isso que ele queria dizer. Mas...
3: Nós temos desde as 5h30 da tarde, a gente saiu de São Miguel do Oeste, mas não saiu mais do lugar. Depois que veio até aqui, chegamos aqui, era umas 11h30, jantamos ali. E depois disso, temos aqui, ó. Trouxeram nós pra cá, não, já vai chegar.
0: Tá,
3: já vai chegar, até agora.
4: Não. Quero café! Quero café!
1: Do nada.
4: Quero café! É! Isso aqui é uma porcaria que não... Merda nenhuma! Desculpe!
1: Tá desculpado, tá aí, senhor. Gente. Tá desculpado. Tá, acontece. É isso. Olha, Vai tomar banho. Solange de Sorocaba, bom dia, Solange. Beijo pra você.

0: você, muito obrigado pela sua mensagem, tudo de bom.
1: Obrigado,
0: boa quarta-feira,
1: gente,
0: viu?
2: Bom dia, Pedro Quadras, bom dia, Silvânia.
1: Olha o delay.
2: Aqui é a repórter da Zona Leste. O rodízio está suspenso e a greve dos ferroviários continua. Radial lotada.
0: Aí, ó.
2: Beijo, é a
0: Tânia. Um beijo pra você, Tânia. Tá aí.
1: Repórter ouvinte.
0: Então espere mais, pra quem é de São Paulo, espere mais um dia caótico na cidade. Mais de 1.000 quilômetros de trânsito ontem. Que doideira, hein?
1: Ai, Deus me livre, gente.
0: Meu Deus do céu. Deus o livre. Ainda falou, Tadeu, por que você não dirige? 1.000 quilômetros ontem.
1: Realmente.
0: Dirley, bom dia, Dirley. Alô, Itapetininga, bom dia. Bom dia, Tadeu. Manda um mugido. É, realmente, o delay hoje deve estar muito grande, viu? Deve estar muito grande. As pessoas comentando ainda, o rapaz da garrafa. É, isso machuca um pouco aqui a interação com o ouvinte,
1: gente,
0: né?
1: Quando nós falamos delay aqui, é um atraso que tem, por exemplo, nós estamos falando agora, né? Quem estiver ouvindo pela internet vai ouvir daqui uns 3 minutos.
0: Exatamente.
1: Esse momento. Então,
0: exatamente,
1: pela internet, ainda, né, em 2026, nós temos este problema e não é privilégio nosso, não. Todo mundo ainda tem o tal do delay.
0: Infelizmente, né? Infelizmente. Muito bom dia.
3: Adeus, homem vinheta. Bom dia. Aqui é o Thiago, motorista de APP. De Interlagos, Zona Sul. Tô voltando pra casa, trabalhei a noite inteira e, mano, a marginal já tá lotada de carro, irmão. Sentido Interlagos já tá lotado. Beijo pra vocês.
0: Boa sorte aí pra todo
1: boa
0: mundo.
1: Sorte.
0: E, gente, pra passar essa raiva no trânsito, fica na Band.
4: Bom dia, gente.
0: Fica na Band. Hein, Pidão? Estou falando pro ouvinte aqui. Pra passar essa raiva que vai passar de novo no trânsito, deixa na Band FM. Tá? Você vai ouvir o Band Bom Dia, a Hora do Ronco, programas leves, pra você rir. Você nem vai ver o tempo passar.
4: Não, o que eu falo, bom dia, pessoal.
0: Muito bom dia. Bom dia.
4: Só
0: bom dia.
4: Uma coisinha aqui. Para com esse negócio de enviado, senão eu não vou fazer mais a matéria.
0: Pidoncio,
1: entenda. Tadeu, explica pra ele.
0: Nós mandamos você ao local da reportagem. Nós enviamos você. Então você é o enviado. Você entendeu?
4: Ah, não pode ser o mandado?
0: É tá que bom, aí. Tá bom, da próxima vez você é o mandado.
1: Mandado, tá bom, você fica feliz mandar. O mandado. Tá,
0: vai ser isso aí. Vai ser isso aí.
4: Ô, Jadeu.
0: Pois não, querido.
4: Eu queria. A velhinha lá, a dona Maria, depois eu fiquei conversando com ela.
0: Uhum.
4: Eu achei que ela pedia desculpa, né?
0: Uhum.
4: Ela mandou eu também pro inferno. Então. Tava nervosa, hein, Jadeu?
0: Nervosa, ela nervosa. Tava realmente.
4: Ela queria... tava com a sacolinha de supermercado aqui, assim, ó, debaixo do braço, enroscada aqui no bracinho dela. E ela ficou a marmitinha dela, ó, Jadeu. Ela é uma cidadã Deus mesmo, né, Jadeu?
0: Céu. Então, linda.
1: Ela representa o povo, cara.
0: Representa toda a revolta do povo, é isso aí mesmo.
1: Toda a revolta do povo. É a dona Maria realmente.
0: Mas, Pidão, não tem do que se pedir desculpa, porque reportagem ao vivo é isso aí. Reportagem ao vivo.
4: Né, Jadeu?
0: É isso aí.
4: É que eu não tô muito acostumado, né? Então, eu tô nesse estágio aí. Tô pra pegar essa também aí. Assim, porque sabe por quê, Jadeu? Eu posso. Porque não é, assim, concorrente direto. Então, o que, que eu posso fazer, de repente? Fazer aqui com vocês.
0: Uhum.
4: O Band Bom Dia, Hora do Ronco. Depois ir fazer uma reportagem lá pra Bandeirantes. Fazer uma reportagem pra Band News.
0: É isso, cara.
4: Né? Como repórter.
0: Isso. Exatamente.
4: Perfil eu tenho, voz eu tenho. Então.
0: Hoje eu acho que não pede mais diploma pra ser jornalista, né?
1: Então, Pidoncio,
0: tá na tua mão aí desenvolver mais uma profissão, tá?
4: Preciso ver primeiro, tô fazendo esse estágio.
0: Uhum.
4: O ouvinte aprovando, que o ouvinte tem que aprovar aqui. Ele me aprovando, eu vou pensar nisso. É pra ganhar um dinheirinho a mais.
0: Né? É isso. Vamos desenvolver, fazer aqui do Band Bom Dia Escolinha.
1: Isso.
0: E aí você vai voar voos mais altos, né?
1: Mas fique atento já, se a greve vai continuar amanhã, a gente quer você de novo lá na estação.
0: Sim.
1: Ou em qualquer outro ponto da nossa cidade, do nosso país.
0: É isso, vai de novo na mesma estação que você foi hoje, para ver se encontra a véia, tá?
4: Tá bom.
0: Amanhã tem mais reportagem.
4: Vou mesmo, se não a gente não tiver mais greve, a gente procura algo aí para pertinente para poder passar a informação.
0: É isso aí. Vai começar, hein?
4: Corta pra mim.
0: Tá com você.
4: Corta pra
0: tá
4: mim.
0: Tá com você.
4: Corta pra mim.
0: Tá com você já.
4: Corta a laranja aqui que eu não tenho carro. Eu não tenho faca. Muito bom dia pro senhor. Muito bom dia pra senhora. Muito bom dia pra você que está ouvindo este programa. Eu sou Marcelo Me Prende. E se você quiser, eu te prendo. Mas, neste caso, a sua audiência. Bom dia aos colegas aqui, bom dia.
0: Muito bom, dia, Marcelo. Me prende, sempre colocando o dedo na ferida, né?
4: Coloco, eu sempre coloquei, agora que eu vou colocar mesmo. A gente coloca o dedo e doa a quem doer.
0: Mostrando aqui as mazelas da cidade, do país, né? E sempre denunciando aí os piores bandidos, né? Os piores vagabundos que a gente teve o desprazer de conhecer, né, o Me Prende?
4: É verdade. E nós vamos contar hoje uma história. Posso começar? 1987. Eu estava na redação ainda do jornal. Naquela época, as editoras a mil. Jornais circulando por todo o Brasil. Internet não tinha. E eu na minha máquina de escrever Olivetti. São Paulo. 5 de outubro de 1987. Um minutinho. Eu, Marcelo Me Prende, vamos hoje mostrar um caso de um homem. Um homem que de verdade causou polêmica. Um ser, um elemento que de verdade roscou. Quer saber o porquê nós somos atrás dele. Eu, Marcelo Me Prende, vou dizer, catando milho, que papel enroscou de novo, só um minutinho. Agora vou, de verdade, a tecla enrosca uma merda, em cima do caso. Ponto. 1987. Eu, Marcelo Me Prende, juntamente com o meu motorista, seu Osvaldo, que Deus o tenha, saímos na nossa viatura daquele tal jornal em busca desta matéria. Uma matéria que marcaria também a minha vida, o meu início na carreira do jornalismo investigativo. Fui ali com meu bloco de notas, um gravador, em busca daquele homem, um elemento que estava causando furor, um elemento que tinha uma mania estranha, um elemento com o nome de Luiz, vulgo Dedo Podre.
0: Dedo Podre.
4: Eu não o conhecia. Não o conhecia. Eu só tinha escutado falar dedo podre daqui, dedo podre dali. Dedo podre daqui, dedo podre dali. Mas o porquê este vulgo? O porquê deste apelido? Nós fomos em busca da resposta. Chegamos naquele bairro. Um bairro perigoso. Um bairro aonde, pasmem, para entrar, seu Osvaldo, nosso motorista, teve que parar num pedágio. De uma rodovia? Não. De uma estrada? Não. Um pedágio da bandidagem. Um pedágio aonde os bandidos revistaram o nosso carro. Onde um pedágio? Nós passamos por uma revista intensa para entrar. Eu me identifiquei, crachá na mão. Marcelo Me Prende. Um dos bandidos me reconheceu da televisão. Eu já fazia bico em um jornal da TV. Fomos. Um casebre. Um casebre de pau a pique. Para chegar até a porta, o portão, tinha que passar por uma madeira em cima de um córrego.
0: Caramba!
4: Ô, de casa! Alguém aí? A porta abre lentamente. Um homem, uma barba, um corpo franzino, um cabelo grande. E ele não dá nem bom dia. Só diz entre. Pode entrar. Nós entramos. E nós reparamos que um braço dele, uma mão, ele gesticulava muito. A esquerda, ele falava muito. A outra mão nas costas.
0: E...
4: aquilo me causou pânico e medo. Por que eu cutuquei o meu motorista, seu Oswaldo? Que Deus o tenha. Oswaldo, fica atento. Nunca se sabe o que ele pode ter atrás das costas. Uma faca? Uma arma branca? Um revólver? Bom, nós sentamos e ele continuou de pé. Uma senhora que vem do quarto, sua mãe, prepara um café com bolo. Aqueles copos, sabe aqueles copos de requeijão? Tinha até a etiqueta do requeijão no copo.
0: Claro, um clássico brasileiro.
4: É um, né? Clássico brasileiro. Mas tudo limpinho. Aquela senhora realmente era um exemplo. Luiz. Aquele homem estava atrás de mim. Eu não queria dar as costas pra ele. Eu ficava aqui na cadeira. Eu tava aqui, ele ia pra trás, eu virava a cadeira. Tudo, eu olhava pra ele. Aquela mão continuava ainda nas costas.
0: Que esquisito.
4: E nós não conseguíamos ver porque ele não deixava. Ele virava e continuava, a mão direita nas costas. Eu tinha certeza que ele estava com uma arma. Café. Bolo de fubá com margarina. Aquele café, eu posso dizer que o café foi o que me acalmou, porque quentinho. O bolo muito gostoso. Dona Maria falava pouco. Será que é a veinha do metrô? Dona Maria...
0: fala pouco, acho que não é.
4: Vai embora. Volta pro seu quarto. Aí eu comecei a perguntar pra Luiz. Dedo podre. Luiz! Por que que você está cometendo esses crimes que estão acontecendo? Primeiro lugar, não sabemos definitivamente se é você. Mas não cabe a mim, e sim à justiça. Dedo podre começa a dar um passo pra frente e eu empurro a cadeira e vou me afastando. Porque aquela mão direita ainda pra trás.
0: Que isso?
4: Eu falei, quer ver ele me dar uma facada no pescoço? Mas, seu Oswaldo, meu motorista, que também era meu segurança, acumulava funções. Ele ficou de pé para me proteger. Falei, você não quer sentar, Luiz, dedo podre? Ele falou, não. Foi quando? Eu perguntei a pergunta que não queria calar. Luiz, por que dedo podre? Ele não falou uma palavra. Olhou bem fundo nos meus olhos, aquele olho esbugalhado... E eu perguntei de novo, Luiz, por que dedo podre? E ele falou, eu tenho uma mania. Eu falei, mas que mania? E ele foi virando e desvendou por que que a mão não saía de trás das costas.
0: Por quê?
4: Dedo podre. Tinha a mania de ficar com o dedo na bunda. Muito bem, esse foi mais um caso do Marcelo Me Prende. Mas a qualquer momento eu volto com histórias que marcaram o jornalismo investigativo. Eu vou embora, corta pra mim, até mais.
5: Tchau, Me Prende, tchau.
4: Tchau, tchau, Me Prende.
5: Tchau.
0: Cara, que história, hein?
5: É, cara. Bem que a mãe dele, pelo jeito, não tinha essa mania, né? Porque eu não comeria esse bolo.
0: Então, velho.
5: Eu não tomaria esse café.
0: Se bem se o Marcelo Me Prende soubesse antes da história, ele não tomaria o café também, não. Vai saber que família é essa.
5: Exatamente.
6: Meu amor.
5: Ai, ai. 5h39, gente. 5h39.
0: Tchau,
5: histórias, é o mundo cão, gente. É o mundo do avesso.
0: É, gente, que loucura, hein?
5: A gente tá aqui pra apontar o dedo. Não o nosso dedo podre, né?
0: Não o podre, né?
5: Não o podre, mas apontar o dedo para as mazelas da sociedade.
1: Eu achei também que ele tava armado.
0: É, também achei. Achei uma faca ali, um canivete, né?
1: É
0: uma
1: porque coisa... o bandido, ele tá sempre precavido também, sim, né? Ele também tem medo, né?
0: Exatamente.
1: É. Sim.
0: E aí qualquer reflexo do Me Prende, é que o Marcelo Me Prende é cobra criada, né?
1: Ah, sempre foi.
0: Aquilo ali, ele já sabe como é que funciona a bandidagem.
1: Se bem que eu vou te falar, se aquele cara dá uma dedada no teu nariz, ele te mata.
0: Infeccionar na hora. Luciana Santos, bom dia! Diz que adora as histórias do Marcelo Me Prende. A Mel Banana também mama o Marcelo Me Prende. Ele é terrível com as histórias dele. É o mundo que é terrível. Não é o Marcelo Me Prende.
1: Ele,
0: né?
1: Só relata.
0: Exatamente. Bom dia, gente. Muito bom dia. Oi. Alô.
6: Fala, Tadeu.
0: Falo.
6: Dia do podre, o dedo na bunda. E depois dá aquela famosa cheiradinha, né, pra conferir se tá cheiroso.
0: É, aí já. É, realmente. Que nojo.
7: Vem, Tadeuzinho, imagina o cheiro do dedo podre. Ai, meu Deus.
0: Imagina o cheiro, cara. Nem, não tem álcool em gel que resolva, né? Um abraço pra você, meu querido.
8: Bom dia, Tadeu. Meio, a semana. Pose. Castelo do Branco é o palco. Ouvindo a banda de bom dia. E acelerando pra mais um carregatório. Copiou. Motorista da Rede Veiga, acelerando por cá. Bora que bora.
0: Valeu, meu querido, um abraço pra você, obrigado pela audiência.
1: Hoje o pulo do gado merece ser recortado, viu, cara?
0: Vamos fazer um recorte, vamos mostrar os melhores momentos do Band Bom Dia.
1: Eu acho que a reportagem do cara do curralinho e o Pidoncio...
0: Até pra incentivar o Pidoncio, né? Até pra dar uma moral pra ele.
1: Quem foi, gente?
0: Tava... Não! Tô falando que vão reprisar a matéria. A matéria que você fez com a senhora no trem, a gente vai mostrar nos melhores momentos do Band Bom Dia no fim de semana.
1: Até legal, Pidoncio. Nós vamos tirar de presente isso aí. É. Isso é pra você guardar.
0: Exatamente.
1: Você guardar você, a primeira matéria que você fez ali no...
0: E vai ficar na história.
1: Isso aí vai repercutir, viu?
0: Quando você tiver aí, sei lá, num grande canal do YouTube ou numa grande emissora de televisão, pra lembrar o começo. Foi aqui, foi com a gente, tá?
1: Você sabe que falando negócio de dedo podre, eu lembrei de um negócio agora. Você sabe que eu gosto de aprontar, gosto de pegadinha, gosto de fazer as...
0: Você imagina.
1: Não, imagina, o nosso Peter Pan.
0: O nosso Peter Pan, o cara não conhece.
1: Vai completar sábado agora 56 anos, parece que tem 16. Mas brincadeira, outro dia o rapaz vê... O cara me entra com um drone dentro do estúdio.
0: Diga.
1: Eu comprei pela internet. Sabe aqueles... Você já viu aquelas pegadinhas que os caras espirram pra fazer que é um peido? Que é um cheirinho? Um cheirinho?
0: Você comprou um peido em lata, não é possível.
1: Não, eu não spray.
0: Um spray.
1: Você comprou um sprayzinho.
0: Você comprou
1: um peido em spray.
0: Você, por gentileza, não use isso aqui.
1: Não,
0: você
1: vai usar.
0: Vai acabar com esse estúdio aqui, cara.
1: Não vou usar. Você sabe por quê?
0: Você eu usou falei, na sua casa e se lascou.
1: Sabe por quê? Eu falei assim, cara, deve ser algo... Não sei se tem esse cheiro todo. Eu falei, mas eu vou me precaver. Eu vou no banheiro e vou dar uma espirrada no banheiro. Gente do céu, vou falar uma coisa pra vocês. É terrível, cara.
0: Acabou com o teu banheiro.
1: Cara, acabou com o banheiro.
0: Fica muito tempo...
1: Hoje ainda tinha resquício lá.
0: Ah, meu, que é isso?
1: Não, é horrível.
0: Você espirra um negócio desse aqui. Acabou o estúdio.
1: Acabou o estúdio.
0: Tem que interpretar.
1: Te juro.
0: Meu Deus.
1: É de dar ânsia.
0: Por favor, não.
1: Se alguém comprar essa espirrada dentro de casa, tá perdido, velho.
0: Pidoncio, o Peter Pan, meu. Ele comprou um peido em spray, cara.
1: E não, eu já vou usar sábado agora. Sábado eu vou estar com a família.
0: Ah, meu, mas.
1: Lá em Pardinho.
0: Mas na tua casa?
1: Não, mas fora, no quintal. Tá. Na hora que tiver todo mundo reunido no quintal.
0: Ah, meu.
1: Eu vou filmar,
0: velho. Ah, vai tomar. Ah, meu.
1: Ó, gente, vê se um cara de 56. Meu, vai estar suas netas lá, pô. Suas netas, ó. Vocês vão ensinar essas coisas pra suas netas?
0: O cara é um Peter Pan, meu. Dá licença, meu. Ó, tem gente pedindo ele, hein.
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0: Bom dia, Geleia!
10: Oi, gente!
0: Como é que você tá, hein?
10: Eu tô bem molinho.
1: Tô bem molinho.
0: Saudade de você, já subiu. Aliás, Luciana Santos, um beijo pra você. Gente, o nosso relógio não tá atrasado. Vocês que estão ouvindo com atraso aqui.
1: É, o delay.
0: Quem ouve pela internet tem pelo menos um atraso. A Luciana tá dizendo aqui de 4 a 5 minutos. O atraso aqui. Então, gente, o atraso é devido à internet, não é o nosso relógio, tá bom?
1: Inclusive, já tive uma ideia que nós vamos lançar também no jornal, a gente pode lançar o nosso repórter delay.
0: É. Vamos lançar o delay. Traz uma matéria de um ano atrás.
1: O delay.
0: Hoje, Leia, bom dia.
11: Ai, bom dia, gente. Eu tô feliz.
0: Por que esse motivo de felicidade?
11: Eu fiz amor.
1: Não, Geleia, você não.
0: Mas você tem órgão genital?
1: A gente tá. Acho que nós já perguntamos isso.
0: Você tem órgão genital, ô, Geleia?
11: Eu tenho, pênis embutido.
0: Aqui a gente chama de micropênis, né? E com quem foi? Quem foi a sortuda?
11: Ai, minha prima, Gelatina.
1: O Gelé pegou a Gelatina, gente.
0: E você gostou? Foi a primeira vez? Ai. Foi a primeira vez que você fez amor?
11: É, eu era virgem.
1: Ah, meu, gente, por favor, velho.
0: E qual foi a sensação, ô Geleia?
11: Foi bem gostosa.
1: Ai, meu Deus do céu, velho.
0: Cuidado pra não viciar, hein?
1: Agora deixa eu fazer uma pergunta, Geleia. Qual o sabor que é sua prima?
11: Gente, framboesa.
0: Eu gostava de... framboesa. Eu gostava framboesa.
1: Framboesa é gostosa,
0: era meio refrescante, né?
1: É, framboesa, aquela vermelhinha, rosinha.
0: Não, podia de limão.
1: É verdade.
0: De limão eu não gostava.
11: Ah, de limão é meu primo, muito azedo. Não pode falar nada pra ele que ele fica azedo.
0: Que coisa, hein, rapaz? Mas que bom que você tá aí com a sua vida amorosa em dia, ativa, né?
11: Eu tenho uma prima, quer dizer, um primo, que vive cheio de problemas, que é a Gelatina de Abacaxi. A gente sempre tem que descascar um abacaxi. Eu fiz uma piadinha.
0: Eu entendi.
1: A gente entendeu.
0: O pessoal tá curioso aqui pra saber da sua vida amorosa. Algumas perguntas muito indiscretas.
1: É, gente.
0: Eu não vou perguntar pra ele, não. É muito pesado, viu, gente?
1: Então, gente, calma também, né?
0: Vamos com calma aí. Que o Geleia, apesar dele falar que já fez amor, ele tem essa mente mais infantil, né?
1: Sei lá se ele fez também. Às vezes na cabeça dele.
0: Agora, deixa eu te falar. Você vai assumir o namoro ou foi uma noite só?
1: Não vai estar pensando por quê?
0: É.
1: Abaixou a cabeça por quê?
0: Exatamente. Você tá indecido?
11: Você não sabe? Você
0: nunca namorou?
1: É. Então.
0: Mas não tem nenhum sentimento por ela?
11: Ah, eu tenho, tesão.
1: Peraí, pô!
0: Geleia! Pelo amor de Deus, cara!
1: Tá vendo o que dá? Voltou a estudar. Já começa com essas... Olha, viu? Tem que...
0: É brincadeira.
1: Tomar seu celular, viu, Geleia?
11: Gente!
0: Seja romântico. Faça uma declaração pra ela. Pra sua... Foi a Gelatina, né? Pra Gelatina não se
1: sua
0: sentir
1: prima.
0: Usada.
1: Ela se sente. Será um que ela ouve?
11: Ela ouve.
0: Ela ouve? Então faz a declaração pra ela. Pra ela pelo menos sentir que foi especial pra você.
11: Oi, prima! Eu queria dizer que foi legal. E você. Todo mundo já falava, né? Mas eu vou falar também. Você é gostosa.
1: É, todo mundo fala, né?
0: Gelatina é gostosa mesmo.
11: Ela leva esse transportivo.
1: Que bom, ainda bem, né?
11: Eu não sei se esse sentimento que eu tô sentindo é paixão, mas foi muito bom pra mim, viu, gente?
1: Olha só, tá vendo que é gostoso. Isso. É bonito falar pra ela.
0: Ela
1: viu?
0: Vai sentir que é especial, não foi só um negócio casual, não vai sentir um objeto.
11: Mas eu tô triste.
0: Por que você tá triste?
11: Ontem eu tava no supermercado.
0: Hã?
11: Ela não é só minha. Eu vi um rapaz falando que ia comer ela também. Eu não quero uma mulher que todo mundo come.
1: Mas é gelatina.
0: Vai fazer o quê? É gostoso.
1: Ela é gelatina.
0: Come ela com leite condensado, então?
11: Ah, gente, que tara é essa? Isso é fetiche. Ela me falou do leite condensado, mas eu não queria.
0: É gostoso, tenta com leite condensado.
1: A gente pega a gelatina e joga o leite condensado em cima e come.
11: Ah, vocês já comeram minha prima?
1: Tchau, Geleia. Sai daqui.

0: sabia.
1: E não.
0: Merda nenhuma.
2: Discorpe. Muito bem. Olha, 10 para 6 agora, gente. 10 para 6. Para quem tá ouvindo pela internet, ainda 15 para 6. Wellington, um abraço para você, meu querido. Tudo de bom. Ele que pediu o geleia aqui. Um abraço para você, meu querido.
3: 5 da manhã já tá de
2: eu. Vem tomar café. Vem tomar. Pede cafezinho aí. 11 99991 9197.
4: Bom dia, vinheta. Bom dia. Café aqui pra Nath, que o trânsito da Raposo já tá daquele jeito, hein? 5:50 da manhã, bora.
2: Nath, se fosse você, encostava em um motel qualquer aí na Raposo Tavares e já...
1: Tem vários ali.
2: Já ficava aí. Gente, vai ser terrível mais um dia aí na cidade de São Paulo, né? Então, um cafezinho pra quem vai enfrentar mais um dia de trânsito caótico.
1: É verdade.
5: Bom dia, Tadeu! Bom dia, Vinheta!
1: Bom dia!
5: Tranqueirinha! Ô, Tadeu!
2: Oi!
5: Manda um cafezinho pra mim, um cafezinho, Tadeu! Cafezinho gostosinho! Delícia! Cafezinho com gelatina! Adoro! Valeu, Alex de Caieira!
2: Valeu, Alex! Cafezinho abraço, pra você, querido. Meu querido! Tudo de bom!
6: Bom dia, meninos! Manda um cafezinho pra mim!
1: Bom dia!
6: Tava ouvindo gelatina, deu até vontade de comer!
1: Ah, tá vendo?
2: Até você.
6: Não, a prima dele, gelatina.
2: Um beijo, receba o cafezinho aí.
7: Bom dia, Tadeu, bom dia, Vinheta.
1: Oi, querida.
7: São José do Rio Preto.
1: Oi.
7: Quero café.
2: Oi, cafezinho pra você, menina.
1: Café.
2: Cafezinho pra Betânia Alves. É, que tá começando um plantão de 12 horas aí. É segurança, precisa de café, precisa mesmo.
1: Isso, toma um cafezinho e boa sorte, bom trabalho.
2: 12 horas dentro, rapaz. Um beijo
1: dentro.
2: Pra você, hein?
8: Bom dia, Tadeu. Bom dia, Vita. Manda um cafezinho pra nós aí. Tamo indo aqui na busca do suco do pica-pau. Vamos na rodagem. 12. Estamos buscando o suco do pica-pau. Bom dia. Paulo de Brasnorte, Mato Grosso.
2: Valeu, meu querido. Tá levando madeira, então, né?
1: Tá levando pau.
2: Tá levando pau aí. Um abraço pra você, meu querido.
9: Salve, salve, galerinha. Que é Felipe de Sumaré.
2: Oi.
9: Interior de Sampa.
1: Salve.
9: Mano. Eu comi hoje uma gelatina.
1: Ai, meu. Se ele ouve, velho.
2: Se o geleia ouve no nome desse.
9: É, come o que todo mundo come também. Falou, abraço, valeu aquele café. Tchau, obrigado.
2: Um abraço pra você, meu querido. Bom dia.
1: E não tá longe da realidade, não, viu? Tem muita mulher gelatina por aí.
10: Bom dia, Tadeu.
2: Oi.
10: Bom dia, amiguinha.
1: Oi, querida.
10: Bom dia, Pidoncinho.
2: Ô, linda.
10: É a Jana. Manda um cafezinho pra mim, porque eu tô indo treinar e eu tô com sono. Meu Deus do céu. Vem logo, sexta-feira.
2: O que vamos treinar hoje, Janaína?
11: Um beijo pra Xana, já deu?
2: Não, é Jana.
11: Jana!
2: É Xana. Jana.
1: Jana.
2: É, um beijo pra você, Jana. É, bom treino aí. O cafezinho
1: hoje
2: é bom.
1: Hoje deve ser, acho que é hoje a Jana acho que vai treinar a parte superior.
2: Quarta-feira geralmente...
1: Deixa eu ver, quarta? É, acho que é superior hoje. Ontem ela treinou perna e costa, talvez dorsal. Não sei se ela vai seguir hoje. Vai
2: bumbum
1: fazer...
2: quando é?
1: Oi?
2: Bumbum.
1: Ah, eu gosto de bumbum todo dia, né? Ah, você tá falando treinar?
2: Um beijo.
1: Ah, é, no Josh.
12: Bom dia, Tadeu. Bom dia, Vieta, Pindoncio. Alex, aqui do Castro, Mato Grosso. No Puxa.
2: Bozinha
12: da Confusão.
13: Não, é Jana.
12: Puxa do Calcário. Tamo indo aqui, Rondônia.
2: Valeu, Rondônia. Abraço pra você, meu querido. Tudo
1: obrigado.
2: De bom. Obrigado pela audiência aí. Boa quarta-feira.
14: Bom dia, Tadeu. Bom dia, Mudoleta. Manda um cafezinho pro seu Marcos, o Taboão da Serra.
2: Um abraço pra você. Um
1: abraço.
2: Tchau. Janaína falará agora o que, é que ela vai treinar hoje.
10: Ah, hoje é dia de treinar o pêssego, né? O famoso pêssego, o nosso bumbuzinho.
2: É dia de bumbum.
1: Ah, hoje é bumbum.
2: Hoje é dia de bumbum. Olha aí.
1: O bumbum é bom, cara.
2: Vai treinar o pêssego.
1: Vai treinar o pêssego,
2: Um beijo pra você, Janaína. Bom treino, viu? A Mary Zadra tá com a gente aqui. A Mary de Rio Claro tá com a gente aqui.
1: Ô, Mary.
2: Um beijo pra você, Mary. Obrigado pela audiência. Receba o nosso cafezinho.
15: Ô, Jadeu, chama a Xana pra mim.
2: Não, é Jana.
15: Jana. Tá duas viagens aqui, ó. Uma ferra até entupir, outra de pau até enjoar. Bora, Xana.
2: Vai com Deus aí, meu
1: leva
2: querido.
1: Você, cara.
2: Tá bom, gente, ponto final.
16: Obrigado, senhor.
2: Obrigado, meu Deus.
1: Valeu, gente.
2: Obrigado você, ouvinte da Band FM, pelo carinho, pela audiência. Segue com a gente aqui na Hora do Ronco. Próxima atração. Você pode seguir a gente nas redes sociais também, viu? Arroba Soltadeu no Instagram.
1: Isso.
2: Soltadeu no Instagram.
1: E arroba Emerson Franca Oficial.
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2: 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Ponto final aqui. O Ronco já chegou. Já tá animado aqui. Preparado, né, Ronco? Vambora!
3: Lógico!
2: Vamos ser felizes? Vamos querer?
3: Mais ou menos!
1: Bora! 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
11: ai. 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
6: Bom dia, são 6 horas em ponto, gente. 6 em ponto, hora de Brasília. Maravilhosa manhã de quarta-feira e metadinha da semana já. Vamos, meu Brasil, que o tempo não para.
7: Não para.
6: A gente tá aqui pra animar tua manhã de quarta-feira. Vambora.
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0: 6 horas, bom dia, homem vinheta.
1: Bom dia.
0: Bom dia, Pidoncio.
2: Bom dia.
0: Muito bom dia, senhor Pedro Luiz Ronco.
3: Bom dia, Tadeu. 6 horas, é quarta-feira, 5 de agosto de 2026.
0: Às vezes na vida, seu Pedro, a gente fica insistindo em coisas que não dão resultado, que não levam a lugar algum, né? E a gente precisa de uma coisa.
3: Do quê?
0: Desapegar, seu Pedro. O ouvinte da Band FM hoje vai contar pra gente o que que você precisa desapegar.
1: O quê?
0: Não quero mais. Às vezes é um relacionamento. Desapega desse relacionamento. Às vezes é uma coisa.
1: Então.
0: Desapega disso aí. Cigarro. Ah, eu não quero mais fumar.
1: Não quero
0: desapega
1: mais.
0: Do cigarro.
1: Pronto.
0: Ah, eu preciso parar de trair.
1: Isso.
0: Desapega da traição.
1: Ah, desapega.
0: Do que você precisa desapegar.
3: Estudar. Eu não quero mais.
0: Também. Desapega, vai virar radialista.
1: Isso, vai no que dá. Aqui, ó, aí, ó.
3: Quero ser vagabundo. Eu vou desapegar de tudo na vida.
0: É isso, seu Pedro.
1: É isso.
0: O que que você precisa desapegar?
3: É uma palavra difícil. Eu vou ter que toda hora perguntar qual é a pergunta do dia mesmo, hein?
0: Não, fica tranquilo, seu Pedro. Não, fica tranquilo. Vai ser um prazer.
1: É.
3: Qual que é a pergunta mesmo?
0: Pelo amor de Deus, aí
3: desapegar.
0: Não.
3: Desapegar. Conta na Band FM, na hora do Ronco, que esse programa que não desapega começou.

0: Band FM, Maiara e Maraíza. Quem sente saudade sou eu aqui na Hora do Ronco. 6:04, do que você precisa desapegar? Às vezes é um carro velho aí. É. Você não conseguiu sair da garagem ainda.
1: Ih, não
0: tá
1: quero
0: tentando
1: mais
0: fazer ele pegar faz 40 minutos. Desapegue. 11 999 919197. A palavra-chave qual que é, hein?
1: Palavra-chave hoje é pato.
0: Pato.
1: Pato, velho.
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0: Muito obrigado, seu Pedro. Pato, manda pato aí. 11 999 919197. Conta do que ou de quem você precisa desapegar. Pato é a palavra-chave, manda aí.
1: Manda, manda, manda, manda, manda.
3: Baiano, girou, hein? Barata, Joãozinho.
0: Girou. Gente, não é mato, não é pato.
4: Médico, mineiro, mendigo, namorado, padre, papagaio, pastor, português,
5: religião, profissão.
1: Mãe!
0: Mãe!
1: Mãe!
0: Mãe!
1: Menino chegou, mãe. O armário caiu. Avisa seu pai. Não, o pai já sabe. Ué, pede pra ele colocar no lugar, levantar o armário. Não dá. Por quê? O armário caiu em cima dele.
0: Meu Deus!
6: Acorde!
1: Acorde lá!

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1: Grande Daniel, pra falar a verdade aqui na Band FM. 6:09, saudade de você, Daniel. Tem que aparecer. Ah, que você tem contrato com a Globo agora?
0: Não, isso aqui não é uma vinheta gravada, não fala comigo, não.
1: Ah, desculpa. Ô, seu Pedro, hoje é dia de desapegar, hein?
2: Alô?
1: Não, ainda não, gente. É difícil, é complicado.
0: É brincadeira. O pessoal tá desapegando mesmo.
1: O pessoal tá desapegando de falar com a gente.
2: Eu não quero conversar agora.
1: Não! Não faça isso, não seja mal criado.
0: Mal criado,
1: Tá? Pelo amor de Deus. O ouvinte vai mandar a palavra-chave que é... Pato.
0: Pato.
1: E vai contar do que você precisa desapegar. Gente, essa palavra-chave funciona da seguinte forma. É pra Camila, nossa companheira aqui, saber que você tem história pra contar.
0: É.
1: E aí ela vai lá, vai fazer o quê? Vai ligar pra você. Só que uma ligação só funciona quando o outro lado atende.
2: Ah, é?
1: Se o outro...
0: Eu não atendo.
1: Tô sendo bem didático aqui. Se o outro lado não atender, não existe uma ligação.
0: Mas você não atende porque você não mandou pato.
1: Exatamente.
0: Aí tudo bem, ligaram pra você, você não sabe quem é, você não atende. Mas nesse caso, tá ligando porque falou pato. Quando fala pato, ela liga pra pessoa
1: que
0: falou pato.
1: É o que ela tá tentando fazer agora. Então, mande aí no 11 99991-9197.
2: João, já tem gente que gravou. Como é que não entra ao vivo?
1: Pois é. Não, é porque não atende o telefone, né, seu Pedro?
0: É exatamente.
1: Vamos ouvir então a resposta do ouvinte via WhatsApp? Não, tem ouvinte, vamos lá.
2: É brincadeira. Aqui
1: a gente tenta no improviso.
0: Lógico.
1: É tudo improviso, né?
0: É isso aí, pô.
1: Fala, alô, seu Pedro.
2: Alô.
3: Alô, bom dia.
2: Bom dia, por que que não atendeu?
3: Tava aguardando do outro lado aqui.
2: Ah, tá. Qual é seu nome?
3: É Douglas.
2: Douglas. Douglas, do que você precisa desapegar?
3: Rapaz, eu preciso desapegar do meu serviço. Eu posso dar bom dia pros meninos primeiro aí?
2: Pode.
1: Dá bom dia. Alô? Não é possível, gente. Caiu a ligação.
0: Caiu, gente.
1: É, realmente.
0: Realmente.
1: Eu acho que a gente tem que desapegar de falar com o ouvinte no telefone, viu, seu Pedro?
0: É, acho que vamos começar a criar.
1: vamos pensar em um quadro novo aí.
0: Isso.
2: Vocês não entenderam. O que ele falou? Que precisa desapegar do trabalho.
0: Isso.
2: Ele acaba de ser mandado embora.
0: Foi mesmo.
1: Foi atendido imediatamente.
2: Parabéns.

0: FM Marília Mendonça aparece namoro aqui na Hora do Ronco, 6h14. Do que você precisa desapegar? É a pergunta hoje, né, Ronco?
1: É a pergunta de hoje, conta aqui na Band FM, na Hora do Ronco.
0: Se o ouvinte atender a gente, né, Ronco?
1: Por favor.
0: Não, não humilha a gente,
1: olha,
0: não.
1: Olha, se não atender, eu vou xingar.
0: Isso, é isso aí, Ronco. É isso aí. E eu tô com o senhor nessa, viu?
1: É isso aí,
0: pode isso xingar aí mesmo.
1: Vai pro meio do inferno.
0: Não agora.
1: Vai te catar.
0: Não, calma, não agora. 11 99991 9197, palavra-chave qualquer, pidão.
2: Pato! Seu.
0: Pato, manda pato aí e vem falar ao vivo com a gente nesse programa. Ei, zoeirinho.
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0: sua rádio do seu jeito, 6h20, seu Pedro. Estamos desapegando hoje e tem ouvinte na linha, hein?
1: Alô?
2: Alô, bom dia.
1: Bom dia, quem é você?
2: Sou Rubens, em Bugaçu.
1: Muito bem, em Bugaçu.
0: 1.1, a sua rádio.

0: a sua rádio do seu jeito, 6h20, seu Pedro. Estamos desapegando hoje e tem ouvinte na linha, hein?
1: Alô?
2: Alô, bom dia.
1: Bom dia.

0: novo, eu comecei a fazer festinha agora.
1: Sim.
0: Aí eu tenho, toda vez que eu faço festinha, eu guardo o pacotinho de camisinha com o
1: Mas o
0: nome
1: que?
0: da pessoa, o horário certinho.
2: Ah, mas o que? Mas o que?
0: E aí,
1: Ah,
0: às vezes dá vontade de bater. Sabe, bater aquele papo, e aí eu olho pro pacotinho e falo, mano, aí me faz feliz, às vezes não.
1: legal.
2: Você é psicopata, hein?
1: Ele tem o um nome?
0: Tem Letícia, tem Maria,
1: Tem
0: tem
1: Julião, tem
0: Vitória,
1: Alfredo, tem
3: Ricardo,
1: Marcão.
3: William.
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5: Procura um psiquiatra aí, cara.
3: É isso aí, meu.
5: Pelo amor de Deus.
3: Nossa, perde esse cara, não.
6: Mas o porteiro é novo, ele não me conhece. Tá cheio de suspeita. Pensa seu mínimo, velho.
7: A cidade já pegou no sono. Eu já li de novo as velhas revistas. Estou em pleno abandono. O Jô já fez a última entrevista. A Mauri também já foi embora. Já está terminando o perfil. O Intercine.

0: Band FM só pra contrariar. Interfone.
1: Interfone, vou lá ver.
0: Essa música não serve pra mim, porque lá no meu prédio é portaria eletrônica, né? Então não tem um porteiro físico ali, né?
2: É isso que ser milionário.
1: Pô, mas que é isso, hein, meu?
0: Não, não é. Pra economizar não,
1: no pobre mesmo.
0: Economiza no condomínio,
1: viu? Dinheiro pagar o porteiro.
3: Ah, eu preciso desapegar do meu ex. Ele de mim, né? Porque 12 anos juntos, 5 anos separados, e todo dia ele me manda mensagem. Diz que o mel é bom, a abelha sempre volta, né? Acho que esse é o caso. Mas eu preciso desapegar. Nossa.
0: Tem que desapegar de ex mesmo.
2: Manda sempre mensagem. Como é bom ficar longe de você.
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0: Band FM. Kleber e Cauã, mil adjetivos aqui na hora do... Vamos prestar, então. Vamos prestar, porque a informação tá pedindo passagem.
1: Não, ele perguntou da sua cozinha.
2: 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Começa o Aqui a Bola. É o seu mundo cão na carrozinha da vida. Uma sala de cinema na Colômbia, onde estava acontecendo uma sessão do novo filme do Homem-Aranha, precisou ser evacuada literalmente após um dos espectadores soltar uma bufa.
0: Dezenas de pessoas saíram correndo por conta do forte odor que se espalhou pelo local. Algumas delas até cobriam o rosto para evitar o cheiro ruim.
2: Enquanto todo o caos acontecia, um animador fantasiado de Homem-Aranha tentava entreter o público visivelmente desconfortável com o fedor. Os espectadores classificaram o ambiente como insuportável.
0: O caso rapidamente viralizou na internet e algumas pessoas nomearam o peidão como vilão surpresa do filme.
2: Os comentários é de Pedro Luiz Ronco.
3: Homem-Aranha, pum, eu tenho a solução.
0: Qual a solução?
3: Detefon.
1: É isso aí.
3: Mata a aranha e acaba com o peido.
4: Cagaram.

0: Band FM, Eduardo Costa e Pedro Luiz Ronco. Eu menti aqui na hora do Ronco. Seu Pedro, hoje é dia do quê, hein?
1: Eu não vou mentir. Vou falar que você tem que contar alguma coisa que você tenha desapegado.
0: É isso.
1: Na Band FM, na hora do Ronco.
0: Desapega aí. 11 99991 9197. Por exemplo, teve um ouvinte que quer desapegar da sua coleção de embalagens de camisinha.
2: Olha aí, gente.
0: Que ele separa depois que faz amor com a moça.
2: Os caras.
0: Anota. Anota o nome deles ou delas, né? E aí faz a coleção.
1: Conta. Imagina onde ele guarda isso, um cheiro da...
0: A palavra-chave qual que é, Pilôcio? Pato, manda pato pra gente aqui, que a Camila já sabe que você tem história pra contar, tá? Pato, 11 99991 9197.
3: E se for pata?
0: Pode ser também.
3: Já,
0: pode
3: já,
0: ser
3: também. Na Band FM, tem Matheus e Cauã.

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18: 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Essa é a hora do ronco. E a pergunta hoje, seu Pedro?
19: É desapego.
18: É isso.
19: Alô?
20: Alô?
19: Bom dia.
20: Bom dia.
19: Quem é?
20: É o Jonas, São Miguel Paulista.
19: Muito bem, Zona Leste. E Jonas, e já desapegou do quê?
20: Rapaz, tô querendo me desapegar da cachaça, viu? Tá difícil.
19: É. Você toma muito, é?
20: Rapaz, foi o final de semana.
19: Só o final de semana?
20: É, né?
19: Quando começa o final de semana pra você?
20: Quinta-feira.
18: Sexta-feira?
21: Quinta.
18: Quinta-feira, tá bom.
19: Então você toma cachaça na quinta, na sexta, no sábado e no domingo.
20: E termina na segunda.
18: Porra aí.
21: Caramba, velho.
19: É, posso perguntar uma coisa?
20: Sim.
19: Você não tem fígado?
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19: É, ai, tatu. Tatuzinho, me abre a garrafa, me dá um golinho.

0: Que é isso aí, querido?
1: Uma baita música romântica, uma letra bonita.
0: A pessoa tava concentrada na música e levou um susto.
1: Meu Deus do céu, que sorte a nós, hein? Matheus e Cauã aqui na Band
0: FM. Sorte a nós, você não engoliu a gente.
1: A música tem 3 minutos e 7 segundos.
2: Mas sabe o que que é? Parece que é uma provocação. A hora que acende essa luzinha vermelha.
1: Pois é,
2: dá, né? Vontade de espirrar, tossir.
1: Espirrar, peidar.
2: Peidar, abrir o pacotinho de pão de queijo. Salgadinho, dá vontade de fazer barulho. Eu tenho vontade de fazer barulho, Janil.
1: Muito bem, homem vinda, faça o seu barulho aí.
0: Primeira aula do inglês pra vocês.
1: Com o professor Pidoncio Pidunga da Silva. Tá bom, seu Zé. Tá bom.
2: Tá bom, seu Zé, tá bom. Abana a mão pra ele que tá surdo.
1: Tá bom, seu Zé, tá bom.
2: Só, agora eu preciso me comportar, que senão não é um mauzinho pras crianças, né? Falar alto, gritar.
1: Isso é verdade.
0: É, você atrapalha a gente e depois quer se comportar na tua aula.
1: Não pode atrapalhar a aula dele, viu?
2: É, gente, na boa, tá? Então, ó, deixa eu falar. Puxa vida, eu não sei se eu falo, senão eu queria a expectativa das crianças.
1: Não, mas pode.
2: Excursão.
1: Às vezes é uma coisa boa, né?
2: Excursão.
1: Excursão pra onde que a gente vai?
2: Hã?
1: Pra onde?
2: Nós vamos de novo, a pedidos, né? Vamos visitar o terreno do Play Center.
1: Oba!
0: Pô, que legal, cara.
1: Toda a carcaça do Parque de Diversões Play Center em São Paulo.
2: Vamos lá ver onde era o Trem Fantasma, onde era...
1: Na beira da Marginal, que Marginal que fica ali? Tietê?
2: Oi?
1: É Tietê ali, né?
2: É aquela Marginal que tem um rio.
1: É nada!
0: As duas tem...
2: Não, mas então, cara, quem é que vai querer ver um terreno?
1: É uma parte da história, né? Né? Né, professor?
2: É, e ajuda a Carpi lá, tem uns lugares que tá...
1: Pode dar dengue, né? Vai começar o período de chuvas aí, então...
2: Se bem que vem aí um grande parque aí. Se vocês quiserem patrocinar a gente, aí eu falo que a excursão é pra esse parque.
1: Opa,
2: que vai estrear.
1: Opa, então se tiver aí, né?
0: Entendeu? Ô, Alexandre! Entendeu, Alexandre?
1: Exatamente, muito bem.
2: Vai ser lá em Itu.
1: É mesmo? Ai, que legal, hein?
2: É daquela marca de chocolate.
1: Tira.
2: Mas não vou falar, não patrocina.
1: Não fala, não. Só fala quando patrocinar. É, professor Pidoncio, vamos lá, então?
2: Aonde?
0: Na aula, queridos. Não, vamos aonde?
1: Na aula, meu querido. Na aula.
2: Vamos
1: lá, então. Tá? Quem tá com a gente aqui é o Roberto Rodrigues.
2: Ribirte Rodrigues.
0: Ribirte.
1: Ele quer saber, professor, o significado da palavra matches. Matches.
2: Ah, isso aí é... Inclusive, um grande abraço pra todos os nossos amigos gaúchos. Que tava no boteco, foram tomar um negocinho lá e um deles não sabia o que que era, né? Aí o outro também não sabia, aí o dono do bar falou, bah, é matches! Entendeu? Falou, era cachaça, pinga.
1: A mistura de mineiro com
2: é matches!
1: É matches!
2: É porque ele era mineiro e foi morar pra lá.
1: Ah, entendi, aí misturou os dois sotaques.
2: É matches! Que ele tava falando pro mundo.
1: Nossa senhora, velho.
0: Ai, toma.
1: É matches. Matches é partidas em inglês, professor. Não tem nada a ver.
2: E se fosse só um, ele falasse só pra um match?
1: Match é, aí é combinar, né? Ou pode ser partida também, né? Tem várias traduções.
2: Então match é uma coisa e matches é outra.
1: Isso, exatamente. É isso aí.
0: Vocês entenderam? O professor perguntando... A hora do ronco.
1: Já anota aí, Pidoncio. Anota aí.
2: O quê?
1: Ah, vai tomar banho.
0: Vai se lascar.

0: Rede FM, Zezé de Camargo, irmão da Lua, amigo das estrelas, aqui na Hora do Ronco. 9 para 7 agora, gente. Bom dia!
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0: Hoje é dia do desapego aqui, é, né? Vai desapegar do quê? De quem? 11 99991-9197. Pode gravar sua mensagem aqui pra gente? Vem!
2: Bom dia, Band. Aqui é a Osilane da Vila Ema, Zona Leste. O que eu preciso desapegar? Olha... Muitas roupas, viu? Roupas que a gente acaba não usando e ficam lá encostadas, ou porque perdeu, ou porque comprou a mais. Eu preciso desapegar.
3: Engordou demais, né?
0: Então, eu tô com esse problema. Eu tô ficando sem roupa porque eu tô ficando gordo.
3: As camisas gordo enorme. Não, você tá ficando enorme.
0: Copsei! Que isso?
4: Muito bom dia, Luiz Pedro Ronco, Tadeu, Vinheta, Pitucci, ouvintes, Pato Roco, Rio Grande da Serra. O que eu já desapeguei, me apeguei de novo, desapeguei. E agora eu escondi lá no porão lá, mas não tô conseguindo desapegar. É minha coleção de Playboy. Por quê? Isso aí faz parte da minha adolescência. Então é um carinho total. Não consigo colocar fogo. Escondi lá no porão lá, mas todo dia eu rodio lá pra pegar de volta. Não consigo desapegar.
3: A coleção da Playboy também é chamada de Páginas Amarelas.
5: Caramba, velho.
0: Ah, é.
5: Eu, hein?

0: Gustavo Lima, Borbulhas de Amor aqui na Hora do Ronco. 4 para 7 agora. O que é isso?
1: Borbulha.
0: Borbulha de Amor. Muito bem. Seu Pedro, hoje nossa pergunta.
2: É sobre desapegar. Do que você já teve que desapegar? Valeu a pena? Tem saudade? Conta na Band FM na Hora do Ronco.
0: Palavra-chave, qualquer pidonço.
3: Pato.
0: Pato. 11999.
2: Vou contar uma história de pato daqui a pouco.
3: Boa. Daqui a pouco tem uma história de pato, gente.
0: 11999919197. Daqui a pouco você não pode perder a história do pato. É verdade que o bigolinho do pato parece um parafuso?
2: É. Vai ver.
3: Não. Pode colocar aí no, na busca.
2: Tá curioso?
3: Mas é, nós já vimos, eu mostrei pra ele.

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14: 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Agora, seu Pedro, tem ouvinte na linha.
15: Alô.
16: Alô. Alô.
15: Bom dia.
16: Bom dia.
15: Tá no...
12: Abaixa o rádio só um pouquinho, meu amor.
15: Por favor.
16: Tá bom, abaixei.
15: Qual é seu nome?
16: Leila, lá de Taboão da Serra.
15: Ai, tá bom, muito bem.
17: Fureira Leila.
18: Cabelo é Leila.
17: Leila.
16: Leila. Oi!
15: Você vai querer desapegar do que, Leila?
16: Então, eu ando muito triste. E eu vou desapegar de homens.
14: Não!
15: Que isso?
16: Não, eu não quero mais. Agora eu quero mulher.
12: Não. Dá uma chance.
14: Dá uma chance aqui, puxei.
12: Ó, o Tadeu aqui, ó.
15: Mas. Por que que você tá desacreditando dos homens, Leila?
16: Eu cansei de tomar chifre, eu cansei de tomar fora de homem, então agora eu quero me envolver com mulher.
12: Mas mulher também chifra, viu?
14: É, tem traição também, viu, filha?
16: Ah, mas de repente, né, mano, vai que dá certo.
15: Ô, garoto, ela muito bom.
12: Ela tá tomando bomba, hein?
15: Ronco. Ela mudou de voz, hein?
12: Caramba, velho.
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0: Band FM, Zé Neto e Cristiano, cadeira cativa, aqui na Hora do Ronco. São 7:06 agora, gente, bom dia.
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2: Hoje a palavra é pato, né?
0: Uhum.
2: Então, dois amigos estavam passeando perto de um sítio assim, e um era fanho. Fanhoso, tal. Aí outro falou assim, ô fanhoso.
3: Uhum.
2: Olha a criação de pato. Você gosta de pato?
3: Adoro pato assado.
2: Pô, vamos roubar um pato, você tá?
3: Pô, como é que a gente vai fazer?
2: Ó, o muro é pequeno. Você pula o muro, pega um pato, joga o pato pra mim, eu seguro o pato. Você volta, sobe o muro outra vez, sai e a gente vai comer um pato.
3: Pô, será que vai dar certo?
2: Lógico que vai dar certo. Vai, pula o muro. Aí o fanhoso pulou o muro e caiu em cima do pato.
0: Ah, oh, meu Deus!
4: Foi bem em cima do pato, hein?
2: E o pai, quack! O de fora falou assim: qualquer um, porra!
0: Vai tomar banho!
5: Ué? A hora do ronco!
2: Qualquer um!
0: Meu Deus do céu!
6: Ah, canção rei! Isso aqui tem que dar sentimento. Displicente. Conta essa história pra nós, pai!
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0: Passista, passista. Ó.
1: O dia já clareou. Dá um beijo na mão.
0: Uma mãozinha.
1: E sai com seu valor. Na vida.
2: Muito bom dia, Lorotão!
0: Billy! Vem cá, vem com o pai. Vem aqui. Senta!
3: Correu, filha da mãe.
0: Não tá funcionando a destrar, eu não sei o que é que eu tô acontecendo. Bom dia, Tadeu!
2: Muito bom dia, Lorota. Tudo bem? Como é que você está?
3: Eu tô bem, mas se melhorar, melhora. E aí, moça? Tudo bom com você? Como é que é o nome dela?
4: É a... Esqueci seu nome.
3: Camila. O homem vinha tá soprando meu ouvido.
4: Camilinha,
3: vem, a Camilinha vem fazer, vem, eu quero dizer que ninguém acha, ela ofereceu pra nós bolacha.
0: Aê, bola, nossa.
3: Eu faço sambinha na hora.
4: Fez sambinha na hora pra Camila aqui, né?
3: É, eu tô falando isso porque eu já tive uma namorada chamada Camila, mano.
4: É mesmo?
3: Já,
4: boas
3: já.
4: lembranças ruins.
3: Boas, menina do bem. Menina do bem, durou duas horas.
4: Uma treta. Relacionamento longo, hein? É. Pros padrões atuais.
3: É.
4: Né? Relacionamento longo.
3: Duas horas só. Foi uma hora pra eu olhar pra ela, mais uma hora pra eu tentar chegar. E quando eu fui pedir, ela terminou o namoro.
4: Foi voando. Aliás, como é que tá a sua vida amorosa, hein, Lorota? Como é que tá o coração, hein?
3: Coração fechado, mais destinado aos negócios, mais destinado ao business. Agora eu tô aí com uma agenda, tô lançando novas modelos, apresentadores de televisão.
4: Pô, que legal, cara. Como é que é o nome da agência?
3: Oi?
4: Como é que é o nome da agência?
3: Lorotas Corporation Limitada.
4: Lorotas Corporation Limitada.
3: Isso, ela é bem limitada. Tá. Só tem eu de funcionário. Tem pouco dinheiro, é bem limitado o dinheiro.
4: Então é você que faz a seleção das modelos, é isso?
3: Eu que faço a seleção.
4: Tá.
3: Seleção. Inclusive, nós vamos ter um desfile aí de lingeries.
4: Tá.
3: Lingeries. Já tô selecionando as modelos, tá? E aí, não precisa pagar a inscrição.
4: Uhum.
3: E uma foto, corpo inteiro, pode mandar pro meu zap. E vai ter de cuecas também.
4: Ah, é?
3: Aí paga R$5.000 a inscrição, não precisa mandar foto e, se possível, não apareça na seleção.
4: Quer dizer, se a Band FM precisar de modelos, pode contratar a agência do Lorota.
3: Tô fazendo também caravanas, viu?
4: Oh, que legal.
3: Caravanas, por exemplo, os programas que tem aqui. Tem programa na Band de entretenimento?
4: Tem programa.
3: Ó, a televisão podia contratar vocês. Vocês são uns meninos bons, apresentam bem.
4: Isso aí já são águas passadas.
3: É, a gente já desistiu disso aí.
4: Eu já desisti. Tô esperando o SBT.
3: Então, o pessoal do SBT, fica ligado aí. Deixa eu falar uma coisa pra vocês. Vocês podiam apresentar um programa na madrugada, mano.
4: É, então.
3: Não tem melhor. Tem melhor da tarde.
4: Ó.
3: Melhor da noite. Vocês podiam fazer o melhor da madrugada.
4: Sábado, colado com o Cine Privê. Hein?
3: Oi?
4: Sábado, colado com o Cine Privê.
3: É, até porque vocês fazem uma baita de uma...
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3: Quem pegar, pegou.

0: Bom dia, Kemi, Leonardo, Eduardo Costa. Ainda ontem, chorei de saudade.
1: Hoje passou, né? Você tava chorando ontem, né?
0: Graças a Deus, já passou.
2: Tem que passar mesmo.
0: 7:17, Homem Vinheta.
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3: Ontem eu fui uma cardiologista fazer consulta, 1h45 de consulta.
0: Meu Deus, pra que tudo isso?
2: Ah, pra quê?
3: Ela disse que eu tenho que me desapegar de três coisas.
2: Ai, meu Deus.
3: Coleção de água tônica.
0: Tá.
3: Coleção de batata chips.
0: Tá.
3: E a minha coleção de barras de ouro.
0: Ah, meu Deus, você dá pra mim.
3: É. Hora do ronco. Você quer a batata ou a tônica?
0: Ronco. Não, eu quero a barra de ouro.

0: Band FM, Tiaguinho, pensamentos intrusivos aqui na Hora do Ronco, 7h21 agora, seu Pedro, a nossa perguntinha hoje qual que é?
1: Oh, é o dia do desapego, do que você não consegue desapegar ou o que você gostaria de desapegar na Band FM na Hora do Ronco.
0: E a palavra-chave qual que é?
2: Pato.
0: Pato, manda pato pra gente aqui, hein? Quack. 11 99991 9197, manda pato e vem contar do que ou de quem você precisa desapegar, hein?
3: Já já na Band FM tem essa da Simone Mendes que você

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4: Vivi já chegou com informações sobre o trânsito pra gente. Bom dia, Vivi.
5: Muito bom dia, Drica. Por conta de um ônibus enguiçado mais cedo na Avenida Brasil em direção ao centro da cidade, no trecho de Guadalupe, o trânsito ainda está intenso. Estou verificando reflexos a partir de Padre Miguel. Para quem sai de Bangu, siga pela estrada da Água Branca. 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Já já eu volto.
4: Já já ela volta com informações sobre o trânsito para você.
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14: 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Esta é a Hora do Ronco. São 7h27. Agora, seu Pedro, hoje o nosso assunto qual que é?
15: Desapegos. Alô?
14: Emily?

0: Alô.
1: Bom dia.
0: Bom dia, seu Ronco.
1: Quem é?
0: É o Migueluxo do Jaçanã, muito, seu Ronco. Posso falar bom dia pros meninos?
1: Pode, Migueluxo.
0: Tadeu, bom dia, Tadeu. Bom Até dia. Que enfim você voltou pra animar esse programa, hein?
2: Faz um mês que eu voltei.
1: Vai te catar.
2: Isso que é delay, hein?
0: Ô, homem vinheta.
3: Ô, meu querido, abraço, velho.
0: Um grande abraço por trás de você.
3: Fico feliz.
0: Felipe Donzio.
2: Ô, meu querido.
0: Oi, lindão, cada vez que você abaixa pra pegar uma latinha, ai, meu Deus.
2: Qual é?
3: Sai dessa, meu.
1: E o Migueluccio, do que você gostaria de desapegar?
0: Da minha sogra, Ronco.
1: Qual o motivo?
0: Ela veio o ano passado pra passar um final de semana no aniversário das meninas e a mulher não foi embora mais, Ronco. Pelo amor de Deus.
1: Então, há um
0: mija
1: ano?
0: Fora da bacia, larga a louça suja na pia, resto de comida no prato em cima da mesa. Há um terror, Ronco. E não ajuda com nada.
1: Puxa vida, e você não fala pra sua esposa? Pra dar um jeito?
0: Não, né? eu sou separado.
1: Ah, você mora com a sogra, porra?
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2: Pô, me ajuda aí, né?
3: É isso, meu.
1: Você faz com a sogra?

0: Band FM, Simone Mendes, Direitos Iguais, aqui na Hora do Ronco, são 7 horas 31 minutos, daqui a pouco tem zap zap do Ronco, hein? Já manda sua resposta aí, do que ou de quem você precisa desapegar? 11 99991-9197.
1: E a partir de agora, nós não queremos desapegar dele, até porque você faz parte deste jogo.
2: Não sei jogar nada.
1: Não, o jogo que eu quero dizer é o programa, é, Cris. Vai, vem junto com a gente.
0: Vem, vamos.
1: Toca a bola pra você, você chuta.
0: Isso.
1: Tô esperando, toca. E doce e um momento, vamos rir.
0: Eu. Você.
1: Ontem.
0: Bacana, mas ajudei.
1: Ajudou.
0: Locó, uma velhinha.
1: Uma velhinha.
0: Topa, que dava pra comprar.
1: A comprar.
0: Loló?
1: Você ajudou uma velhinha a comprar loló?
0: Na feira, ela comprar as coisas, depois eu carreguei num carrinho de rolemã.
1: Ela te deu uma caixinha?
0: Deu, já deu.
1: Aí quanto que ela te deu?
0: 20 conto.
1: Ô, legal, hein, Pidoncio? Parabéns, viu? Parabéns.
3: Antigamente tinha isso, né? Os meninos faziam aquele carrinho de rolemão com caixote,
1: uhum,
3: e ficava na feira, né, carregando as...
1: Exatamente.
3: Lá na feira da vovó Maria, na Thales de Mileto.
1: Parabéns.
3: Legal, legal.
1: Parabéns, hein,
0: Pidoncio. Ah, já tem que se virar, né?
1: É isso.
0: A gente, assim, eu acho que não pode dar desculpa para o problema, tem que resolvê-lo.
1: Perfeito, meu
0: coach. Tem
1: que
0: ir atrás. Por exemplo, hoje em dia, as pessoas, porque não tem emprego, não tem, faça. Aconteça.
1: Aconteça.
0: Vá atrás. Crie. Não é verdade?
1: É isso.
0: Hoje, ao contrário de antigamente, tem a ferramenta do celular na mão. A pessoa, às vezes, fica vendo bobagem, pode começar a vender alguma coisa pelo celular.
1: É isso aí, Pidoncio.
3: É isso aí.
1: Você
0: vende? Eu não tenho celular. Já deu.
1: Vamos rir, vai.
0: Fazendeiro.
1: Fazendeiro.
0: Fazendeiro criava poico.
1: Poico.
0: É. Aí ele pegou, tava lá dando comida pro poico. Aí ele tirou. Andava, sabe aqueles fazendeiros, aqueles velhão que tem mania de andar com um pacote de dinheiro enrolado no elástico?
1: Aham.
0: Uhum. Eu também tenho essa mania. Só ando com elástico no bolso.
1: Tá faltando só dinheiro.
0: Só dinheiro. Aí já deu. Ele foi tirar, começou a contar, caiu 3 notas de 100. O poico foi, tchum, comeu. Poico come qualquer coisa.
1: É verdade.
0: Já deu, esse fazendeiro ficou bravo, hein? Porque o cara que tem dinheiro, ele sabe o valor que tem, que tá do trabalho. Ele falou, não vou perder 300 conto. Ele pegou uma cordinha de varal, amarrou no porco, saiu andando com aquele porco, foi na venda que tinha do lado no barzinho, aqueles barzinhos de sítio. Veio uma cachaça aí. E tinha um bêbado encostado no balcão. Aí pegou uma dose de cachaça, tomou uma dose de cachaça, falou, dá mais uma dose de cachaça. Tomou e deu pro porco. Uma dose de cachaça.
1: Oxi.
0: Nisso que ele deu a dose de cachaça pro porco, ele deu uma bica no couro. Deu uma bica no porco.
1: Quem? O Luiz Amel?
0: O porco cuspiu uma nota de 100. Aí o bêbado ficou olhando aqui. O bêbado olhou, regalou o olho. Aí ele pegou, colocou a nota de 100 no bolso. Dá mais 2 doses de pinga, hein? Deu as 2 doses, bebeu uma, deu uma pro porco, deu uma bica no porco.
1: Que isso?
0: O porco engasgou, cuspiu mais uma nota de 100. Era 3. O bêbado foi regalando o olho, né? Mais 2 doses de pinga, deu uma pro poico, tomou uma, toma uma bica, a terceira nota de 100, 300 conto. Recuperou, colocou no bolso. Ah, o bêbado foi lá, né? Falou, dá licença. Pois não. Dou R$1.000 nesse poico aí. Não vendo. Ah, vai, pô. Não vendo. Dou 5.000 no poico. Não vendo. Eu dou 10.000 no poico.
1: Caramba!
0: Que o bêbado viu, né?
1: Sim.
0: Aí o fazendeiro falou, 10.000? Tem aí? Não, faça um pisque. Aí fez um pisque na hora. Deu a cordinha de varal com o poico amarrado. Foi embora, já deu. O bêbado com o poico. No outro dia saiu no jornal. Bêbado mata porco a bicuda.
1: Meu Jesus amado, Luiz Amel!
0: Luiz Amel!
1: Luiz Amel!
4: Essa é boa.
1: Tadinho do poico, gente.
0: Tadinho.
1: A bicuda no bêbado.
0: Muito bom, deu.
1: Mesmo. Como é que pode,
0: ele
1: gente?
0: Ele viu que o porco cuspia a nota, né?
1: Eu entendi a piada.
0: Aí ele dá,
1: eu
0: porque ele achou
1: a piada.
0: Que...
1: Eu entendi.
0: Cada bico... Poxa.

0: Band FM, Bruno e Marrone, Vida Vazia. Que triste, hein?
1: Oh,
0: que coisa. 7h39 agora, vamos dar um pulinho no
1: zap. Melhor a vida do que a barriga.
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0: Ah, eu concordo. Perguntamos o que hoje, Ronco?
3: Ah, do que você precisa desapegar.
0: É isso, 11 99991 9197.
4: Bom dia, menino.
3: Dia.
4: Bom dia, Tadeu. Bom dia, seu Ronco.
0: Bom dia.
4: Come vinheta,
0: meu amor.
4: Pidonce.
1: Bom dia, linda.
4: Amores meus, aqui é Márcia Marchiori do Morumbi. O que eu não consigo me desapegar é meus cartões de crédito. Olha, me dá tanto trabalho que, olha, eu tenho que deixar eles em casa, porque senão é um problema sério. Um beijo, meus amores.
3: Pode deixar, querida, eu guardo pra você.
5: Bom dia, meninos.
3: Dia.
5: Desapegar? Eu preciso me desapegar. Desapegar dessa mania de ser trouxa.
3: Ixi.
5: Oh, meu Deus, viu?
3: Eita.
5: É a Thaís aqui de Guarulhos. Beijo, bom dia.
3: Separa.
6: Bom dia, hora do Ronco.
3: Dia.
6: Oh, Ronco, eu preciso me desapegar das dívidas. Você não quer ser meu fiador na Aero 17, não? Precisa de um fiador bom. Forte abraço, Albino, de Guarulhos.
3: Eu prefiro a cadeira elétrica.
1: Puxa, caramba, velho. Ronco, que isso?
0: Ajuda o 20,
1: mano. Ajuda o menino.

0: Band FM, Lucas Igor Flash, aqui na Hora do Ronco. 7:43, seu Pedro Luiz Ronco. Hoje estamos perguntando o
1: quê? Hoje é dia do desapego. Conta a sua história na Band FM, na Hora do Ronco.
0: Muito bem. Manda um abraço pro Mozart aqui.
2: Ô, Mozart!
0: Mozart tá comentando o programa desde as 6 da manhã, conversando sozinho, comentando aqui. Mozart, um abraço. Obrigado pela sua companhia aqui.
3: Obrigado.
0: Tá com a gente, escrevendo cada absurdo aqui que eu não posso
1: ler. Também conhecida por Wolfgang Amadeus Mozart.
0: É, no caso não é o músico
3: que eu tô falando. E assustar a gente que não.
0: Exatamente.
3: Que
0: é o... Isso aqui é o ouvinte. Né?
1: Ah, tá.
0: Eu acho que nem deve curtir música clássica, porque ele tem um chapéu de cowboy aqui, deve
3: e
0: curtir.
3: Pelas palavras que ele tá colocando aqui, acho que nem música ele curte.
0: Vamos lá, a gente tá desapegando hoje, né, Ronco?
1: É, o que tá desapegando é a nossa pergunta.
0: A palavra-chave qual que é, Pidoncio?
4: Sou eu? Deixa eu ver. É, sou eu ainda. É. Pato.
0: Pato. Manda aí, Pato. E vem falar com a gente na Band FM, Pato. O WhatsApp qual que é, Pidoncio? O WhatsApp qual que é?
4: Não é esse aí que você tem aí na sua frente que você lê?
0: O número, rapaz.
4: Ele não lê, não. Ele já decorou.
0: 11999919197. Manda aqui pra gente.
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13: Vivi tá de volta com mais informações pra gente. Fala, Vivi.
14: Olha, Drica, atenção redobrada para quem passa pela Dutra no trecho de Seropédica em direção ao Rio. Faixa ocupada em decorrência de um acidente gravíssimo envolvendo duas carretas. Prudência na região. 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
13: Já já ela volta com mais informações.
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13: Band FM. Band FM 748, bora pra quarta-feira! Excelente dia pra você que tá aqui com a gente. Que bom que você tá aqui. Vamos juntinhos? Eu sou a Drica, vamos até às 11.
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Rede FM, Thiaguinho me balançou. Gustavo Mioto impressionando os anjos. É, gente, você sabe que quando a gente ter coragem, não é ter dúvida, não. É não deixar que essa dúvida tome conta de tudo, né? Porque o frio da barriga e a incerteza, gente, faz parte de qualquer processo, né? Se a gente tá trabalhando, tá criando alguma coisa, tá fazendo um projeto, tá cumprindo a função mesmo, né? Sempre tem aquela dúvida, pinta uma dúvida em algum momento. Esperar esse medo sumir, né? Essa dúvida, essa incerteza, aquela insegurança, meio que trava a gente, né? A gente fica parado e às vezes trava o processo, trava, de repente, um sonho que você tenha, ou um projeto que você está desenvolvendo, ou cumprindo a sua função mesmo ali, que seja burocrática ali, né? Escrevendo no computador, fazendo uma planilha. Se começa a ficar na dúvida do que você está fazendo, você geralmente trava. Então, vamos tentar hoje não exigir muito de você? Não tem essa perfeição, não existe. Vamos perceber que essa dúvida pode ser só um sinal de que você está preocupado com o resultado, entregar um bom trabalho ou conseguir alcançar uma meta. E siga em frente mesmo assim, acredite em você, confie em você. O aprendizado e a firmeza vão surgir no caminho. Quando você começa a ter esse amor próprio, essa certeza de que você pode, você consegue, você é capaz, você é inteligente. Isso te dá uma força para fazer um monte de coisa. Não duvide de você. Todo mundo tem insegurança. Eu também tenho, o Thiago tem, todo mundo tem insegurança. Mas esse trabalho aí pequeno de acreditar na gente, olhar no espelho e, olha, eu sou demais, eu sou suficiente, eu sou um excelente profissional, eu sou maravilhosa, eu sou maravilhoso. Esse trabalho é um pouquinho todo dia. Isso muda a gente por dentro. Acredite em você. Você tem capacidade de fazer coisas incríveis. Não duvide da sua capacidade. Todo mundo tem capacidade. Todo mundo é inteligente. E todo mundo pode conquistar muita coisa. Não é o mundo, não. Mas conquistar aquele sonho, aquele projeto, ou terminar uma função que você está fazendo, você vai conseguir, acredita sim. A gente está aqui para animar junto com você. Vamos animar? Sorrisão aí no rosto, quero ver!

0: Cris. Vem pra cá, vem. Já tá melhor, gente. Ah, com vocês já mandando mensagem, todo mundo já mandando mensagem desde cedo, já tô feliz, quero vocês felizes. Olha, hoje é Dia Nacional da Saúde. E a pergunta que eu vou te fazer logo assim, ó: como é que tá o seu cuidado com você mesmo? Isso faz parte do que a gente tava conversando antes. Também ter esse autocuidado, olhar pra você com carinho, sabe, acreditar em você, cuidar de você. Com essa correria do dia a dia, né? Aí corre pro trabalho. Aí tá estudando? Corre pro estudo. Aí pega engarrafamento, pega transporte público. A gente esquece desse básico, né? E cuidar da saúde, pessoal. Não é só ir ao médico quando o corpo reclama, não, viu? É beber água que a gente esquece. É se preocupar em ter aquela chama de higiene do sono, que é se preparar pra dormir, largar o celular antes de dormir. Tirar um tempinho pra se movimentar, fazer aquela caminhada. Pode ser simples, não tem dinheiro pra entrar na academia? Faz uma caminhada. É baratinho, faz uma caminhada, tem um monte de ciclovia, vai pra ciclovia, faz uma caminhada pra exercitar um pouquinho, né? Cuida da mente, faz aquela pausa que a gente sempre conversa aqui, respira fundo, tira 3-5 minutinhos pra fechar os olhos, respirar fundo, pensar em você, acreditar, e fazer esses pensamentos positivos mesmo, não é balela não, viu? E quando a gente fica só pensando coisa negativa, é muito ruim, adoece a gente por dentro, não é bobagem isso, acredita em você. E essa data hoje, gente, é homenagem ao nascimento de Oswaldo Cruz, um dos maiores médicos e sanitaristas do nosso país. Viva a ciência! O melhor jeito de honrar essa história é lembrando que prevenção é sempre o melhor caminho. E não deixem de acreditar na ciência, gente. O pessoal estuda, faz pesquisa, se especializa para trazer informação pra gente, tá? E hoje, aniversário, gente, aniversário da Natália Timber, maravilhosa atriz. Também deve estar ouvindo a gente, Natália. Parabéns, aproveite seu dia. Com certeza ela acorda cedinho, né? Saudável. E parabéns pra você, Natália. Tiago, bom dia.
1: Bom dia, Drica.
0: Todo mundo feliz. A gente tava na vinheta.
1: Ela acorda cedinho.
0: Acorda cedinho. Ela deve, como você deve fazer os exercícios dela de manhã. E liga aqui na Band FM.
1: Com certeza.
0: Com certeza.
1: Ela adora falar com a gente.
0: É, a gente tava aqui já na vinheta, já dançando, gente. Eu e o Thiago na cadeira. A gente tava dançando na cadeira. Eu quero vocês dançando no jingle também. Ó, lembrando que tem muita coisa boa na Manhã Show, hein? Até às 11 horas vocês ficam com a gente. Caixa premiada acumulada em R$500. Já já tem seu horóscopo pra você saber a energia do dia. Super 6 das 10 tem caixinha de som da Band FM com rádio FM Bluetooth. Então quero todo mundo prestando atenção nas músicas pra votar na Super 6 das 10. E claro que tem o Kit Kim para todo mundo ganhar, porque todo dia tem sorteio. Thiago, como faz para participar do nosso Kit Kim?
1: Só mandar uma mensagem pro nosso WhatsApp, Drica, 999-777-030. Você manda uma mensagem por escrito lá no nosso WhatsApp, com seu nome e bairro, e dizendo: eu quero um Super Kit Kim. Kim.
0: Vai que hoje é seu dia, né? Ganhar deliciosos pães e bolos da Kim Pães. O resultado vai sair no final da Manhã Show. Então já pode mandar sua mensagem por escrito, gente. Nome, bairro, e tem que escrever: eu quero o Super Kit Kim, pra gente saber que você quer participar dessa promoção. Combinado, gente? Final do programa, tem o resultado. Cruza os dedos, manda sua mensagem que... E fica com a gente, claro, né? 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Vamos de música, a gente volta já já.
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3: Todo mundo tem. 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

0: sem o cheiro de ela.
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3: Band FM 8 e 7, a gente ouviu o Grupo Chocolate com a Turma do Pagode. Alô, Virgínia, antes teve Henrique e Juliano, aquela pessoa. Todo mundo prestando atenção, porque o nosso guardião tá chegando. Ele está chegando. Ele está chegando.
4: Caixa premiada, Band FM!
3: Sim, Thiago colocou a capa e virou o nosso guardião da caixa premiada. Eu não sei de onde eu tiro essas vozes, mas estamos aqui. Ele colocou um casaco como capa, mas tem a capa também. Todo mundo preparado para prestar atenção na dica? Gente, está acumulado em R$500. 999-777-030 para você participar da Caixa Premiada. Nome, bairro e quero participar da Caixa Premiada. E como são várias promoções, então, né? Coloquem, né, por escrito para a gente saber qual que você quer participar. Certo? Todo mundo
5: preparado? Todo mundo quer tudo, né,
3: Brinca? Não, pessoal.
5: Mas manda várias mensagens.
3: Não tem problema.
5: Quero Caixa Premiada.
3: Quero que
5: quero quem? Bota na Super 6.
3: Volta na Super 6.
5: É isso.
3: Manda bom dia, manda áudio de bom dia, que a gente adora os áudios de bom dia de vocês. Deusa, um beijo pra você. Deusa, Deusa está animadíssima ouvindo a gente. Diz que vem aqui puxar nossa orelha. Deusa, não faça isso, Deusa. Nós somos bonzinhos. A gente adora você.
5: Eu juro, gente.
3: A gente adora você, Deusa. A gente te ama. Vamos lá, gente. Todo mundo presta atenção? A gente riu bastante, brincou bastante. Agora tá na hora de... Prestem atenção na primeira dica. Guardião Thiago, dica 1.
5: Atenção para a dica 1. Costumo chamar menos atenção do que acontece ao meu redor.
3: 999-777-030, nome e bairro, e diga que você quer participar da caixa premiada que está acumulada em R$500. Repita a dica 1, Thiago.
5: Costumo chamar menos atenção do que acontece ao meu redor.
3: Pronto, gente. Dica 1 já no ar. A gente espera a participação de vocês. E lembrem-se, esse espaço é todo de vocês, viu? Pode mandar mensagem de bom dia, pode estar no trânsito, tá vendo alguma coisa por aí? Quando parar no sinal, pode mandar mensagem pra gente, né? Com segurança. Fiquem à vontade pra gente aí espalhar informações pros nossos ouvintes. Esse espaço aqui é todo de vocês. A gente volta já já com música e com horóscopo pra você saber a energia do dia. Fica com a gente aqui na Manhã Show.
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3: 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Band FM 8:13. Ótima quarta-feira pra você. Que bom que você tá aqui. Fique à vontade, esse espaço é todo seu, hein? 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

0: João Gomes na Band FM, Meu Pedaço de Pecado, Ferrugem a Apagar e Felipe Araújo Estranho de Novo. Tá esperando o horóscopo, né? O primeiro grupo tá chegando agora.
1: Áries.
0: A quarta-feira pede mais paciência ao lidar com atrasos ou mudanças de planos na rotina. Canalize sua energia para resolver uma coisa de cada vez, sem atropelar etapas ou exigências alheias. A palavra do dia é paciência.
1: Touro.
0: Excelente dia para estruturar projetos pessoais e cuidar do seu conforto, taurino. O momento favorece decisões financeiras pragmáticas e o fortalecimento de laços com pessoas de confiança. A palavra do dia é estabilidade.
1: Gêmeos.
0: Sua curiosidade e facilidade de comunicação estarão em destaque, facilitando reuniões, troca de ideias e contatos. Só tome cuidado para não abraçar mais compromissos do que consegue dar conta, hein, geminiano? A palavra do dia é clareza.
1: Câncer.
0: Câncer, o céu de hoje favorece momentos de recolhimento para organizar os pensamentos. Escute sua intuição antes de tomar decisões importantes, especialmente em assuntos familiares ou pessoais. A palavra do dia é intuição. Já já eu volto com Leão, Virgem, Libra e Escorpião.
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0: Luciano. Vamos fazer essa galera sacudir?
1: Vambora, Zezé.
0: O que tá faltando então, Luciano?
1: Tá faltando alegria, mãozinha pra cima e todo mundo na maior felicidade.
0: Então quer ver?

0: FM, todo mundo dançando. Zezé de Camargo e Luciano, mexe, mexe que é bom. Antes teve Suel, Me Assume ou Me Esquece, com participação do Thierry. Tá esperando o segundo grupo de signos? Tá todo mundo aqui.
1: Leão.
0: Leão, com o sol iluminando seu signo, sua vitalidade e magnetismo atraem parcerias promissoras. Aproveite o dia para liderar iniciativas, expor suas ideias com confiança, mas mantenha a empatia. A palavra do dia é vitalidade.
1: Virgem.
0: Dia de alta produtividade para ajustar detalhes e otimizar processos no trabalho ou nos estudos. Lembre-se apenas de pegar leve na autocobrança e celebrar o progresso feito até aqui. A palavra do dia é discernimento.
1: Libra.
0: Libra, o dia convida a buscar inspiração em novas conexões e ideias. Trabalhar em equipe ou trocar experiências com amigos trará ótimas soluções para dilemas que pareciam travados. A palavra do dia é cooperação.
1: Escorpião.
0: Escorpião, atenção voltada para as suas ambições e conquistas profissionais. Haja com discrição e postura estratégica nos bastidores para garantir que suas metas avancem com segurança. A palavra do dia é estratégia. Continua com a gente aqui na Manhã Show. Eu volto logo com Sagitário, Capricórnio, Aquário e Peixes. 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

0: Band FM, agora 8h33, a gente ouviu Menos a Mais com o Natan pela última vez. 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Eu volto já já com mais música.
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7: Band FM 8:39. Tá chegando agora aqui na Band FM? Fique à vontade, esse espaço é todo seu. Eu sou a Drica, vamos juntos até às 11, hein? 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

0: Band FM Guilherme Santiago, e daí? Ed Brito Samuel, Romance Rosa, Grupo Revelação, fala baixinho. Último grupo de signos chegando.
1: Sagitário.
0: Sua vontade de aprender e explorar novos horizontes ganha força hoje, Sagitário. Excelente momento para planejar viagens, iniciar cursos ou buscar soluções criativas para desafios antigos. A palavra do dia é expansão.
1: Capricórnio.
0: Dia favorável para encarar transformações e colocar o orçamento em ordem. Desapegar do que não funciona mais. Abrirá espaço para projetos mais rentáveis e sustentáveis. A palavra do dia é transformação.
1: Aquário.
0: As relações interpessoais e parcerias estarão no centro do seu dia, Aquário. Buscar o equilíbrio entre a sua individualidade e a cooperação mútua será o segredo para construir bons acordos. A palavra do dia é equilíbrio.
1: Peixes.
0: Peixes. Foco total na organização da sua rotina e no cuidado com a sua saúde. Arrumar o seu espaço e concluir pequenas pendências trará um alívio imediato para a sua mente. A palavra do dia é organização. Amanhã os signos voltam para você começar amanhã já sabendo a energia do dia e levar o seu dia de forma mais leve, por que não?
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0: Tem pessoas que chegam e mudam completamente o nosso jeito de ver a vida. Basta um encontro para o coração acelerar, os pensamentos se embaralharem e a gente perceber que a paixão tem dessas coisas. De 2001, para o Lembra Dessa, Você Me Vira a Cabeça, com Alcione.

0: Obrigado, banda. Obrigado, nosso vocal maravilhoso. Muito obrigado.
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0: Band FM 8:56, a gente ouviu Gustavo Lima e Luiz Fonsi, Vagabundo. Antes teve Alcione, não lembra dessa. Você me vira a cabeça. Bom relembrar, né? E você sabe que você pode pedir sua música aqui na Band FM, né? Tem o da Play? É, manda seu áudio, pede sua música. Fique à vontade aí pra fazer nossa programação, é bom demais. Da Play a partir das 16h, hein? Ah, e você aí? Eu tô te olhando. Você acha que a gente não vê vocês? Eu e o Thiago, a gente vê vocês. Eu tô vendo que você ainda não mandou sua mensagem pra ganhar o Kit Kim. É verdade. Todo dia tem sorteio, gente. Aproveite essa oportunidade pra faturar deliciosos pães e bolos. Quem sabe, hein? Como é que faz pra participar, Thiago?
1: Muito fácil, Drica. É muito,
0: muito
1: fácil.
0: Muito fácil. Você aí não participou ainda, gente. Ai, meu Deus.
1: É só mandar uma mensagem pro nosso WhatsApp. 999-777-030.
0: Por escrito.
1: Manda lá, escreve lá no nosso WhatsApp. Seu nome, bairro, eu quero um Super Kit Kim.
0: Eu quero o Super Kit Kim! Quem sabe hoje você fatura o seu, hein? 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Então, mande sua mensagem, a gente tá esperando. O resultado vai sair no final do programa. Não perde tempo, não. 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Eu volto já já com mais música.
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0: E hoje o tempo segue estável no Rio de Janeiro, o céu ficará parcialmente nublado e ainda não há previsão de chuva. A umidade do ar continua em baixa e as temperaturas continuam altas. A mínima prevista é de 17 e a máxima, gente, pode chegar aos 33 graus. E atenção, porque a Defesa Civil emitiu um alerta de ventos fortes para a tarde de hoje. Teve gente que não recebeu o aviso no celular, então aí eu tô passando para você essa informação, nem todo mundo recebeu. As rajadas podem chegar até 75 quilômetros, então se proteja, evite árvores e estruturas metálicas na parte da tarde, né, quando chegarem esses ventos, tá? Se protejam. No transporte público, a operação segue normal, tá tudo tranquilo, tudo favorável. Metrô, trem, BRT, VLT e barcas funcionam com intervalos regulares e sem registro de ocorrências até o momento. Então, pode aí pegar o seu transporte público com tranquilidade e chegue bem ao seu destino.
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0: Ela sabe tudo do trânsito e tá de volta com informações pra gente. Fala, Vivi.
5: E o bicho tá pegando, Drica, ainda por conta de um acidente que aconteceu há pouco envolvendo carro e moto na linha amarela no trecho de Higienópolis em direção ao Fundão. O trânsito permanece congestionado. Siga pela Grajaú Jacarepaguá. Quer saber o que a Câmara de Vereadores do Rio faz para melhorar a vida do carioca? 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Daqui a pouco tem mais informações do trânsito.
0: Já já ela volta só pra você.
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0: Band FM 93, ótima quarta-feira para você que tá aqui com a gente. Obrigada pela sua companhia. Se você tá chegando agora, fique à vontade. Eu sou a Drica, vamos juntos até às 11.
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0: Todinha para você.
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15: Existe uma teoria que se chama 90-10. A pessoa tem 90% daquilo que você procura em alguém, só que você foca naqueles 10% que falta. Aí você sai pra rua, se aventura e realmente você encontra aqueles 10%, mas não se deu conta que perdeu os 90%.

0: Band FM, Diego e Vitor Hugo, Beijei a Cura, Antes TV, o Léo Santana, Amantes, Não Vou Chorar, Pericles e Ana Castela, Simplesmente Acontece, e Maiara Maraíza, 9010. 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
1: Corrida! Eu sei que errei, fui mulher. 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A verdade é essa aqui, ó.

0: Band FM, Marcos e Belucci. Pena que você já namora. Glória Groove, Nosso Primeiro Beijo. E Mari Fernandes com Lauana Prado, Maluca. Ah, teve de propósito também. Errei, fui moleque. Tá todo mundo prestando atenção aqui? Todo mundo me ouvindo? Todo mundo me olhando? Atenção, hein? Porque o nosso guardião está de volta com a sua capa escondendo a caixa. Ele se assustou. Eu assustei o guardião, gente.
1: Socorro!
0: Socorro, do nada! Socorro! Então, nosso guardião está de volta. Prestem atenção e mandem sua mensagem, nome e bairro. Quero participar da caixa premiada 999-777-030. Vamos para a dica 2. Todo mundo prestando atenção. Vai, guardião.
1: Olha a dica 2, hein? Capturo o invisível e entrego para o mundo.
0: Uau! Uau! Gente, o que será, hein?
1: Meio místico, né?
0: É, meio. Nossa! É. Ficou um clima meio. 999-777-030, nome e bairro. E quero participar da caixa premiada. O que vocês acham que pode ser, hein? Tô aqui pensando. Eu ainda não vi, né? Ele fica protegendo a caixa. Ainda não sei do que se trata, mas tô aqui matutando junto com vocês. Repita, Thiago.
1: Capturo o invisível e entrego para o mundo.
0: Dica 2 da caixa premiada pra vocês. Seguimos com música.
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3: Bora, João Gustavo.
4: Vai, Murilo.

0: Band FM, Sorriso Maroto, Perdas e Danos, Matheus e Cauã, Ana Prado, Admita e João Gustavo e Murilo, Lençol Dobrado. A gente ainda tá esperando você, verdade? Estamos esperando você mandar sua mensagem, nome e bairro. Não, não vou falar não. Deixa pro Thiago falar. Fala aí, Thiago, pra ganhar o Kit King, como é que faz? Todo dia tem sorteio, gente. Cadê sua mensagem? Tô esperando.
1: Todo dia, hein, gente? É todo dia.
0: Ainda digo mais, todo dia.
1: Ó, é muito fácil. É só você mandar uma mensagem por escrito no nosso WhatsApp.
0: Sim.
1: 999-777-030.
0: Sim.
1: Só mandar lá, escreve seu nome e bairro. E eu quero um Super Kit King.
0: Exatamente. Quem sabe aí hoje você vai ser o Felizardo ou a Felizarda pra ganhar o kit com deliciosos pães e bolos. É tudo muito gostoso, gente. E pra quem tem intolerância à lactose, tem produto sem lactose. Então, ah, tem alguém na minha família que, não, que tem intolerância? Ah, não vou pode mandar mensagem, pode mandar aí. Eu quero um Super Kit King. O resultado vai sair no final da manhã show. Então, continua aqui com a gente pra ouvir o resultado e participar das outras promoções também. Já tem a Super 6 das 10. Mas aí, manda sua mensagem pra concorrer ao Kit King, tá? 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

0: Band FM 9:55, a gente ouviu Menos é Mais, com Henrique Castro, Nem Pagando. Antes teve Anitta e Alexandre Carlo, Abre Caminho. Gustavo Lima, Alô. Vitinho Imperador, Eu Me Apaixonei. E Matheus Fernandes, com o Dilcinho, Baby Me Atende. Programação tá demais hoje, hein, Lino? Arrasando demais. Já, já tem a Super 6 das 10, vocês já sabem, né? Então fiquem aqui com a gente para votar na sua música predileta, porque tem brinde maneiríssimo na Super 6 das 10 de hoje. Eu volto já, já.
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0: Vivi tá de volta com informações pra gente. Fala, Vivi.
3: Drica, mais um acidente, dessa vez envolvendo carro e moto no viaduto Engenheiro Noronha, em direção a Botafogo. Trânsito congestionado, reflexos a partir do túnel Santa Bárbara, pegando o aterro do Flamengo, vai chegar com tranquilidade. 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Daqui a pouco, tô de volta.
0: Combinado, Vivi. Daqui a pouco você volta com mais informações.
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0: 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Band FM 9:59, que bom que você tá aqui com a gente, aproveitando amanhã show, Super 6 das 10 chegando. Quero todo mundo votando, hein? Eu sou a Drica, vamos juntos até às 11.
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1: Sim, sim, sim, as seis mais fofuchas, as seis mais fofoletes da nossa programação, para você escolher a sua. Então, pode mandar seu nome, seu bairro e o seu voto pro 999-777-030. Valendo uma caixinha de som da Band FM, com rádio FM e Bluetooth, para você ouvir a rádio naquele volume, espalhar que nem fofoca a Band FM para todo mundo, mostrar a Band FM para todo mundo conhecer, né? E é linda a caixinha, tá? É lindinha demais. E é a sua chance. Vote na sua, 999-777-030. Preste atenção. Música 1, Simone Mendes, Direitos Iguais. Música 2, Luan Santana, Olho Marrom. Música 3, Thiaguinho, Pensamentos Intrusivos. Música 4, Danilo e Davi, Não Mexe Nas Minhas Gavetas. Música 5, Ferrugem, Arrependidaço. E música 6, Ana Castela, Olha Onde Eu Tô. Qual que você escolhe? 999-777-030. Manda aí seu voto nessa Super 6 das 10 que começa agora.
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0: Band FM, Thiaguinho, Pensamentos Intrusivos, música 3 da Super 6 das 10. Qual que vocês escolhem? Música 2, Luan Santana, Olho Marrom. Música 1, Simone Mendes, Direitos Iguais. Então aí é 6 pra você escolher. 999-777-030, nome e bairro e o seu voto na Super 6 das 10. Quem sabe aí você fatura a caixinha de som da Band FM com rádio FM e Bluetooth para você curtir a Band FM nas alturas e espalhar a Band FM para os seus amigos e vizinhos e parentes. A caixinha é uma muito fofinha, uma gracinha ela, hein? Então, mande seu voto para cá, música 6, Ana Castela, Olha Onde Eu Tô. Música 5, Ferrugem, Arrependidaço. E música 4, Danilo e Davi, Não Mexe Nas Minhas Gavetas. É só escolher a sua, 999-777-030. Super 6 das 10 continua.
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0: Band FM, super 6 das 10. Dá tempo de votar, gente. Corre pro WhatsApp. 999-777-030. Tá valendo caixinha de som da Band FM com rádio FM e Bluetooth. Pra você ouvir a Band FM nas alturas e espalhar a Band FM pros seus vizinhos e amigos. Música 6, Ana Castela, Olha Onde Eu Tô. Música 5, Ferrugem Arrependidaço. Música 4, Danilo e Davi Não Mexe Nas Minhas Gavetas. Música 3, Tiaguinho, Pensamentos Intrusivos. Música 2, Luan Santana, Olho Marrom. E a música 1 foi Simone Mendes, Direitos Iguais. Corre pro WhatsApp para votar e escolher a sua. Dá tempo ainda, aproveita.
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0: Hoje é dia de decisão na Copa do Brasil. Vasco e Fluminense voltam a se enfrentar às 9:30 da noite no Maracanã, pelo jogo de volta das oitavas de final. Como a primeira partida terminou empatada em 0-0, quem vencer garante vaga nas quartas de final. Em caso de novo empate, a decisão vai para os pênaltis. O clássico tem histórico de equilíbrio na Copa do Brasil, com duas vitórias do Vasco, uma do Fluminense e três empates. O Cruz Maltino busca repetir a boa campanha da última edição e chegar à final, enquanto o Tricolor tenta voltar às quartas de final após ter sido eliminado nas semifinais no ano passado. É, gente, ninguém acertou as 6 dezenas do concurso 3.040 da Mega Sena, sorteado ontem. Os números sorteados foram 3, 16, 24, 30, 49 e 54. 89 apostas acertaram a quina e cada uma vai receber quase R$ 47 mil. Já a quadra teve, nossa, 6.555 ganhadores, com prêmio individual de R$ 1.057. O próximo sorteio acontece amanhã. Ai, ai, tem prêmio estimado em R$ 150 milhões. Vai fazer sua fezinha, boa sorte pra você. Eu volto já já com o resultado, fica com a gente.
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2: Vivi de volta com informações pra gente. Fala, Vivi.
3: Fechando, Drica. Trânsito complicado na Avenida Brasil, ainda por conta de um atropelamento envolvendo ônibus no trecho de Bom Sucesso em direção à região central. A Rua Uranos ainda serve de alternativa. 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Beijo, Drica. Até amanhã.
2: Beijo, Vivi. Até amanhã.
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0: E quem faturou a caixinha de som da Band FM com rádio FM Bluetooth vai ouvir a Band FM nas alturas para espalhar a mensagem da Band FM para todo mundo. Foi o Marcos Vinícius de Caxias, foi nosso telefone 8529. Parabéns, Marcos. 5 dias úteis para passar aqui na Band FM. O Álvaro Ramos, 350 em Botafogo. Atenção ao horário de retirada de brinde. Meio-dia às 5 da tarde. Combinado? Que bom que você ganhou. Parabéns. E vamos saber, agora vamos saber quem ganhou, né? Quem faturou, teve mais voto. Olha, foi bem votado.
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0: Luanzinho.

0: Band FM, Turma do Pagode, Lancinho, Marília Mendonça, Segundo Amor da Sua Vida e Luan Santana, que venceu a Super 6 das 10, Olho Marrom. Eu tô vendo vocês me olhando, tá? Eu tô vendo, vocês estão me olhando assim, ó, tudo arregalado. Será? Será? Será? Será? É, chegou a hora.
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0: Porque a imaginação da pessoa vai longe, Thiago. Mas eu vejo as pessoas, acho que eu não vejo? Eu vejo vocês, tá?
2: Eu vejo vocês, verdade, é verdade.
0: Simbora pros avisos de todo dia. Todo dia a gente vai relembrar, porque, né, pra vocês não... Vocês sempre tá com isso na mente. 5 toques, gente, 5 toques e nada mais. Certo? O que mais, Thiago?
3: Não deixe seu telefone no modo avião e nem no mudo.
0: Não deixe. E cuidado ao atender pra não clicar na opção de desligar. Né?
3: Não desliga na nossa cara.
0: A gente fica triste. Faz tempo que não acontece, ainda bem. Vocês estão entendendo a nossa tristeza quando a gente leva um telefone no meio da cara. Faz tempo que não acontece, ainda bem. E se vir alguma ligação da Band FM depois no seu celular, que acontece, às vezes as pessoas mandam mensagem logo depois, né? Ah, eu tava ocupado. Ah, eu tava dirigindo. Aí teve um ouvinte que falou que tava em cima de um andaime. Enfim. Vocês sabem que pode acontecer. Tá dentro da bolsa, tá num lugar barulhento, ou tá longe do telefone, ou tá uma ligação, né, conversando com alguém que é importante, você não pode parar. Enfim, várias situações podem acontecer que na hora que a gente tá ligando, vai ligar, a pessoa não tá perto do celular, gente. Isso acontece. Belezinha? Vamos então, deixa eu me organizar aqui com os canais aqui da mesa de áudio. Pra vocês saberem que eu tô me organizando. Bora pra primeira tentativa. Boa sorte pra todo mundo. Caixa acumulada. Vamos lá. Primeiro toque, Virgínia do Maracanã. Segundo toque.
4: Olá.
0: Oi.
3: Alô,
0: oi.
3: Virgínia.
0: Alô, Virgínia. Eu não tinha pensado nisso.
3: Bom dia.
0: Bom dia, Virgínia. Tudo bem?
3: Fazem muito isso com você, Virgínia?
4: Toda hora.
0: Eu não tenho mais concentração pra apresentar o programa. Acabou pra
3: tá
0: mim.
3: Tá preparada, Virgínia?
0: Acabou, matou a locutora agora. Tô. Tá preparada? Tava prestando atenção nas dicas?
4: Prestei.
0: Prestou, né? Então,
4: prestei.
0: Vamos, tá ouvindo a gente bem? Tá ouvindo direitinho? O áudio tá bom pra você?
4: Tô ouvindo, legal.
0: Tá, não, se tiver rádio perto, desliga o rádio, tá? Me ouve só pelo celular, tá? Pra ficar bem claro pra você não perder a terceira dica. Enquanto você, se tiver rádio perto, você vai desligar. Vamos pra vinheta de suspense. Ai, meu Deus. Ai, meu Deus. Ai, socorro. Socorro!
3: Muita calma,
0: eu fico nervosa,
3: calma.
0: Socorro! Sou eu que tô com essa voz, gente, voz é comigo. É, Virgínia. Alô, Virgínia. Vamos para a terceira dica. Preste atenção na terceira dica que o Thiago vai trazer agora. Vai, Thiago.
3: Atenção para a dica 3. Costumo trabalhar melhor quando estou voltado para a direção certa.
0: E aí, Virgínia?
3: O que, que será que é, hein?
0: O que será que é?
4: Ai.
0: Vai, Virgínia, rápido.
4: Microfone.
0: Vamos ver se combina
3: Será?
0: Com as dicas. Será? Suspense de novo, que eu adoro. Eita, nós, passa a falar as dicas agora. Atenção. Atenção, vamos repetir as dicas para a Virgínia.
3: Vamos conferir, Virgínia.
0: Vai, Thiago, vamos lá. Microfone, ela falou, gente.
3: Dica 1. Costumo chamar menos atenção do que acontece ao meu redor.
0: É.
3: Sim. É, tá no show, né?
0: É,
3: microfone
0: verdade.
3: Tá ali.
0: O resto tá... chama
3: o
0: mais atenção.
3: O microfone é só detalhe, né?
0: É, verdade. Pensando okay. Em show, eu não tinha pensado em show. Mas pensando em show, é isso aí mesmo.
3: Dica 2. Capturo o invisível e entrego pro mundo.
0: É.
3: O microfone captura a voz.
0: Exatamente. Aí vai, espalha, pra, né? Bota em volume alto, né? Ou aqui no rádio, num show vai pra, né? Pra caixa de som.
3: Tá indo,
0: vai.
3: Dica 3. Costumo trabalhar melhor quando estou voltado para a direção certa.
0: Também, né?
3: Sim.
0: É.
3: Se tem que estar apontado pra boca, né?
0: Senão, de preferência.
3: Pro que quiser.
0: Ou pro instrumento, né? Enfim.
3: Será que é?
0: Será?
3: Suspense de novo, Drica.
0: Suspense de novo? suspense de novo. a gente se diverte, gente.
3: Será? Ai, meu Deus.
0: Ai, meu Deus. Vamos abrir a caixa.
3: Abre a caixa. Vamos abrir. Poxa!
0: Virgília, você foi bem. Combinou também com as dicas, mas não é um microfone. Sabe o que que era? É uma antena. É uma antena.
4: Poxa!
0: Que também serve para essas dicas. Pena. É, mas sim, é questão de sorte, Virgília. Obrigada pela participação. Bom, quer mandar beijo para alguém? Manda beijo, manda beijo.
4: Beijo pra Isabela, pra Gabriela e pro marido Wagner.
0: Ah, beijo pra todo mundo,
3: beijo,
0: Virgínia.
3: Gente.
0: Obrigada, você
3: beijo.
0: Sempre manda mensagem. Obrigada pela sua audiência, pela participação. Continua participando, tá? Que daqui a um tempinho, quem sabe a gente liga pra você de novo, tá bom?
4: Valeu.
0: Obrigada, beijo, beijo, querida. Ah, gente. Cabia também, né?
3: Cabia,
0: eu não tinha
3: foi
0: pensado,
3: muito.
0: Eu não tinha pensado em microfone por causa da primeira dica. Eu não tinha pensado nisso.
3: Ah.
0: Né? Que não chama menos atenção, né, do que tá ao redor. Tá vendo? É. Até me engana, gente. A caixa me engana também.
3: É,
0: é sério. Ah,
3: a
0: que...
3: Brinca fica aqui matutando. Eu vou falar de gato.
0: Fico
3: aqui, pensando,
0: pensando,
3: gente.
0: Aí o ouvinte fala, eu fico pensando junto com vocês. Ó, já já tem o sorteio do Kit Kim. E amanhã, caixa premiada continua acumulada em R$500. Continua com a gente aqui. Já já tem o sorteio, o resultado do Kit Kim pra vocês. A gente volta já já.
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6: Isso aqui tem que ter sentimento. 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

0: Zé Neto e Cristiano, resumindo, displicente Wesley Safadão. Safadão, falei errado, né, gente? Ai, que horror. Wesley Safadão, pronto, falei certinho agora. Chegando o resultado do Kit Kim que eu prometi pra vocês. Resultado do Kit Kim. Amanhã, vocês já sabem que vai ter outro sorteio, né? Então amanhã, quem não ganhou hoje, vai ter a oportunidade de ganhar amanhã nosso Kit Kim. De segunda a sábado, tem sorteio do Kit Kim aqui na Manhã Show. Vocês já sabem disso, né? E aí amanhã, gente, amanhã, tá? Como é que você vai fazer pra participar? Já fica preparado pra amanhã você aproveitar a sua chance e não perder, se você perdeu hoje a chance de participar. Fala, Thiago.
1: Ó, amanhã, vocês vão mandar uma mensagem pro nosso WhatsApp. Porque todo dia tem sorteio, gente. É todo dia, hein? Relembrando, todo dia. Só mandar uma mensagem pro nosso WhatsApp, por escrito, lá no 999-777-030. Você vai escrever seu nome, bairro, eu quero um Super Kit Kim.
0: Exatamente, todo dia tem sorteio. E agora tá saindo o resultado de hoje. Pães e bolos deliciosos pros nossos ouvintes. Ainda vai ter muito Kit Kim aí pela frente, gente. Então continuem participando. Quem sabe vai chegar o seu dia, vai chegar, eu tenho certeza. Porque Kim Pães é um sabor especial para cada momento. Hoje, quem levou o Kit Kim foi Regina Azevedo de Madureira. Final de telefone 0177. Parabéns, Regina, ó. 3 dias, hein? Que é perecível. Vem rápido buscar 3 dias pra pegar seu Kit Kim aqui na Band FM, Rua Álvaro Ramos, 350, em Botafogo, de 12h às 17h. Então, parabéns, Regina Azevedo. Amanhã, mais sorteio da Kim Pães. Um sabor especial pra cada momento. 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

0: FM, tá, os barões da pisadinha, tá Rochedo, aí falou o contrário, tá Rochedo com os barões da pisadinha. É porque a gente tá dançando, gente. Filho, é bom demais. Felipe Araújo, mentira que virou paixão. Jorge Matheus, propaganda. E clareou, olha eu sorrindo. Amanhã o show acabou. Gente, amanhã tem mais. Amanhã show juntinho com vocês, com tudo que a gente tem direito, né? Caixa premiada acumulada, Super 6 das 10, Kit Kim e vocês participando, claro, sempre com a gente. É sempre uma alegria ouvir as mensagens, vocês são muito animados, a gente ama! E, só que eu sei que vocês vão continuar aqui na Band FM, não vão? Já tem quem ama, não esquece.
1: Olha, sabe o que é isso?
0: Com a Milena, conta pra gente.
1: A história de hoje é sobre o amor eterno de uma mãe.
0: Ah, gente, que lindo. Olha. Então, todo mundo continua ligado aqui na Band FM. Já tem a Milena com Quem Ama Não Esquece. E nós temos esse encontro marcado, né? Eu, vocês aí do outro lado, Thiago, aqui na Manhã Show. E, sim, não esquece de esquece. A pessoa se enrolando bem no final. Segue a gente no Instagram, @BandFMRio. Tem muita coisa boa lá no nosso Instagram. Segue a gente, tá? Então a gente se encontra amanhã, tá bom?
2: Beijo!
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0: tudo bem? Muito prazer, eu sou a Milena, muito bom dia. Tá começando o nosso Quem Ama Não Esquece. Esse programa que a gente ama tanto, com histórias tão maravilhosas. Histórias da vida que a gente se identifica, né? E a gente fica pensando, nossa, eu não aguentaria passar por uma situação como essa. Ou eu já passei por isso, por algo semelhante, e eu entendo muito bem dessa dor. Se você tem uma história de dor, uma história de amor, de paixão, que você possa compartilhar com a gente aqui também, manda sua mensagem pelo 11 99991-9197. Eu mesma vou conversar com você. Muitas vezes a gente não sabe como começar a contar a história, né? E eu tô aqui pra te ajudar, tá bom? Tô esperando a sua mensagem. Hoje nós temos a história aqui da Thaís. Ai, a Thaís passou por situações... E é como essa que eu falei, né, no começo do programa, que a gente fala, nossa, eu não aguentaria passar por isso. Eu, pelo menos, eu nunca gostaria de passar por uma situação como essa. Mas são situações que deixam amores que são inesquecíveis, independente do ocorrido. E com a história você vai entender sobre o que eu tô falando. Thaís, seja muito bem-vinda ao Quem Ama Não Esquece de hoje.
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2: A gente vive fazendo planos, pedindo para Deus realizar os nossos sonhos. O que quase nunca perde é força para suportar a forma como alguns desses sonhos vão chegar até a gente. Eu tinha acabado de voltar para casa dos meus pais, depois que o meu casamento terminou. Mais de 10 anos de uma vida construída a dois tinham ficado para trás. E de uma hora para outra eu precisei aceitar que o futuro que eu tinha imaginado simplesmente não existia mais. Era como tentar juntar os pedaços de um vaso que tinha se quebrado. Mas por mais que eu tentasse, nada parecia voltar para o lugar. Mas enquanto eu chorava pelo que eu tinha perdido, Deus já preparava, em silêncio, um novo começo. Pouco tempo depois do meu divórcio, outra mudança abalou a minha vida. Os meus pais decidiram se separar. Mais uma vez, eu vi o meu chão desaparecer. Eu e a minha mãe tivemos que deixar a nossa casa e recomeçar do zero. Nós passamos um tempo morando de favor, sem saber quanto tempo aquela situação ia durar e nem quando a gente voltaria a ter um lugar para chamar de nosso. Até que encontramos uma casa para alugar. Na época, parecia só mais uma mudança de endereço. Mas hoje eu consigo ver que era muito mais do que isso. Deus estava colocando cada peça da minha história exatamente onde ela precisava estar. Porque às vezes a gente perde um caminho só para encontrar o que realmente é nosso. A casa ficava exatamente na rua onde eu nasci. Era como se a vida estivesse me levando de volta para o lugar onde tudo tinha começado. O dono da casa que nós alugamos era o pai do Reginaldo, um cara que eu conhecia desde criança. A gente brincava na mesma rua, corria de um lado para o outro e passamos a infância juntos. Mas depois, como acontece com tanta gente, a vida tratou de levar cada um por um caminho e nós perdemos completamente o contato. Mas aquela mudança colocou a gente frente a frente outra vez. No começo, eram só conversinhas rápidas. Um oi aqui, um outro ali. Mas aos poucos a gente foi recuperando o tempo que tinha perdido. Quando eu vi, já fazia parte da minha rotina esperar uma mensagem dele. Era como se todos aqueles anos de distância simplesmente tivessem desaparecidos. A amizade voltou exatamente de onde tinha parado. Só que dessa vez, ela trouxe junto um sentimento diferente, sabe? Um carinho foi crescendo devagar até que nós dois entendemos que aquilo já era amor e começamos a namorar. Pela primeira vez em muito tempo, eu sentia que a vida estava voltando para o lugar. Ao lado do Reginaldo, tudo fazia mais sentido. Tinha respeito, parceria e aquela paz que faz a gente ter certeza de que encontrou a pessoa certa. Tanto que não demorou nada pra gente decidir morar junto. Em julho de 2022, a gente casou no civil. Foi uma coisa simples, só pra família mesmo, mas foi exatamente do jeito que os nossos corações sempre sonharam. Naquele dia, a gente não estava apenas assinando um papel. A gente estava construindo, oficialmente, a família que sempre quis ter. Aliás, ter um filho também sempre foi um assunto muito presente na nossa casa. A gente fazia planos e imaginava como seria o rostinho do nosso bebê. A gente combinou que começaria a tentar engravidar em 2024 para que ele nascesse em 2025. Mas, como eu aprendi mais tarde, Deus nem sempre realiza os nossos sonhos no tempo que a gente está planejando. Às vezes, ele simplesmente resolve surpreender. No fim de 2023, eu comecei a sentir umas dores bem estranhas. No começo, não tem muita importância, eu cheguei até a fazer um teste de farmácia, só que deu negativo. Então, eu continuei levando a vida normalmente. Só que as dores não foram embora. Pelo contrário. A cada semana, elas ficavam ainda mais fortes. E uma hora, eu não aguentei. Eu achei melhor ir para o hospital. Eu entrei achando que ia descobrir a causa das dores. Fazer uma medicação e, de repente, voltar para casa. Só isso. Eu nunca imaginei que a minha vida estava prestes a mudar completamente. Depois de alguns exames, eu não aguentei nem chegar em casa e liguei pro Reginaldo.
3: O que aconteceu? Que voz é essa?
2: Reginaldo, eu preciso falar uma coisa com você.
3: O que foi? Me fala. O que tá... Você tá me assustando. Você tá me assustando. Fala logo. O que o médico falou? O que ele disse?
2: Eu tô grávida.
3: Grávida? Não, peraí. Você tá falando sério? Que notícia maravilhosa!
2: Mas é que tem uma coisa.
3: Que coisa? Como assim?
2: Não é só um bebê, não. São dois.
3: Dois? A gente vai ser pai de gêmeos? Meu Deus do céu! Esse é o melhor susto que eu já levei na minha vida.
2: Eu não conseguia acreditar. O nosso sonho tinha chegado em dobro. A gente sempre sonhou em ter filhos, mas nunca passou pela nossa cabeça que Deus fosse mandar dois de uma vez. Durante alguns dias, a nossa única preocupação era imaginar como seria a vida a partir dali. A gente fazia planos, sonhava acordado, ria imaginando o trabalho que elas iam dar em dobro. E o amor também em dobro. A nossa casa ia receber amor em dobro. Poucos dias depois, voltamos para fazer o ultrassom. E foi ali que o nosso mundo parou. Primeiro, nós descobrimos que seriam duas meninas. Mas aí, veio o baque. O médico explicou que uma das bebês tinha uma abertura na coluna. Naquele momento, eu nem consegui entender direito o que ele estava falando, o que aquilo tudo significava. Eu só lembro de olhar para o Reginaldo procurando alguma resposta que nenhum de nós tinha. E mesmo sem compreender a gravidade daquela situação toda, a gente já sabia que a nossa filha ia precisar lutar pela vida antes de nascer. O Reginaldo escolheu os nomes: Helena e Olivia. E com o passar das semanas, vieram outros exames e, junto com eles, novos diagnósticos. A Olivia tinha mielomeningocele, hidrocefalia e a síndrome de Chiari. Enquanto a gente sonhava com o quartinho das meninas, aprendia também o nome de doenças que eu nunca imaginei fazer parte da nossa vida. Confesso. Chorei muito. Tinha dias em que o medo parecia maior do que qualquer outra coisa. Mas todas as vezes que eu olhava para minha barriga, eu lembrava que a Olivia precisava de uma mãe forte muito antes de precisar dos meus braços. Então nós seguimos em frente, um dia de cada vez. Eu fiz o pré-natal com uma equipe de especialistas, mas... dentro de tudo que nós estávamos vivendo, a gestação ocorreu da melhor forma possível. O parto estava previsto para julho. Só que as nossas meninas resolveram antecipar a chegada e no dia 30 de maio de 2024, com apenas 34 semanas e 4 dias de gestação, elas vieram ao mundo. Foi o dia mais feliz da minha vida. E também o começo da batalha mais difícil que a nossa família ia enfrentar. Assim que a Olivia nasceu, os médicos levaram a minha filha direto para o centro cirúrgico. Eu mal consegui olhar para o rostinho dela. Tudo aconteceu rápido demais e eu nem tive tempo de viver aquele momento que toda mãe sonha, que é pegar sua filha nos braços pela primeira vez. A Helena também precisou ficar internada, mas era só para ganhar peso e eu me agarrava à esperança de que logo as duas estariam comigo. Uma semana depois, eu recebi alta e vivi uma das cenas mais dolorosas da minha vida. Sair da maternidade sem as minhas filhas, eu nunca imaginei. Nunca pensei que eu voltaria para casa com os braços vazios, deixando para trás justamente as duas pessoas mais importantes da minha vida. Na manhã seguinte, ainda me recuperando da cesárea, eu peguei um ônibus da cidade onde eu morava até a cidade da maternidade para poder ver as meninas. Cada movimento doía por causa da cirurgia, mas nenhuma dor. Nenhuma dor chegava perto da saudade que eu estava sentindo delas. Um mês depois, a Helena finalmente recebeu alta e pôde ir para casa. Foi um dia de tanta alegria. Claro que foi, mas a felicidade não vinha completa porque uma parte do meu coração continuava dentro daquele hospital, ao lado da Olivia. Ela ainda precisava passar por cirurgias. Precisava enfrentar uma luta enorme antes de poder voltar para os nossos braços.
4: Thaís, eu tenho tanta fé que logo a Olivia vai estar aqui com a gente. Eu sinto, sabe? Eu sinto que ela está reagindo.
2: Eu também. Eu também tenho e eu quero acreditar muito, muito nisso. Mas toda vez que eu entro naquele hospital, parece que meu coração aperta de um jeito diferente.
4: Eu também sinto medo. Mas olha quanta coisa ela já venceu. A nossa pequena é forte.
2: Eu só penso no dia em que a gente vai buscar ela, colocar as duas no mesmo carrinho, dormir nós quatro debaixo do mesmo teto.
4: E esse dia vai chegar. Eu tenho certeza. Daqui a pouco tudo isso vai virar só uma lembrança. E um dia, a gente ainda vai contar essa história olhando para as nossas meninas brincando dentro de casa. Você vai ver.
2: Foram dias de muita esperança. Cada ligação do hospital que trazia uma boa notícia, cada exame que mostrava uma pequena melhora, fazia a gente acreditar que o pior tinha ficado lá atrás. E finalmente, chegou o dia que a gente tanto esperava. A Olivia recebeu alta. Eu nunca vou esquecer, nunca, a emoção de entrar em casa com as minhas duas filhas. Pela primeira vez, a Helena e a Olivia estavam juntas e era exatamente a cena que eu tinha imaginado tantas vezes durante a gravidez. Eu olhava para as duas assim, lado a lado, e pensava que finalmente a nossa família estava completa. Naquela noite, a Olivia dormiu ao lado da irmã pela primeira vez. Mas a felicidade durou bem menos do que a gente imaginava. No dia seguinte, ela começou a vomitar e foi ficando cada vez mais molinha, mais sem reação. Eu e Reginaldo passamos a noite inteira acordados, tentando entender o que é que estava acontecendo. Nenhum dos dois queria sair de perto, nenhum. E assim que amanheceu, nós colocamos a Olivia no carro e voltamos às pressas para o hospital, numa outra cidade. Assim que chegamos ao hospital, os médicos começaram uma nova bateria de exames. E como eles já conheciam todo o histórico da Olivia, agiram muito rápido. E aí, veio mais uma notícia que fez o chão desaparecer sob os nossos pés. A Olivia estava com meningite. Era como se toda a luta que a gente tinha enfrentado até ali não tivesse adiantado de nada. A sensação era de que nós estávamos voltando para o começo de tudo outra vez. Ela precisou passar por mais uma cirurgia e mais uma vez foi levada para a UTI. Só que dessa vez, a batalha trouxe uma dor diferente. Porque enquanto a Olivia precisava de mim no hospital, a Helena continuava em casa. Ela não tinha nem completado 2 meses de vida. Ela precisava da mãe também e eu simplesmente não conseguia estar nos 2 lugares ao mesmo tempo. Foi a decisão mais difícil que eu já tomei, porque para acompanhar a Olivia durante a internação, eu deixava Helena aos cuidados da minha enteada e da minha família. Eu saía de casa com o coração apertado por ter que deixar minha filha e chegar no hospital com o coração partido por causa da outra. A minha vida passou a ser na estrada, entre as 2 cidades. A de casa e a do hospital. Eu passava alguns dias ao lado da Olivia, depois eu voltava correndo para matar a saudade da Helena, para dar colo, trocar fralda, sentir o cheirinho dela. Era uma rotina tão exaustiva. Mas quando a gente se torna mãe, a gente aprende que o cansaço deixa de importar, a gente deixa isso pra lá, porque mãe não escolhe qual filho vai precisar mais dela, ela só continua indo, ela só vai. E mesmo quando sente que já não tem mais força pra isso, ela continua, ela vai em frente.
4: Meu amor, eu sei que você tá tentando ser forte, mas eu vejo o quanto isso tá acabando com você. Você precisa parar um pouco, sabe? Senão você não vai dar conta.
2: Com qual tempo, Reginaldo? Com qual tempo? Eu só queria acordar e encontrar as 2 no mesmo quarto, aqui em casa. Eu tô tão cansada.
4: Eu também tô, mas olha aqui. A gente chegou até aqui junto e nós vamos continuar lutando, entendeu? Tem que ser um dia de cada vez.
2: Promete. Promete que mesmo quando eu achar que eu não vou conseguir, você vai continuar me lembrando disso, promete?
4: É lógico que eu prometo. E prometo que eu não vou soltar sua mão até o dia em que a gente sair daquele hospital com a nossa filha no colo. E vai ser assim, você vai ver.
2: Em julho, a Olivia melhorou e recebeu alta da UTI. E quando a gente foi para o quarto, eu achei que nós tínhamos vencido mais uma. Mas de novo a paz não durou. Minha filha começou a chorar muito. Os médicos chegaram à conclusão que ela nem deveria ter saído da UTI. Mas como se não bastasse tudo isso, enquanto a gente aguardava uma vaga para voltar com os cuidados intensivos, apareceu mais um problema que descobriram. A Olivia tinha sofrido uma fratura no fêmur. Meu Deus, era como se um problema aparecesse antes mesmo da gente superar o anterior. Os meses passaram, vieram as cirurgias, uma atrás da outra. Ao todo, a minha filha passou 17 vezes pelo centro cirúrgico, 17 vezes. E cada vez que ela ia para a mesa de operação, eu entregava a vida dela nas mãos de Deus. Eu estava confiante. Confiante de que aquela seria a última, que daquela vez tudo ia melhorar. Mas em novembro, eu ouvi a notícia que eu jamais imaginei ouvir. A equipe médica disse que não tinha mais tratamento capaz de curar a minha filha e que ela, a partir dali, entraria em cuidados paliativos. Não. Eu ouvi aquelas palavras e meu coração se recusava a acreditar. Depois de tudo que eu tinha enfrentado, depois de 17 cirurgias, depois de meses internada, eu não podia. Eu não podia aceitar que não tinha mais nada que pudessem fazer. Como? Como aceitar? Como? Que mãe aceita? Fala pra mim, me diz. Que mãe aceita? Depois de tanto sofrimento, depois de tanta oração, de tanta confiança, que mãe aceita? Que mãe? 2 meses depois, Nós ainda tínhamos mais um momento de esperança, porque a Olivia saiu da UTI e ela voltou para o quarto. E eu pensei mesmo que ela ainda conseguisse melhorar, que ela ia enfrentar mais uma vez tudo isso, enfrentar tudo. Mas infelizmente não foi isso. 3 dias depois, o coraçãozinho dela acelerou demais e ela voltou para a UTI. Mesmo com mais esse balde de água fria, mesmo com os médicos confirmando que os cuidados paliativos eram definitivos, eu continuava acreditando. Eu quis acreditar num milagre. Eu nunca deixei de acreditar. O mês de abril chegou, dia 6, e eu consegui dar banho nela. Foi um momento simples, mas ficou gravado na minha alma. Uma coisa tão banal, né, para a maioria das mães. Para mim foi tão especial, tão emocionante. Porque eu aproveitei cada toque, cada cheirinho, cada segundo ao lado dela. Uma semana depois, dia 13, o médico pediu para conversar comigo e disse, uma coisa tão banal, né, para a maioria das mães, para mim foi tão especial, tão emocionante, porque eu aproveitei cada toque, cada cheirinho, cada segundo ao lado dela. Uma semana

Olivia. Beijei o rostinho dela e fiquei ali só olhando para ela por muito tempo. Eu ia voltar em algumas horas, mas acho que no fundo do meu coração eu senti que aquele abraço era diferente. No dia 18, a Helena ficou doente em casa e eu não pude ir para o hospital. Mas na manhã do dia 21 de abril de 2025, me ligaram do hospital pedindo para que eu fosse lá imediatamente. Eu, claro, entrei em desespero total. Eu entrei no primeiro ônibus que eu consegui e fui sozinha. A viagem parecia não ter fim. Quando eu cheguei, eu já soube que a Olivia, ela tinha partido. O médico tentou conversar comigo, me explicar, mas eu não conseguia nem ouvir. Eu só pensava que eu não tinha conseguido chegar a tempo para me despedir. Aí eu juntei as roupinhas dela, as poucas coisas que ainda tinham, o cheirinho dela. Eu liguei pro meu pai, liguei pro Reginaldo pedindo para que fossem lá me encontrar. A Olivia faleceu no dia 21 de abril de 2025. Ela faria um ano no dia 30 de maio. Hoje, pouco mais de um ano depois, eu sigo em tratamento psicológico, tentando vencer a depressão, tentando encontrar forças para cuidar da Helena. O Reginaldo também precisou se afastar do trabalho por causa da própria saúde. Nós seguimos em frente, não porque a dor passou, mas porque a Helena precisa da gente. A saudade da Olivia nunca vai deixar de existir. Às vezes eu ainda peço para o Reginaldo me levar no hospital como se a Olivia ainda estivesse esperando a minha visita. Mas para tentar acalmar o meu coração, eu escolho acreditar que onde ela está, não tem dor. Não existe dor. Minha filha, eu vou te amar para sempre. Você transformou a nossa vida em apenas 11 meses. Foi tanta luta, tanta coragem, tanto amor. Você foi, é e sempre será a nossa estrelinha. Até o dia em que Deus permitir que a gente se encontre de novo.

0: Band FM, César Minotti e Fabiano, tá chorando por quê? E a gente tá chorando por essa história emocionante, essa história maravilhosa, essa história que a gente só tem a dizer pra Thaís e pra família da Thaís. Muita força. Muita força. A gente sabe que a Olivia vai estar sempre com vocês, né? Com essa família linda. E essa família, você vê as fotos, você vê a trajetória dessa família lá no nosso Instagram, @BandFM, também no Facebook. Você comenta a história de hoje também pelo 11 999919197. E a Thaís tá aqui, ela mandou o áudio dela. Oi, Thaís, bom dia.
1: Passando para agradecer a oportunidade de contar a nossa história. Quero agradecer vocês, toda a equipe da Band, por trazer a nossa história. Que mesmo sendo triste, mas temos a outra metadinha aqui com nós, que a gente tá cuidando, e assim seguimos a nossa vida. Com a ajuda de Deus, estamos cuidando da nossa princesa Helena, mas mesmo assim, ainda a gente sente a falta da nossa estrelinha Olivia. Muito obrigado a todos.
0: Oh, Thaís, um beijo pra você. Sinta um abraço de mãe pra mãe, bem carinhoso. Ai, depois que a gente é mãe, né? A gente se coloca muito no lugar. Eu também sou mãe de gêmeas. E eu me coloquei muito na sua situação de falar, nossa, eu não conseguiria ficar sem nenhuma delas. Então, no começo, quando eu introduzi essa história, eu falei, nossa, eu tô tentando me colocar no lugar da Thaís, mas me colocando no lugar dela, eu não sei se eu aguentaria, sabe? Então, um abraço, parabéns por ser essa mulher forte que você é. Você tá certa de aguentar. Você, a gente tem que seguir em frente, a gente não pode nunca deixar se abater por uma situação como essa, mas vocês me entendem? É, porque eu fico falando assim, nossa, eu não conseguiria ficar, acho que a dor não deveria, acho que deveria ser proibido você perder um filho, né? Não é a ordem natural das coisas, né? Ai, um abraço forte, viu, Thaís? É só isso que eu desejo pra você, que Deus possa confortar cada vez mais o seu coração. Eu acho que existem algumas coisas nas nossas vidas que acontecem que deve haver um propósito e tem que ter um porquê que a gente não vai entender agora, mas um dia, se Deus quiser, a gente vai entender. 11 999919197, você comenta a história de hoje.
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0: sua rádio do seu jeito. Hoje nós estamos aqui com a história da Thaís, uma história muito comovente, que a gente se coloca no lugar, a gente fica tão mexido, tão tocado, né? Principalmente assim, eu lembro quando eu fiquei sabendo que eu tava grávida de gêmeas. Nossa, tudo que você faz no enxoval é tudo igualzinho, né? Você fica naquela ansiedade, ai, será que vai ser igualzinho? Será que elas vão ter personalidade diferente? Você faz um planejamento em cima daquilo. E aí quando você passa por uma situação como essa, meu Deus do céu, arranca um pedaço daquele sonho, né? Leva com você um pedaço daquele sonho, não só daquele momento do nascimento, mas de toda a luta, mas também de todas as expectativas que você colocou. E foi o que ela falou, a Olivia vai estar sempre com a família. Se você quer ver as fotos, se você quer acompanhar tudo o que aconteceu, você vai lá no nosso Instagram, @bandfm, porque além de acompanhar, você também comenta. E não só pelo Instagram, como também pelo nosso WhatsApp, é o 11 99991 9197.
1: Tô muito triste mesmo essa história e não tem como a gente não se tocar com isso, né?
0: Exatamente.
1: E parece muito a história também que a gente passou há 12 anos atrás. É muito triste isso. E que Deus dê força pra essa família, porque não é fácil, não.
0: É, a Natália tá falando pra gente, essa que mandou o áudio agora, Natália Jesus, um beijo pra você, Nath. Sinto muito por você também. Ela falou que ela teve gemelar também, nasceram de 26 semanas. E ela também acabou ficando só com uma, né? Nasceu de forma bem prematura, né? Uma das duas, que é a Rafa, e elas eram gêmeas idênticas. Um beijo no seu coração, obrigada por compartilhar a parte da sua história com a gente. E sinta um abraço bem apertado aí, viu, mãezinha? A Anne tá falando lá no nosso Instagram, @bandfm, falando, Thaís, que a paz que excede todo entendimento venha te alcançar. Vocês fizeram e fazem o melhor que pode. Declaro em nome de Jesus alegria sobre a sua vida e sobre a sua família. Amém, Anne.
2: Bom dia, Milena.
0: Bom
2: Milena,
0: dia.
2: Sou caminhoneiro, trabalho na Uberaba. Todo dia escuto seu programa.
0: Amigo,
2: é
0: obrigada.
2: Muita emoção que dá pra gente, que
0: Nossa.
2: É pai, que é mãe, né?
0: Nem fale.
2: Que é do filho, né? A gente tem que ser muito forte nessas horas pra aguentar.
0: Exatamente.
2: Desejo muita força pra essa menina e o esposo dela, viu?
0: Obrigada, meu amigo. Obrigado pelo seu recado, obrigado pela audiência, pelo carinho de estar todo dia aqui com a gente, viu? Lá no nosso Facebook, @BandFM, a Ellen tá falando. Nossa, que história emocionante. Deus sabe de todas as coisas. E ele não faz nada sem um propósito. Você é forte e precisa continuar forte pela Helena, que é linda, e pela sua família. Sinta-se abraçada por todas nós, mamães. É, quando uma mãe fica triste, todas nós ficamos e estamos juntas, assim, ó, de mãos dadas, uma pela outra. E você, o que que você acha dessa história? 11 99991 9197. Vem comentar você também, que eu tô esperando aqui o seu comentário, hein?

0: se vai.
1: Band FM, é o Bruno e Marrone, vai dar namoro no nosso Quem Ama Não Esquece de hoje, a história da Thaís, uma história muito emocionante, uma história que dói, dói da gente acompanhar, mas que a gente tá aqui pra dar força. A Vibe lá no nosso Instagram tá falando, eu tô aqui ouvindo, aí entro no Insta e leio que virou uma estrelinha. Difícil. Só eles sabem a dor. E a Helena realmente precisa de vocês. A vida nem sempre nos dá respostas. O entender é difícil, o aceitar é doloroso. Ainda assim é na aceitação que encontramos paz aos poucos. Um abraço quentinho em vocês. Vibe, eu amei o seu comentário. É exatamente isso. É muito difícil que a gente não entende e aí tem que aceitar, mas queima. Ade, dói demais, né?
2: Oi, pessoal, bom dia.
1: Bom dia.
2: Então, eu vou dar minha opinião sincera. Claro que é triste perder um filho. Eu nunca perdi, não sei o que ela tá passando. Uhum. Mas eu vou dar um conselho pra ela. Ela tem que focar agora na filhinha dela que ficou. Ela tem que tá forte, né, pra cuidar da filhinha dela. Que tá tanto, que precisa tanto dela, né?
1: Ô, meu amor, tá certinho seu comentário, exatamente isso. Eu acho que é nisso mesmo que ela se apega, viu? Eu quantas vezes não passei nem pela metade disso que a Thaís passou, né? Não dá pra comparar as dores, não dá pra gente medir pela régua dela de jeito nenhum, mas em muitos momentos da minha vida também que eu tava passando por alguma situação, eu olhava pra minhas filhas e falava: Milena, você precisa ser forte, né? Em como a gente se apoia, né? Como a gente muitas vezes fala assim: ah, o filho precisa da gente. Muitas vezes é a gente que precisa do filho, não é? A Jô tá falando: Deus vai aliviar a sua dor. Eu perdi minha filha assim no hospital. Eu não consegui nem me despedir dela. Isso foi em 96. Mas como Deus é maravilhoso, em 97 eu engravidei de gêmeas e hoje elas têm 29 anos.
3: Ô, Milena, bom dia, bom dia, bom dia. É Vicente.
1: Ô, Vicente.
3: Aqui São Joaquim da Barra. Ô, oh, parabéns pra essa guerreira, viu? Parabéns. Parabéns. Ser mãe ou ser pai não é fácil, não.
1: Não é.
3: Obrigado.
1: Não é.
3: Mas aonde ela tá, Deus vai confortar o coração da mãe dela. Ela tá num lugar bom, sem dor, só na paz. Ela tá no paraíso.
1: É, eu acho que é isso que a Thaís tem que se confortar, né? A Olivia, um anjinho. Um anjinho que agora descansa sem sofrimento, né? Então, eu acho que a gente pensar nisso, que ela tá num lugar muito melhor, isso dá uma amenizada. Ameniza! Mas a gente não esquece. A Rose tá falando que história emocionante. Tá lá no nosso Instagram, @bandfm, dizendo: Thaís, você agora tem um anjo intercessor no céu. Olha que bonito. Eu sei o quanto dói quando alguém que amamos parte primeiro que nós. Força, amada, não perca a fé, que ela te sustente. E é exatamente isso. 11999919197. Vem você também comentar na história da Thaís, a história do Quem Ama de hoje.

0: Band FM, Leonardo, Eduardo Costa, Um Degrau na Escada, pra gente curtir a nossa última música do Quem Ama Não Esquece, a história da Thaís, né, Murilo?
1: Verdade, tudo bem, Milena?
0: Tudo já, e você?
1: Tudo bem, quando a gente passa por uma situação difícil como essa, é difícil a gente se colocar no lugar da pessoa mesmo, né? Isso é muito particular, isso é muito de cada um. Talvez alguém que já tenha passado algo parecido entenda melhor, mas é um sentimento que realmente é difícil colocar no lugar da pessoa. Agora, ela tem o lado que, enfim, que segue, né? Que, enfim, tem a família dela, tem que seguir, tem que levantar a cabeça, ter fé e acreditar que Deus realmente tem um propósito pra gente, porque se a gente for desistir, a gente tem todos os motivos mesmo, é seguir, olhar pra frente.
0: Pra se entregar, a gente se entrega, então não pode.
1: Em muitas situações da vida, né? Uhum. A gente tem motivo pra reclamar, todo mundo tem motivo pra reclamar, tu tem motivo pra desistir, a gente tem que encontrar esse propósito e seguir a vida.
0: Mesmo com as dificuldades, né, gente? Que a gente não consegue nem se colocar no lugar, porque é realmente muito difícil.
1: Difícil.
0: Meio dia 7 agora.
1: Vamos que tá na hora. Vamos lá, gente. 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
1: Verdade. Essa dica é super importante, mas a gente sabe também que depois de pagar todas as contas, nem sempre sobra um dinheirinho pro resto do mês. 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
1: 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Amanhã você volta pra gente continuar esse papo aqui, fechado?
2: Combinado. Até amanhã, Murilo.
1: Até amanhã. Beijo.
0: Beijo.
1: Tchau, tchau.
0: E o nosso Quem Ama Não Esquece também vai ficando por aqui. Pessoal que quer ouvir a história, não entendeu muito bem, às vezes pega do meio, né? Tá lá no YouTube.
1: Verdade. E você que quer contar a sua história também, mas não sei se eu vou conseguir. A gente faz o seguinte, você manda, eu quero contar a minha história. A Milena vai entrar em contato com você, vai pegar todos os detalhes, vai puxar de você, puxar na sua memória aí todos os detalhes da sua história.
0: Ai, eu sou xereta, eu vou perguntando, você vai respondendo.
1: Exatamente. É isso que a gente gosta de fazer. Contar a tua história, emocionar e a gente fazer parte também esse momento especial da sua vida, fechado?
0: Exatamente, ó, hoje tem reprise no Band Love, né?
1: Isso, e a gente volta amanhã com a nossa história aqui no Quem Ama Não Esquece. Beijo pra você, beijo, Milena, até amanhã.
0: Beijo, 10:30 com Marcelo.

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2: Meio-dia e 13. Boa tarde. 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
2: Começando mais uma edição do Minha Música, Minha Vida. A sua história contada em forma de canção. Como é que você faz para participar? É aqui no nosso WhatsApp, 999-777-030. Tô aqui atento ao WhatsApp. Tô atento ao seu áudio que você tá mandando aí pra gente. Tá valendo pra você aqui. Prêmios, sempre tem prêmios lá no nosso Instagram, @BandFMRio. Temos muitos prêmios na nossa programação, tem a promoção do Dia dos Pais que tá rolando. Cara, tem voucher do Arraiá da Ajuda também, liberando direto pra você aqui na Band FM. Então, quer vontade pra participar de todas as promoções, combinado assim? Quer mandar o seu áudio, quer contar a sua história? 999-777-030. Mande seu áudio e participe.
4: Bom dia, aqui é a Fátima de Costa Barros.
2: Bom dia,
4: gostaria
2: Fátima.
4: Gostaria de ouvir... Marcos
2: Venuti
4: com a música Romântico
2: Anônimo. Ótimo.
4: Obrigada aí, fica com Deus, um ótimo domingo aí pra
2: você. Valeu. Só tá trocado o dia, né? Só tá trocado o dia, né? Tudo bem. Beijo pra você, obrigado pela sua participação.

0: 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Gustavo Lima foi fiel aqui na Minha Música Minha Vida.
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0: Você participando com a gente no 999-777-030, contando a sua história. Que música marcou a sua vida? Que música que você fala assim: essa música foi feita pra mim. Essa música foi feita pro meu momento. Conta pra gente. 999-777-030, vai participando aí. Vamos falar em participar? 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
10: 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Meio-dia 39, estamos de volta.
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10: 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Vamos para mais uma participação do Minha Música Minha Vida.
12: Oi, Felipe, boa tarde.
10: Oi, boa tarde.
12: Andréia de Belfort Roxo.
10: Tudo bem, Andréia?
12: Eu gostaria de ouvir Você é a Luz. Essa música lembra muito
10: Estrela
12: meu papai. Cantava essa música tocando violão.
10: Jornal
12: Cândido. Hoje já não se encontra mais com a gente, mas toda vez que toca essa música eu fico ligadinha, pensando nas memórias boas que eu tive com ele. Beijo.
10: Então você vai ouvir agora e você vai lembrar dele de novo, ó. Olha aí, vamos repetir.

0: Marília Mendonça, Jorge Matheus, Leonardo Belo e a primeira Vando, Fogo e Paixão. Pra fechar essa edição do Minha Música, Minha Vida, amanhã tem mais uma edição pra você curtir. Se você lembrar de qualquer momento aí do seu dia, de uma música que marcou aquele momento especial, você pode mandar pra gente no nosso WhatsApp, 999-777-030. Daqui a pouquinho tem a Super 6 aqui na Band FM, e amanhã tem mais.
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0: Uma em ponto.
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0: Opa, e aí, tudo certo? Vamos nessa ótima tarde pra você ligar aqui na Band FM. Vamos fazer barulho! fazer a trilha sonora aí na sua tarde, combinado assim? Vou passar uma tarde maravilhosa. Por aqui o Felipe Sanches. 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
0: Vamos lá, música número 1 da Super 6. Diego e Vitor Hugo, Beijinho é Cura. Música 2, Péricles e Ana Castela, Simplesmente Acontece. Música 3, Peão Todo Tatuado, Geninho e Mariana Fagundes. Música 4, Estranho de Novo, Felipe Araújo. 5, Grupo Chocolate, Alô Virgínia. E música 6, Romance Rosa, Ed, Brito e Samuel. E aí, qual é a boa? Qual é a sua preferida? Todo mundo que vota concorre à Pipoqueira Elétrica da Britânia. É! Pipoqueira Elétrica da Britânia tá valendo pra você, que vai mandar aí o seu voto na sua preferida da Super 6. 999-777-030. Esse é o WhatsApp pra você mandar o seu voto e concorrer à Pipoqueira Elétrica da Britânia. 999-777-030. Começamos! Música 1 já tá rolando!

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1: Band FM Peão Todo Tatuado é a música número 3 aqui da Super 6. E aí, tá botando na sua preferida? Música 2, Péricles e Ana Castela, Simplesmente Acontece. Diego Vitor Hugo, Beijei a Cura, é a música número 1. Tá valendo Pipoqueira, Pipoqueira da Britânia, mas tem que votar, hein? Música 6, Ed Brito e Samuel, Romance Rosa. Música 5, Grupo Chocolate, Alô Virgínia. E a música 4, você já tá conferindo. Felipe Araújo, Estranho de Novo.
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0: Band FM, é de Brito e Samuel, Romance Rosa, música 6 da Super 6. Grupo Chocolate, Alô Virgínia, Felipe Araújo, Peão Todo Tatuado, Simplesmente Acontece, Péricles e Ana Castela. E a música número 1 da Super 6, Diego e Vitor Hugo, Beijei a Cor. E aí, qual é a sua preferida? 999-777-030, vota aí. Daqui a pouquinho tem o resultado da Pipoqueira Elétrica da Britânia. Vou te dar mais um tempinho pra você votar, hein?
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0: 1h22.
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0: Duque de Caxias vai promover ao longo de agosto uma série de ações de prevenção e controle da tuberculose. Durante a campanha, a população vai receber orientações sobre prevenção, sintomas e tratamento. Pessoas com tosse persistente ou outros sintomas respiratórios também serão encaminhadas para exames em unidades especializadas. As ações serão intensificadas no Centro Municipal de Saúde, nas unidades pré-hospitalares, clínicas da família, unidades básicas de saúde e estratégias de saúde da família. A tuberculose afeta principalmente os pulmões e entre os principais sintomas estão tosse, febre, perda de peso, dor no peito e cansaço excessivo. O diagnóstico precoce e o tratamento adequado são fundamentais para evitar a transmissão e garantir a cura.
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0: Vamos lá com as informações do trânsito aqui na Band FM. Leonardo Salles, é com você, Léo.
4: Fala, meu camarada Felipe Sanches. Galera ligada na Band FM, tá saindo da Barra em direção à Zona Sul, se liga na autoestrada entre a Rocinha e a Praça Sibelius. Caminho pela Niemar é uma boa, pela Orla Delfim Moreira, tudo tranquilo, tudo numa boa. 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
0: Luciano, mora em Mesquita. Final do telefone 9322. É você, Luciano? Se deu bem. Faturou a pipoqueira elétrica da Britânia. Grande Luciano. Manda mensagem pra gente assim, ó. Eu ganhei. Aí pronto. Nossa equipe vai combinar com você direitinho pra você retirar aí a sua pipoqueira elétrica da Britânia. Combinado assim? Agora vamos pra música vencedora.
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0: Band FM, Dilcinho. Beijo foi bom, né? Foi diferentão. Rolou pichote, lei de graças, Aneta e Cristiano, cadeira cativa, menos é mais, champanhe e muito mais. Essa é a programação da Band FM fazendo eco no Rio de Janeiro, geral ligado. Ó, daqui a pouquinho tem a resenha, e tamo junto, pra você ganhar prêmios, participar, trocar uma ideia, dar umas risadas. Daqui a pouquinho então tamo de volta com mais aqui na Band FM, fica aí, tá? Já já, tamo junto.
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0: Leonardo Salles.
2: Tô de volta, Sanches. Lembrando que mais tarde tem jogo no Maraca, agora Rei Pelé e Radial, tudo tranquilo, tudo numa boa. Tá indo pro Rio Comprido, São Francisco Xavier, uma boa opção. 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
0: Opa, e aí, tudo certo? Bora fazer barulho, Rio! Estamos chegando.

99977030. Sabe o que, que eu tenho de prêmio aqui? Eu tenho escova secadora da Philco. É, pode ser sua, hein? A ganhar de presente escova secadora da Philco. Olha que beleza! Então participa aí, 999-777-030. Pergunta de mole. Qual é a combinação de comida diferente, tá? Que todo mundo acha esquisita, mas você ama. Não é aquela combinação, botar um feijão com macarrão, de repente? Comer banana com feijão? Sei lá, aquela mistura que você faz aí. Qual é aquela mistura, aquela combinação de comida esquisita, diferente, que você ama, mas todo mundo acha estranho? Manda pra gente aí, eu quero saber. 999-777-030. Todo mundo que manda áudio, e só quem manda áudio concorre à escova secadora. E...

0: que não tamo junto. Vamos, tamo junto. Tamo junto, participa aí, 999-777-030. Esse é o nosso WhatsApp pra você participar. Tem escova secadora da Philco. Mas pra isso você tem que participar da resenha aqui, que eu tô perguntando qual é aquele prato, aquela combinação de comida diferente, esquisita, estranha que você faz, que você ama, mas as pessoas acham bizarro. Tem alguma combinação aí que os outros fazem também que você acha estranho? Que combinação é essa que a galera faz aí que você fala, cara, não consigo comer isso? 999-777-030. Que combinação de comida estranha, assim, que você fala assim, caramba, como é que as pessoas gostam disso, meu Deus? Ou aquela que você faz, você adora e todo mundo odeia. É isso que eu quero saber. Fala aí, Elis.
1: Boa tarde, Felipe.
0: Boa Sanches. Tarde.
1: Então, a comida que eu amo, todo mundo come caranguejo, né? Mas come feito na água e sal. Ou eu, no máximo, boto um leite de coco.
0: Uhum.
1: Eu gosto de fazer uma sopa de caranguejo. Sopa. Eu boto maxixe, boto quiabo, batata, cenoura.
0: Sopa de caranguejo.
1: Top, rapaz. Demais da conta. Eu amo. Aprendi com meu pai.
0: Sopinha de caranguejo, boa? Caramba, nunca vi não, mas beleza, maneiro. Deve ser gostoso mesmo. Valeu, Elis. Beijo pra você, obrigado pela sua participação. Sopa de caranguejo. Fala aí, Wellington.
2: Alô, Banja FM.
0: Alô.
2: Wellington de Nova Iguaçu.
0: Beleza, mano.
2: Uma parada diferente que, pô, eu gosto. É essa rosquinha que a gente compra no mercado. Pô, bota aquela pimentinha em cima, fica top. Valeu, Banja FM.
0: Valeu, Wellington. E você, Ivana?
3: Boa tarde, Felipe. Meu nome é Ivana, de São Gonçalo.
0: Tudo bem?
3: Então, uma mistura que eu e minha amiga aqui do trabalho, que a gente faz, o nome dela é Leila. Que é arroz com leite em pó por cima. Ai, fica uma delícia. Fica uma comidinha meio agridoce, sabe?
0: Arroz
3: fica saborosa, fica muito boa. Faz aí, depois você me conta, tá, Felipe?
0: Sério?
3: Um beijo, tá?
0: Um beijo, Ivana. Beijo pra você e pra sua amiga aí. Arroz com leite em pó. A gente já fez esse tema um tempo atrás e eu nunca tinha ouvido isso. Arroz com leite em pó. Tá aí, vou tentar fazer isso aí. Mas o arroz o quê? Quando você tá fazendo o arroz, você joga o leite em pó? Ou depois que ele tá pronto ali, quentinho, tu joga o leite em pó? Me manda aí direitinho que eu quero saber pra fazer, tá bom, Ivana? Um beijo pra você. Fala, Keila.
4: Oi, Felipe, boa tarde.
0: Boa tarde.
4: Keila Santos, de São João de Meriti.
0: Como vai?
4: Minhas loucuras em relação à comida.
0: Isso que eu quero saber.
4: Tem uma específica, porque eu vivo fazendo várias, né?
0: Então
4: mas
0: conte.
4: Aqui no meu trabalho eu utilizo leite condensado no cachorro quente. Eu adoro, é uma delícia. Ao invés de eu usar os molhos tradicionais, eu prefiro usar o leite condensado. E não falta nessa geladeira daqui. Todo mundo acha estranho. Todo mundo me critica, todo mundo fica com nojo, mas é uma delícia. Eu recomendo, experimentem.
0: Entendi.
4: Obrigada, um beijo grande.
0: Beleza, hoje tá bem exótico isso aqui, hein? Arroz com leite em pó, cachorro quente com leite condensado. Tá uma beleza. Continua, continua, eu gosto disso, continua. 999-777-030, participa aí, quero saber qual é a combinação de comida diferente, esquisita, estranha, que você ama, mas todo mundo acha bizarro, todo mundo detesta. Ou tem alguma combinação que algum amigo seu faz aí e tal, você fala assim, cara, não acredito que a pessoa come isso. 999-777-030, tem que admitir pra gente aí. Admite qual é a comida estranha que você faz aí. Tá valendo, escova secadora Philco.
5: Vocês precisam admitir alguma coisa.

0: sua rádio do seu jeito, Jael e Rodolfo, bom bonzinho, 999-777-030, quero saber de você, qual é aquela mistura que você faz aí, aquela combinação de comida diferente, esquisita, que você ama, mas as pessoas acham bizarro. Todo mundo acha muito estranho, mas você adora. Ou então alguém que faz aí uma mistura doida aí que você fala assim, cara, não consigo comer isso de jeito nenhum. 999-777-030. Vamos ouvir a galera. Fala aí, Giovanni.
1: Fala aí, Filipão. Boa tarde, meu querido.
0: Boa tarde, meu
1: aqui
0: querido.
1: É Giovanni de Duque de Caxias.
0: Tranquilo?
1: Filipão,
0: diga.
1: Uma comida, uma mistura diferente, que eu me amarro, cara. Me amarro. Fica gostoso pra caramba. Muita gente acha estranho, inclusive meu cunhado.
0: Quero saber.
1: É, no meio da comida, arroz, feijão, macarrão, eu coloco... duas bananas picadas, lá ele. Entendeu? Vai ficar bom demais, cara. Mistura o sabor da comida, da refeição, com a sobremesa que já vai junto, que é a banana, né?
0: Duas bananinhas, né?
1: Vamos que vamos, tamo junto.
0: Tamo junto, Giovanni. Valeu.
1: Boa tarde pra todos da Band aí.
0: Não, mas é bacana, é gostoso, é gostoso. Uma bananinha picada, lá ele. É bacana, valeu, irmão. Valeu, Giovanni. Abraço. Fala, Adriano.
2: Boa tarde, Felipe.
0: Boa tarde, amigo.
2: Boa tarde, Band aí. Ó, quando o pai vai pra uma festa assim, chega com fome em casa, mano, a mulher não deixa o rango pronto, o pai vai lá pegar aquele macarrão instantâneo lá, bota dois ovos pra cozinhar na água, joga o macarrão instantâneo.
0: Ih, rapaz, mano.
2: Certo, aquele tradicional miojinho.
0: Aham, fica gourmet.
2: Depois, quando ele tá cozidinho, joga um feijãozinho.
0: Miojo
2: arroz,
0: gourmet.
2: E faça aquela mistureba, mano.
0: Caraca, rapaz,
2: mano.
0: É
2: adoro.
0: Também já fiz isso.
2: Ai, ai.
0: Ainda joga uma maionesezinha. Ainda rola uma maionese.
2: Do Brasil.
0: Valeu.
2: Vamos que vamos.
0: Abraço. Eu também já fiz isso já. Cheguei de madrugada. Rola uma maionesezinha também. Mistura uma maionese, bota um feijão. E vai com tudo, irmão. É o que tem. É a mistureba, não tem jeito. Dorme com o estômago forrado. 999-777-030. Tá valendo escova secadora da Philco. Só quem manda áudio concorre. Qual é a combinação de comida diferente que você faz aí que você ama, mas todo mundo acha esquisito? Vai.
3: Tamo junto.
0: Sempre.
3: Boa tarde, meu amor.
0: Boa tarde.
3: Ana Lúcia Magalhães de Ramos.
0: E aí, Ana?
3: Ai, tem tanta mistura doida de comida, caramba. Por exemplo.
0: Diga, uma.
3: Macarrão com feijão e farinha.
0: Macarrão e feijão.
3: Amor. Se bem que eu não gosto muito de macarrão, não, mas.
0: Farinha? No macarrão é queijo ralado
3: com
0: de pobre.
3: Feijão e. Sim, com feijão bem temperado. Bastante coisa dentro. Carne seca. Pezinho de porco.
0: Entendi. Bem carregado.
3: Farinhazinha.
0: Bem carregado, né, Ana Lúcia? Eu sei como é que é. Ana Lúcia Magalhães de Ramos, beijo pra você. Fala, Camila.
4: Oi, Felipe Sanches.
0: Oi,
4: Band. Boa tarde. Aqui é a Camila de Piedade.
0: Diga, Camila.
4: Então, a comida que eu adoro

0: A mistura que eu adoro é aquele ensopado de carne com repolho e colocar ketchup em cima.
1: Que isso?
0: Fica uma delícia.
1: Ó, imagina.
0: Tenta só aí pra vocês verem. Fica uma delícia. Um beijo,
1: quem beijo pra você, Camila. Quem tentar, avisa pra gente aí. Se vai passar mal, se não vai passar mal. Vamos aqui, uma última desse bloco. Fala, Alessandro.
2: Amigo da Band,
1: e aí?
2: Motorista por aplicativo, entre uma corridinha e outra, ligadinho na melhor.
1: Aí sim. Né?
2: Então, comida mais estranha. Na minha casa, eu gosto de comer banana na comida.
1: Banana na comida é bom, pô.
2: Minha filha acha horrível, né? Que isso, pai?
1: É maneiro.
2: Coisa mais esquisita, banana com comida. Eu falei, ó, o dia que você experimentar, você vai gostar.
1: É.
2: Ela não gostou muito da
1: aquele
2: ideia,
1: feijãozinho fresquinho com a banana.
2: Mas eu gosto muito, gosto muito. Banana na comida.
1: Valeu, Alessandro.
2: É muito bom.
1: É bom.
2: Sou de Nilópolis, aquele abraço.
1: Abraço para Alessandro de Nilópolis, que tá aí na relação, transporte de aplicativo, curtindo a gente. Obrigado pela moral, você motorista de aplicativo, você que taxista, sempre curte a gente aqui, ó. Todo mundo que tá mandando áudio concorre à escova secadora da Philco. Eu quero saber qual é a combinação de comida que você faz aí diferente, porque todo mundo acha estranho, mas você adora. Ou se você conhece alguém que faz uma combinação estranha aí, que você acha também bem esquisita. Participa comigo aí, vai. Manda seu áudio. São 2h33. Seguimos com o Tamo Junto.

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0: FM, Bruno e Marrone. Tiaguinho, pensamentos intrusivos. Marvila, Nike, shortinho. 999-777-030. Continua participando comigo aí do Tamo Junto. Eu quero saber qual é a comida, a mistura de combinação, a combinação de comida aí que você faz, que você adora, mas todo mundo acha estranho. 999-777-030.
1: Amigo da Band, aqui é o Alessandro, motorista por aplicativo. Entre uma corridinha
0: aí. Opa, Alessandro, Alessandro já foi. Fala, Fernanda.
2: Boa tarde, Felipe.
0: Boa tarde.
2: A combinação que eu gosto, que as pessoas acham estranho,
0: É
2: angu, feijão e carne moída.
0: Ah, é bom.
2: O pessoal fala que é comida de cachorro.
0: É bom.
2: Mas eu amo.
0: Eu gosto também.
2: Feijão, angu com carne moída.
0: Gosto também. Oi, tô nessa daí. No friozinho, então, show de bola. E se na carne moída vamos pôr um pouquinho de calabresa ainda, então aí que fica melhor ainda. Valeu, Fernanda. Beijo. Ercilene.
3: Boa tarde, Felipe Sanches. Olha, uma comida que eu gosto, todo mundo acha estranha, é comer junto com arroz, feijão e sempre uma fruta. É banana, manga, melancia, a fruta que tiver, eu tô comendo tudo junto, misturado.
0: É?
3: Ercilene Jardim América, Felipe Sanches. Tamo junto.
0: Valeu,
3: Mande
0: tamo
3: é
0: junto.
3: Tudo nosso.
0: Beijo, Ercilene.
4: Boa tarde, Band FM.
0: Boa tarde.
4: Desejo de Bangu.
0: Fala, Josias.
4: Cara, a mistureba toda que eu faço aí é miojo, sardinha, ovo. Feijão e cebola. Uma loucura.
0: Mas fica bom.
4: Tamo junto.
0: Fica gostoso. Também já fiz já isso aí também. Sardinhazinha aquela enlatada. Pô, top. Aquela que ainda vem com um pouquinho de molho de tomate. Espetáculo. Valeu, Josias. Fala, Vicente.
5: Felipe, boa tarde.
0: Boa tarde.
5: Vicente aqui da Glória. Olha, eu tenho um amigo que ele come feijão com açúcar. Feijão refinado, uma coisa impressionante que ele
0: feijão
5: adora,
0: com açúcar,
5: mas sem acaba de cozinhar um feijão, ele vai e coloca ali o açúcar, come,
0: tá,
5: uma coisa impressionante que eu não tenho coragem, eu provei, não gostei mesmo. Uma boa tarde, Band.
0: Valeu, boa tarde. Feijão com açúcar, tá de sacanagem. Já vi arroz doce, já vi muito com água. Feijão com açúcar superou, hein?
6: Boa tarde, Band FM.
0: Boa tarde.
6: Aqui é a Júlia de Maricá.
0: Fala, Júlia.
6: Uma comida que eu gosto muito é miojo.
0: Miojo.
6: Com requeijão e goiabada.
0: Nossa. Miojo com requeijão e goiabada. Miojo com requeijão, ok e tal. Agora com goiabada? Tá bom, deve ficar bom, né? Deve gostar. Já que você gosta, tá tudo certo. E você, Marcos?
7: Boa tarde, Felipe. Boa tarde a todos da Band
0: FM. Boa tarde.
7: Felipe, eu não tenho nenhuma combinação exótica de comida, não. Mas eu admiro quem come arroz com macarrão junto, cara.
0: É, arroz com macarrão?
7: Eu não consigo, eu sinceramente não consigo. Já tentei, mas não consigo.
0: Sério?
7: Mas admiro quem come.
0: Ih, nessas quentinhas é o que mais tem.
7: Um forte abraço aí a todos. Hoje tô de folga, vou escutar a rádio o dia tudo.
0: Valeu, aí sim.
7: Band FM.
0: Valeu,
7: um abraço aí pra todo mundo.
0: Valeu, Marcos. Aproveita pra experimentar aí o arroz com macarrão. Vai que você gosta. 51, participa aí. Qual é a combinação estranha de comida que você faz? Todo mundo acha estranho, vai, conta aí.

0: seu jeito, Luiz e Maurílio, Zeneto e Cristiano, S de saudade. Tamo junto, eu quero saber qual é a comida exótica que você come aí. Aquela comida, aquela combinação de comida diferente. Você adora, mas que todo mundo acha estranho. Fala, Patrícia.
1: Boa tarde, sou Patrícia da Silva Kelly, moradora aí, de Patrícia? Fragoso.
0: Como vai?
1: A minha comida diferente, que eu gosto muito, e as pessoas acham, não, uma coisa meio que bizarra, é maionese, feijão e farinha. Mas maionese, não é maionese com batata e cenoura, não. É maionese mesmo. Uhum. Pegar o pote de maionese, abrir, botar duas, três colheres daquela assim no feijão e farinha.
0: É bom.
1: Que delícia!
0: Que delícia!
1: Quem vê eu comendo acha estranho, mas eu amo. Ah, é muito bom. Experimente.
0: Valeu, Patrícia. Vou experimentar, hein, Patrícia. Fala de uma...
2: Felipe Sanches.
0: Oi.
2: Lembrei de uma mistura muito, mas muito estranha que eu vi na época do quartel.
0: Qual foi?
2: Anota aí.
0: Diga, tô anotando.
2: É, o Paraíba lá. Boa. Pegou a bandeja, botou arroz, feijão, macarrão,
0: arroz, feijão,
2: carne
0: macarrão moída,
2: botou farinha por cima e pegou leite. Leite que você bebe, né? Leite líquido.
0: Eita.
2: Aí derramou por cima.
0: Meu Deus.
2: Isso aí, meu irmão. Mais estranho que isso eu nunca vi.
0: Meu
2: mistura
0: Deus.
2: Muito, muito estranha.
0: É, o que estragou aí foi esse leite aí.
2: Grande abraço, que é Gilmar Souza de Itaipu, Niterói.
0: Valeu.
2: Tudo de bom, irmão.
0: Abraço, Gilmar. Tudo de bom. Obrigado pela sua participação aí. Fala,
3: bom
0: Rita.
3: Galera da Band FM, a melhor do Rio.
0: Oh, valeu, Rita.
3: Comida estranha que eu faço. Bom, eu não acho estranho, né? Eu gosto de fazer várias invenções na cozinha, mas uma coisa que eu faço, que eu gosto muito, é aquele estrogonofe bem temperadinho, de berinjela.
0: Berinjela?
3: Eu ventei lá, fiz aquela bastante tempero, o alho, champignon, uma berinjela, boto uma pimentinha, aquele cremezinho de estrogonofe assim. Aí você pode até salpicar um queijinho por cima, uma salsinha, ó, fica uma delícia.
0: Entendi.
3: Eu faço, só eu como, ninguém come. Muito bom, gosto muito.
0: Estrogonofe de berinjela, essa é a especialidade da Rita. E aí, você do outro lado, será que você gosta disso aí? 999-777-030, manda seu áudio, tem escova secadora da Philco valendo. Mas só concorre quem manda áudio dizendo aí que combinação de comida esquisita você faz aí, que você adora, mas todo mundo acha estranho. Manda seu áudio.
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1: Vamos com as informações do trânsito, Deise de Assis. Boa tarde, Deise.
2: Boa tarde pra você, pra todos os ouvintes da Band FM. Movimentação lenta pela Avenida Nossa Senhora de Copacabana. Tem um ônibus em Sara ocupando faixa da via na altura da rua Miguel Lemos. É preciso redobrar a atenção. Melhores condições pra você que vai pro Leme pela Avenida Atlântica. 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Daqui a pouco eu tô de volta.
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0: Band FM, a sua rádio do seu jeito. Marília Mendonça, aqui no Tamo Junto, segundo amor da sua vida. 999-777-030, quero saber de você. Qual é a combinação de comida diferente aí que você faz, esquisita, que você ama, mas as pessoas acham bizarro? Ou que você sabe de alguém, né? De repente uma mistura que você fala assim, cara, eu não comeria isso nem me pagando. 999-777-030.
1: Ah, eu sou aqui, Inês de Belco Roxo. Eu gosto muito de comer goiabada com arroz.
0: Goiabada com arroz.
1: É uma coisa que ninguém gosta, mas eu gosto. Eu acho muito gostoso.
0: Eita, goiabada com arroz. Tá bom. Ah, te respeita. Tá bom, Inês? Um beijo. Fala, Anderson.
2: Fala, Felipe Sanches. Boa tarde, meu amigo.
0: Boa tarde, meu amigo.
2: Eu, Anderson Freire Vieira, o estofador da Niterói.
0: Boa, mulher.
2: Cara, uma coisa que minha esposa come, que eu não acompanho pra mim.
0: É o quê?
2: Melancia com maionese.
0: Eita!
2: Manga com maionese.
0: Que é
2: cara,
0: isso?
2: Não dá.
0: É, não dá mesmo.
2: Não dá mesmo.
0: Concordo.
2: E ainda reclama quando eu como os tira-gosto. Chouriço, essas coisas assim.
0: Aqui também é loucura.
2: Doida.
0: Valeu, é, com maionese. Eita! Melancia com maionese. Alguém mais experimentou isso aí? Fala, Nívia!
3: Boa tarde, Felipe Sanches. Boa tarde para todos os ouvintes que estão ligados na 91.1, a melhor rádio.
0: Boa!
3: É, obrigado. Felipe.
0: Oi!
3: É estranho o que eu vou te falar, mas é real. É a comida que o meu marido faz, a gororoba que ele faz.
0: O que, que ele faz?
3: Se tiver uma sobra de caldo de carne na panela, ele chega lá, frita uns 4, 5 ovos, mistura farinha, mistura macarrão, tudo que sobra assim.
0: Gostei.
3: Ah, sobrou. Ele vai lá fazer aquela mistureba. Até com legumes cozido.
0: É,
3: rapaz, ainda tem coragem de me oferecer. Quando eu olho aquilo, eu faço até vômito.
0: Eita.
3: Que coisa de doido. Mas forra o estômago dele, né?
0: Então tá tudo
3: ele
0: certo.
3: Ele tá com fome, né?
0: Resolveu.
3: Forra o estômago. É isso aí. Tamo junto, Nívia Cristina de São Gonçalo.
0: Beijo, Nívia. Obrigado pela sua participação. Manda um abraço pro seu marido aí. Fala, Júlia.
4: Oi, Felipe. Boa tarde. Tudo bem?
0: Boa
4: aqui
0: tarde.
4: Quem tá falando é Júlia de Duque de Caxias.
0: Tudo bem, Júlia?
4: A combinação que acham estranha, que eu amo comer, é arroz, feijão, farofa, banana, giló e quiabo.
0: Banana, giló e
4: quiabo?
0: E
4: dente de alho cru na comida.
0: Eita! Aí é brabo.
4: Dente de alho cru na comida.
0: Dente de
4: amo.
0: Alho cru é brabo, hein? Tá bom, Júlia. Um beijo pra você. Obrigado pelo carinho aí. Sei que você sempre tá ligado aqui com a gente. Manda um beijo pra sua mãe também, pra sua avó. Sempre curtindo aqui a programação da Band FM. Beijo, Júlia! Em Duque de Caxias, curtindo a Band FM. E o que você não comeria? Nem pagando. Aquela gororoba, aquela mistura. Me conta aí. Diz aí.
5: Eu acho.

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0: continua mandando seu áudio, quero saber dessas misturas aí de comida que você faz, que você adora, mas todo mundo acha bizarro. Conta pra gente aí, vai.
1: Boa tarde, Band FM. Boa tarde, Felipe Sanches. Boa tarde. Acabou sendo nacional de Meriti. A comida que o povo acha estranho, eu amo, é pão francês com manteiga e açúcar. Botar um pouquinho de açúcar.
0: Eita!
1: Ai, é uma delícia. Nossa.
0: Sério?
1: Já quero até comer.
0: Eu já não gosto de manteiga.
1: Beijo, tamo junto.
0: Eu já não gosto de manteiga desde criança. Com açúcar, então, aí que não vai mesmo. Vamos lá, fala Gisela.
2: Boa tarde, Felipe Sanches. Boa. Aqui é a Gisela de Nova Iguaçu. E uma comida Gisela? Que a gente come bem diferente aqui em casa, né, que o povo acha, é o estrogonofe com farofa. Eu não acho tão diferente assim, mas tem gente que não come e acha que a combinação é ruim. Porém, também tem uma combinação que a minha sogra faz, que é de beber refrigerante com jujuba. Isso pra mim, gente, já é demais.
0: Refrigerante com jujuba? Uma bomba, né? Ela tá colocando pra dentro. Açúcar com mais açúcar. Legal, hein? Beijo, Gisela. Obrigado pela sua participação. Boa tarde pra você aí. Mais um aqui, ó.
3: Fala aí, Felipe.
0: Fala aí.
3: Boa tarde. David Machado, de Bento Ribeiro.
0: Boa tarde, David.
3: Comida que eu faço, outro acha estranho. Quando tem churrasco lá em casa, faço um arrozinho com passas, a maionese com maçã. Todo mundo acha estranho. Eu faço pouquinho, mas todo mundo come. É estranho, mas o povo come.
0: Nunca sobra.
3: Fala mal, mas acabam tudo. Por que não fez mais?
0: É.
3: Valeu.
0: Valeu. Obrigado pela sua participação aí. Vamos lá. 999-777-030. Fala, Carlos.
4: Boa tarde, Felipe Sanches.
0: Boa tarde.
4: Boa tarde, pessoal da Band.
0: E aí?
4: Cara, uma sobremesa boa e barata.
0: Diga.
4: Que eu gosto de comer, né? E ao mesmo tempo é uma mistura meia louca. É pão brioche, pão sorvete ou até mesmo pão francês. Quem nunca experimentou, experimenta aí. Abre, só abre o pão e coloca o sorvete dentro.
0: Pão com sorvete.
4: Aí vocês vão amar.
0: Pão com sorvete. Essa é nova, hein?
5: Boa tarde, Felipe Sanches.
0: Boa tarde.
5: Tô aqui ouvindo você. Então, a combinação de comida assim exótica que eu faço são duas. Uma é comer miojo com ovo e queijo ralado. Delícia.
0: Miojo
5: e às vezes bota
0: ovo,
5: um pouquinho de ketchup também. E a outra é macarrão com feijão e farofa. Amo também.
0: Também é bom.
5: Beijo, Felipe Sanches. Boa tarde.
0: Beijo. Valeu. Obrigado pela sua participação aí.
6: Fala, Felipe Sanches. Aqui é o Gabriel.
0: Fala, Gabriel. Tá tranquilo?
6: Felipe, a comida mais estranha eu já comi. Tem um tempo já que eu não como. Abóbora cozida com leite.
0: Abóbora com leite.
6: Você choca a abóbora bem socadinha, bota leite, mistura e come.
0: Entendi.
6: Tá legal? Um abraço aí, boa tarde pra vocês da Band.
0: Valeu, abraço, obrigado pela sua participação. Ó, continua mandando áudio aí, tem escova secadora da Filco, tá? Participa aí.
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0: 3h35.
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0: Neste sábado, a Prefeitura do Rio realiza mais uma etapa da campanha de vacinação antirrábica gratuita para os pets na Tijuca, zona norte do Rio. A imunização acontece das 9 da manhã às 5 da tarde em postos distribuídos pelo bairro. Podem ser vacinados cães, gatos e a partir de 3 meses de idade. Para garantir a segurança, os cães devem estar com coleira e guia. Já os gatos devem ser levados, de preferência, em caixas de transporte. A raiva é uma doença grave que pode afetar animais e humanos.
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0: Deise de Assis. Fala, Deise. Vamos
2: com as informações. Oi, Sanches. Estou por aqui. Movimentação lenta pela Avenida Ayrton Senna. Para você que segue em direção à linha amarela, tem acidente na altura da Ponte Santos Dumont. Você que sai em direção a Taquara, dê preferência nesse momento pela Avenida Salvador Allende. Vai encontrando melhores condições. 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Daqui a pouco eu volto.
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5: Eu gosto da música do Claudinho Buchecha, Sem Você.
6: Toca pra mim a música Meu Pedaço de Pecado, do João Gomes. 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

0: 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Zé Felipe e Ana Castela.
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0: Ana Castela que vai estar com a gente aqui no De Pertinho da Band FM. Vai conferir tudo com a gente aqui em 91.1, também no nosso canal no YouTube. Já sabe, né? Dia 20, tá chegando. Ana Castela ao vivo, De Pertinho. Só aqui na Band FM, né? A gente tira muita onda, né? Você vai poder conferir tudo ao vivo. Ó, parada é a seguinte. Vamos direto aqui pro resultado da promoção. Quem se deu bem, quem mandou pra gente aqui. Vamos duas participações aí aqui pra fechar. Qual o prato mais sinistro que você, assim, aquela mistura bizarra? Todo mundo acha bizarro, mas você ama, você adora. Vamos ouvir aqui a galera pra fechar bonito.
2: Boa tarde, Felipe. Boa tarde, galera da Band.
0: E aí?
2: Emerson de São Gonçalo.
0: Fala aí.
2: Cara, a amiga agora falou aí o pão com manteiga e açúcar. Lembrou da minha infância que você comia muito isso, muita coisa.
0: É?
2: Mas o que é estranho, cara, é estrogonofe com feijão.
0: Estrogonofe
2: a galera
0: com
2: gosta daí.
0: Eu gosto.
2: Mas não desce, não.
0: Eu como.
2: Um abraço.
0: Estrogonofe com feijão é bom, eu gosto. Mais um aqui.
3: Boa tarde, a Janice da Tijuca.
0: Oi, Janice.
3: É, então, eu acho que a comida que eu faço, que eu como, que eu acho um pouco diferente, pelo menos as pessoas sempre falam, é miojo com maionese.
0: Miojo com maionese? Eu como também.
3: Todo mundo acha estranho, mas eu adoro.
0: Também adoro, Janice.
3: Um abraço.
0: Tô contigo, Janice. Atenção, a Nilce Pereira. A Nilce Pereira, São João de Meriti, no telefone 6771, se deu bem, faturando aí a escova secadora Filco. Valeu, a Nilce Pereira. Parabéns. Valeu todo mundo que participou com a gente aqui do Tamo Junto. Amanhã tem mais uma edição, amanhã tem mais uma resenha aqui nessa tarde pra você. Valeu, fala pra todo mundo, espalha pra geral. Tamo junto na Band FM. Prêmios pra caramba, você se diverte, curte muita música boa. Obrigado aí pela audiência. Vem aí Ângelo Araújo e mais uma edição do Da Play. Você já pode dar play na sua música aí, combinado? Vou tocar aqui a saideira do Tamo Junto. E amanhã eu tô de volta, valeu? Abraço do Felipe Sanches. Meio-dia eu tô de volta. Depois do Quem Ama Não Esquece, no Minha Música, Minha Vida.

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5: Oi, Deise, boa tarde.
6: Oi, Ângelo, boa tarde. Atualizando nesse momento a Avenida Brasil. Tá complicado o trânsito pra você que segue em direção à Zona Oeste da cidade. Teve acidente na altura de Benfica. Você que vai pra Zona Norte, de preferência pela Leopoldo Bulhões, Rua Urantes, vai encontrando melhores condições. 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Daqui a pouco eu volto.
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5: 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E aí, galera, beleza? Quartou. Meio que da semana 5 de agosto. Que prazer, sou Ângelo Araújo. Com você até as 8 da noite. Aqui na Band FM é tudo de bom, é tudo de Band.
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5: 4 e 7 agora, dessa quarta-feira que a gente abre aqui todo o nosso WhatsApp para você mandar sua mensagem para participar de mais uma edição do Da Play, tá? A partir de agora, você manda na programação da Band FM, manda uma mensagem legal, não esquece de se identificar, tá? É primordial que você fale pra gente quem você é, de onde é que você tá ouvindo aí a Band FM, pede a sua música. Você pede e eu toco, pediu e eu toco, é assim. Vai lá, 999-777-030, fica à vontade, tá? Porque tá uma quarta-feira gostosa, né? De solzinho assim, mais ou menos. A gente quer tocar a sua música predileta aqui na Band FM. É só mandar lá o seu áudio, já tô te esperando, hein?
10: Fala aí, Ângelo.
5: Oi, e aí, beleza?
10: Toca aí pra mim, claro, meu garoto,
5: toco, irmão,
10: fechamento.
5: Agora.
10: Toca aí,
5: e aí?
10: Toca aí pra mim.
5: Fala.
10: É, latino, fecha no meu AP.
5: Ah, garoto.
10: Abraço, Band, a melhor
5: Valeu,
10: do Rio.
5: Garoto.

0: da Play dessa quarta-feira. Menos é mais pela última vez. E Ana, não fui homem pra te merecer e fica com Deus. Maiara e Maraísa 9010. Latino Festa no AP. E você pede a sua música à vontade, a gente toca pra você, tá? Da Play é isso, gente. Manda uma mensagem lá pra mim, eu tô te esperando. Vai lá, pega esse telefone bonito, chama a gente no WhatsApp. Você tem WhatsApp, não tem? Claro que tem, então manda. 999-777-030. WhatsApp aqui da Band FM pra você participar, tá? Só manda lá um áudio legal, dizendo seu nome, seu bairro. E aí você pede a sua música. E a gente toca na moral pra você. Vai lá, chama a gente, chama a Band FM no seu WhatsApp, menina. Vambora? Bora, rapaz. Tô esperando, tá? 999-777-030. Chegou outro áudio, hein? Chegou mais um, deixa eu ver. Oi.
1: Aqui é a Laís Queiroz de Carvalho, Santa Rosa, Niterói. Gostaria de dar um play na mudinha de Imperador. Na música Vitim Imperador, Eita. Me apaixonei. Amo vocês, tô ouvindo a Band com muito amor e carinho, tá? Uma ótima quarta-feira pra todos vocês aí, tá bom? Beijo, um beijo.
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0: Alexandre Pires, arrependidaço do Ferrugem, Vitinho, Imperador, eu me apaixonei.
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0: 4h36. Manda lá seu WhatsApp, 999-777-030, pedindo a sua música predileta pra gente tocar aqui na Band FM. Vou tocar mesmo, de verdade.
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0: E aí, Band FM, boa tarde, aqui é Rita de Cordovil.
1: Fala, Ritinha.
0: Oi, Ângelo. Oi, linda. Voltei. Então, Ângelo, quero ouvir aí, ó, toca pra mim, por favor, Vitor e Léo. Tem que ser você, quero oferecer para o meu maridão, viu? Que já tá chegando do trabalho. Beijo, galera.
1: Valeu, Ritinha. Beijo, querida.

0: Gustavo Mioto, eu gosto assim. Fechamos mais uma edição do nosso Da Play. Amanhã, gente, tem mais, tá? 16h, você não pode perder. É a próxima edição do nosso Da Play. Você fica aí, eu vou voltar já já com a Super 6 das 5. Tem prêmios, tem promoção. Fique esperto, fica esperta pra participar aqui da nossa Super 6, deixar o seu voto, tá? Valeu aí pela moral. Amanhã, então, tem mais outra edição do Da Play pra você pedir a sua música predileta aqui na Band FM. Agora, 2h para as 5.
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0: Bora nós, Deise.
3: Oi, Ângelo, tô de volta. Movimentação lenta em direção a Niterói. 26 minutos é o tempo estimado de travessia. Dificuldades dos acessos até o vão central. No sentido do Rio também tem dificuldades. Nesse momento, 24 minutos é o tempo estimado de travessia. 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
0: Band FM é a sua rádio do seu jeito. 5 e 2. Vambora, galera. Mais uma edição da nossa Super 6. Essa edição é a edição das 5 da tarde. As 6 melhores da Band FM.
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0: se prepara pra deixar o seu voto. É agora, aqui, ó. Band FM. 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
0: Seis músicas. Vamos passar agora aqui pra você ouvir à vontade, pra você aumentar o volume e curtir junto com a gente as seis melhores da Band FM. A Super 6 das 5, você decide qual dessas vai voltar pra tocar de novo, tá? Como campeã da Super 6. E ó, todo mundo que participar vai concorrer a um voucher de R$100 de consumação pro Arraiá da Ajuda. Nesse final de semana, começando já depois de amanhã, sexta-feira, aí tem sábado, tem domingo, Arraiá da Ajuda na 33ª edição dessa festa que é pra família, tá? Nesse final de semana, nosso encontro tá marcado e vai ser no estacionamento da Rio Sampa. E eu já separei R$100 de consumação pra você ir por conta da Band FM, tá? Você vai comer à vontade, vai beber à vontade, ó, que moral, hein? Que moral! Você quer? Então, ó, já se prepara pra votar na sua música predileta da Super 6. E atenção, hein? Vou anunciar as músicas. Música 1 de hoje, Não Mexe Nas Minhas Gavetas, Danilo e Davi. Música 2, Perdas e Danos, do Sorriso Maroto. A 3, Estranho de Novo, do Felipe Araújo. 4, Quem Sente Saudade Sou Eu, Maiara e Maraísa. Música 5, Pena Que Seja Namora, do Marcos e Belucci. A música 6 de hoje, Simplesmente Acontece, do Péricles com Ana Castela. Deixa voto, 999-777-030.
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Rede FM, a música 3 na Super 100. Estranho de novo, Felipe Araújo. Música 2, Perdas e Danos, Sorriso Maroto. Não mexa nas minhas gavetas, a música 1 de hoje aqui da Super 6 das 5 com Danilo e Davi. R$100 de consumação pra quem estiver participando, tá? Manda mensagem no 999-777-030. Participa aqui deixando seu voto na Super 6. Tô esperando, tá? Capricha lá. 100zão de consumação pra 33ª edição do Arraiá da Ajuda no estacionamento da Rio Sampa. Band FM leva você. Vambora? É esse final de semana agora, hein? A música 4 chegando.

0: Band FM, a música 6. Simplesmente acontece. Pericão com Ana Castela, Boiadeira. Música 6, hein, gente? Música 5. Pena que seja namora do Marcos e Belucci. A 4. Quem sente saudade sou eu, da Maiara e Maraísa. Já te apresentei as 6 músicas. 1, 2, 3, 4, 5 ou 6. Agora é o seu voto. O seu voto decide a vencedora da Super 6. Ela volta pra tocar já já, tá? Você tem um intervalo pra deixar o voto com a gente. Já separei aqui os R$100 de consumação pro Arraiá da Ajuda, que acontece agora, sexta, sábado e domingo, dias 7, 8 e 9, no estacionamento da Rio Sampa, antiga Rio Sampa, ali na Dutra. A Band FM quer levar você, tá? Você quer ganhar esse R$100 aqui pra você consumir no Arraiá da Ajuda? Maneiro pra caraca, mano. Dá pra pagar um milho cozido, dá pra pagar lá um artesanal gostosão, uma carne de sol, hã? É, ué? Um cuscuz... Ô, oh, delícia, uma canjiquinha. Essas coisas gostosas que a gente sempre come assim nessa época do ano. Então manda mensagem pra participar. 999-777-030. Já já vou voltar com o resultado da Super 6 e da promoção da Super 6.
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2: Oi, Deise.
3: Oi, Ângelo, tô de volta. Tem Carmen Guiçada ocupando faixa do elevado da Avenida Paulo de Fronten. Pra você que segue em direção ao Rio Comprido, você que sai da Zona Sul, de preferência nesse momento pelo Aterro do Flamengo, vai encontrando melhores condições. 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Daqui a pouco eu tô de volta.
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9: Olha, foi anunciado o reforço da vacinação contra o sarampo em pontos de grande circulação da cidade. A ação começa amanhã e segue até o dia 14 de agosto. No aeroporto do Galeão e na rodoviária do Rio, o atendimento será de segunda a sexta, das 8 horas da manhã até as 4 horas da tarde. Aos sábados no Galeão, o horário é de 8 da manhã ao meio-dia e na rodoviária, das 8 horas da manhã até 1 da tarde. Já no aeroporto Santos Dumont, a vacinação acontece de segunda a sexta, das 7 da manhã até as 4 da tarde. Aos sábados, das 7 da manhã ao meio-dia. O objetivo é, claro, proteger principalmente quem vai viajar ou já está chegando de outros estados, após o aumento de casos de sarampo em São Paulo. Além da vacina contra o sarampo, também estarão disponíveis as vacinas contra a gripe e a febre amarela. As vacinas continuam disponíveis nas clínicas da família e nos centros municipais de saúde de toda a cidade. Para encontrar o posto de vacinação mais próximo de você, basta acessar o site da Prefeitura do Rio e clicar na aba Onde Ser Atendido. Anotou aí direitinho? Onde Ser Atendido no site da Prefeitura. Dá uma olhadinha lá. Cheguei de volta, hein? Resultado da Super 6. Na promoção da Super 6, tá tudo aqui, minha gente. Será que eu vou falar seu nome? 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
9: Alô, Robson. Robson do Meyer. Robson, final de telefone 5897. Tá levando aqui os 100zão de consumação do Arraiá da Ajuda. É pra agora esse final de semana, tá, Robson? 100zão já na conta, garoto. 100zão, voucher de R$100 pra você curtir à vontade o Arraiá da Ajuda, fazer a sua consumação de boa, qualquer barraca encosta lá, come à vontade, viu, Robson? Parabéns, garoto. Seguinte, Robson, tá ouvindo aí? Chama a gente lá no WhatsApp agora, fala assim, Ângelo, você anunciou meu nome, eu ganhei.
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9: Quem ganhou também foi Felipe Araújo, a música vencedora da Super 6, com Estranho de Novo.

0: o Zeca aí, ó. Pai do pagode, Zeca Pagodinho, ser humano. Belo desafio aqui na Band FM, a sua rádio do seu jeito. E todo mundo ligado com a gente. 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
2: Oi, Deise, bora nessa.
3: Oi, Ângelo, tô de volta. Movimentação lenta pela ponte Rio-Niterói. Tem caminhão enguiçado ocupando faixa da via na altura do Caju em direção a Niterói. Nesse momento, tempo estimado de travessia superior a 20 minutos. Sentido Rio também com dificuldade. 18 minutos é o tempo de travessia. 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Daqui a pouco eu volto.
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2: 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Faltando para as 6. Daqui a pouquinho o nosso Band ao vivo, tá? Para quem volta para casa, para quem já tá em casa, para quem vai ao trabalho. 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

0: Rádio FM. Geninho com a Mariana Fagundes. Pião todo tatuado. Aqui na Band FM. Abre Guilherme Benuto com Aja Colírio. Pensamentos intrusivos do Tiaguinho. 2 minutos faltando para as 6. Já sabe, né? Tá chegando o nosso Band ao vivo pra gente relaxar na volta pra casa. Pera aí, é rápido.
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0: Oi, Deise.
3: Oi, Ângelo, tô de volta. Movimentação bem lenta pela linha vermelha, retenções a partir de São Cristóvão até o Trevo das Missões e também no acesso à Dutra, para você que segue em direção à Baixada, sentido centro, com melhores condições, retenções apenas na altura do Caju. 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Daqui a pouco eu tô de volta.
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0: Band FM, a sua rádio do seu jeito. 6:02, tá tudo pronto pra mais uma edição do nosso Band ao vivo, música versão show. Aqui, galera.
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0: Aí, quem é que que não gosta de música versão show, né? Quem não gosta de música ao vivo? A sua rádio do seu jeito.
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0: O que eu posso falar pra você aqui? Eu posso falar pra você que a playlist tá linda, linda. Eu tenho certeza que você vai gostar das músicas que a gente vai tocar aqui. Você vai curtir junto com a gente. Pra quem tá pelos 91.1, pra quem tá no bandfmrj.com.br, aqui também na internet, no nosso aplicativo para Android, para iOS. 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Ainda não? Ah, que isso, peraí. 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Você vai encontrar a gente, tá na lojinha virtual do seu dispositivo eletrônico, tá? Vai lá, tá para Android, tá para iOS, para você não perder nenhum momento a programação da Band FM. Se você for para algum lugar assim, ah, que não pega pelo rádio, você coloca no aplicativo. Pronto, é assim. Ó, a gente vai ter Rio Negro e Solimões, Mano Walter, De Propósito, Vitinho,

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1: Vocês precisam admitir alguma coisa.

Aqui coisa boa. Que programação, hein, gente? Peraí, é diferente, né? Diferente. Aqui na Band FM, a sua rádio do seu jeito. Ó, fechamos mais uma edição do nosso Band ao vivo. Foi pra conta, né, galera? Já sabe que amanhã tem outra edição do Band ao vivo aqui pela Band FM. Vai começar uma estação!

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2: Oi, Deizinha.
3: Oi, Ângelo. Tem acidente nesse momento na Avenida Paulo de Fronten, para você que segue em direção ao centro, envolvendo dois carros, movimentação bem lenta por ali. Opção Aterro do Flamengo para você que sai da Zona Sul em direção ao centro. 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Daqui a pouco eu volto.
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5: Aê! Seja bem-vinda, seja bem-vindo. Tá no ar o meu, seu, nosso, o vosso Estação Band FM. O clássico programa da família brasileira.
2: Verdade.
5: É o programa onde o Grupo Bandeirantes de Comunicação, todo o Brasil, o Grupo Bandeirantes dedica o Estação Band FM ao momento telecurso, tá ligado?
2: Que isso,
5: lembra telecurso, do telecurso antigamente?
2: Nossa, que comparação.
5: É o momento de levar ensinamento. É o momento de levar instrução, é o momento de elevar o nível das famílias brasileiras.
2: Eu não vou duvidar de você não, porque não se discorda de maluco, né, irmão? Pelo amor de Deus, eu sou nem doido.
5: A gente vem aqui pra ensinar.
2: Que é isso?
5: E há dados estatísticos que comprovam.
2: Agora tem dados estatísticos, agora aqui tem. Dá na cabeça dele que tem, né?
5: A evolução. E a primeira pesquisa foi na Bolsa Família.
2: Ah, não. Mentira.
5: Que agora tá sobrando, tá estragando Bolsa Família.
2: Tá estragando, que isso, não acredito, né?
5: Exatamente.
2: Pensei que não fosse perecível.
5: Não, é perecível.
2: É perecível,
5: é. Porque estraga e aí some. Aí some de repente. Exatamente, tá. Então é o seguinte.
2: Evapora, né?
5: Evapora,
2: irmão?
5: Porque as pessoas agora, elas querem pescar.
2: É.
5: Elas querem pescar. Quem? O ouvinte do Estação quer pescar. E por isso, eles fazem fila aí pra pegar.

0: Viagem, mas que groselha é essa, meu irmão? Pelo amor de Deus.
1: Tem muito aí.
0: Ah, não. Ainda bem que a gente é muito bem pago, né, compadre?
1: Ó,
0: que
1: tem
0: pensou se tu ganhar mal pra fazer
1: tem
0: isso aqui?
1: Tem vários motoristas de aplicativo pegando na vara.
0: Ah, esses caras pegam cedo, né, irmão?
1: Pegam cedo e nem largam mais.
0: Coitados, né?
1: Ó, e você pode e deve participar dessa bagaça aqui pelo 999-777-0030, porque você debate, interage e ainda ganha prêmio. O que tá valendo hoje, Anjo?
0: Hoje tem dois presentes aqui da Band FM pra você. Tem 4 ingressos pra qualquer cinema da rede Kinoplex e também tem um voucher de R$100 de consumação pra Arraiá da Ajuda aqui agora, esse final de semana.
1: Depois de amanhã, não é isso?
0: Sem conto de consumação, a gente leva você lá pro estacionamento da Rio Sampa.
1: Exatamente, então tem dois prêmios. Você que é de Arraiá, tem voucher pra você.
0: Toma de 100.
1: Você que é de cinema, tem 4 ingressos, tem um combo pra você. É só participar, 999-777-0030.
0: Oi?
1: Quem é que tá fazendo aniversário hoje, hein?
0: Natália Timber. Tá bem velha, né, meu irmão?
1: Natália Timber. Pô, tá embalsamada. Isso. Aí, vamos ó, bota, assim. Clica nessa aí. Ela tá assim, né?
0: Ela tá assim.
1: Eu já fui em museu.
0: Cara, que essa mulher tem o quê? 100 anos. Ela é de quantos? 29.
1: Ela é de 29, 97.
0: 97, meu irmão.
1: 97 é 97, é quase centenária.
0: Ela tá bem carcomida, né, irmão?
1: É, bem carcomida.
0: Aí, tadinha.
1: Ela tá, ali ela tá um pouquinho coitadinha, né?
0: Olha aqui, olha o cabelo, parece algodão, né?
1: É, na verdade... Tadinha. Na verdade é algodão que colaram, né? Um beijo, tá? Ô, tia Natália.
0: Tia Natália. Mas é uma baita de uma atriz. Um beijo, linda.
1: Nossa senhora.
0: Não, peraí. Essa aqui, vamos tirar
1: merece,
0: o chapéu.
1: Merece todos os louros, aplausos, respeito.
0: Parabéns, Natália.
1: Eu sei que ela não tá ouvindo, mas quem tiver com ela aí...
0: Avisa,
1: não,
0: né?
1: Não deixa levantar o braço de jeito nenhum. Por favor.
0: Vai ser arrebatada,
1: Arrebatada.
0: Na hora, né?
1: Na hora.
0: Lobeira, eu, hein?
1: Quem mais, Ângelo?
0: João Baroni, baterista do Paralamas do Sucesso.
1: João Baroni, grande João Baroni.
0: Aí, compadre, ele é de 62, Luiz Fernando.
1: 62, aí, 62, tá fazendo 64.
0: 64 anos.
1: 64 anos.
0: Olha aí, ele aí, ó.
1: Tá bem na fita, hein?
0: Não tá ruim, não.
1: A testa tá cheia de botox. Tu vê que tá brilhando mais do que o resto do rosto.
0: Rapaz, aqui como é que tá?
1: Exatamente, porque esticou o máximo, né? Compadre. Ali não tem como botar botox, que ali tá mijado, ali, ó, areia mijada ali, ó.
0: Ali, aqui,
1: a
0: né?
1: bochecha, aí não adianta. Aí,
0: compadre, tá tudo rachado,
1: aí
0: né?
1: Tá tudo rachado, é tipo areia mijada.
0: Ah, que bobeira.
1: Beijo, Baroni. Ah, não valeu, tá ouvindo Baroni. Mesmo, dá pra falar isso.
0: É
1: isso. Vamos pro jornalismo.
0: Pelo amor de Deus, tava na hora.
1: Jornalismo. Só que a gente tá aqui pra... A gente não tá aqui pra palhaçar. A gente dá os parabenzinhos pra galera ficar feliz.
0: Pelo amor de Deus.
1: Entendeu? Que e quem bobeira. Não escuta também fica feliz por tabela, porque alguém vai lá e conta.
0: Então tá,
1: é ou não é?
0: É, não sei.
1: Ô, Ângelo, olha essa aqui, hein? Clientes têm momento íntimo na cama da loja, meu irmão.
0: Não, mentira.
1: Em frente aos outros compradores.
0: Que isso, cara?
1: E a gente vai falar sobre isso.
0: Bizarro.
1: Que bizarro, hein, meu irmão? Mas tem que falar. É notícia, é notícia. Você ouve aqui. Alguém deu furo pra você tá sabendo de isso aqui, meu irmão. Então respeita quem dá o furo, porque só quem dá o furo é que sabe o sacrifício que é pra dar o furo. É ou não é, Ângelo?
0: É que eu não sei, nunca dei, graças a Deus.
1: Mas os nossos guerreiros chegam aqui, eles chegam aqui com a carinha como?
0: Cansados, né?
1: Exatamente.
0: Tem uns que ficam até assados.
1: Tem uns que ficam amuados.
0: É, coitados,
1: exatamente.
0: Né? Porque anda muito, né?
1: É, anda muito.
0: É isso mesmo. Eu posso continuar?
1: Deve, qual é a segunda pauta?
0: O gato de cientista ajudou na descoberta de novo vírus pela segunda vez. Esse gato aí é sinistro, pô, né?
1: Esse é o gato de botas, meu irmão. A gente vai falar sobre isso já já. E olha essa aqui, ó. Marombeira de 100 anos.
0: É mesmo, é?
1: Tá fazendo sucesso, hein, na academia, meu irmão. Tá pegando que é tudo quanto é peso.
0: Pelo amor de Deus.
1: Tá arrebentando no supino.
0: É,
1: e a gente vai falar sobre ela já já também. Na verdade, tudo isso e muito mais. A partir de agora, nessa treta disfarçadíssima de programa.
0: Isso.
1: Eu sei que tu acredita. A gente tá aqui já desde quando, hein?
0: É, desde 2025.
1: 2000 alguma coisinha.
0: 2024,
1: exatamente.
0: Sei lá.
1: Exatamente. E a gente começa sempre no mesmo horário também. Fala a hora aí, Ângelo.
0: É, 6 alguma coisinha.
1: Seis alguma coisinha, isso a gente aí. Vai juntinho até que a voz do Brasil nos separe por imposição da chefia máxima e querendo muito a sua participação, hein?
0: Então vem.
1: 999-777-030. Pode mandar áudio, pode falar o que você quiser. O que, que tu tá fazendo? Qual é a boa? Qual é a treta?
0: Isso.
1: Conta pra gente que tá concorrendo. Tá valendo ingresso de cinema e tá valendo voucher de R$100 de consumação pro Arraiá da Ajuda.
0: Ah, que delícia.
1: Lá em Nova Iguaçu. Vamos com tudo.
0: Uhul.
1: Anjo.
0: Que é, hein?
1: Qual é a primeira música que tá na agulha aí?
0: É Segundo Amor da Sua Vida.
1: Segundo Amor da Minha Vida.
0: É, não, da tua vida não, da sua vida.
1: Ah, da sua vida. É. Não, da minha vida
0: da tua. Da sua não, é da sua.
1: Então tá, então vou mandar. É. Deixa eu mandar um papo aqui.
0: Vai.
1: Que é o seguinte, presta atenção, não leve a vida tão a sério, não.
0: É.
1: Não leve. Tu não vai sair vivo dela mesmo.
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1: Do seu jeito, qual é o nome desse som aí, Ângelo?
0: Seu astral, Jorge Mateus.
1: Aí, ó, boa demais. Aí, Jorge Mateus é só hit.
0: Não,
1: na parada.
0: Pelo amor de Deus, só tem, ó, esses caras são bravos, né? Só
1: fala
0: tem
1: sério.
0: Música elitizada, 30 né?
1: 30 anos fazendo música boa.
0: É isso aí.
1: Ô, Ângelo, o que tá valendo aí pra quem tá interagindo aqui com essa bagaça aqui? Fala aí.
0: 4 ingressos pra qualquer cinema da rede Kinoplex, mais R$100 de consumação. A galera, aliás, um vai ganhar 4 ingressos pro cinema e o outro vai ganhar 100 conto de consumação pra 33ª edição do Arraiá da Ajuda.
1: É isso aí, valendo pra quem mandar áudio. Eu quero saber o que tu tá fazendo, qual é a boa, qual é o planejamento.
0: Isso. É.
1: Tá fazendo um birico, já tá no birico Dico? Já tá fazendo aquele jantarzinho, papazinho. Aquele papazinho pra tua esposa? Ou você, esposa, pro teu maridão?
0: Pelo
1: conta
0: amor.
1: Pra gente, pô.
0: Caraca.
1: A gente gosta de saber. Cadê a vovó? Cadê a vovó?
0: Cadê
1: a vovó?
0: A vovó deve estar onde?
1: A vovó de vez em quando some.
0: É, cadê ela?
1: Entendeu? Aí eu quero saber. Eu tô
0: Maria
1: falando
0: do Carmo, né?
1: Maria do Carmo não.
0: É com a filha dela, Ana Lúcia.
1: Ah, é. Maria do Carmo é
0: a vovó.
1: É do pão com epa.
0: Exatamente. A Ana Lúcia é a titia.
1: É a titia.
0: É.
1: Exatamente. Cadê ela?
0: Cadê? Tá sumida.
1: Manda mensagem aí, pô. Participa aí.
0: Abandonou a gente.
1: Vamos com tudo.
0: É.
1: Onde?
0: Que é, Luiz Fernando?
1: Qual é a primeira treta?
0: Ah, meu irmão, é treta mesmo. Porque clientes tiveram um momento íntimo na cama de uma loja em frente aos outros compradores. Não pode, né, irmão?
1: Pô, aí não. E eles se pegaram de verdade. Abre aí.
0: Caraca, mão naquilo, aquilo na mão.
1: Exatamente, meu irmão. Ela meteu logo a mão na maçaneta dele. Só que pode reparar aí que em vez dela girar a maçaneta, ela bombeou. Tipo tirar água de poço, tá ligado? Ela bombeou pra tirar água de poço. Hoje,
0: assim,
1: tu já tirou água de poço?
0: Ah, quando era mais novo, né?
1: Eu tiro até hoje.
0: Ah, que isso?
1: É, eu já tirei mais.
0: Já tirou mais?
1: Já tirei mais.
0: Agora é só uma gotinha, né?
1: É, só que agora eu tenho menos sede, tá ligado? Quando a gente é moleque...
0: A idade passa, né?
1: A idade vai passando. Quando eu era moleque, pô, tirar água de poço várias vezes por dia.
0: É porque tinha muita, né?
1: Muita água.
0: Jorrava. Agora é difícil.
1: A nascente estava rica.
0: É, agora, pá, a idade vai chegando. Ah,
1: agora vai, a fonte vai secando,
0: vai,
1: né?
0: Vai.
1: Porque quando a gente é moleque, a gente é guerreiro de selva.
0: Agora fica difícil, né, irmão?
1: É, mulher olhou, sorriu, mandioca no bombril, na mesma hora. Tu nem olha a placa.
0: Não tem caô, né, irmão?
1: Tu olha a placa? Tu olhava a placa, chassi?
0: Antigamente?
1: Eu nada.
0: Você tá doido.
1: Pegava era cabrita direto, meu.
0: Cabrita?
1: É, cabrita, que é a trepada do...
0: Entendi.
1: A carcaça no chassi, tá ligado?
0: Isso. Pelo amor de Deus, você não tem...
1: Tu nunca ouviu falar desse...
0: Não tem pudor, não,
1: desse,
0: né?
1: Termo cabrito, não?
0: Já, claro que já.
1: Então, pô, eu já pegava as cabrita aí.
0: De um colega
1: aí,
0: meu
1: tu
0: que
1: via
0: trabalhava
1: que não batia,
0: lá...
1: Tu via que o chassi não batia com a lataria, eu não tava nem aí mesmo.
0: Um colega meu que trabalhava comigo numa outra estação, numa outra rádio, ele pegava umas cabrita lá, uma cabrita mesmo de verdade, ele morava em roça. Aí eu posso falar o nome dele, ele era DJ, ele é famoso.
1: Aí
0: se eu falar o nome dele,
1: cara,
0: aqui, as pessoas vão saber quem
1: aí
0: é.
1: Aí não, cara.
0: Depois eu falo pra você
1: ele
0: o nome dele.
1: Ele empurrava mesmo?
0: Nas cabritas. É, que ele ficava, ele
1: que
0: morava.
1: Isso,
0: ele,
1: cara,
0: morava sozinho num quartinho pequenininho.
1: Tá, mas isso aí vai justificar? Era melhor ficar tirando água de poço.
0: Ele pegava as cabritas mesmo.
1: Mas deixa eu falar dessa treta aí, cara, que a gente tem que contar essa história aí. Alguém deu furo lá em Taiwan pra tu tá falando dessa história. Aí tu tá cagando e andando pra história.
0: Isso, hein, compadre?
1: Exatamente.
0: É longe, hein?
1: Aí o que acontece? É essa a pombinha rolinha. Eu vou.
0: Ai, que
1: não, bobeira. Vou contar assim pra te chavar.
0: Isso.
1: Pô, tem gente ouvindo aí, tem criança ouvindo.
0: Olha lá.
1: A pombinha e a rolinha.
0: Que isso?
1: Deixa eu contar.
0: Cara. Conta, cara.
1: A pomba e a rola começaram a se beijar, tá ligado? Se beijar, se abraçar, se
0: que
1: acariciar.
0: Isso, meu irmão.
1: É, exatamente. E ela foi logo pro local de difícil acesso, tá, Anjo?
0: Foi,
1: como se estivesse atrás da moita, tá ligado?
0: Ah, entendi.
1: Tudo bem que não teve nada de lambida da costura, não teve. Foi só. Não teve Mabel.
0: Lambida na solda? Não teve, não, é?
1: Que? Não, porque eles estavam na loja.
0: Ah,
1: e
0: entendi.
1: Não rolou Mabel também, não.
0: Não, né?
1: Pela movimentação da menina.
0: O que foi ali? Deixa
1: ela
0: eu ver.
1: Queria
0: Ih,
1: que
0: foi
1: ele...
0: de ladinho,
1: foi
0: hein?
1: Foi de ladinho. Ela queria que ele acertasse na veia aorta dela.
0: Por quê? O que você tá falando isso?
1: Porque o gerente contou. Vamos falar com o gerente?
0: Ah, não, pelo
1: amor de Deus. Vamos falar com ele rápido.
0: Não, não enche o saco.
1: Eu tô com o gerente de Taiwan aqui.
0: Desiste, pelo amor de Deus. Desliga o telefone. Não, não, dá um tempo.
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1: Do seu jeito. Tretas, tretas, tretas e mais. Eu gosto dessas tretas aqui.
0: E olha onde a gente chegou.
1: É, tudo que a gente conquistou é isso aí. Vamos com tudo. Vai cantando aí que isso. A gente canta
0: vai,
1: daqui.
0: Vai.
1: Você canta daí.
0: E você canta de
1: vez em
0: de
1: quando
0: lá.
1: A gente se embola. E isso. Vai mandando áudio aí. 999-777-030. Você, por exemplo, aí tá no app. Deve estar tá com um passageiro chato pra caramba. Aí pois tá com é. Rádio baixinho. Quando ele sair, tu manda um áudio. Manda. Já fala mal dele também.
0: E depois dá nota baixa.
1: Porque esse negócio de falar mal é libertador. Você não sabe o que tá perdendo. Então, de repente, tu tá aí aborrecido com o teu patrão, com a tua patroa. Vem pra cá que a sua identidade
0: pela
1: vai ser mantida sob o mais alto sigilo.
0: Ah, que isso, diz denúncia, é agora, diz denúncia.
1: Eles imitaram a gente.
0: Ah, é mesmo?
1: Eles imitaram, porque a gente aqui consegue guardar e preservar. Tem uma senhora aqui que ela gosta de chuchar o pão no leite. E quando ela. bota o pão na boca, dá sempre uma espirrada. A gente nem fala o nome dela. É ou não é, Ângelo?
0: O leite escorre, né?
1: O leite escorre. Escorre pelo queixo.
0: Ó, que bobeira.
1: E você vai mandar áudio, pode participar aqui. Porque, aliás, pode participar não, mandando áudio, tá concorrendo. 999-777-030.
0: Manda.
1: O áudio que você quiser.
0: Isso.
1: Tá concorrendo aqui mesmo, Ângelo?
0: Tá concorrendo a ingressos pro cinema e também ao voucher de 100 conto de consumação pro Arraiá da Ajuda, então agora é na Rio Sampa.
1: E tá passando aí, tem até Homem-Aranha, tá passando aí, tá passando Odisseia, isso. Tá passando um monte de maneira aí no cinema.
0: Me indicaram Odisseia hoje, Ângelo, assiste Odisseia.
1: Odisseia é bom. Se eu for, não dá pra mim, são 3 horas, né?
0: Aí
1: eu
0: brabo,
1: não fico. Né? É, 3 horas. Não dá pra mim.
0: Eu durmo de roncar.
1: Eu também, durmo de babá. A minha filha mesmo já me proibiu o cinema com ela,
0: complicado.
1: Que eu durmo por 5 minutos.
0: Que vergonha pra gente.
1: Mas sempre foi assim. Cinema eu não gosto. Mas eu tô, por isso que eu tô dando ingresso aí pra caramba.
0: Ah, então toma aqui ingresso, vem cá buscar.
1: Também. Ô, Anjo.
0: Que é, cara?
1: Bora dar uma banada aí pro carvão.
0: Bora,
1: aí.
0: Pelo amor de Deus.
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0: Bora lá, Deizy.
4: Oi, Ângelo, tô de volta. Já começaram as interdições no entorno do Maracanã por conta do jogo de logo mais do Vasco e do Fluminense. Nesse momento, melhores condições para você que segue em direção ao Grande Meia pela Rua Visconde de Niterói. 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Daqui a pouquinho eu tô de volta.
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1: 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Tamo de volta na parada. E agora aquele retão bonito, Ângelo. A gente só vai parar quando a Voz do Brasil nos separar. Fala sério, ela dá um banho naquela ali, ó. 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
8: Existe uma teoria que se chama 90-10, onde uma pessoa tem 90% daquilo que você procura em alguém. Só que você foca naqueles 10% que falta. Aí você sai pra rua, se aventura, e realmente você encontra aqueles 10%. 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
1: Do seu jeito. Isso é bom demais, né? Isso aí é aquele. Já é pra esquentar.
0: Pra aquecer, né?
1: É, porque hoje já é quarta-feira, irmão.
0: É verdade.
1: Amanhã já, tá, já é aquilo.
0: É aquilo, né?
1: Vagabundo já tá dando estrela.
0: Aquele clima, né?
1: Exatamente. Tretas, tretas, tretas e mais tretas.
0: Fala em estrela,
1: de segunda a sexta-feira. Aqui em 91.1. Pois e ó, você pode e deve participar. 999-777-030. Hoje tem dois prêmios.
0: Dois.
1: Então são dois vencedores ou duas vencedoras. Ó, quatro ingressos pra rede de cinema Kinoplex. E também tem ingresso pra você aí que é da Baixada Fluminense, você que é de Nova Iguaçu, de Mesquita, São João de Meriti, de repente Belfor Roxo. Ah, pô, eu não tenho nada pra fazer no final de semana. Vem aqui pegar teu voucher, pô. Aliás, não precisa vir aqui não. O voucher vai até você.
0: Isso.
1: 999-777-030. Voucher de R$100 pra você curtir o Arraiá da Ajuda, 33ª edição. Vai rolar agora nesse fim de semana, sexta, sábado e domingo. Ângelo tá lá apresentando. Eu vou passar lá sábado, hein?
0: Não, não, fica em casa.
1: Sábado eu vou.
0: Não. Pelo amor
1: Aliás,
0: de Deus.
1: Eu vou na sexta e vou no
0: Deus
1: sábado.
0: Deus me livre.
1: Ah, olha não. O corno aí, olha o corno aí.
0: Ah, não, então não vou mais não.
1: Olha o corno tatuado aí. Canta aí, Anja.

0: eu nunca vi, ó, falando sério agora, eu nunca vi Tino do Piseiro dançando essa.
1: Ah, não é?
0: Não.
1: Ah, ele gosta ele, dessa ele aqui, gosta ó. De, da...
0: Essa aí, meu irmão. Essa ele rabisca o taco lá no sétimo andar, irmão. Aí, lá tem a tábua corrida. Lá é o andar da diretoria. Rabisco o taco. Rabisco o taco legal, Tino do Piseiro. Tira onda, meu irmão.
1: Que doideira.
0: E ó, ele falou que vai ensinar o Dedé.
1: É mesmo?
0: É,

0: Pereira, realmente.
1: Que é? Tem áudio aí?
0: Chegou áudio.
1: Bota aí.
2: Oi, meus amores.
1: Oi.
2: Tudo bem?
1: Oi.
2: Vanessa Miranda, ligadinha sempre em vocês.
1: Ué, Vanessa.
2: Tá? Quero um prêmio, hein? Tô precisando ganhar algo.
1: Quer
2: não tô ganhando
1: algo?
2: Nada, Luiz Fernando.
1: É mesmo.
0: Jogou a responsabilidade.
2: Nada.
0: A responsabilidade agora é tua, Luiz Fernando.
1: Meu irmão. Ou você empurra ou você é empurrado.
0: Dá alguma coisa pra ela, ela quer.
1: Eu vou te dar.
0: É.
1: Qual, Vanessa, né?
0: É a Vanessa.
1: Vanessa, tá preparada?
0: É.
1: Então, ó. Pode já se ajoelhando.
0: Pra que se ajoelhar? Pra que isso?
1: Pra orar.
0: Ah,
1: pra entendi. Pedir pela graça. Vou abençoar. Prepare-se, Vanessa.
0: Vai bater com galinha de arruda? Ah, não, né?
1: Vou fazer igual a espada do... do rei.
0: Olha, eu vou embora, tchau.
1: Beijo, Vanessa. Tá concorrendo. O que mais aí, Anjo?
0: Ninguém merece um cajado de Moisés, né?
1: Cajado de Moisés.
0: É, isso aí. Aqui, ó. Oi.
3: Fala, Dom Luiz Fernando.
0: E aí, Lian?
3: Essa treta aí disfarçada de programa
1: aí,
3: tá cada dia melhor.
1: Aí,
3: hein?
1: Ó.
0: Aí.
3: Nos brindando, pô. Vocês são demais. Parabéns aí. Forte abraço.
1: Valeu.
3: Tamo junto.
1: Esse é o Enio.
0: É o Enio.
1: É o Enio. Ô, sempre
0: Enio.
1: Ligadinho. Um beijo, meu irmão. Enio. Tamo junto. Obrigado pela moral. Tá
0: maneiro,
1: sempre dando moral
0: pá,
1: também.
0: É muito
1: isso
0: maneiro,
1: aí.
0: Irmão.
1: Gente boa demais.
0: Gente boa. Tem mais. Oi.
4: Oi, boa noite.
1: Oi.
4: É Dandara de Jacarepaguá. Fazia, tudo bem?
1: Qual é a Dandara?
4: De vocês.
0: E aí, Dandara?
1: É nóis.
4: Tô querendo aí concorrer ao cinema. Dá essa moral aí.
1: Tá bom. Tá na fila. Tá na fila do pão.
4: Pelo amor de Deus. CLT aqui agradece.
0: É.
4: Beijo,
1: meu amor.
0: Ah, ela quer, né?
1: Tamo junto.
0: Isso.
1: Tá concorrendo,
0: vai
1: meu irmão.
0: Certo.
1: Isso aí tá na fila do pão.
0: É.
1: Quem ajoelhar primeiro vai se dar melhor.
0: Aqui tem outro. Pô, para, Luiz, pelo amor de Deus. Oi.
5: Boa noite, Luiz Fernando.
0: E aí, ó.
5: Boa noite.
1: Oi.
5: A todos da Band aí. Aqui é a sua Ana Lúcia. Do Luiz Caçador. Cadê as tretas do anjo?
0: Do Luiz Caçador?
5: Eu morro de rir com o anjo.
1: O anjo?
5: Com o Luiz Fernando.
1: Com o anjo?
5: Eles são uma comédia.
1: Aí, ó. A Ana do Caçador, adoro o anjo.
0: Ana
1: aí,
0: do Luiz Caçador.
1: Ana do Luiz Caçador, adoro o anjo. É tu.
0: É tu. Né?
1: Anjo
0: um beijo,
1: é tu,
0: meu tá,
1: irmão.
0: Meu amor? Valeu.
1: É nóis.
0: Um abraço pro Mihaly, Mihaly Portela.
1: Porra, que nome feio, hein,
0: pra
1: mesmo.
0: Caraca,
1: Mihaly Portela.
0: Que
1: o Mihaly. Agora, o Mihaly é um cara maneiro.
0: É, ele acompanha a gente.
1: Porque ele acompanha a gente desde a perereca.
0: Verdade.
1: Tu vê que pro Mihaly não tem esse negócio de fuso, não, meu irmão.
0: Não, compadre.
1: Ele ouvia a gente de manhã na perereca, agora de noite aqui.
0: É,
1: também ele roda tudo, né,
0: até
1: meu irmão?
0: Até agiota atrás do cliente, né, compadre?
1: É porque o Mihaly é um homem do posto de gasolina. Ele roda o Brasil todo e ele dá aquelas paradinhas no posto pra trocar o óleo, tá ligado? Porque nos olhos... Hoje, deixa eu te explicar.
0: É mesmo,
1: é?
0: Não sabia.
1: O Mihaly, ele roda tipo caminhoneiro. E caminhoneiro dá uma paradinha em cada posto e troca o óleo. Nem rodou direito, já troca. Eles não rodam sem óleo.
0: É verdade.
1: De jeito nenhum.
0: De jeito, não pode,
1: tá,
0: né?
1: Tá sempre trocando, porque senão bate biela.
0: E dá o jeito dele, né, irmão?
1: Tem que dar o jeito dele.
0: É, isso aí. Outro áudio aqui, eu não ouvi antes, não. Bora botar aqui? Quem morre não vê Deus?
1: É contigo mesmo.
0: Vamos tentar?
1: Bota aí.
0: Oi,
1: pô.
0: Cadê?
6: Boa noite, Luiz Fernando.
0: Aí.
6: Boa noite, Ana.
1: Oi.
6: Aqui quem está falando é a Inês de São Gonçalo.
1: Qual é a Inês?
6: Ligadinha na Band FM, a melhor do Rio.
1: Obrigado.
6: Vamos, vai que eu ganho o ingresso para Jardelzinho, que está me ouvindo,
1: aí.
6: Voltando para casa.
1: Aí.
6: Levar para curtir um cinema.
1: Aí.
6: Tá difícil, hein?
1: É isso aí.
6: Um abraço, fiquem com Deus.
1: Aí, tá vendo? Ela quer ganhar o ingresso para o Jardelzinho levar ela.
0: Isso aí.
1: E vou te falar, querida. Tem que ter fé.
0: Tem que.
1: E a fé, qual é o nome dela mesmo, minha anja?
0: É Inês.
1: Ô, Inês?
0: É.
1: A fé tá dentro do salmito.
0: Tá dentro, não. Que isso? Salmito é o quê? Uma caixa? Ah, eu, hein? É Salmo 40, filha. Vai lá, vai.
1: Salmo 40.
0: Você vai encontrar.
1: Mas dá
0: lá
1: pra dar uma catapultada na fé. A fé anda mais rápido se ajoelhar. Porque dependendo.
0: A fé anda agora, meu irmão. Que isso? Ah, você tá demais, né?
1: Pô, então toca a música aí. Tu sempre tá cortando.
0: Ah, ninguém te aguenta, irmão. Pelo amor de Deus, cara. Pô.

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1: 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Essa música é maneira, hein, meu irmão?
2: Tudo de bom, meu irmão.
1: Ah, bom demais. A programação da Band FM é um luxo, é um espetáculo. E aqui é o seguinte, aquela mescla.
2: É.
1: Aquela mescla de música boa e conhecimento técnico, físico e científico que te leva, que te eleva a outro patamar.
2: Ah, eu não acredito não, é sério, é?
1: O Ângelo.
2: Quem te falou isso aí? Quem foi, hein?
1: Pô, a audiência, há relatos, Ângelo, inclusive, que a audiência tá migrando daquela radiola ali pra cá.
2: É mesmo?
1: Exatamente. Ô, Ângelo.
2: E olha lá, o Tigrinho tomou posse, hein?
1: O Tigrinho tomou posse, ele tá feliz pela felicidade.
2: O que aconteceu?
1: Ele deve ter apostado na derrota do Vasco, hein?
2: Será?
1: Eu acho. Ô, Ângelo.
2: Que é?
1: Bora, Mará Carvão?
2: Vambora.
1: Daqui a pouquinho a gente volta.

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2: Oi, Deise, me conta.
3: Oi, Ângelo, tô de volta. Movimentação bem ruim agora pela Avenida Rei Pelé, para você que segue em direção à linha amarela. Você que vai para Taquara vai encontrando melhores condições pela Avenida Salvador Allende. 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Daqui a pouco eu volto.
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2: Dá mesmo não, vambora, aumenta o volume!
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meu Deus, 19h55. Quando for 8 horas, vai começar aquela coisa chata. Aquela porcaria daquele voz do Brasil. É esse o nome?

0: rádio do seu jeito. Ana Castela. É que eu não te esqueci. Vagabundo com Gustavo Lima, Luiz Fonsi, Felipe Araújo, Amália Falsa. Beijei a cura, Diego Vitor Hugo. 3 minutos agora, faltando para as 8 horas da noite. Finalzinho do Estação Band FM. Acabou, gente. É, acabou. Aninha, parou com tudo mesmo, é de verdade? Então tá bom, fechou, gente, valeu. Muito obrigado pela sua participação. Atenção aqui, atenção. Dandara Menezes da Freguesia. Oi. Boa, Dandara. Dandara Menezes da Freguesia, final de telefone 7571. Leva os 4 ingressos pro cinema. Qualquer cinema aqui no Flex, tá bom, Dandara? Presta atenção aqui, minha linda. Tem que passar aqui na rádio, tá? São 5 dias úteis. Estamos aqui na rua Álvaro Ramos 350 em Botafogo, no prédio do Grupo Bandeirante de Comunicação, no primeiro andar. Horário entre 12:00 e 5 da tarde. Tá bom, Dandarinha? E atenção, o Célio Rodrigues, que tá levando aqui um voucher de R$100 de consumação para a 33ª edição do Arraiá da Ajuda. Nesse final de semana, já sabe, a gente tem um encontro marcado, né? No estacionamento da antiga Rio Sampa. Célio, Célio Rodrigues! Parabéns, é de São João de Meriti. Vai se ver lá, tá, Celinho? Obrigado pela participação. Gente, vocês foram maravilhosos por hoje, mais uma vez, né? Tô impressionado. Vocês são ótimos mesmo. Vou te contar, hein? Maravilhosos. Peraí que eu vou voltar pra falar com a Deise. Já volto, peraí, rapidinho.
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0: Oi, Deise.
3: Oi, Ângelo, tô por aqui. A gente lembra que tem interdição já rolando no entorno do Maracanã por conta do jogo de logo mais do Vasco e do Fluminense, por isso movimentação lenta pela Avenida Rei Pelé, você que vai pro Meia, dê preferência pela Visconde de Niterói. 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Uma ótima noite pra você, Ângelo, e pra todos os ouvintes da Band FM.
0: Obrigado, querida. Um beijo. Bom descanso. Até amanhã. Tô indo nessa, gente. Tá chegando aí a Voz do Brasil pela Agência Nacional. Às 9 tem a Super 6 e às 10 o Band Love. Beijo.
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2: 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As notícias do governo federal que movimentaram o país no dia de hoje.
8: Olá, boa noite.
9: Boa noite para você que nos acompanha em todo o país.
8: Quarta-feira, 5 de agosto de 2026.
9: Vamos ao destaque do dia.
8: Lei consolida regras para o transporte rodoviário de cargas no país.
9: E estabelece o pagamento do piso mínimo do frete a motoristas. Gabriela Noronha.
10: A lei estabelece prazo de até 30 dias úteis para o pagamento do frete. Também estão previstas punições mais duras para empresas que contratarem fretes abaixo do piso mínimo.
8: Educação.
9: Desempenho de mais de 30 milhões de estudantes brasileiros passa por avaliação.
8: Divulgados os dados do Índice de Desenvolvimento da Educação Básica. Jéssica Gonçalves.
11: O IDEB permite acompanhar o desenvolvimento da educação básica brasileira. Os dados indicam a evolução da aprendizagem e a estrutura da rede de ensino.
9: E professores podem participar do Banco de Avaliadores do Programa Nacional do Livro e do Material Didático.
8: Eles vão ajudar a escolher as obras que irão para as salas de aula da Rede Pública de Ensino. Luciana Colares de Holanda.
12: Hoje são cerca de 20 mil profissionais cadastrados e os avaliadores são capacitados para atuar na avaliação das obras.
9: Hoje na apresentação da Voz do Brasil, Mariana Jungmann e Luciano Seixas.
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9: Agora é lei. Estão em vigor novas regras para o frete dos caminhoneiros.
8: A lei trata do pagamento mínimo pelo transporte e medidas de fiscalização e punição em caso de não cumprimento.
10: A nova lei consolida regras para o transporte rodoviário de cargas no país e estabelece o pagamento do piso mínimo do frete a motoristas, com metodologia de cálculo pela Agência Nacional de Transportes Terrestres, a ANTT. Guilherme Boulos, ministro da Secretaria-Geral da Presidência, falou sobre a medida.
13: O piso do frete é o valor mínimo que um caminhoneiro, sobretudo um caminhoneiro autônomo, que trabalha para levar mercadorias e abastecer o povo brasileiro nos quatro cantos, é um valor mínimo que ele tem que receber por frete, por viagem que ele faz, por entrega que ele faz.
10: A lei estabelece ainda prazo de até 30 dias úteis para o pagamento do frete, além da atualização da tabela a cada 6 meses. Também estão previstas punições mais duras para empresas que contratarem fretes abaixo do piso mínimo, com multas que podem chegar a R$1 milhão. E para que seja cumprido o piso, o texto determina a obrigatoriedade da apresentação do Código Identificador da Operação de Transporte, CIOT, antes do caminhão iniciar a viagem, o que também impacta na fiscalização, como explica o ministro dos Transportes, George Santoro.
14: O CIOT também é um mecanismo de combate ao comércio ilegal de mercadorias, ao comércio feito sem nota fiscal. Ele vincula todo o transporte de mercadorias aos documentos eletrônicos fiscais.
10: Originalmente publicado como medida provisória, o texto passou por uma série de mudanças no Congresso Nacional, sendo aprovado no Senado em julho deste ano. Com a sanção, o texto vira uma regra permanente. Reportagem Gabriela Noronha.
9: Desempenho de mais de 30 milhões de estudantes brasileiros passou por uma nova avaliação de aprendizagem.
8: Foram divulgados hoje os dados mais recentes do IDEB, o Índice de Desenvolvimento da Educação Básica, e também as médias em português e matemática do SAEB, o Sistema de Avaliação da Educação Básica.
9: Os índices consideram os anos iniciais e finais do ensino fundamental e também do ensino médio na rede pública e privada.
8: O resultado foi anunciado pelo Ministério da Educação. Confira os detalhes na reportagem de Jéssica Gonçalves.
11: Para calcular o IDEB, que é o Índice de Desenvolvimento da Educação Básica, o MEC utiliza as taxas de aprovação coletadas pelo Censo Escolar, junto com o desempenho dos estudantes em língua portuguesa e matemática no SAEB, o Sistema de Avaliação da Educação Básica. O IDEB permite acompanhar o desenvolvimento da educação básica brasileira. O cálculo é feito por meio de uma escala, que vai de 0 a 10. O índice dos anos iniciais do ensino fundamental passou de 6 em 2023 para 6,3 em 2025. Na rede pública, a pontuação foi de 5,7 para 6,1 em 2 anos. Para os anos finais do ensino fundamental, o IDEB nacional subiu de 5 para 5,3. Na rede pública, O indicador alcançou pontuação 5 contra 4,7 em 2023. No ensino médio, o IDEB passou de 4,3 para 4,5. Os dados indicam a evolução da aprendizagem e a estrutura da rede de ensino, que atende mais de 30 milhões de estudantes em todo o território nacional. Para o ministro da Educação, Leonardo Barchini, os resultados apontam qual deve ser a prioridade daqui para frente.
15: Toda a estratégia do Ministério da Educação, que é demanda do Plano Nacional de Educação aprovado em abril deste ano, é que a gente tenha um foco especial na aprendizagem.
11: Já o SAEB, o Sistema de Avaliação da Educação Básica, é aplicado a cada 2 anos para medir o desempenho de estudantes da educação básica por meio de testes e questionários. Em uma escala que vai de 0 a 500, no 5º ano do ensino fundamental, a nota em português passou de 207 para 215 pontos. Em matemática, de 218 para 227. Já no 3º ano do ensino médio, em português, o resultado foi de 269 para 272. Em matemática, de 263 para 268. Em 2025, foram avaliados quase 6 milhões de alunos em mais de 70 mil escolas. Reportagem Jéssica Gonçalves.
9: Estudantes que participam do processo seletivo do ProUni, o programa Universidade para Todos, podem conferir o resultado da segunda chamada.
8: O prazo para os pré-selecionados comprovarem as informações da inscrição começou hoje e vai até sexta-feira da próxima semana, dia 14.
9: A documentação exigida para essa comprovação deve ser apresentada diretamente na instituição de ensino superior para a qual o estudante foi pré-selecionado.
8: O resultado pode ser acessado pelo portal Acesso Único ao Ensino Superior, em acessounico.mec.gov.br.
9: O Ministério da Educação chama professores e especialistas de todas as regiões do Brasil para participar do Banco de Avaliadores do Programa Nacional do Livro e do Material Didático.
8: O programa é responsável pela distribuição de livros para estudantes e professores da rede pública de ensino. As obras são renovadas a cada 4 anos.
9: Confira na reportagem de Luciana Colares de Holanda.
12: Professores e especialistas de todo o país podem participar da escolha dos livros que vão para as salas de aula da rede pública de ensino. Estão abertas as inscrições para o Banco de Avaliadores do Programa Nacional do Livro e do Material Didático, o PNLD. Os selecionados vão avaliar as obras inscritas nos editais do PNLD Atos Finais, voltado às obras didáticas, e do PNLD Literário Equidade, destinado às obras literárias. Nessa etapa da seleção, terão prioridade professores de língua portuguesa, matemática, história, geografia, ciências, arte, educação física e língua estrangeira, pedagogos e profissionais formados em letras, com foco em literatura e formação de leitores, também terão preferência. De acordo com Anita Stefani, diretora de apoio à gestão educacional da Secretaria de Educação Básica do MEC, hoje são cerca de 20 mil profissionais cadastrados. O banco é atualizado constantemente e os avaliadores são capacitados para atuar na avaliação das obras.
16: Essa capacitação busca garantir que todos os participantes utilizem os mesmos referenciais durante a análise e utilizem, né, de uma forma correta as fichas de avaliação, contribuindo para a qualidade técnica.
12: A participação no Banco de Avaliadores do PNLD é voluntária e gratuita. E a diretora de apoio à gestão educacional, Anita Stefani, explica que os profissionais selecionados no processo de avaliação pedagógica têm acesso a diferentes oportunidades de aprimoramento e reconhecimento.
16: Ao avaliarem as obras, eles estão também se formando como analistas de materiais didáticos e críticos em conteúdos, seja para a elaboração de materiais para os seus estudantes, quanto para a aplicação dessas obras didáticas na sala de aula.
12: Para se inscrever, basta acessar a página da plataforma de avaliação pedagógica do PNLD no endereço PNLD-avaliação.mec.gov.br e preencher as informações de perfil profissional. é preciso ter diploma de licenciatura plena ou de magistério reconhecido pelo Ministério da Educação e concluir um curso obrigatório disponível na própria plataforma. Reportagem Luciana Colares de Holanda.
8: E atenção para os prazos do Exame Nacional de Desempenho de Estudantes, o ENAD 2026.
9: Os inscritos para os cursos de bacharelado e tecnologia que tiveram o pedido de atendimento especializado negado podem recorrer da decisão até sexta-feira, dia 7 de agosto.
8: O recurso deve ser enviado pelo sistema ENAD, com a documentação que comprove a necessidade de atendimento, conforme as regras do edital. O resultado da análise será divulgado em 14 de agosto.
9: Um atendimento especializado é destinado aos participantes que necessitam de recursos específicos para realizar o exame.
8: As provas do ENAD 2026 para os cursos de bacharelado e tecnologia serão aplicadas no dia 29 de novembro.
9: O Serviço Geológico do Brasil faz o monitoramento das bacias hidrográficas brasileiras. Isso quer dizer que ele monitora a subida e descida dos principais rios do país.
8: O trabalho ajuda na agricultura, previne situações trágicas relacionadas a enchentes e orienta prefeituras em situações de seca, por exemplo.
9: Este ano, o Serviço Geológico do Brasil também faz parte do grupo de órgãos federais que está atuando no painel do El Niño e vem acompanhando e divulgando boletins sobre os impactos do fenômeno climático.
8: Sobre tudo isso, nós conversamos mais cedo com a chefe do Departamento de Hidrologia do SGB, Andréa Germano. Acompanhe. Doutora Andréa, bem-vinda à Voz do Brasil. É um prazer ter a senhora conosco aqui. Vamos falar então de El Niño, né? O Serviço Geológico do Brasil divulgou algumas previsões para as principais bacias hidrográficas do país para os próximos 3 meses. E aí eu queria começar então falando por região, começando aí pela região norte e, né, Amazônia. Os principais rios, pelo que eu já dei uma olhadinha, ainda estão nos níveis normais, mas já em situação de vazante. O que a gente pode esperar para os próximos 3 meses?
17: Muito obrigada pelo espaço. O Serviço Geológico do Brasil agradece. O Serviço Geológico do Brasil é uma empresa ligada ao Ministério de Minas e Energia. E realmente a gente faz esse acompanhamento dos rios, o monitoramento dos rios há 57 anos, cobertura de toda a rede hidrometeorológica nacional e monitoramento de níveis de rios e volume de chuvas. A região norte, hoje está nesse período, como você falou, já de vazante, né? Na sua normalidade, em todos os rios, na sua normalidade. E assim, o que preocupa é esse atraso do início das chuvas. Isso pode prejudicar aí a vazante, no caso, não ser mais crítica, né? Então, assim, esse atraso do período de chuvas realmente é hoje a nossa preocupação, mas por enquanto na sua normalidade. A gente faz simulações, né, para caso não chova, caso chova, então a gente vai tendo esse acompanhamento diariamente num cenário de 3 meses para poder também ter providências, né, Defesa Civil tomar providências logísticas para as ações do norte.
8: Quer dizer assim, se a gente já está com os rios em vazante e as chuvas atrasaram, a gente pode ter uma baixa mais acentuada, é isso?
17: Exatamente, essa é a grande preocupação.
9: E no Nordeste há um alerta sobre os níveis dos reservatórios, né?
17: Exatamente. O SGB, ele acompanha junto com a Agência Nacional de Águas os reservatórios, né, através do sistema de acompanhamento dos reservatórios do Nordeste, também dos 9 estados do Nordeste, também em Minas Gerais, mas a situação hoje, 5 de agosto, é de normalidade também, 50%, 51% da sua capacidade, né? Então a gente está mantendo esse percentual desde abril. Então, ainda não é uma preocupação a região Nordeste.
8: Muito bem, então vamos falar agora de Sul, onde o El Niño talvez seja a região onde talvez a gente já esteja sentindo essa questão do El Niño de maneira mais intensa, né, mais acentuada. Já há problemas de cheias e transbordamentos. Como é que deve ser o próximo trimestre por lá, onde o alerta é maior?
17: E como você falou, né, a previsão de chuvas acima da média do El Niño pode elevar muito os rios, já materializado agora no mês de julho. Tivemos muitas inundações. Para você ter uma ideia, mês de julho, no Sul, na região do Rio Grande do Sul, em média chover 130 milímetros, a gente teve localidades com 430 milímetros, provocando então grandes impactos aí de inundação, e a preocupação geralmente é essa de o solo já está muito úmido e ainda esse aumento das chuvas na região sul poder causar mais impactos de inundações na região sul.
9: Agora, no Cerrado e Pantanal, André, onde já costumamos ter seca nesse período, o que esperar para as bacias desses biomas?
17: Então, no Cerrado, na região sudeste, em termos de chuva, os modelos meteorológicos, que é nosso serviço geológico, a gente não trabalha com meteorologia, né? A gente usa a meteorologia para poder explicar a hidrologia. Mas os modelos de meteorologia estão muito discrepantes, vamos dizer assim. O que a gente entende agora nesse momento, não dá para falar do cenário de chuva, mas nesse momento que realmente as temperaturas já estão muito elevadas, aí sim a preocupação é mais para a questão de incêndios florestais, então monitoramento de rios, ainda estamos na normalidade para
8: tudo indicando ainda que Cerrado e Pantanal, em termos de águas, devem ficar ainda dentro da normalidade.
17: Estamos já desde 2020, assim, com uma tendência de depreciação da capacidade dos rios na região do Pantanal, principalmente. Então, assim, na normalidade, já não digo que já, a gente já não vai, vem vivendo muito tempo isso. Então, mas não vai ser mais crítico ou menos crítico este ano especificamente.
8: Quando a gente fala, então, de mudanças climáticas, é disso que a gente fala, né? A gente vai observando uma mudança no comportamento natural, no comportamento da natureza ao longo do tempo, né? Não é só no trimestre, não é só no ano. Perfeito. Como a senhora disse, já vem desde 2020.
17: Perfeito, né? A gente não tem mais um Pantanal, uma região alagada há muitos anos. Então, isso realmente é um mudanças climáticas, não só o efeito de El Niño também, né? Então, sendo uma mudança climática que a gente vem evidenciando, principalmente nessa região.
9: Agora, doutora Andréia, como é que funciona esse monitoramento do Serviço Geológico do Brasil? Conta para o nosso ouvinte um pouco mais sobre como é esse trabalho.
17: O Serviço Geológico é um grande parceiro no campo e no escritório para fazer esse monitoramento, né? Além desse trabalho contínuo de monitoramento, de saber essas séries hidrológicas de longo período que nós monitoramos, né? A gente tem um serviço desde a década de 80, daí de realizar previsões hidrológicas, não só o momento atual, mas essas previsões hidrológicas, né, futuras. Começamos aí com bacias como o Pantanal, o Amazonas e o Rio Doce, que são bacias mais lentas, mas depois dos desastres, como a gente chama aí nos anos de 2011, 2012, 2013, a gente começou a fazer sistemas de previsão hidrológica em bacias mais rápidas e também com o advento também de todo um monitoramento automático muito mais especializado, né? Então, assim, o que a gente faz? Além desse monitoramento do campo, a gente no escritório recebe essas informações automáticas que vêm por satélites, né? Então, de hora em hora a gente está recebendo o nível dos rios, a quantidade de chuva, e rodamos modelos matemáticos, hidráulicos, hidrológicos, para fazer essas previsões. Aí você vai me dizer, então a gente consegue saber com muita antecedência se vai inundar? Depende da região hidrográfica, depende da resposta da bacia hidrográfica. Então, se há localidades que a gente consegue fazer essa previsão com 75 dias de antecedência, mas outras localidades, em bacias mais de alta declividade, com uma menor área de drenagem, com até 4 horas de antecedência. Mas o que permite, no caso de inundações, retirar as famílias, então, assim, permite, a gente salva vidas com esse monitoramento e com esse sistema de previsão hidrológica.
9: Muito bem, nós conversamos com Andréia Germano, chefe do Departamento de Hidrologia do Serviço Geológico do Brasil. Muito obrigado por sua entrevista aqui, a Voz do Brasil.
17: Muito obrigada a vocês. Até logo. Tchau, tchau.
8: Segurança no abastecimento de água passa também pela recuperação do meio ambiente.
9: Está aberta uma chamada pública para apoiar projetos de restauração ecológica e soluções voltadas à proteção de mananciais que abastecem grandes centros urbanos.
8: A chamada foi feita pelo Banco Nacional de Desenvolvimento Econômico e Social e deverá prever investimentos de 15 milhões e 20 milhões de reais com prazo de execução de até 48 meses.
9: As ações devem ter foco em restauração ecológica e em soluções baseadas baseadas na natureza para combater a escassez de água nas regiões metropolitanas, como explica o superintendente da área de meio ambiente do BNDES, Nabil Kadri.
18: As propostas enviadas devem incluir ações de restauração ecológico-produtiva utilizando vegetação nativa em áreas estratégicas para proteção dos recursos hídricos, incluindo nascentes, margens de rios e outras áreas relevantes para a conservação dos mananciais.
8: Os projetos deverão contemplar regiões do Distrito Federal e entorno, São Paulo, Rio de Janeiro, Ceará, Mato Grosso, Rondônia e Acre.
9: Mariana Dias Vilas Boas, pesquisadora do Serviço Geológico do Brasil, fala sobre a importância da recuperação e preservação de mananciais que abastecem grandes cidades.
19: Com a ampliação da vegetação, a gente vai ter uma maior taxa de infiltração, esses aquíferos vão ter mais água, vai chegar mais água também nos rios através desses afloramentos das nascentes. Então, os projetos de recuperação, eles são projetos importantíssimos e têm uma relação direta com a segurança hídrica nas grandes cidades. E reduz as consequências de inundação, eu aumento a recarga dos aquíferos.
8: A chamada pública está aberta até o dia 9 de setembro e pode ser consultada no site do BNDES.
9: O Brasil assumiu a presidência pro tempore da Aliança para a Segurança, a Justiça e o Desenvolvimento.
8: A entidade reúne países da América Latina e Caribe.
9: Na reunião de cúpula em Brasília, o Banco Interamericano de Desenvolvimento anunciou 4 bilhões de dólares para as ações integradas de combate ao crime organizado na região.
20: A América Latina concentra 8% da população mundial e é responsável por um terço dos homicídios ocorridos no mundo, de acordo com dados da Polícia Internacional. Esses números levaram à criação da Aliança para a Segurança, a Justiça e o Desenvolvimento, composta por 23 países e 14 instituições, como a Interpol. Um encontro em Brasília discute estratégias de prevenção e combate ao crime organizado na América Latina e Caribe. No primeiro ano de atuação da Aliança no combate ao crime organizado, foram destinados 1 bilhão e 400 milhões de dólares, o que corresponde a 60% dos recursos previstos para os 3 primeiros anos da iniciativa. A alta demanda dos países membros levou o Banco Interamericano a reavaliar os recursos destinados ao programa, elevando o montante para 4 bilhões de dólares. O ministro da Justiça do Brasil, Wellington Lima Silva, fala sobre a importância da aliança.
21: Nós estamos absolutamente convencidos da necessidade de intensificar essa interlocução com organismos multilaterais, estabelecer tantas quantas sejam as tratativas, as interlocuções necessárias para aperfeiçoar e aprimorar essa estratégia.
20: Um protocolo também foi assinado para o repasse de 5 bilhões de reais ao Brasil, que assumiu a presidência pro tempore da Aliança pelos próximos 12 meses. Reportagem Cleide Lopes.
8: O Comitê de Política Monetária, o Copom, reduziu a taxa Selic, que é a taxa básica de juros da economia, de 14,25% para 14% ao ano.
9: Em comunicado divulgado hoje, o Copom afirmou que o cenário internacional ainda exige cautela por causa das incertezas sobre os conflitos no Oriente Médio.
8: A taxa Selic influencia outras taxas de juros no país, como as taxas de empréstimos, financiamentos e aplicações financeiras.
9: E essas foram as notícias do Governo Federal.
8: Uma realização da Secretaria de Comunicação Social da Presidência da República.
9: Com produção da empresa Brasil de Comunicação.
8: Fique agora com o Minuto do TCU. Em seguida, as notícias do Poder Judiciário e do Congresso Nacional. Boa noite.
9: Boa noite e até amanhã.
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22: Você vai ouvir agora notícias do Poder Judiciário.
23: Supremo Tribunal Federal começa a julgar se proibição a jogos de azar é compatível com a Constituição de 1988.
24: Presidente Lula sanciona projeto de lei que regulamenta relevância para admissão do recurso especial no STJ.
23: Acordo firmado entre Tribunal Superior Eleitoral e Advocacia Geral da União prevê boas práticas sobre o uso da inteligência artificial nas eleições deste ano.
24: Boa noite, eu sou Marcela Luiza.
23: E eu sou Walter Lima.
24: O plenário do Supremo Tribunal Federal começou a analisar na sessão de hoje se a proibição a jogos de azar é compatível com a Constituição. Após as sustentações orais, o relator do caso, o ministro Luiz Fux, começou a votar.
23: Desde 1941, a Lei de Contravenções Penais proíbe a organização e exploração de jogos de azar, punindo os infratores com prisão simples, multa e outras penalidades previstas em lei. Isso inclui o jogo do bicho e as máquinas caça-níqueis.
24: Os ministros analisam se essa proibição, criada há mais de 80 anos, ainda é compatível com a Constituição Federal de 1988 ou se ela ficou ultrapassada.
23: Na prática, o Supremo vai decidir se a exploração de jogos de azar deve continuar proibida e punida pela legislação penal brasileira ou se essa proibição é incompatível com a Constituição.
24: A decisão, porém, não tratará da regulamentação de cassinos ou da exploração comercial dos jogos, temas que devem ser abordados em outras ações que tramitam na corte.
23: O julgamento vai continuar na sessão plenária de amanhã.
24: O presidente da República, Luiz Inácio Lula da Silva, sancionou o projeto de lei que regulamenta a relevância para a admissão do recurso especial no Superior Tribunal de Justiça.
23: O projeto foi convertido na Lei 15.484 de 2026. Fátima Uchoa.
25: Com a relevância, segundo o presidente do STJ, ministro Herman Benjamin, o tribunal poderá concentrar esforços nos recursos que tratam de temas com maior impacto para a sociedade.
26: Não é de uma lei para atender interesses do Superior Tribunal de Justiça, mas da celeridade, da qualidade e da efetividade da prestação jurisdicional.
25: A nova lei deve tornar a prestação jurisdicional mais eficiente e permitir que o STJ concentre a atuação em casos com maior impacto jurídico, econômico, político ou social, que sejam importantes para uniformizar a interpretação da legislação federal, sem limitar o acesso dos brasileiros à justiça.
24: Tribunal Superior Eleitoral e Advocacia Geral da União assinam um acordo de boas práticas sobre uso da inteligência artificial nas eleições 2026.
23: O principal produto da parceria é o lançamento de um guia de boas práticas sobre o uso de IA no processo eleitoral. Fábio Ruas.
27: O documento vai servir como um manual de conduta com diretrizes técnicas detalhadas para partidos, candidatos, plataformas digitais, órgãos públicos e para a sociedade civil. O acordo ainda prevê a realização de cursos, seminários, workshops e eventos relacionados ao uso da inteligência artificial nas eleições entre outras medidas.
24: Tribunal Superior do Trabalho mantém entendimento sobre desconto de dias parados em greves de longa duração.
1: Com a decisão, empresas vão poder descontar metade dos dias e trabalhadores vão ter de compensar a outra metade. Marla Lacerda.
4: A sessão de dissídios coletivos do TST autorizou duas empresas de Indaiatuba, no interior de São Paulo, a descontar metade dos 36 dias da greve realizada pelo
24: entendimento sobre desconto de dias parados em greves de longa duração.
1: Com a decisão, empresas vão poder descontar metade dos dias e trabalhadores vão ter de compensar a outra metade. Marla Lacerda.
4: A sessão de dissídios coletivos do TST autorizou duas empresas de Indaiatuba, no interior de São Paulo, a descontar

0: durante o movimento. Para os ministros, o desconto integral dos dias parados pode gerar prejuízos econômicos excessivos aos trabalhadores.
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1: Uma boa noite.
2: E até amanhã.
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5: Eu sou Paula Groba.
6: E eu sou Humberto Pinheiro.
5: E estes são os destaques de hoje do Jornal do Senado, que começa agora.
6: Senado pode tornar hediondos e inafiançáveis crimes de pedofilia.
5: Pessoas com deficiência poderão ser consideradas idosas aos 50 anos.
6: Fim da aposentadoria compulsória como punição avança no CNJ e no Senado.
5: Boa noite.
6: Boa noite.
5: Crimes sexuais contra crianças e adolescentes podem passar a receber a punição mais rigorosa prevista na legislação brasileira.
6: O plenário do Senado pode votar o projeto que torna hediondos e inafiançáveis os crimes de pedofilia e outras violências sexuais contra crianças, adolescentes e pessoas vulneráveis. A reportagem é de Bruno Lourenço.
7: Projeto de lei aprovado na Comissão de Constituição e Justiça inclui no rol dos crimes hediondos condutas como a corrupção de menores, a satisfação de lascívia, caracterizada pela prática de atos libidinosos na presença de criança ou adolescente, a divulgação de cena de estupro de vulnerável e o compartilhamento de pornografia. A matéria também classifica como hediondos os crimes previstos no Estatuto da Criança e do Adolescente ligados ao tráfico internacional de crianças e à pornografia infantil, como defendeu a relatora, senadora Elisiane Gama, do Maranhão.
8: Nosso relatório é pela aprovação do projeto de lei com a redação corrupção de menores, satisfação de lascívia mediante presença de criança ou adolescente, favorecimento da prostituição ou de outra forma de exploração sexual de crianças e adolescentes ou de vulnerável, divulgação de cena de estupro ou de cena de estupro de vulnerável, de cena de sexo ou de pornografia.
7: O senador Everton, do PDT do Maranhão, apresentou proposta semelhante e pediu que as duas matérias sejam analisadas em conjunto pelo plenário.
9: Em que eu propus o aumento da pena dos crimes cometidos contra a dignidade sexual quando praticados na presença física ou virtual de crianças, adolescentes e também cônjuge, companheiro ou parente de vítima, consanguíneo ou afim, em linha reta ou colateral até o quarto grau.
7: A CCJ aprovou um pedido de urgência para votação no plenário.
5: E a Comissão de Relações Exteriores iniciou as discussões sobre as barreiras da União Europeia à carne brasileira.
6: O grupo de trabalho que trata do acordo do bloco europeu com o Mercosul ouviu integrantes do governo e do setor privado. Repórter Pedro Pincer.
10: A partir de 3 de setembro, passam a valer novas regras da União Europeia sobre o uso de antimicrobianos na produção animal. O bloco exige que o Brasil consiga comprovar que a carne exportada não foi produzida a partir de animais submetidos ao uso de antimicrobianos proibidos pelas autoridades europeias. De acordo com o presidente da comissão, senador Nelsinho Trade, do PSD de Mato Grosso do Sul, é preciso ouvir os setores que podem ser afetados pelas normas e buscar soluções em conjunto com o governo e a iniciativa privada.
11: Setores que, porventura, venham a se sentir prejudicados, nos acionam, que nós iremos promover debates dessa natureza.
10: O chefe da missão do Brasil junto à União Europeia, embaixador Pedro Miguel da Costa e Silva, afirmou que o país terá de comprovar, por meio de auditorias, que consegue separar os produtos destinados ao mercado europeu e garantir que eles atendam às exigências do bloco. Representantes do setor privado afirmaram que o Brasil já dispõe da tecnologia necessária para fazer esse controle.
5: Aguarda votação no plenário um projeto que reduz para 50 anos a idade em que uma pessoa com deficiência seja considerada idosa.
6: O impacto do envelhecimento é maior para esse grupo de pessoas consideradas vulneráveis. Segundo a Organização Mundial da Saúde, pessoas com deficiência apresentam maior risco de desenvolver doenças crônicas, pior estado de saúde e, em alguns casos, podem morrer até 20 anos antes da população sem deficiência. Repórter Patrícia Oliveira.
12: O projeto que considera era idosa uma pessoa com deficiência já a partir dos 50 anos, estende para esses indivíduos os mesmos direitos e a proteção garantidos às

0: pessoas da terceira idade. A condição de idoso deverá ser definida por avaliação individual, médica, psicológica e social. Como destacou o relator do projeto na Comissão de Assuntos Sociais, senador Flávio Arnes, do PSB do Paraná.
1: Conforme a deficiência, podemos observar reduções na expectativa de vida que variam até algumas décadas para baixo. Se compararmos com a média da população, estamos longe de um patamar de igualdade.
0: Para o senador Paulo Paim, do PT do Rio Grande do Sul, relator na Comissão de Direitos Humanos, a proposta viabiliza a aplicação de conceitos de envelhecimento ativo específicos para pessoas com deficiência.
2: Minimizando os possíveis impactos negativos do avanço da idade em um grupo social especialmente vulnerável.
0: O projeto que altera o Estatuto do Idoso já foi aprovado também na Câmara dos Deputados e está pronto para votação no plenário do Senado.
3: E a aposentadoria compulsória de magistrados pode deixar de ser uma punição prevista na Constituição, depois de o Conselho Nacional de Justiça oficializar o fim dessa penalidade no âmbito administrativo. O Senado pode analisar uma proposta que muda a Constituição sobre o mesmo tema.
4: A relatora, senadora Elisiane Gama, do Maranhão, afirmou que a decisão corrige uma distorção histórica. Repórter Pedro Pincer.
5: O Conselho Nacional de Justiça aprovou por unanimidade a proposta de resolução que acaba com a aposentadoria compulsória como a sanção disciplinar mais grave a juízes. A resolução aprovada segue entendimento da primeira turma do Supremo Tribunal Federal e também prevê a possibilidade da demissão como uma das hipóteses de punição. E o plenário do Senado pode votar uma proposta de emenda à Constituição que prevê o fim da aposentadoria compulsória como punição aos magistrados, promotores e procuradores e militares. De autoria do então senador Flávio Dino, atualmente ministro do Supremo Tribunal Federal, o texto foi aprovado pela Comissão de Constituição e Justiça em abril. A relatora, senadora Elisiane Gama, do Maranhão, afirmou que a decisão corrige uma distorção histórica.
6: É inadmissível o que a gente viveu ao longo da história do Brasil com esse tipo de prêmio para quem comete um crime, de que nós não podemos permitir castas de servidores públicos com privilégios.
5: Pelas novas regras, nos casos mais graves, o magistrado poderá ser colocado em disponibilidade com proposta de perda do cargo. Nessa hipótese, será imediatamente afastado das funções e passará a receber remuneração proporcional ao tempo de contribuição até a decisão definitiva do STF sobre a eventual perda do cargo.
3: Você sabia que nas eleições, os votos em branco e nulos não são transferidos para nenhum candidato e não podem cancelar uma eleição?
4: Na prática, quem escolhe uma dessas opções deixa a decisão para os demais eleitores. Conheça mais sobre esses dois tipos de votos com a repórter Marcela Cunha.
7: Voto em branco vai para quem está na frente? E uma maioria de votos nulos pode cancelar a eleição? A resposta para as duas perguntas é não. Para votar em branco, o eleitor aperta a tecla branco e confirma. O voto nulo acontece quando é digitado um número que não corresponde a nenhum candidato ou partido. Nos dois casos, o voto é excluído da contagem que define o resultado. Não é transferido, não beneficia nenhum candidato e não é somado ao vencedor. O consultor legislativo do Senado, Gilberto Guerzoni, explica como essas duas situações aparecem na urna.
8: Mas a gente já viu que reduziu bastante o número de votos em branco, né, já que a urna eletrônica abre uma tela. O eleitor tem que fazer alguma coisa de forma ativa ali, né? Ou ele propositalmente coloca um voto inexistente e confirma, o que leva à anulação do voto, ou ele tem que apertar a tecla de voto em branco.
7: Além de expressar uma decisão consciente, o voto nulo também pode ser resultado de um erro na digitação. Em 2026, serão 6 votos para deputado federal, deputado estadual ou distrital, 2 senadores, governador e presidente da República. Por isso, a recomendação da Justiça Eleitoral é levar uma colinha de papel.
3: E ao participar da abertura da exposição O Caminho do Voto, promovida pelo Tribunal Superior Eleitoral, o presidente do Senado, Davi Alcolumbre, afirmou que o processo eleitoral brasileiro está entre os mais confiáveis do mundo. Ele também elogiou a decisão do presidente do TSE, ministro Nunes Marques, de levar a mostra ao Congresso Nacional.
4: A exposição, aberta à visitação no anexo 1 do Senado, apresenta as etapas do sistema eletrônico de votação, do desenvolvimento das urnas à totalização dos votos e integra a programação da Semana Nacional do Sistema Eletrônico de Votação.
9: As pessoas pessoas que visitarem a exposição sairão daqui conhecendo melhor o percurso do seu voto e o papel que ele desempenha na construção do nosso país. Um Brasil comprometido com a democracia, com as eleições livres e diretas, com a alternância de poder e com a transparência no processo eleitoral.
4: Edição de Paula Groba e trabalhos técnicos de João Lira, o Jornal do Senado fica por aqui. Acompanhe agora as notícias da Câmara dos Deputados. Boa noite.
3: Boa noite e até amanhã.
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11: Câmara reforça a indenização por dano moral à vítima de violência doméstica.
12: Proposta facilita acesso de motoristas a postos de combustível nas estradas.
11: Projeto busca garantir saúde ginecológica de meninas a partir dos 10 anos.
13: Boa noite. Os deputados analisam proposta que visa assegurar a saúde ginecológica de meninas a partir dos 10 anos de idade no SUS. O projeto está em regime de urgência e pode ser incluído na pauta de votações do plenário a qualquer momento, como informa o repórter Antônio Vital.
14: Está pronto para ser votado no plenário da Câmara, projeto que torna a regra a primeira consulta ginecológica das meninas a partir de 10 anos de idade no SUS, o Sistema Único de Saúde. O projeto foi apresentado pelas deputadas Adriana Ventura, do Novo de São Paulo, e Grace Elias, do PL de Minas Gerais, com o objetivo de permitir que as meninas e suas famílias recebam orientações preventivas e adequadas sobre temas como vacinação contra o HPV, cuidados de higiene íntima, preparação emocional para a primeira menstruação e informações sobre métodos contraceptivos. A vacina contra o HPV é recomendada a partir dos 9 anos de idade. A proposta obriga o Ministério da Saúde a elaborar um protocolo para o atendimento ginecológico dessa faixa etária. As meninas deverão ser encaminhadas à primeira consulta quando houver sinais de proximidade da menarca, como é chamada a primeira menstruação. Além disso, determina que as secretarias estaduais e municipais de saúde providenciem a formação contínua dos profissionais da área, especialmente ginecologistas, para que estejam preparados para atender as meninas. O texto também estabelece que a consulta será acompanhada por um responsável e, quando necessário, uma equipe multidisciplinar, que poderá incluir psicólogos e enfermeiros. De acordo com a deputada Adriana Ventura, uma das autoras da proposta, o objetivo é reduzir a incidência de gravidez precoce na adolescência, evitar doenças sexualmente transmissíveis e contribuir para a prática de hábitos saudáveis.
15: Tanto a vacinação como a HPV, que é recomendada a partir dos 9 anos, cuidado de higiene íntima, preparação emocional para essa fase da primeira menstruação e demais, bem como informação sobre métodos contraceptivos, isso é importante para prevenir gravidez precoce e outras complicações de saúde. Ele é muito simples, mas a gente acredita que ele pode provocar mudanças profundas na orientação das meninas brasileiras.
14: O projeto que torna a regra a primeira consulta ginecológica das meninas a partir de 10 anos de idade no SUS ganhou regime de urgência e pode ser votado a qualquer momento no plenário da Câmara, sem passar pela análise das comissões permanentes da Casa. Da Rádio Câmara, de Brasília, Antônio Vital.
10: Educação.
11: Jorge Sola, do PT da Bahia, defende o projeto de sua autoria que regulamenta as escolas de saúde pública do SUS. A matéria já aprovada na Câmara e em tramitação no Senado reconhece instituições estaduais e municipais que formam profissionais, organizam estágios e apoiam residências.
16: Essa rede de escolas de saúde pública precisa e merece o seu reconhecimento, a sua regulamentação, para que dê, primeiro, mais visibilidade, mais estabilidade e maior capacidade de ampliar o orçamento destinado à formação de recursos humanos, ampliar o empoderamento dessas escolas para o ordenamento das práticas e dos estágios. Muitas vezes você tem a necessidade de organizar as vagas dos hospitais públicos, nos hospitais da rede do SUS para a formação profissional e até, né, definir políticas públicas que visem estimular a formação de profissionais que ainda temos uma carência.
13: Jorge Sola assinala ainda que as escolas têm papel central na organização dos processos seletivos para residências médicas e na formação de especialistas em áreas com carência no país. Para ele, a falta de um marco legal e de uma estrutura de articulação nacional limita o potencial das instituições.
11: Professora Luciane Cavalcante, do PSOL de São Paulo, é autora do projeto que isenta do imposto de renda professores e demais profissionais da educação básica e superior. Ela explica que a medida busca valorizar a categoria e ampliar os investimentos na educação.
13: A deputada afirma que o Brasil investe pouco em educação, paga baixos salários aos docentes e que muitos municípios não cumprem o piso nacional do magistério. Professora Luciane Cavalcante argumenta ainda que, assim como outros setores recebem incentivos fiscais, os profissionais da educação devem ser priorizados.
17: Esse projeto, ele visa colocar no centro do orçamento público e do financiamento das políticas públicas os profissionais da educação. Quase 30% de todo o rendimento dos profissionais da educação ficam retidos na fonte com pagamento do imposto de renda. Os profissionais da educação já trabalham em várias escolas para poder complementar a sua renda. Eles trabalham com alto número de estudantes por turma. Então, eles precisam desse investimento.
10: Trabalho.
11: A Câmara aprovou o projeto de lei que limita a jornada máxima de trabalho dos psicólogos a 30 horas semanais, sem redução do salário. A repórter Maria Neves traz mais informações sobre o texto que já foi encaminhado para análise dos senadores.
18: Uma das autoras do projeto, a deputada Érica Cocai, do PT do Distrito Federal, explica que atualmente a lei que regulamenta a atuação dos psicólogos não prevê limite de jornada de trabalho. Com isso, eles ficam submetidos a 44 horas semanais. De acordo com a deputada, a categoria é a única entre os profissionais que lidam com a saúde e atenção psicossocial que não tem jornada de 30 horas.
19: Profissionais de psicologia têm o direito a uma jornada de trabalho que possibilite que ele tenha tempo para o seu aprimoramento acadêmico, mas ao mesmo tempo tempo para que possa cuidar da sua própria existência. Por isso, 30 horas para a psicologia é uma necessidade, não apenas dos psicólogos e psicólogas, mas uma necessidade do país que precisa desses profissionais atuando em todos os espaços.
18: A deputada Natália Bonavides, do PT do Rio Grande do Norte, também assina a proposta. Ao apresentar o texto, as autoras argumentaram que a redução da jornada de trabalho vai contribuir para a preservação da qualidade de vida e o adequado exercício da atividade profissional, que demanda elevado desgaste emocional e mental. O texto beneficia os profissionais com contrato de trabalho no setor privado. Para psicólogos que trabalham em empresas públicas, como seletistas, a nova jornada dependerá de dotação orçamentária e de autorização na Lei de Diretrizes Orçamentárias. Da Rádio Câmara de Brasília, Maria Neves.
10: Economia.
13: Marcelo Crivella, do Republicanos do Rio de Janeiro, aponta como positivos os resultados de emenda à Constituição que estende a imunidade de IPTU a templos religiosos instalados em imóveis alugados. Ele explica que a regra passou a valer em 2023.
20: Em 2022, ela foi promulgada, essa emenda à Constituição, em fevereiro de 2022. Como o IPTU incidia 1º de janeiro, ela passou a ter efeito apenas em 2023. O que significa ela? Antes dessa emenda, tinha a imunidade de IPTU apenas os templos próprios, aqueles que foram construídos pelos fiéis. Mas nós sabemos, pelo censo do IBGE 2022, que dos 580 mil templos religiosos, católicos, espíritas, evangélicos, 400 mil funcionam em imóveis alugados e eles não tinham a imunidade do IPTU. Com a emenda constitucional 116, passaram a ter.
11: Marcelo Crivella orienta igrejas, creches, asilos e orfanatos a procurarem as prefeituras caso tenham efetuado o pagamento do IPTU entre 2023 e 2026. Ele alerta que a cobrança é indevida nos casos amparados pela emenda, com possibilidade de restituição dos valores.
13: Bandeira de Melo, do PV do Rio de Janeiro, é um dos autores de projeto que cria um modelo próprio de funcionamento para as cooperativas solidárias. O texto define essas organizações como sociedades sem fins lucrativos,
1: com regras de autogestão e articulação com a Política Nacional de Economia Solidária.
11: Bandeira de Mello informa que a proposta busca reduzir a burocracia para iniciativas da economia solidária, com prioridade para grupos economicamente frágeis. O projeto também prevê estímulo à participação das cooperativas solidárias em compras públicas, licitações e ações de desenvolvimento comunitário.
10: Desenvolvimento Regional.
1: Paulo Soares, do Podemos de São Paulo, apresentou o projeto que cria um programa para incentivar a universalização da coleta e tratamento de esgoto. Ele explica que a iniciativa também institui um fundo de assistência para socorrer municípios sem condições financeiras de investir no saneamento básico.
21: Uma defesa da sustentabilidade e da compensação ambiental. Em que sentido? Aquele município que está cumprindo com todos os seus deveres na questão de saneamento, nas questões ambientais todas, ele ser recompensado por um fundo. E esse fundo também, ao mesmo tempo, socorrer os municípios que não têm condições financeiras de avançar no saneamento básico. Essa é uma gestão que envolve meio ambiente, envolve saúde pública.
11: Paulo Soares pede urgência na aprovação da matéria, ressaltando que o saneamento ainda apresenta desigualdades profundas entre regiões do país. O congressista esclarece que os recursos do fundo virão de penalidades, de fiscalização e de aportes internacionais de fomento.
10: Turismo.
1: Projeto de lei apresentado por Domingos Neto, do PSD do Ceará, visa facilitar o acesso de micro e pequenas empresas de turismo a financiamentos públicos. A proposta prioriza empreendimentos localizados fora das regiões metropolitanas.
11: O texto de Domingos Neto permite o uso de fundos garantidores e seguros de crédito em substituição ou complemento às garantias tradicionais. Para ele, a medida amplia o acesso aos recursos do Fungetur e dos fundos constitucionais para modernizar e fortalecer o turismo regional.
10: Transportes.
1: Avança na Câmara a proposta que busca facilitar o acesso de motoristas a postos de combustível nas estradas. A repórter Silvia Munhato tem os detalhes.
22: A Comissão de Viação e Transportes da Câmara dos Deputados aprovou o projeto que busca melhorar o acesso dos motoristas aos postos de combustíveis e rodovias sob concessão pública. A proposta inicial do deputado Capitão Augusto, do PL de São Paulo, dava 180 dias de prazo para que as concessionárias elaborassem planos de adequação das rodovias, evitando retornos muito distantes. O relator, deputado Zé Trovão, do PL de Santa Catarina, afirma que o problema é real.
23: E esse motorista, às vezes, ele tem que caminhar 5, 6 quilômetros para frente, fazer um retorno e voltar. O que nós estamos determinando hoje é o seguinte: olha, nós vamos criar acessos mais claros e mais fáceis para esses motoristas, para que o cara não corra o risco, às vezes está na reserva, está chegando no final do seu combustível, vai fazer um retorno, ou um retorno que não está bem sinalizado, ou um retorno perigoso e acabar acontecendo um acidente.
22: Mas o deputado modificou o texto para atribuir à Agência Nacional de Transportes Terrestres a tarefa de tratar do problema no âmbito de sua atuação normativa e contratual. A proposta, que pretende facilitar o acesso do motorista aos postos de combustíveis em rodovias sob concessão, será analisada agora pela Comissão de Finanças e Tributação. Da Rádio Câmara de Brasília, Silvia Munhato.
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10: Segurança Pública.
11: Bibo Nunes, do PL do Rio Grande do Sul, é autor de projeto que amplia as punições para quem picha bens públicos ou privados. O parlamentar destaca que o texto prevê a suspensão da carteira de habilitação e das linhas telefônicas do infrator.
25: Nós temos que acabar com a pichação. Só suja a cidade,
0: tem que ser punido. É punindo que se gera respeito.
2: Os pichadores, eles têm uma competição para ver quem é o louco mor, quem é o que consegue pichar e estragar o monumento que mais chame a atenção da sociedade. Então, esse projeto é para dar penalidade, punir quem presta esse desserviço ao Brasil, que é a pichação. E que nós, brasileiros, possamos ter nossas cidades, os nossos monumentos respeitados.
1: O congressista observa que a pichação causa, além dos danos materiais, prejuízos ao turismo. Bibo Nunes acrescenta que o projeto inclui a cobrança do ressarcimento pela restauração do bem pichado, com responsabilização do autor ou dos responsáveis legais em caso de menor de idade.
11: Alexandre Lente, do União de São Paulo, propõe substituir a prisão em regime fechado pela prisão domiciliar para quem deixar de pagar pensão alimentícia. O projeto do deputado também permite monitoramento eletrônico e saída para o trabalho remunerado.
1: Alexandre Lente explica que a prisão em regime fechado ficaria restrita a casos excepcionais, quando houver ocultação de bens ou má-fé do devedor. Ele argumenta que a medida busca aumentar as chances de pagamento da pensão sem impedir o exercício da atividade profissional.
10: Justiça.
11: Os deputados aprovaram nova regra sobre indenização por dano moral à vítima de violência doméstica. Entenda na reportagem de Paula Bittar.
5: A Comissão de Constituição e Justiça da Câmara dos Deputados aprovou uma proposta que reforça na lei o direito de indenização por dano moral nos casos de violência doméstica e familiar contra a mulher, desde que haja pedido expresso da acusação ou da parte ofendida. A reparação será fixada pelo juiz, inclusive criminal. A relatora na comissão, deputada Lídia da Mata, do PSB da Bahia, destacou a importância de garantir a indenização a essas mulheres.
6: Ela é uma vítima da violência e isso é conhecido pela sociedade e impacta sobre sua imagem na sociedade. E, portanto, ele garante o direito dessas mulheres a uma indenização por danos morais. A violência deixa as marcas que vão muito além das agressões físicas. Elas provocam sofrimento, ela compromete a saúde mental, ela afasta as mulheres do seu trabalho, ela deixa a mulher em situação de trauma. E por isso mesmo é essencial que a legislação assegure também o direito à reparação desses danos.
5: Segundo Lídice da Mata, a proposta tem inegável relevância, pois ao inserir a possibilidade expressa de reparação civil por dano moral decorrente de violência doméstica, fortalece a proteção dos direitos fundamentais à dignidade da pessoa humana, à integridade física, psíquica e moral e a igualdade de gênero, assegurando à vítima um instrumento adicional de reparação no âmbito civil. A proposta que estabelece o direito de indenização por dano moral nos casos de violência doméstica e familiar contra a mulher já pode seguir ao Senado, a menos que haja recurso para votação pelo plenário da Câmara. Da Rádio Câmara de Brasília, Paula Bittar.
10: Consumidor.
1: Tarcísio Mota, do PSOL do Rio de Janeiro, é coautor de projeto que regulamenta a publicidade das apostas online. A iniciativa trata a atividade como tema de saúde pública e de defesa do consumidor, com o objetivo de restringir a propaganda das chamadas bets.
8: Do mesmo jeito que nós temos hoje regulações muito rígidas sobre propaganda, por exemplo, para as drogas legalizadas, como tabaco ou álcool, é preciso ter regras muito rígidas para as propagandas dessas casas de aposta online. Por exemplo, é inadmissível que elas continuem a financiar times de futebol, financiar campeonatos de futebol, que são inclusive a origem de grande parte dessas apostas. É inadmissível que no meio da transmissão de um jogo de futebol, você tenha propaganda dessas casas de aposta como se fossem simples informações jornalísticas.
11: Segundo Tarcísio Mota, o projeto cria medidas preventivas para reduzir o endividamento e os impactos do vício sobre as famílias. O parlamentar também defende regras mais rígidas com foco na proteção da saúde mental e dos direitos dos consumidores.
1: Projeto de Raimond, do PT do Rio de Janeiro, proíbe a veiculação de propagandas de apostas online em emissoras de rádio e televisão. De acordo com o deputado, a medida busca reduzir a exposição da população às chamadas bets em veículos que operam por concessão pública.
25: Então, o que a gente queria, na verdade, é que as bets não existissem no nosso país. Nós lutamos contra elas. Mas, enquanto a gente não consegue abolir as bets no Brasil, e nós haveremos desistimos de abolir um dia, nós queremos proibir que elas sejam divulgadas, publicizadas nos meios de comunicação de televisão e rádio.
11: Raymond explica que o objetivo é minimizar os impactos das apostas sobre a saúde mental, o orçamento das famílias e o endividamento da população. Ele acredita que reduzir o alcance desse tipo de atividade protege os consumidores mais vulneráveis.
3: Termina agora o Jornal Câmara dos Deputados, produzido pela Rádio Câmara, com trabalhos técnicos de Everson Urani e apresentação de Val Monteiro e Luciana Vieira. Uma boa noite para você.
11: A Voz do Brasil volta amanhã,